0: posição, iniciou o seu primeiro esforço para destruir a lei de Deus, e por algum tempo esse esforço pareceu triunfar. Um grande número de anjos foi seduzido pelas suas insinuações. A mentira apresentada com aparência de liberdade tornou-se atraente para muitos. Mas o triunfo aparente do inimigo resultou em derrota e perda. A rebelião não trouxe liberdade, mas separação. Não trouxe um progresso, mas um banimento. E aqueles que escolheram seguir o caminho da desobediência acabaram por ser expulsos do céu, afastados da presença de Deus, porque a lei que Satanás procurava destruir era o fundamento, a paz e a ordem do universo. Quando o conflito se alastrou para o planeta Terra, Satanás alcançou novamente uma vantagem aparente. Pela transgressão, o homem tornou-se escravo do pecado, e o domínio que Deus lhe tinha concedido passou para as mãos do maioral dos rebeldes. Parecia então que o caminho estava aberto para Satanás estabelecer um reino independente, um governo contrário ao de Deus, onde a lei divina não tivesse lugar. Mas o plano da salvação, preparado desde a eternidade, abriu uma porta de esperança. Por meio desse plano, o homem poderia ser restaurado à harmonia com Deus e tanto ele como a Terra seriam finalmente redimidos do poder do maligno. Mais uma vez, Satanás foi derrotado e mais uma vez recorreu ao engano, tentando transformar a sua derrota em vitória. Procurou suscitar rebelião na raça caída, lançando dúvidas sobre o caráter de Deus, levando primeiramente Eva e depois Adão a acreditar que, para serem verdadeiramente livres, não precisavam obedecer ao que Deus lhes tinha dito. Sabe, querido ouvinte, hoje, como outrora, muitos, esquecendo a misericórdia divina, dão ouvidos ao tentador. Murmuram contra o único ser que os pode salvar, repetindo as mesmas acusações que levou à queda dos anjos. Ainda hoje, milhares ecoam essa mesma queixa. Não percebem que retirar ao homem a liberdade de escolha seria privá-lo da sua dignidade como ser moral. Deus não força a vontade. Ele criou o ser humano com capacidade de decidir, de amar, de obedecer voluntariamente. E, ao mesmo tempo, providenciou recursos tão amplos que ninguém é colocado numa situação em que a derrota seja inevitável. A tentação nunca é maior do que a graça disponível. À medida que a humanidade crescia, quase todo o mundo se uniu à rebelião. A violência, a corrupção e a impiedade espalhavam-se de forma que parecia que Satanás tinha finalmente conquistado a Terra. Mas, mais uma vez, Deus interveio. O dilúvio purificou o mundo da sua contaminação moral e a justiça divina foi revelada. Contudo, mesmo depois desta intervenção, os descendentes de Noé voltaram a afastar-se de Deus, rejeitaram novamente a sua autoridade, repetindo a história dos antediluvianos. Foi então que Deus chamou Abraão e estabeleceu com ele um concerto. Escolheu um povo que seria depositário da sua lei, um povo que através do qual o conhecimento do verdadeiro Deus seria preservado. Mas Satanás não desistiu. Procurou seduzir os filhos de Jacó, levando-os a alianças com os gentios e à idolatria. Tentou apagar a luz que brilhava através da fidelidade de José, usando a inveja dos seus irmãos para o afastar. Mas Deus transformou o mal em bem, e a influência de José espalhou o conhecimento divino por todo o Egito. Ao longo da história de Israel, Satanás continuou a desenvolver a sua estratégia para obscurecer o conhecimento de Deus e destruir a ligação do povo com a sua lei. Foi precisamente porque os israelitas estavam tão inclinados a unir-se aos gentios e a imitar-lhes a idolatria que Deus permitiu que descessem ao Egito. Ali, a influência de José ainda era sentida e as circunstâncias favoreciam a preservação da identidade daquele povo. A convivência com a idolatria egípcia tão grosseira e tão distante do caráter divino devia ter despertado neles a aversão ao erro e o desejo de buscar refúgio no Deus dos seus pais. mas Satanás transformou essa mesma providência num instrumento para obscurecer a mente dos israelitas, levando-os a imitar práticas pagãs e a perder de vista a santidade da lei. Durante o cativeiro, os hebreus foram impedidos de oferecer sacrifícios e isso afastou-os do símbolo do grande sacrifício que apontava para Cristo. A fé enfraqueceu e a lembrança da aliança começou a desvanecer-se. Quando chegou o tempo do livramento, Satanás opôs-se com firmeza aos propósitos de Deus. O seu objetivo era manter aquele grande povo em ignorância e superstição, impedir que se tornassem guardiões da lei divina e extinguir da sua memória o conhecimento do Criador. Mas Deus interveio com poder. As pragas enviadas ao Egito não foram apenas juízos, foram revelações da soberania divina sobre todos os deuses pagãos. Cada prodígio era uma resposta direta às tentativas de Satanás de contrafazer a obra de Deus e endurecer o coração do faraó. A libertação de Israel foi acompanhada de manifestações grandiosas do poder divino. Deus tirou seu povo com alegria, conduziu-os para uma terra preparada e chamou-os a viver sob a sombra das suas asas. Em troca da sua bondade, pedia-lhes apenas que o reconhecessem como o único Deus e que exaltassem o seu nome na terra. Mas muitos israelitas tinham perdido o conhecimento da lei durante o cativeiro, misturando-a com as tradições gentílicas. Por isso, Deus levou-os ao Sinai e declarou a sua lei de viva voz para que não houvesse dúvidas sobre a sua origem e autoridade. Mesmo ali, no lugar onde a glória de Deus se manifestava, Satanás estava atento. Enquanto Deus proclamava a lei, o inimigo tramava para levar o povo ao pecado. O seu objetivo era destruir a eficácia do culto, conduzindo-os à idolatria. Se o homem se prostrasse diante de algo inferior a si mesmo, se representasse o Deus infinito por uma imagem esculpida ou por um animal, abrir-se-ia um caminho para a degradação moral. A idolatria não era apenas um erro teológico, era a porta aberta para a licenciosidade, para a corrupção do coração e para o domínio de Satanás. Foi junto ao Sinai que o inimigo começou a executar os seus planos para subverter a lei de Deus, continuando assim a mesma obra que iniciara no céu. Durante os 40 dias em que Moisés esteve no monte, Satanás semeou a dúvida, a impaciência e a rebelião. Enquanto Deus escrevia a sua lei, o povo pedia deuses de ouro. Quando Moisés desceu, encontrou-os em franca apostasia, curvados diante de uma imagem que eles próprios tinham moldado. Satanás acreditava que, ao levar Israel a este insulto aberto contra Deus, conseguiria a sua destruição. Pensava que o Senhor rejeitaria o seu povo e que o plano da redenção seria frustrado. Mas Deus é mais misericordioso do que o inimigo consegue compreender. Embora muitos tenham persistido na rebelião e escolhido as consequências das suas escolhas, o povo arrependido foi perdoado. A história daquele pecado ficou como testemunho eterno da justiça e da longanimidade de Deus. E o universo inteiro contemplou o contraste entre o governo divino e o governo de Satanás. Viram o que teria acontecido no céu se o inimigo tivesse sido autorizado a governar. Viram também que, apesar dos ataques constantes, Deus preservava um povo fiel, um povo em cujo coração a sua lei permanece. Ao longo da história sagrada, Satanás tem procurado atacar cada preceito da lei de Deus, porque sabe que essa lei é o reflexo do caráter divino. Entre todos os mandamentos, um em particular tem sido alvo especial da sua animosidade, o sábado. Como memorial do poder criador de Deus, o sábado aponta para aquele que fez os céus e a terra. É um sinal permanente da sua existência, da sua sabedoria e do seu amor. Se tivesse sido sempre observado de forma sagrada, nunca teria havido ateísmo, nem idolatria, nem confusão acerca da identidade do verdadeiro Deus. O sábado é uma luz colocada no início da história humana para impedir que o mundo mergulhasse na escuridão espiritual. A instituição do sábado é tão antiga como o próprio mundo. Foi guardada pelos patriarcas desde o Éden até ao dilúvio e continuou a ser observado pelos fiéis ao longo de gerações. Mas, durante o cativeiro no Egito, os israelitas foram obrigados a violá-lo e muitos perderam o conhecimento da sua santidade. Por isso, quando Deus proclamou a sua lei no Sinai, as primeiras palavras do quarto mandamento foram um apelo à memória. Lembra-te do dia de sábado para o santificar. Não era algo novo, era uma verdade antiga que precisava ser restaurada. Satanás, porém, procurou destruir este memorial porque sabia que, se o homem esquecesse o Criador, deixaria de resistir ao poder do mal. A animosidade do inimigo não se limitou ao sábado. Ele fez guerra contra cada preceito do Decálogo. O quinto mandamento, que liga o amor de Deus ao respeito pelos pais, foi também alvo dos seus ataques. Entre os povos gentílicos, a autoridade paterna era desprezada e práticas cruéis eram justificadas em nome da religião. A violação do sexto mandamento tornou-se parte do culto pagão, com sacrifícios humanos e rituais de violência que distorciam completamente o caráter divino. O sétimo mandamento foi igualmente corrompido com práticas licenciosas e ritos imorais que degradavam a dignidade humana. A poligamia, que já tinha contribuído para a corrupção do mundo antediluviano, espalhou-se novamente, enfraquecendo a instituição do casamento e desfigurando a imagem de Deus no homem. Desde o início, Satanás procurou representar mal o caráter de Deus e provocar rebelião contra a sua lei. E, olhando para a história, parece por vezes que o seu plano foi coroado de êxito. Multidões deram ouvidos aos seus enganos e dispuseram-se contra Deus. Mas, mesmo em meio à apostasia, os propósitos divinos avançavam. Deus tem reunido em cada geração um povo fiel, um povo em cujo coração a sua lei está escrita. Através da graça de Cristo, homens e mulheres têm sido habilitados a obedecer, não por força, mas por amor. O método de Satanás tem sido sempre o mesmo: engano. Foi assim que seduziu os anjos do céu e é assim que continua a agir entre os homens. Ele não se apresenta como um inimigo declarado de Deus. Mistura verdade com o erro, revestindo a mentira com a aparência de luz. As falsidades mais perigosas são as que se aproximam da verdade, porque confundem a mente e cativam o coração. Por esse meio, Satanás tem levado o mundo consigo, mas aproxima-se o dia em que o seu triunfo aparente chegará ao fim. O trato de Deus com a rebelião revelara plenamente a obra que Satanás tem realizado em oculto. Os resultados do seu governo são expostos diante de todo o universo. Ver-se-á que a transgressão não trouxe liberdade, mas destruição. Não trouxe progresso, mas ruína. A lei de Deus será completamente vindicada, e o próprio inimigo, perante todas as criaturas, receberá a justiça do governo divino e a retidão dos estatutos que tentou destruir. Ao contemplarmos o desfecho do grande conflito, percebemos que a paciência de Deus não é infinita no sentido de tolerar eternamente a rebelião. Chegará o momento em que ele se levantará para reivindicar a sua autoridade insultada. Os profetas anunciaram este dia com palavras solenes. Isaías descreve o Senhor a sair do seu lugar para castigar a iniquidade da terra. Malaquias pergunta quem poderá subsistir quando ele aparecer. As cenas do Sinai, com trovões, relâmpagos e a montanha a tremer, foram apenas a sombra distante da glória que se manifestará quando Cristo vier para executar o seu juízo. Se o povo de Israel, pecador como era, não podia aproximar-se do monte sem ser consumido, como poderão os transgressores enfrentar a presença do Filho de Deus quando ele vier na glória do Pai, acompanhado por miríades de anjos? A Bíblia descreve este momento com imagens de majestade e poder irresistível. A voz de Deus, que no Sinai fez tremer a montanha, será ouvida novamente, mas agora para convocar vivos e mortos à presença do juiz. Uma luz terrível iluminará toda a terra. Um fogo devorador precederá o Senhor e uma tormenta envolverá a sua vinda. Os elementos derreter-se-ão com o calor intenso e tudo o que o pecado tocou será finalmente consumido. Cristo virá como labareda de fogo, tomando vingança dos que rejeitaram o Evangelho e desprezaram a lei divina. Nunca, desde a criação do homem, houve manifestação semelhante. A terra tremerá, os céus enrolar-se-ão como um livro, montes e ilhas mover-se-ão dos seus lugares. Os ímpios, incapazes de suportar a glória divina, procurarão esconder-se nas cavernas e rochas, clamando para que as montanhas os cubram. Mas não haverá esconderijo possível. Aquele que foi rejeitado como Salvador aparecerá como juiz, e cada coração receberá a justiça dos seus caminhos. Os ídolos serão lançados fora, e tudo o que os homens exaltaram acima de Deus desaparecerá diante da sua presença. Neste dia, vê-se-á claramente que a rebelião de Satanás trouxe ruína, não apenas para si, mas para todos os que escolheram segui-lo. Ele prometera liberdade, mas ofereceu escravidão. Prometer a vida, mas conduziu à morte. O salário do pecado será finalmente revelado na sua plenitude. Satanás, a raiz de todo o mal, e todos os que se uniram à sua rebelião, serão completamente extirpados. O pecado terá o seu fim definitivo e com ele toda a dor, toda a injustiça, toda a miséria que marcou a história humana. Mas, em meio a estas cenas de juízo, o povo de Deus não terá motivos para temer. O Senhor será o seu refúgio, a sua fortaleza e o seu abrigo seguro. O dia que trará destruição aos transgressores será para os fiéis um dia de alegria indivisível. Os céus anunciarão a justiça divina e será feita a distinção entre o justo e o ímpio, entre o que serve a Deus e o que não serve. A lei que Satanás odiou será honrada por todo o universo. A paz que o pecado destruiu será restaurada. O plano da redenção alcançará o seu cumprimento total. O homem será redimido, a terra renovada e o reino será entregue aos santos do Altíssimo para todo o sempre. E então, de um extremo ao outro da criação, o nome do Senhor será louvado. A palavra de Deus permanecerá firme e os seus mandamentos serão reconhecidos como eternos. A justiça florescerá como um jardim bem regado e o louvor brotará de todas as nações. O universo inteiro viverá a perfeita harmonia e nunca mais se levantará a rebelião. Mas, enquanto Cristo não volta para dar um basta definitivo, nós seres humanos que vivemos nesta época também somos confrontados com uma escolha: obedecer a Deus e honrando os princípios da sua lei ou seguindo o caminho proposto pelo diabo. O nosso destino depende precisamente da escolha que iremos fazer. Qual será a sua escolha, prezado ouvinte? Falar da lei de Deus e meditar no que ela significa para cada um de nós, prezado ouvinte, é tão importante como foi para os anjos do céu e para os israelitas diante do Sinai. Não existe uma escolha neutra ou um terceiro caminho. Ou estamos de um lado ou estamos do outro. E assim, querido ouvinte, estamos praticamente no final do programa. O meu desejo é que o Senhor fortaleça o seu coração e lhe dê a certeza de que, no meio do grande conflito, Ele guarda aqueles que lhe pertencem. Ficamos assim combinados desde já para o próximo encontro e ficarei à sua espera. Até lá, um grande e forte abraço deste seu amigo pastor Samuel Aires.
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1: Olá e muito obrigado por estar desse lado em mais um episódio do Diário da Saúde. Hoje quero falar-lhe de algo muito simples, mas com um poder enorme. A bondade. Por vezes basta um simples gesto para mudar o dia de quem o recebe e também o de quem o pratica. E talvez seja um bom momento para parar um instante e pensar: quando foi a última vez que fez um gesto de bondade sem esperar nada em troca? O interessante é que a bondade tem um efeito real e até cientificamente comprovado na saúde e no bem-estar, tanto de quem a recebe como de quem a pratica. Pequenos gestos, como um sorriso, um obrigado, um elogio sincero ou um simples ato de ajuda, ativam áreas do cérebro ligadas ao prazer e à ligação social. Aumentam a produção de dopamina e oxitocina, as chamadas hormonas da felicidade, que reduzem o stress, fortalecem o sistema imunitário e até ajudam a regular a pressão arterial. Ou seja, fazer o bem faz bem. E o melhor de tudo é que não custa nada. Hoje pode praticar a bondade de mil e uma formas. Dar um abraço a um desconhecido, oferecer uma flor, ajudar quem precisa, doar roupa, livros ou comida, sorrir a quem se cruza consigo, agradecer a quem o apoia ou até dar o primeiro passo para se reconciliar com alguém. Cada pequeno gesto é uma semente e quanto mais bondade semearmos, mais saudável e humana se torna a sociedade em que vivemos. Os especialistas lembram que as pessoas que cultivam a empatia e a compaixão tendem a sentir-se mais felizes, a viver mais tempo e a lidar melhor com as adversidades. A bondade é, no fundo, um excelente remédio natural, gratuito, sem efeitos secundários e acessível a todos. Por isso, coloque a si próprio este desafio. Faça algo gentil, mesmo que ninguém veja. Um pequeno gesto pode não mudar o mundo inteiro, mas pode mudar o dia de alguém. E quem sabe, o seu também. Volto no próximo episódio com mais uma página do Diário da Saúde para continuarmos juntos a construir uma vida mais equilibrada, mais positiva e, claro, mais bondosa. Até lá, cuide de si, cuidando dos outros.
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1: Olá amigo, olá amiga. É bom olharmos para a palavra de Deus, aprendermos com ela os exemplos que ela nos dá e também as lições, acima de tudo, que ela nos dá, os avisos que ela nos dá. O nosso texto de hoje é muitas vezes um aviso para cada um de nós. No verso 17 do capítulo 13, o sábio Salomão diz-nos assim: o mau mensageiro cai na desgraça, um enviado fiel estabelece a situação. Quantas e quantas vezes nós já vimos pessoas que querem apressadamente dar uma notícia? Às vezes acontece isso até na televisão. As pessoas querem, as cadeias da televisão querem ser os primeiros a chegar com a notícia, que às vezes até se enganam na maneira como escrevem nos rodapés das notícias também. E nós fartamos-nos de rir muitas vezes com essas desgraças, entre aspas, com esse anseio de ser os primeiros a dar a notícia. Muitas vezes nós temos que ponderar o tipo de notícia que nós vamos dar, a mensagem que nós vamos transmitir, o modo como vamos transmitir essa mensagem, porque tudo isso pode interferir na maneira como a notícia, como a mensagem é recebida. Por outro lado, a segunda parte do texto diz: um enviado fiel restabelece a situação. Aquela pessoa que ponderou, aquela pessoa que analisou, aquela pessoa que pediu a ajuda de Deus para dar uma determinada notícia, para levar, para cumprir uma determinada obrigação, essa sim vai restabelecer a situação, vai trazer a paz, vai trazer a harmonia, vai restabelecer as relações que possam existir, seja entre família, seja nas nações, seja nos negócios. Quando nós temos a paz que excede todo o entendimento que vem da parte de Deus, nós somos os melhores mensageiros que podem existir à face da Terra.
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1: E cá estamos, volvida mais uma semana, para trazer mais um Ser Família. É um prazer enorme estar na sua companhia. Nesta série de programas estamos a falar de famílias especiais. E, como sempre, connosco, mais uma vez, Daniel, bem-vindo.
2: Obrigado.
1: Hoje temos uma família representada por um membro. Podes-nos contar porque é que hoje temos a companhia da Mara connosco no programa?
2: Ok. Então, Mara, bem-vinda também.
3: Obrigada.
2: E obrigado por teres aceito. Já nos conhecemos há algum tempo.
3: É verdade.
2: Mara, queres falar um bocadinho da tua família? Queres apresentar a tua família?
3: Sim.
2: Embora eles não possam estar aqui.
3: Sim. Portanto, eu sou a Mara, sou casada com o Paulo. Temos três filhos, o Diogo, que tem 21 anos, e depois tivemos os gêmeos, o Afonso e o Martim, que agora estão com 15 anos.
2: Ok.
1: Sendo que o Afonso é um menino especial, por isso é que vocês são uma família especial. Conta-nos então o que se passou com o Afonso.
3: O Afonso e o Martim, eu tive uma gravidez normal, sem problemas, apesar de ser uma gravidez de risco, porque eram gêmeos, mas sem que nada fizesse esperar, rebentaram as águas às 28 semanas e eles nasceram muito prematuros. Tiveram que ficar internados nos cuidados neonatais durante quase 3 meses. O Afonso até nasceu bem, sem grandes problemas. O Martim teve que ser reanimado, mas depois o Afonso começou a descompensar e tiveram que também ligá-lo ao ventilador. E ele começou a ter uma série de problemas que são derivados da prematuridade. Até ele teve, no dia seguinte ao nascimento, uma hemorragia nos pulmões. E 2 dias depois teve uma hemorragia cerebral grave que afetou portanto, o cérebro e que depois teve as consequências. O Afonso tem paralisia cerebral e afetou muito a parte motora. Portanto, ele anda em cadeira de rodas e felizmente a parte cognitiva também ficou afetada, mas não tanto. O Afonso é um menino falador, muito bem disposto, muito brincalhão, e isso para nós é uma bênção, ele conseguir comunicar perfeitamente tudo aquilo que pensa, é de comunicar até demais.
1: Que engraçado.
2: Mara, eu sei que vocês são uma família muito feliz e alegre, mas como é que reagiram a este problema que surgiu ali? Como é que aceitaram, no fundo, tu e o Paulo? Qual foi o impacto que isto teve em vocês no início?
3: Foi um choque muito grande, porque uma pessoa conta ter um bebé dito normal, que ponho as aspas, não é? E não há nada que nos prepare para que venhamos a ter uma criança especial que vai precisar de cuidados a vida toda. Mas eu tenho uma forma muito pragmática de ver a vida e os problemas aparecem e temos que os enfrentar. Portanto, depois do primeiro embate, que foi grande, foi seguir em frente.
2: Foi o choque de saber o que é que estava a passar e quais foram os primeiros desafios que vocês tiveram?
3: Os primeiros desafios, acho que nunca foi nada muito difícil, porque o Afonso era um bebê muito pacífico e não tinha cuidados, grandes cuidados quando era mais pequeno.
1: Enquanto bebés,
3: enquanto
1: bebés.
3: Sim, enquanto bebés foi mais tranquilo do que está a ser agora, porque o Afonso está um homem, está maior que eu, e a parte da mobilidade já custa mais, porque já é mais difícil o transporte, já é mais difícil a mobilização. Mas enquanto foi criança, foi... Tinha aquelas dificuldades, né? Porque é um menino que não anda, que não se sentava sozinho, que precisava de ajuda para comer, precisa de ajuda para tudo.
1: Desculpa estar a interromper-te, mas dá a sensação que só por serem gêmeos já era um desafio acrescido. De repente, apesar de já termos um em casa, não é? De repente chegam mais dois. Foram 3 meses... com alguns problemas, um deles podia ter falecido.
3: Isso era a minha preocupação durante o primeiro mês e meio.
1: Aqueles meses que tiveram lá.
3: Porque não tanto pelo Afonso, que apesar de ter tido a hemorragia cerebral, ele foi sempre muito estável. No caso do Martim, não. O Martim teve vários problemas graves, que nunca sabíamos do dia seguinte se ele ia estar vivo ou não. Portanto, os primeiros meses, primeiro mês e meio foi de muito sufoco, de muita oração.
2: Os dois tiveram os 3 meses, não é?
3: Os dois tiveram os 3 meses. O Afonso era suposto ficar lá mais tempo, mas até nisto Deus é grande, porque na véspera de darem alta ao Martim, o Martim teve uma crise de apneia. Martim fazia muitas apneias, não deixava de respirar. E então teve que voltar para os cuidados intensivos. E assim saíram os dois, passado umas semanas. Porque eu estava a ver a minha vida muito complicada, ter um bebê prematuro em casa e ter o outro no hospital.
1: Precisar também de cuidados.
3: Precisar de cuidados. E sei que há pais que passam por isso e que é muito difícil. Felizmente, eles saíram os dois, graças a Deus, saíram os dois na mesma altura.
2: Na mesma altura,
3: sim,
2: não é?
3: Sim.
1: Só que, entretanto, eles nascem e agora têm 2 bebés em casa para tomar conta, com tudo as dificuldades que isso já traz, sendo que um traz mais cuidados do que outro. Como é que foi depois desdobrar-se para todas as realidades e os desafios que, entretanto, foram surgindo?
3: Não houve assim grande... Os problemas foram mesmo serem dois. Não estavam relacionados com a problemática do Afonso, com a condição, mas sim o facto de serem dois. Porque serem dois... Eu não sei quando é que comecei a dormir. Portanto, eu acabava de dar de comer a um, mudar a fralda, já tinha que começar com o outro. E, portanto, o desafio foi de ter 2 bebés em casa. Com o Afonso tínhamos alguns cuidados, porque ele, como disse, ele desenvolveu a hidrocefalia e teve que ser intervencionado. Tinha por volta dos 6 meses para pôr um dreno para drenar o líquido encéfalo-raquidiano. E pronto, foi assim também um choque ver outra vez o bebê todo entubado nos cuidados intensivos, mas graças a Deus correu bem.
2: Em que fase é que as necessidades especiais do Afonso começaram a exigir da vossa parte mais adaptações e mais cuidados?
3: Obviamente, ele sendo uma criança com limitações, teve sempre... Tivemos sempre cuidados com ele, não é? Portanto, as coisas tinham que ser, tudo tinha que ser adaptado, tivemos que começar a adquirir muito cedo produtos de apoio, portanto, fomos adaptando a nossa realidade ao desenvolvimento do Afonso, fazer muitas pesquisas, contactando com outros pais, outras mães que tinham filhos na mesma condição, porque isso era uma coisa que eu sentia falta. Não tinha conhecimento de ninguém próximo com um filho com paralisia cerebral. E tinha muitas dúvidas, tinha muitas questões e não sabia onde é que poderia ir buscar essa informação, que opções é que havia, que claro. Tratamentos. E isso, felizmente, conheci, entretanto, algumas mães e fiquei com um grupo de apoio.
2: Ok. A família alargada, a família recebeu bem?
3: Muito bem, muito sim, bem. Sim. O Afonso foi muito bem recebido e nunca se fez a diferença dele para os irmãos ou dele para os primos. Eles têm muitos primos. E sempre brincaram todos e toda a gente fazia questão de integrar o Afonso em todas as atividades. Isso o Afonso sempre foi muito bem recebido onde quer que fosse.
1: E já agora, para vocês como casal, de repente têm três filhos, um com necessidades especiais. Entre casal, naquilo que é a vossa relação, também sentiram alguma dificuldade em algum momento por terem que estar mais atentos às necessidades das crianças? Como é que foi entre casal?
3: Foi um baque muito grande, porque o Diogo já tinha 6 anos quando os gêmeos nasceram, portanto já era uma criança independente, e de repente vêm dois bebés, os dois frágeis, cada um à sua maneira, e que exigiam atenção total e constante. Portanto, a hierarquia mudou completamente lá em casa. O nosso foco estava nos bebés, depois era o Afonso e os pais ficavam um bocadinho para trás. Íamos sobrevivendo.
1: Chegou a afetar alguma vez o vosso relacionamento?
3: Não é afetar. Afeta porque deixa de haver
1: mais
3: muito espaço,
2: tempo,
3: não é?
2: tempo
3: e espaço para dedicar
2: um
3: ao
2: outro.
3: Casal propriamente dito, porque a nossa vida estava muito centralizada nas necessidades dos bebés e
1: Mas nunca foi fator de crise?
3: Não, nunca foi fator de crise, felizmente.
1: Muito bem, vamos só fazer um pequenino intervalo para conhecermos mais sobre esta família e também, quem sabe, podemos aprender mais com o seu exemplo. E tenho uma oferta muito especial para si também, já a seguir na segunda parte. Então, até já.
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1: Estamos de volta para lhe trazer a segunda parte do nosso Ser Família de hoje. Estamos numa série de programas onde estamos a dar a conhecer famílias especiais e a aprender com aquilo que foram com a sua experiência de vida. 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Um guia de estudo fantástico, cheio de dicas muito práticas para ajudar a superar os principais desafios que acabamos por enfrentar nas nossas famílias. Neste guia de estudo vai encontrar também um conjunto de textos bíblicos onde mostram como Deus também se preocupa com as nossas famílias e que também nos dá instruções concretas para que possamos ser famílias plenas e felizes. 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Ficamos à sua espera. Vamos continuar com a nossa conversa e aqui parece que a Mara está a passar por um conjunto de perguntas, mas não é apenas curiosidade, queremos aprender com a vossa experiência. Por várias vezes eu ouvi a Mara dizer, com a ajuda de Deus, graças a Deus, Terá sido esta parte espiritual e este relacionamento que fez com que toda essa carga que podia ser, ter sido tremenda no vosso relacionamento, eu não sei o que é que tu achas, Daniel, mas eu fico espantado com ela e diz, não, afinal não foi assim muito difícil, é verdade, foi normal, foi só por serem dois, parece muito ligeiro.
2: A Mara é muito positiva, eu já a conheço, e uma coisa tão grande que parece que se faz pequena, não é?
1: Sentiste mesmo que eu.
3: Não quero desvalorizar tamanho do problema e da situação, mas realmente eu tenho esta visão, e acho que sim, que é pela crença que tenho e pela certeza que tenho, tudo aqui é passageiro. Portanto, nós temos que levar a nossa vida o melhor que conseguirmos, e algo melhor está reservado, e eu tenho a certeza que o Afonso vai ser livre um dia no céu. Portanto, eu tenho essa certeza e é isso que me impulsiona. Isto é uma fase.
2: Agora, Mara, em algum momento o nascimento do Afonso e aquilo que se passou ali também foi um desafio espiritual, do género perguntar porquê eu, porquê comigo, porquê com a nossa família isto tinha que acontecer? Tiveste que lidar com este tipo de...
3: Sim, claro, sim. Principalmente quando é com um filho. Eu acho que, como pais, nós queremos proteger os nossos filhos de tudo. Queremos pô-los numa redoma. Se eu pudesse, eles estavam sempre debaixo da minha asa, ainda agora. Os três maiores que eu. Mas houve alturas que me perguntava porquê, coitadinho, o que é que ele fez? Ele é inocente. E pensei muitas vezes que a culpa era minha, que devia ter estado mais tempo em repouso, que não devia ter feito isto. Mas é aceitar, porque estamos com este tipo de pensamentos, prendem-nos.
2: Claro.
3: E não nos deixam evoluir. Portanto, eu fiz as pazes com esta situação. É uma ferida que está aberta sempre.
2: Houve um processo de aceitação.
3: De aceitação, sim. Sim. Eu acho que nunca se aceita completamente. Uma pessoa nunca fica descansada. Porque é uma coisa com que vivemos todos os dias. E eu sei que isto também para ele é difícil, porque ele é um menino muito ativo, muito, muito sociável.
2: Quer estar em todas.
3: Quer estar em todas, quer ir a todo lado. E não consegue. E ele cada vez mais vai estando, vai-se apercebendo das suas diferenças. E muitas vezes ele também fala nisso, porque é que aconteceu comigo e porque é que eu tive a hemorragia, já me explicaste, mas diz-me lá outra vez. E isso magoa, porque sinto que, claro, que também é um problema para ele. Mas ao mesmo tempo tentar explicar que há meninos que têm problemas e que ficam assim, outros, como o caso do irmão, graças a Deus que não têm nada, mas que ele tem que, com as suas capacidades, seguir a vida dele e conseguir fazer o melhor possível.
2: Claro, claro. Mara, disseste que a família alargada, os avós, os primos, tios, todos eles foram muito calorosos em receber e acarinhar o Afonso. No relacionamento mais alargado ainda, com amigos, com, enfim, escola, igreja, certamente que também deve ter havido alguma coisa deste género, mas que tipo de ajudas foram mais significativas para vocês e que tipos de não ajudas na interação com as pessoas sentiram mais? O que é que atrapalhava e o que é que ajudava muito? Porque tu tiveste de construir uma rede, não é? Foste buscar também contactos com outras mães e tudo isto, não é? O que é que foi mais de ajuda e de não ajuda?
3: Nós nunca escondemos a situação do Afonso. Nós nunca deixamos de fazer nada Obviamente, nunca deixámos de fazer nada, não. Há situações em que ele não pode participar devido a obstáculos, mas nós sempre levámos o Afonso connosco, sempre que era possível. Nunca o escondemos. Uhum. Portanto, quem nos cria a nós, cria também uhum. os nossos filhos. Uhum. Em que condição fosse. Uhum. Portanto, os meus amigos sempre, os nossos amigos sempre lidaram com a situação, porque nunca tratámos o Afonso como ele sendo diferente. Uhum. Mesmo quando ele estava a brincar com os outros, o Afonso integrava-se na brincadeira. Tentávamos sempre integrá-lo o mais possível nas brincadeiras, nos jogos. Portanto, sempre se lidou com o Afonso de uma forma natural. Uhum, sempre tentámos que ele não fosse olhado como o coitadinho. Uhum. E acho que, como nós aceitámos isso, também foi mais fácil para quem está à nossa volta perceber que não é um bicho de sete cabeças, que não é, não é por isso que nós vamos ficar fechados em casa, a lamorear-nos, a vida continua. Uhum. É diferente, mas uhum. continua.
1: Claro. Uhum. Uhum. Ou seja, as próprias pessoas que estavam à vossa volta aprenderam convosco e a forma como vocês lidavam com o Afonso. Porque a incerteza, a dúvida é natural, ou seja, sim. mesmo quem quer ajudar, quem quer fazer o melhor, outras mães, outros pais com crianças que vão lidar com o Afonso, é natural que se preocupe, olha, cuidado com o Afonso. Ou seja, pode haver naturalmente essa postura. Mas olhando a forma como vocês tratam e lidam com ele, acabam por perceber que há uma normalidade e agir de forma normal.
3: Sim.
1: Sendo uma família cristã, acredito que vocês, e então com tantas circunstâncias que vocês viveram com esses meninos, sobretudo com os gêmeos, vocês foram aprendendo a viver cada dia ao seu dia, né? Cada dia ao seu mal, mas é normal, sobretudo quando estamos a falar de crianças como o Afonso, que os pais olhem para o Afonso.

0: mente que nós não somos infinitos. E eu penso muitas vezes que eles, e espero que sim, que eles sobrevivam à minha partida.
1: Claro.
0: Mas sim, nós vamos. Tento que isso não ocupe muito espaço na minha mente, porque é um motivo de preocupação e um motivo de angústia. Tanto vêm-me esses pensamentos, obviamente, e eu tento entregar nas mãos de Deus. Eu entrego nas mãos de Deus.
1: Deus permitiu, não é? Deus está a cuidar dele,
0: Está
1: está a
0: a
1: cuidar
0: cuidar
1: de
0: dele
1: vocês
0: até aqui. Tem-nos mantido nas suas mãos e
1: e
0: tenho a
1: vai
0: certeza
1: continuar a
0: que vai
1: cuidar dele.
0: continuar.
2: Há um mandamento de Paulo que diz: não andeis ansiosos por coisa alguma. Às vezes é difícil,
0: É
2: não é?
0: difícil, sim, é difícil. Porque nós vivemos aqui, mas estamos a olhar para o amanhã. E quando começamos a viver muito o amanhã, ficamos mais atormentados. Mas o que fazemos é cada dia.
2: Até aqui, Deus nos ajudou, não é?
0: Deus nos tem ajudado muito.
2: A fé, de forma muito sentida, tem sido também um fator
0: Sim,
2: que vos ajuda muito, não é?
0: eu acho que sim, que é o que sustenta. Sim.
1: Imaginas, Mara, uma família que não tenha a fé que tu tens, que possa ter mais dificuldades a lidar com todas essas questões que tu mencionaste?
0: Eu acho que sim, eu acho que tem, porque não tem a esperança, não tem esta motivação de pensar que é um problema passageiro e que o que está para vir é muito melhor. Portanto, eu acredito que alguém que não tenha essa esperança, que não tenha essa certeza, que isto seja o definitivo e que o que estão a viver, não há mais nada para além disso. E acredito que seja muito angustiante. Para mim, que tenho fé, é angustiante, né? De vez em quando, a pessoa vai-se mais abaixo com as dificuldades, com a integração, com a escola, é um assunto sensível, porque infelizmente não estão preparados para meninos diferentes, para a diferença, e uma pessoa fica mais pesarosa e mais angustiada. Mas a fé ajuda muito.
1: Essas dificuldades ajudam-vos a fortalecer como casal. Nós mencionávamos num primeiro programa, o Daniel mencionava um exemplo. Do efeito do sol sobre a manteiga ou sobre o barro. A dificuldade é a mesma, é o sol, mas em determinadas famílias pode destruir, outras pode fortalecer. Sentem que Deus vos ajudou nesse fortalecimento como casal e a lidar com a situação?
0: Acho que sim. Acho que sim, porque a mudança é brutal. Tudo aquilo que nós tínhamos construído até ali foi varrido. Mas soubemos reconstruir e construir novos alicerces para ultrapassar essa dificuldade.
2: Sei que o Afonso gosta muito dos desbravadores, por exemplo. Este tipo de integração, a escola, disseste que também não é muito fácil, ele tem um envolvimento bastante grande com a igreja, com os desbravadores, que são os escuteiros adventistas, não
0: Sim.
2: é? É algo em que ele participa naturalmente.
0: Participa não tanto agora, porque infelizmente a nossa igreja não tem muitas condições para pessoas que se desloquem em cadeira de rodas. Portanto, ele agora tem estado um bocadinho mais afastado, mas gosta, pelo convívio
2: E tem participado.
0: e tem participado.
1: Muito bem, Mara. Quero agradecer mais uma vez
0: Obrigada
1: teres
0: eu.
1: utilizado, não foi só tu, toda a família e toda a vossa história para nos ajudar a compreender e a saber lidar com essas dificuldades. E mais uma vez, muito obrigado.
0: Obrigada eu por me terem recebido.
2: Obrigado.
1: Para si que está desse lado, chegamos ao fim de mais um programa. Dizer-lhe e lembrar a oferta que temos para si. pode até não ter crianças com necessidades especiais, mas certamente que vai encontrar desafios na sua família, desafios no seu relacionamento. E este guia de estudo, chamado Lar Doce Lar, é precisamente um guia de estudo com algumas dicas muito práticas e conselhos, exatamente para nos ajudar a lidar com todos

0: desafios que encontramos nas nossas famílias. E o melhor de tudo é que é totalmente gratuito. Basta enviar-nos uma mensagem para o 933-939291. A fechar, desejar-lhe que possamos marcar encontro no próximo Ser Família e dizer que estes programas serão disponíveis em podcast e também no YouTube da Novo Tempo Portugal. Mais uma vez, um grande abraço. Marcamos encontro no próximo programa. Até lá, se Deus quiser.
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Pensar faz bem. Como é que é? Tira isso da minha frente que eu quero passar. Acelera que eu tenho pressa. Será que a pessoa que está a utilizar o elevador não sabe que eu estou com pressa? Por que será que não pediram a outro para fazer isto? Não sabem que eu estou super ocupado? Mais vale eu fazer isso. Eu penso que isso está errado. Eu fui injustiçado. Eu não te admito. Eu quero que me faças isso já. Eu quero que me respondas, senão eu sou o melhor. O uso contínuo desta pequena palavrinha eu pode tornar-se perigoso com o passar do tempo quando é valorizado em excesso. A pessoa que assim procede pode começar a acreditar que o seu eu é o centro da atenção de todos, que o mundo gira à sua volta. Atitude, aliás, que denota um egoísmo profundo. Pensando assim, a pessoa pode ficar muito mal-humorada sempre que alguém não lhe prestar muita atenção. E a pessoa que assim pensa nunca se dá por satisfeita. Sempre irá querer alguma coisa mais. E essa insatisfação é geradora de angústia que se traduzirá em mau humor constante. Mas devemos saber que nenhum de nós vive para si mesmo, escreveu Paulo, o apóstolo. Não seja, portanto, uma ilha. Pense no outro. Pense nos outros. Eles são igualmente importantes para si e também para a sua felicidade. Pensar. 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
1: O ovo perdido. Nada façais por partidarismo ou vanglória, mas por humildade, considerando cada um os outros superiores a si mesmo. Filipenses capítulo 2, versículo 3. O condor da Califórnia, a maior ave voadora da América do Norte, está à beira da extinção. Restam apenas alguns indivíduos nas montanhas do sul da Califórnia. O governo contratou cientistas para tentar salvar a espécie, observando-a sem a perturbar. No inverno de 1981-1982, todos os condores produziram apenas um único ovo. Foi colocado num ninho raso, numa cavidade do penhasco. Os cientistas observavam à distância, cheios de esperança. Mas algo inesperado aconteceu. O casal começou a discutir sobre quem deveria chocar o ovo. — É meu, fui eu que o pus, dizia a fêmea. — Agora é a minha vez, respondia o macho. A discussão durou dias. Depois vieram os empurrões. No meio da disputa, o ovo rolou para a beira do penhasco e caiu. Partiu-se nas rochas lá embaixo. Os corvos comeram o que restava. Anos de espera, um único ovo e tudo perdido por causa de uma disputa inútil. Quantas vezes também nós perdemos as bênçãos preciosas por insistirmos em ter razão?
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0: Mais uma semana e mais uma oportunidade de estarmos juntos aqui neste seu programa Mentes que Sentem. Trazemos com todo o carinho e com toda a preparação e oração com Deus estas informações que acreditamos de uma forma ou de outra poderão ser uma mais-valia para a sua vida, para a vida daqueles que ama. Estando connosco já há vários tempo, continua a ser bem-vindo. Se é a primeira vez que está connosco, damos um abraço e desejamos que verdadeiramente aqui possa encontrar algumas respostas para alguns desafios da sua vida, porque não até fazer um apanhado daquilo que têm sido estes programas, estes episódios diferentes deste programa, para ir atender àquilo que precisa. Nós temos aqui neste consultório, digamos assim, neste Mentes que Sentem, a presença sempre amiga da doutora Cristina Dias. Olá, Cristina, seja bem-vinda, querida. Que Deus te abençoe.
1: Obrigada, Milu. E brincando um bocadinho com o episódio anterior e com este, eu espero que aqueles que estejam connosco tenham boas memórias deste
0: Isso.
1: episódio, deste programa.
0: É verdade. E falavas bem, realmente, no episódio anterior. Se está aí e não o viu, eu aconselho plenamente a que possa vê-lo primeiro, porque este episódio que vamos fazer hoje é continuidade daquilo que abordamos e iniciamos no episódio anterior, que falávamos exatamente sobre a questão das memórias. E a questão da memória, e de forma muito profunda, tu nos foste ensinando vários conceitos. E perante isso que tu explicaste, portanto, no episódio anterior, coloco novamente a questão que deu início, portanto, à reflexão que tivemos no episódio anterior. Como distinguir então aquilo que possa ser um esquecimento normal de idade daquilo que são problemas mais graves de memória?
1: Ora bem, vamos tentar responder a essa pergunta de forma objetiva e de forma prática, mas eu gostaria de fazer aqui um alerta. Isto é um programa de caráter informativo, portanto, não é um local onde se fazem diagnósticos e estamos a dar uma informação que ela não é aprofundada de todo. Portanto, se existe alguém que de alguma forma suspeita, ou até perante aquilo que nós vamos dizer, fica com algum sinal de alerta em relação à questão da memória, deve procurar profissionais competentes na área, com formação específica, para poderem ajudar, seja o médico de família, seja o neurologista, seja o psiquiatra. Portanto, volto a referir, não estamos a fazer diagnósticos aqui, estamos a dar alguma informação de
0: Muito bem.
1: alguma forma. Então, o nosso cérebro, ele efetivamente vai envelhecendo, mas ele não falha, funciona é de uma forma um bocadinho diferente. Torna-se mais lento, mas ainda é capaz e é menos automático, mas ainda tem o seu nível de adaptabilidade, de alguma forma. Então, há dois fatores-chave que nos ajudam a tentar perceber se nós estamos perante um esquecimento normal da idade ou se estamos a evoluir para algo que merece um outro tipo de atenção. O primeiro tem a ver com a questão da autonomia. O esquecimento normal, ele, regra geral, não interfere com a autonomia da pessoa. A pessoa continua com um determinado nível de independência. Por outro lado, quando nós falamos sobre se estamos perante uma situação ou outra, nós temos, tal como já dissemos em relação a outras situações, que estar atentos aos aspectos-chaves da frequência, do impacto no dia-a-dia e da progressão dos sintomas. É normal nós termos um esquecimento de onde é que eu coloquei os objetos e mais tarde lembrar-me deles. Olha, o exemplo que dávamos no início do episódio anterior, onde é que eu tenho os óculos? Ah, afinal estão aqui na cabeça, não é? É normal nós demorarmos mais tempo, estamos a falar do esquecimento associado ao envelhecimento, está bem? Portanto, eu não estou propriamente à espera que uma pessoa com 30 anos, que se esqueça constantemente dos nomes e das palavras, que isto seja normal. Mas, eventualmente, uma pessoa que já está com uma outra faixa etária, isto já poderá ser normal. Entrar numa divisão, esquecer-se do que ia fazer e lembrar-se mais tarde, precisar de listas ou lembretes com mais frequência, mas a pessoa, apesar de apontar aqui algumas falhas de memória, continua independente. Há uma outra fase, que é considerada a fase de transição entre a perda de memória associada à idade, ao processo de envelhecimento, e uma perda de memória que pode ter clinicamente aqui algo de maior gravidade, tá bem? Que é o que nós chamamos a fase do comprometimento cognitivo leve, em que tu ainda mantens uma autonomia, Mas tu começas a perceber que há uma perda de memória progressiva, tu começas a perceber que isto começa a ter impacto no dia a dia, há mais esquecimentos do que aquilo que seria esperado para a tua idade ou para a pessoa que tu eras, porque há pessoas que têm uma memória, uma capacidade de memorização mais clara do que outras, de alguma forma. Percebes que há maior dificuldade com memória recente e pequenas falhas de atenção e organização. Nós vamos tentar transformar isto em perguntas, está bem? E volto a dizer, não estamos a fazer um diagnóstico, são apenas algumas perguntas de alerta. Então, vamos imaginar que nós temos alguém com quem vivemos e estamos a suspeitar que essa pessoa possa efetivamente estar a começar a apresentar alguns sinais de comprometimento da memória que não tem necessariamente a ver com o processo de envelhecimento. Ou que poderão não ter necessariamente a ver. Que perguntas é que nós podemos responder? Uma delas tem a ver com a memória recente, está bem? Portanto, será que a pessoa esquece conversas ou acontecimentos recentes com frequência? Será que a pessoa faz a mesma pergunta várias vezes ao dia sobre o mesmo assunto? Será que a pessoa depende muito de outras pessoas para se lembrar de algumas situações importantes, como compromissos, consultas, objetos, por exemplo, estarmos a perguntar constantemente ou outra pessoa tem que ajudar? Nas tarefas do dia a dia, e quando falamos de tarefas do dia a dia, estamos a falar daquelas que normalmente a pessoa executa, está bem? Porque eram coisas que a pessoa fazia rotineiramente. A pessoa tem dificuldade em realizar tarefas habituais, por exemplo, cozinhar, usar eletrodomésticos, já não se recorda, ou tem mais dificuldade em operar, por exemplo, a máquina de lavar roupa, quando era uma coisa que fazia anteriormente. Apresenta dificuldade na gestão do dinheiro. O que é isto da gestão do dinheiro? Por exemplo, esquece de pagar contas com muito mais frequência, confunde valores, não se recorda das situações. Começa a precisar de listas ou anotações para executar tarefas que anteriormente eram mais simples, como, por exemplo, preparar o jantar. E quando eu digo preparar o jantar, é eu posso ter uma lista para não esquecer que tenho que fazer o jantar, ou eu posso ter uma lista a par e passo a dizer-me como fazer aquela refeição. Fazer aquela sopa, tenho que fazer isto, isto e isto, quando antes eu fazia isto sem ter necessidade da lista, por exemplo. A nível de orientação, é outra área que temos que estar atentos. A pessoa já se perdeu em lugares familiares, portanto, eram sítios onde eu costumava ir, mas agora já me perdi mais do que uma vez. E àquele local e acabei por me perder. A pessoa faz confusão com datas, com o tempo, com espaços. A pessoa, por exemplo, é capaz de confundir dias da semana, estações do ano com frequência. E mais uma vez voltamos a dizer: atenção, que a frequência aqui é um fator-chave, está bem? Todos nós, em algum momento, nos
0: Claro.
1: vamos esquecer do dia ou do lugar onde estamos. A pessoa, por exemplo, a nível da linguagem, tem dificuldade em encontrar palavras simples com frequência? Usa palavras erradas numa determinada frase que não eram para aquele contexto, ou frases que se tornam confusas. Nós conseguimos compreender o que a pessoa está a dizer na sua essência, mas a frase não ficou bem construída. Outra pergunta que pode ser um alerta: será que a pessoa troca palavras nas conversas por descrições em vez da palavra propriamente dita? Olha, aquele sítio que tem livros, porque não se recorda da palavra biblioteca, por exemplo, ou livraria, por exemplo.
0: Ou até uma pessoa, não é? Aquela pessoa que usa
1: E
0: aquilo e que não se consegue lembrar do nome.
1: exatamente. Isto no âmbito da linguagem pode efetivamente ser um indicador de alerta. Outro indicador de alerta é quando a pessoa deixa a frase a meio. E tu percebes que a pessoa deixa a frase a meio porque ela está a tentar processar a informação, mas está a ter dificuldade em verbalizar aquela informação. E isto é altamente frustrante para a pessoa que está a lidar com esta situação para o próprio.
0: E a própria sente que fica a meio, ou às vezes
1: Já
0: pode
1: vamos
0: não.
1: responder a essa questão. Já vamos responder. A maior parte das vezes a pessoa sente, mas nem sempre valoriza. E isto pode fazer a diferença. Outra questão que também é um indicador de alerta tem a ver com o comportamento e com o humor. Ou seja, será que nós percebemos que aquela pessoa está a ter alterações significativas no seu comportamento e no seu humor? Está mais irritável? está mais impaciente, está mais desconfiada, está mais apática, por exemplo? Será que a pessoa apresenta menos interesse em atividades que anteriormente gostava de fazer, por exemplo? E a pergunta que tu estavas a colocar tem a ver com o que nós chamamos consciência das falhas. A pessoa reconhece que está mais esquecida? Esta é a primeira pergunta. Se a pessoa reconhece que está esquecida, então isto é mais comum no envelhecimento normal ou no comprometimento cognitivo leve. Se a pessoa de alguma forma nega, diz que não, isto pode ser um indicador de algo mais sério. Quando é que devemos procurar ajuda médica? Se começarmos a perceber que há aqui um padrão, portanto, várias destas perguntas têm uma resposta de sim, ou eu acho que sim, às tantas faria sentido avaliar um bocadinho melhor isto. Por outro lado, perceber que os esquecimentos estão a aumentar periodicamente no tempo. Os familiares ou os amigos notam mudanças e começamos a perceber que têm impacto na rotina e na segurança da própria pessoa.
0: Nós já vamos continuar sobre a refletir sobre estes assuntos tão interessantes. Vamos habitualmente para o nosso intervalo e já voltamos.
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0: E cá estamos uma vez mais nesta segunda parte deste episódio de hoje, onde continuamos a falar sobre a importância das memórias, também o perceber a questão de alguns esquecimentos que possamos ir tendo, mas não queria passar à segunda parte sem antes poder fazer mais uma vez um apelo ou poder oferecer de uma forma mais direta aquele que é o nosso guia de estudo, Sentimentos, a Ciência do Existir, que poderá ser oferecido a si gratuitamente ou a algum amigo, algum conhecido, e se é a primeira vez que está connosco, temos muito gosto em poder oferecer-lhe. Basta apenas enviar uma mensagem, o 933-939291 é o contacto que poderá usar para, através de uma mensagem ou de um telefonema, pedir exatamente este guia de estudo para si ou para algum amigo que conheça. Portanto, fica disponível de forma gratuita, temos muito gosto em poder enviar através do contacto. Entre em contacto connosco, portanto, e faça esse pedido através do 933-939291 e teremos com certeza muito gosto em poder enviar-lhe. Cristina, há várias doenças associadas a esta questão, portanto, da memória. Poderias fazer alusão a algumas delas?
1: Nós não vamos descrever
0: Sim.
1: estas doenças, ok? Só gostaríamos que as pessoas tivessem noção da complexidade
0: Pois.
1: daquilo com o qual estamos a lidar. A doença que nos vem à mente logo é a doença de Alzheimer, não é? Provavelmente é aquela que é mais conhecida. Mas nós temos, por exemplo, não se reduzem a estas, mas nós temos patologias associadas à questão da memória, como a demência vascular. Temos, por exemplo, a demência com corpos de Lewy. Temos a demência frontotemporal. E temos uma coisa que pode ocorrer, uma coisa que é reversível ou poderá ser reversível, e muitas vezes nós não temos noção disso, que são deficiências ou causas reversíveis. Às vezes, por exemplo, é uma deficiência de uma vitamina. Por exemplo, a vitamina B12 tem um impacto muito grande na questão da memória. Hipotiroidismo, efeitos secundários de medicamentos, a própria depressão, que nós já falamos que traz muitas vezes aquela neblina mental, aquele esquecimento. Então, nós temos que olhar para esta questão da memória não apenas como uma questão de que eu estou a perder características ou capacidades, mas muitas vezes é uma questão fisiológica em termos clínicos, que pode ser reversível porque eu posso estar a ter
0: Isso.
1: ali alguma situação que esteja a ter um impacto direto na minha memória também. É preciso ter atenção a isso. Por isso é que é importante um diagnóstico completo e muitas vezes análise e uma série de outros exames que são pedidos.
0: Nós confiamos, desconfiamos plenamente naquilo que nós nos lembramos, não é? Mas será que a nossa memória realmente é fiel a esses acontecimentos? Podemos nos questionar, não é?
1: Eu acho que à primeira vista todos nós intuitivamente iríamos responder não, não é
0: Pois.
1: bem assim. Exceto quando alguma coisa acontece e queremos marcar o nosso ponto de vista e dizemos, mas eu tenho a certeza absoluta, não é? E aí temos alguma dificuldade em olhar para as coisas de
0: Exato.
1: outra forma. Mas se formos efetivamente genuínos e honestos, vamos dizer, eu sei que não é bem assim. Mas entre o saber que não é bem assim e ter a noção da ciência do que é que eu não é bem assim, eu gostava que tivéssemos, que entrássemos um bocadinho por aí e tivéssemos uma noção mais clara. Elizabeth Loftus é uma psicóloga norte-americana e ela é considerada uma das pessoas que tem investigado de forma mais proeminente esta questão da memória humana. E ela, em 1995, ela e a equipa de investigadores publicaram um estudo baseado numa experiência Lost in the Mall, portanto, perdido no centro comercial, que foi considerado um fator momento-chave para repensarmos a forma como olhávamos para esta questão da memória. Então, em que é que consistia o estudo? Participaram 24 pessoas, adultos, e o objetivo do estudo era mostrar que é possível criar em ti e em mim memórias de acontecimentos que nunca ocorreram. E nós dizemos, isto parecem filmes de ficção científica. Mas vamos ver que às vezes a ficção científica tem mais proximidade com a realidade do que aquilo que nós achamos. Então o que é que eles fizeram? Eles pediram aos familiares destes 24 participantes que relatassem à equipa de investigadores três acontecimentos de infância destas pessoas que efetivamente ocorreram. E depois disseram também aos familiares que iriam introduzir um novo acontecimento, portanto os familiares teriam que corroborar esta versão, como se aquela pessoa em criança se tivesse perdida no centro comercial, quando isto efetivamente não ocorreu. E depois eles apresentaram estas quatro supostas vivências de infância, três verdadeiras e uma falsa, aos participantes. E pediram aos participantes, ao longo de várias entrevistas, que eles recordassem os detalhes e incentivavam inclusive a imaginar o evento. Resultado. Deste conjunto de pessoas, 25% destas pessoas passaram a lembrar-se do evento falso, de como se tivessem sido perdidas, estado perdidas no centro comercial. Mais do que isso, acrescentaram detalhes, emoções e descrições específicas. Portanto, elas não só estavam a aceitar a história, como elas estavam a acreditar na história. Portanto, uma memória que nunca existiu, um acontecimento que nunca ocorreu na vida destas pessoas. E apesar deste grupo de participantes ser relativamente pequeno, esta experiência foi depois replicada várias vezes, ela teve um impacto muito grande, porque mostra, em primeiro lugar, que a nossa memória é reconstrutiva. O que é que isto quer dizer? Nós estamos a fazer uma gravação neste programa. O que dizemos, o que falamos, a forma como nos expressamos está a ficar gravado. A nossa memória não é uma gravação. A nossa memória, aquilo que ela faz, é cada lembrança que nós temos, ela é composta por fragmentos de informação. Sons, imagens, emoções, contextos. Então, quando nós recordamos cheiros, jeitos, por exemplo, quando nós recordamos algum, como estamos com fragmentos de informação, o nosso cérebro preenche estas lacunas automaticamente, com aquilo que para ele faz sentido, não é? Pronto. É mais ou menos como eu dizer, eu vou ao supermercado e eu ponho, escrevo a frase e digo, eu vou ao supermercado. O teu cérebro entendeu, não está lá a palavra ao, mas o teu cérebro entendeu, ele preencheu essa lacuna. Na parte da memória ele faz exatamente a mesma coisa. Então o que é que isto faz? Pode levar-nos a detalhes incorretos ou até memórias ou eventos que nunca ocorreram. O que significa que estas memórias podem ser manipuladas por sugestões externas. Esta mesma investigadora e a sua equipa já tinham feito em 1974 uma outra experiência que foi considerada também muito relevante. E era a experiência do car crash, portanto o acidente de carro. Participaram na altura 45 participantes e a pergunta que eles queriam fazer nesta altura era um bocadinho diferente. É, como é que a forma como tu fazes uma pergunta a alguém vai influenciar a memória desta pessoa? Então, o que é que os investigadores fizeram? Os participantes foram divididos em grupos, o grupo A e o grupo B, e ambos viram vídeos de acidentes de carros. E depois, eles fizeram esta pergunta a cada um dos grupos. A um dos grupos fizeram a pergunta, a que velocidade, aos participantes, claro, a que velocidade é que acha que os carros iam quando bateram? Ao grupo A. E ao grupo B fizeram a pergunta, a que velocidade é que acha que os carros iam quando colidiram violentamente? Os resultados, o que é que eles perceberam? O grupo B, aqueles em que a pergunta foi feita quando os carros colidiram violentamente, que utilizou uma expressão mais forte, estimaram velocidades maiores do que aqueles que ouviram a pergunta feita pelo bateram. E mesmo nesse mesmo ano, com 150 participantes, eles fizeram uma outra versão desta mesma experiência. O que é que eles fizeram? Fizeram exatamente a mesma coisa. As pessoas olharam para o vídeo, de alguma forma, e responderam à mesma pergunta. Mas depois eles introduziram uma segunda pergunta. E a segunda pergunta era se havia vidros partidos. Então, o grupo a quem tinha sido feita a questão do colidiram violentamente falaram que haviam vidros partidos quando na realidade eles nunca existiram. O que é que isto nos mostra também? Além de podermos sugerir memórias que nunca aconteceram, de eventos que nunca aconteceram, a nossa memória está sujeita a uma influência externa. Ela pode ser alterada depois do evento. Ou seja, efetivamente pode ter acontecido alguma coisa e esta memória que nós temos do evento pode ser alterada. A linguagem funciona como uma sugestão, a forma como nós fazemos a pergunta, a forma, por exemplo, como nós sugerimos, a publicidade é fantástica nesse aspecto, porque percebe esta característica que nós temos. As próprias notícias, portanto, pequenas mudanças podem dar aso a grandes distorções. E porquê que estas experiências tiveram tanto impacto na altura? Porque uma coisa é eu dizer-te, eu tenho a certeza absoluta que vi isto, estou a falar contigo. Outra coisa, por exemplo, é dizer isto num tribunal. E, de alguma forma, um dos grandes impactos que estas experiências tiveram foi repensarem até a nível judicial a forma como iriam construir determinados processos, porque não é a primeira vez que somos confrontados com situações de pessoas que foram detidas por testemunhos e depois foi-se verificar pelo nível da ADN, pela análise do ADN, que não tinha sido aquela pessoa. Então, lembrar não é propriamente reviver o passado, é reconstruí-lo. E essa reconstrução pode falhar. E além disso, só para acrescentar mais este dado também, sempre que tu tens uma memória que está associada a algo emocionalmente carregado, mais intenso, essa memória é mais vívida, mas menos precisa. Ou seja, stress intenso ou trauma leva ou pode levar à distorção de detalhes. Por exemplo, tu podes lembrar-te nitidamente do local de um acidente, mas podes confundir a hora e as pessoas envolvidas. Então, isto de alguma forma deveria nos levar a perceber que nós, primeiro, somos mais manipuláveis do que aquilo que gostaríamos. Segundo, quando dizemos com toda a certeza, eu tenho a certeza absoluta de que isto ocorreu, eu não estou agora a querer dizer que vamos todos questionar ou ficar em dúvida sobre as coisas, ok? Mas às tantas, perceber que a nossa memória não é tão factual quanto nós lhe atribuímos esse caráter.
0: Estavas a falar e eu estava-me a lembrar, não é por acaso que dizemos que nós somos transformados por aquilo que nós contemplamos, mas também somos transformados por aquilo que nos dizem. E, portanto, é essa tal informação que nos possam dar, se for positiva, realmente ajudar-nos-á e, portanto, a ter esse discurso coerente e verdadeiro, como tu falaste, e é verdade. Se realmente a informação que nos é dada não é dada corretamente, como foi essas experiências que tu fizeste alusão, como é que é possível que nós, a nível psicológico, não é, no fundo, abracemos algo que até nem vivemos, nem experimentamos, e isso é um ensinamento muito grande, sem dúvida, e aliás, até estou-me a lembrar de um versículo que o Senhor

0: eram de resultado dessa mesma experiência. E começaram até a acreditar, por exemplo, que ficaram perdidos quando eram pequeninos lá no shopping. A pessoa está a falar mesmo com convicção, está. Acreditando que mesmo ficou perdida está. Num shopping quando era pequena.
1: Está, porque aquilo está misturado com vivências que foram reais, pois, de alguma forma. Pois. E nós depois iremos ter a oportunidade de ver com mais calma. Mas se efetivamente é uma vivência real e o nosso cérebro reconstrói informação, agrega, ele vai pela parte lógica, pois. De alguma forma. Agora, sobretudo quando nós passamos por situações que são traumáticas para nós, sabes que o esquecimento não é necessariamente negativo, muito pelo contrário, às vezes é um fator protetor. Mas quando passamos por situações traumáticas, temos ainda mais dificuldade para perceber se aquelas memórias são efetivamente reais.
0: Cristina, muito obrigada mais uma vez. Fica aí para a semana. Não esqueça que nós temos um novo encontro. É sempre muito bom aprendermos e temos mais informação e mais ensinamento para partilhar. Foi bom estar consigo. Que Deus o abençoe e a abençoe. E até para a semana, se Deus quiser.

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1: Bem-vindo ao segundo episódio da saga O Corte de Cabelo da Wilma. Há uma coisa estranha que acontece quando decidimos fazer uma mudança. Parece que o universo entra no jogo. Foi o que me aconteceu quando comecei a pensar em cortar o cabelo. A ideia começou tímida, quase como quem bate à porta de fininho. E se eu cortasse? Pensei. E pronto, bastou isso. No dia seguinte, saí à rua e de repente parecia que toda a cidade tinha cortado o cabelo. Pessoas que nunca reparei antes estavam com o mesmo corte que eu queria fazer. Mulheres com os cabelos naturais, ousados, despachados, outdoors de produtos capilares, tutoriais no Instagram, a vizinha do terceiro andar, a menina do supermercado. Era como se alguém tivesse ligado um botão e tudo à minha volta gritasse: vai, corta. Mas foi o mundo que mudou? Ou fui eu que comecei a ver diferente? Há um nome para isso e não é magia, é ciência. Chama-se Sistema de Ativação Reticular. É uma parte do nosso cérebro que funciona como um filtro de atenção. Nós recebemos milhares de estímulos por segundo. Sons, cheiros, imagens, conversas. Seria impossível prestar atenção a tudo. Então, o cérebro foca-se no que é realmente para nós importante naquele momento. E o que define o que é relevante ou importante? Aquilo em que pensamos com frequência. Aquilo que desejamos, aquilo que tem carga emocional. Ou seja, eu comecei a pensar em cortar o cabelo e o meu cérebro, obediente, começou a identificar tudo à minha volta que se relacionava com isso. O que antes passava desapercebido, agora saltava aos olhos. Não é que o mundo mudou, fui eu que mudei o meu foco. É o mesmo fenómeno que acontece quando alguém decide comprar um carro azul de uma determinada marca, por exemplo. Nunca viu tantos carros azuis na vida, mas eles sempre estiveram lá. E esta constatação, que parece uma simples curiosidade cerebral, trouxe-me uma reflexão mais profunda. A realidade não é apenas aquilo que existe. É aquilo para o qual estamos atentos. Isto muda tudo. Porque se eu, sem querer, começo a ver só cabelos cortados, ou pessoas felizes, ou só tragédias, ou só fracassos, talvez a culpa não seja do mundo, mas do meu filtro. Quantas vezes achamos que tudo está a correr mal, quando na verdade só estamos a prestar atenção ao que corre mal? Quantas vezes achamos que ninguém nos compreende, quando na verdade estamos tão focados na rejeição que deixamos de notar as tentativas de aproximação? O foco tem poder e o nosso cérebro é mais leal do que imaginamos. Ele serve-nos exatamente aquilo que dissermos, ainda que inconscientemente, que queremos ver. Claro que nem sempre isso é útil, por exemplo, no dia em que finalmente cortei o cabelo, deixei de reparar nas outras pessoas com cabelo curto. Era como se o cérebro dissesse: missão cumprida, podes relaxar. E lá voltei eu ao normal, reparar em sapatos, no tempo, em cafés, com nomes engraçados, e claro, em pessoas com cabelo comprido e saudável. Que ironia, não é? Esta experiência com os cabelos fez-me pensar noutras áreas da vida. Quantas oportunidades eu deixei passar porque o meu foco estava no medo? Quantos elogios ignorei porque a minha atenção estava voltada só para críticas? Quantas bênçãos passaram desapercebidas porque o meu filtro estava sintonizado na escassez? A verdade é que vemos o que procuramos. E se não tivermos cuidado, passamos a vida inteira a confirmar as nossas crenças limitantes. Não porque são verdades absolutas, mas porque treinamos o nosso cérebro para vê-las em todo o lado. Por isso, eu acho que todo aquele que pensa em fazer alguma mudança deve se perguntar: o que eu tenho escolhido ver? E mais importante ainda, o que eu quero ver a partir de agora? Obrigada por me teres acompanhado nos pensamentos em voz alta de hoje. Eu espero ver-te no próximo episódio desta saga tão incrível, O Corte de Cabelo da Wilma. Até lá!
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1: Oi, bem-vindo ao Comportamento aqui na Rádio Novo Tempo. O meu nome é Aline Carvalho e hoje nós vamos conversar com o Fernando Rochael. Ele é mestre em psicologia e estrategista comportamental. Rochael, a história de hoje é de um ouvinte que conta pra gente que está passando por um momento muito difícil por causa de um sentimento que ele tem por uma moça, por uma guria, como ele diz aqui. Ele conta que se apaixonou por ela e está realmente muito apaixonado, mas que ela não sente o mesmo por ele. Ele disse que tenta esquecer ela de todo jeito, mas que não está conseguindo. Ele disse ainda que fica com um sentimento de rejeição que machuca muito e não consegue olhar para uma outra guria. Também não tem ânimo para sair e conhecer novas pessoas. Ele disse que tudo lembra ela. Isso tá muito difícil para mim, é o que ele conta, e não sabe mais o que fazer. Rochael, como você poderia ajudar esse nosso ouvinte apaixonado?
2: Olá, Aline, que bom falar com você e também com os nossos ouvintes aqui da Rádio Novo Tempo, especialmente aqui do programa Comportamento. Bom, escutando a história de hoje, eu imagino que essa pessoa aí é um rapaz novo, é um garoto, está falando disso. Então, vou falar uma coisa para você. Esse tipo de dor é inevitável. Espera que vai passar. Paixão é doloroso. É doloroso mesmo. Mas se ela não quer ficar com você, então, amigo, paciência. Vou falar com você. Há uma possibilidade de você estar apaixonado por uma mulher que não existe. Vou explicar. Calma. Você está achando que está apaixonado por essa moça, mas talvez você está apaixonado por uma imagem que você está projetando dela, de uma pessoa perfeita que talvez nem exista. Que se talvez você for conhecê-la profundamente, você vai perceber que ela não é isso tudo, não é essa deusa maravilhosa que você está colocando na sua mente que ela é. Então, tente imaginá-la como uma pessoa normal, com seus defeitos, com as suas qualidades também, mas veja e perceba que talvez ela não é essa mulher que você está imaginando na sua cabeça que ela seja. Acontece, às vezes, de a gente se identificar com algum aspecto específico e, a partir daí, cegar-se para todos os demais, entende? Então, talvez você esteja fantasiando essa moça, ok? Primeiro ponto. Segundo ponto, se você está efetivamente muito apaixonado, uma hora vai passar. Para isso, pare de seguir ela no Instagram, pare de seguir ela no Facebook, pare de seguir nas redes sociais, pare de ir no lugar que ela vá, talvez se você tenha essa possibilidade de fazer isso, pare de continuar andando onde ela vai, indo nos lugares que ela vai. Para quê? Para que você sofra menos e essa dor passe mais rapidamente, não é verdade? E assim, busque outros focos para se envolver, amizades para sair, mesmo que você não esteja muito afim de sair, para que você não fique carente nesse sentido. Agora, talvez essa questão toda esteja realmente ligada à sua criação com seu pai e com sua mãe. Talvez você não foi acostumado a receber não lá na sua infância e agora está sofrendo por receber não agora, entende? Pessoas que na sua infância não aprenderam a receber não, quando recebem não na sua fase adulta, sofrem muito. Talvez você foi super protegido. Ou então, o contrário, totalmente contrário. Nesse caso também, pode ser que você tenha sido rejeitado muitas vezes, inclusive pelos seus próprios pais. E agora essa rejeição está representando também essa rejeição da sua infância. Há várias possibilidades. O importante é que você precisa olhar para isso com muito cuidado, com muito carinho, e cuidar, de repente, agora buscando ajuda, ajuda profissional mesmo, com um terapeuta, com um estrategista comportamental, para que possa ajudá-lo a resolver isso, diluir essas questões, compreender-se melhor, conhecer-se melhor e, a partir daí, encontrar estratégias para sair desse sofrimento que não está fazendo bem para você. Você pode saber mais sobre o meu trabalho e conversar comigo pelas redes sociais, no Instagram, @FernandoRochael, e no Facebook, Fernando Rochael. Um abraço grande e até breve. Até mais. Um abraço, Aline.
1: É isso aí, Rochael. Tudo passa. Muito obrigado pelo seu aconselhamento. Espero que tenha ajudado esse nosso ouvinte e talvez você também, que está aí passando pela mesma situação e está acompanhando o comportamento agora. Muito obrigado pela companhia e até o próximo programa.
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2: Esta crónica semanal irá abordar hoje uma descoberta muito conhecida de Jerusalém, que é uma das mais importantes da arqueologia bíblica e da história antiga da cidade. O achado já ocorreu há mais de um século, precisamente em 1838, por um menino que estava a brincar perto do Poço de Gion e que terá encontrado uma abertura estreita que dava acesso a uma passagem subterrânea que o arqueólogo Edward Robinson veio a descobrir tratar-se de um antigo túnel aberto no subsolo da cidade de David para abastecimento de água potável ao aglomerado populacional. A conduta foi construída com o objetivo de desviar as águas da nascente de Gion e trazê-las para o centro do núcleo urbano, onde poderiam ser alcançadas através de um poço profundo, e posteriormente conduzir esse fluxo de água para sul, em direção a um reservatório, posteriormente designado como Tanque de Siloé, no limite sudoeste da cidade. Gion é uma fonte kárstica, cujo nome advém da palavra hebraica jorrar, dado que se pode facilmente ouvir o som das águas a brotar, que constituía a principal nascente de água doce de Jerusalém. Estima-se que ela poderia dar sustento a uma população de cerca de 2.500 habitantes. A antiga cidade de David erguia-se numa montanha, naturalmente defendida de quase todos os lados, mas a sua principal fonte de água doce, Gion, estava fora de muralhas, na escarpa virada para o vale de Quidron. A Bíblia registra que o rei Ezequias, temendo que os assírios sitiassem a cidade, desviou a água da fonte através de túneis cavados na rocha para dentro de Jerusalém. De acordo com o texto de 2 Reis 20:20, ele terá construído várias estruturas para fornecer água à cidade. E o resto dos acontecimentos de Ezequias e todos os seus feitos poderosos, e como ele fez a conduta e o tanque e trouxe a água para a cidade, estão escritos no livro das Crónicas. E precisamente no segundo livro das Crónicas, no capítulo 32, versículo 3 e 4, ficamos a saber que a construção foi aberta no contexto do ataque do rei assírio Senaqueribe I. E aconselhou-se com seus oficiais e seus homens poderosos a deter as águas das fontes que estavam fora da cidade, e eles o ajudaram. Os assírios encetaram uma campanha militar contra Judá no ano 701 a.C. e o rei Ezequias, para poder defender a cidade contra o exército invasor, ordenou que os seus engenheiros garantissem um suprimento constante de água potável para o aglomerado. No entanto, muitos se perguntam se este túnel foi realmente mandado abrir pelo rei Ezequias no final do século 8 a.C. perante a ameaça à Síria. Um dos argumentos apresentados prende-se com o tempo que teria levado a escavação da totalidade do túnel, com cerca de 533 metros de comprimento, não sendo um traçado reto, mas sinuoso, com dupla curvatura. Com base no tipo de rocha do subsolo de Jerusalém, os geólogos Amihai, Shalev e Weinberger afirmam que esta conduta subterrânea não podia ter sido escavada em menos de 4 anos. A Bíblia não especifica a extensão de tempo que decorreu entre a ameaça e o cerco em si, mas teve Ezequias tempo de escavar o túnel antes da chegada de Senaqueribe? Com base nas escavações dos restos de um edifício que cobriu a abertura do túnel, datado do final do século IX e inícios do século 8 a.C., os arqueólogos Ronnie Reich e Eli Shukrom, que escavaram na cidade de Davi, perto do Poço de Gion, defendem que a construção pode até ter sido aberta por um dos antecessores de Ezequias, talvez na época do rei Joás, entre 835 e 801 a.C., 100 anos antes do cerco assírio. Será Joás o responsável pela edificação deste túnel? O argumento mais forte a favor da construção do túnel pelo rei Ezequias é a inscrição de Siloé, descoberta 22 anos depois, em 1880, na entrada sul. Apesar do túnel ter sido profundamente examinado na altura por vários arqueólogos, como Edward Robinson, Charles Wilson e Charles Warren, nenhum deles deu com a inscrição, provavelmente devido aos depósitos minerais acumulados na superfície, tornando-a imperceptível. A epígrafe, redigida em hebraico antigo, contém 6 linhas, das quais a primeira está muito danificada, e com base no seu estilo paleográfico, ela foi datada do século 8 a.C., coincidente com o reinado de Ezequias. Segundo os investigadores, a inscrição de Siloé marca a saída do túnel e comemora a conclusão da obra. Apesar deste tipo de inscrições comemorativas da inauguração de uma obra pública serem comuns na arqueologia egípcia e mesopotâmica, este é o único exemplar conhecido no antigo reino de Judá. O sistema de fornecimento de água subterrânea da cidade de Jerusalém possui vários túneis cavados em períodos muito diferentes, desde a Idade do Bronze até ao período do Segundo Templo, mapeados atualmente pelos arqueólogos, e o seu traçado não é geralmente retilíneo. Escavar o sinuoso túnel através da rocha foi uma tarefa extraordinária. A inscrição de Siloé testemunha o engenho desta construção antiga ao narrar como os trabalhadores partiram de direções opostas desde a extremidade norte e da extremidade sul, mencionando ainda que eles se encontraram a meio, uma estratégia que exigia habilidades excepcionais. Porém, como é normal, a data atribuída à inscrição de Siloé também é questionada pelos críticos, pois o texto não nomeia nem o nome do rei Ezequias, nem o de Senaqueribe I. Enquanto a maioria dos estudiosos datam a epígrafe da Segunda Idade do Ferro, John Rogerson e Philip Davies argumentam que ela poderia até ser do período asmoniano, isto é, já do século II a.C. Não obstante estas interrogações, a conduta foi já datada por técnicas radiométricas com base na desintegração dos isótopos radioativos presentes na rocha e parece que os resultados evidenciam uma cronologia associada ao período de Ezequias Senaqueribe. E até o facto de os construtores do túnel iniciarem os trabalhos em simultâneo a partir de ambas extremidades, em vez de tomar a rota mais fácil a descer a ladeira abaixo a partir da fonte Gion, mostra como eles estavam desesperados para terminar isto rapidamente no contexto da ameaça à Síria. Se o túnel foi iniciado de lados opostos da colina, qual terá sido o método usado naquela época para medir o ângulo ideal de perfuração para se encontrarem a meio? Como é que os cavadores do extremo sul mediram a elevação correta para encontrar os cavadores do lado norte? Talvez a água escorrendo ladeira abaixo fosse o indicador mais simples quanto à inclinação do túnel para os que trabalhavam do lado da nascente de Gion. Mas a probabilidade de se encontrarem por uma rota direta a cerca de 50 metros da superfície era um empreendimento altamente arriscado. A frase final do texto gravado na pedra de Siloé diz que "e a altura da rocha acima das cabeças dos trabalhadores era de 100 côvados." Isto indica que os engenheiros estavam bem cientes da distância da cota da base do túnel até à superfície do terreno, ao longo da sua progressão. A hipótese de que os mestres de obra dependiam de medições e controlos acústicos através da orientação sonora de cima para guiar os cavadores já foi sugerida por Nassib Shahin em 1979 e é apoiada pela própria descrição da inscrição de Siloé. Mas, a menos que os cavadores tivessem instrumentos modernos sofisticados, eles não poderiam ter beneficiado de sons vagos que emanassem da superfície do terreno. Será que os martelos a trabalhar poderiam realmente ser ouvidos do exterior do túnel? A inscrição deixa claro que os cavadores só podiam ouvir-se uns aos outros quando estiveram a poucos metros de distância, tendo usado contacto sonoro apenas ao completar o encontro bem-sucedido. O certo é que os trabalhadores, de ambas as extremidades, conseguiram manter o piso do túnel inclinado, no ângulo exato e necessário para permitir que a água fluísse suavemente da fonte de Gion para baixo até à piscina de Siloé. Infelizmente, em julho de 1890, a inscrição de Siloé foi vandalizada e removida da parede do túnel, o que provocou que rachassem 7 pedaços, danificando as letras. Contudo, foram realizados moldes da inscrição anos antes, que se preservaram. Pertencendo Jerusalém ao Império Otomano naquela altura, o sultão era proprietário de todos os monumentos antigos encontrados no seu império. Então, eles lançaram uma busca pelo autor do furto da inscrição, capturaram-no e reaveram a epígrafe e enviaram-na para Istambul, onde está agora em exibição no Museu Arqueológico, existindo igualmente uma réplica exposta no Museu de Israel, em Jerusalém. A descoberta do túnel de Ezequias e da inscrição de Siloé são significativas, não apenas do ponto de vista arqueológico, dando algumas perspectivas fundamentais sobre a antiga engenharia e organização urbana da cidade de David, mas também porque fornecem evidências tangíveis da historicidade bíblica. Esta rúbrica vai ficar por aqui, mas prometemos que voltaremos em breve para mais novidades arqueológicas como esta, nunca esquecendo que o passado não se apaga, mas permanece gravado na pedra.
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1: As gerações atuais estão a atravessar uma das maiores, ou quem sabe até a maior, crise de identidade de sempre. A resposta à pergunta, quem sou eu, tem ganho uma dimensão social e um destaque mediático fora do comum. Aquilo que era um absoluto fundamentado nas mais variadas ciências exatas tornou-se em algo relativo e indexado às emoções e percepções de cada indivíduo. A forma como definimos ou identificamos alguém já não deve ter por base a lógica e o razoável, e extrapolou para o campo do ilógico e do impensável. Todos nós somos portadores de um documento oficial chamado cartão de cidadão ou passaporte. A informação contida nesse documento indica algumas características de cada indivíduo que de certa forma o definem. Há uma informação que está contida nesse documento que eu gostaria de destacar e sobre a qual eu gostaria também de refletir consigo. Não se trata do nome próprio, nem da data de nascimento, e também não se trata da referência ao género masculino ou feminino. Estou a falar do campo que diz respeito à filiação. Parece ser um campo secundário, mas na verdade ele indica uma coisa muito importante. Ele indica de onde nós viemos, ou seja, qual a nossa origem. Para além do relato da vida de Jesus e do livro da Revelação que está no final das Bíblias, o apóstolo João, que era provavelmente o mais novo discípulo de Jesus, escreveu também três cartas que enviou a algumas comunidades de cristãos. Na primeira dessas cartas, João vai relembrar aos leitores dessas cartas e também a nós a filiação espiritual dos seguidores de Jesus. Ele escreveu, vejam com que amor o Pai nos amou, a ponto de sermos chamados filhos de Deus, e somos seus filhos realmente. É por isso que o mundo não nos conhece, uma vez que não conhece a Deus. Entender quem nós somos faz toda a diferença na forma como vemos o mundo, como nos relacionamos uns com os outros, mas também na forma como nos relacionamos com Deus. A tradição religiosa, por vezes, leva-nos a deixar de lado esta ideia de sermos filhos de Deus para nos fazer pensar que somos servos de Deus. A questão é que, embora conceptualmente ambas estejam corretas, há uma que desvirtua a nossa vivência espiritual. É que acontece com muita facilidade nos meios religiosos pegar-se no que de bom tem a ideia de ser servo de Deus e transformar-se isso numa ideia diferente que faz com que as pessoas tenham medo de Deus. A ideia do servo pode criar no ser humano a ideia de que deve agradar para ser visto e ser tido em conta. A ideia de servo pode criar a percepção de que, quando o ser humano falha, Deus se comporta como um patrão, que vem castigar e pedir satisfações do erro cometido. Já a ideia de filho é diferente. Aquilo que cada um de nós tem de fazer não é por obrigação, nem porque faz parte da lista de tarefas e requisitos, mas sim pela posição que ocupamos. Tudo em nós passa a ter como alicerce a ideia de herança, ou seja, eu ajo porque o meu pai me ama. Eu ajo como herdeiro e não com vista a obter um ganho. Eu sou servo de Deus, mas por filiação e não por imposição ou por condição. Eu sirvo porque meu pai serve e não porque eu tenho de servir. Parecem coisas iguais, mas são radicalmente diferentes e cada uma delas faz um retrato de Deus completamente diferente. No início da história da Terra, é no Egito que Deus vai atrás do primeiro casal após a desobediência e pergunta-lhes, onde estás? A resposta de Adão foi, tive medo e fugi. E esta ideia de que o melhor a fazer quando fazemos o que Deus nos pede para não fazer é ter medo e fugir dura até os dias de hoje. Mas Deus enviou Jesus há 2000 anos para mostrar que esta ideia é completamente errada. O que Deus quer é que o ser humano escolha sempre vir ter com ele como um pai amoroso. Temos de deixar de ser como o rapaz da parábola do filho pródigo e querer regressar como servo quando o pai está cá fora ansioso de nos fazer restaurar a condição de filho. E quando o filho mais velho chegou e viu a festa do resgate do irmão, ele disse ao pai, Pai, tenho-te servido todo este tempo. Temos de deixar de centrar a nossa vida nas nossas ações que tentam agradar a Deus e de pensar em ganhar algo para passarmos a viver confiantes apenas no mérito adquirido por Jesus junto de Deus em nossa intercessão. Se a lógica de Adão e a nossa fosse a correta, quem deveria ter morrido após a desobediência era o próprio Adão e não um animal em representação do substituto futuro diante de Deus. Eu não sei que tipo de imagem acerca de Deus lhe foi passado por tradição ou por herança familiar ou religiosa. Se não lhe foi passada a imagem de Deus como um pai de amor e de sua como um filho amado, então você precisa dar uma inversão de 180 graus nos seus conceitos. Porque essa visão de servo vai fazê-lo afastar-se cada vez mais de Deus. O meu desejo é que através da reflexão de hoje e através de uma conversa e oração profunda com Deus, ele lhe possa dar a conhecer quem ele realmente é. Que essa descoberta ou redescoberta possa mudar radicalmente a sua relação com ele. Que essa experiência de filho o possa libertar de amarras a coisas e hábitos que não têm utilidade nenhuma diante do pai. Que a experiência de viver como filho de Deus lhe possa dar uma nova percepção sobre si mesmo e sobre os outros. Que nunca mais possa ter problemas de identidade, porque tem a certeza de qual é a sua filiação. Que no seu cartão de cidadão do céu possa ter o nome de Deus associado ao campo de filiação e não ao campo de seu proprietário ou empregador. Que cada gesto ou cada ato da sua vida possa ser simplesmente um reflexo do facto de ser herdeiro e filho de um Deus de amor.
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1: Olá, amigo ouvinte, cumprimento com muita satisfação. Está no ar mais uma edição de Palavras e Virtudes. Em cada dia abrem-se diante de nós um sem número de escolhas que nos levam a ter de tomar as mais diferentes decisões. Algumas são automáticas, elas já estão de tal forma organizadas em nosso subconsciente que aparecem naturalmente. O levantar pela manhã, os hábitos de higiene, o comer, o vestir e tantas outras coisas que fazemos quase automaticamente. No entanto, tudo muda de figura quando as nossas escolhas implicam grandes responsabilidades ou quando as alternativas são demasiado curtas. Muitas vezes essas escolhas apresentam-se diante de nós recheadas de ansiedade, de dúvida e até de medo, como se estivéssemos diante de um caminho tão nebuloso sem sabermos se devemos avançar ou retroceder. O facto é que toda a decisão é fruto de uma escolha, como é inegável que toda a escolha implica em alguma renúncia. Eis a razão porque muitas vezes escolher entre uma coisa e outra não é uma tarefa fácil. Mesmo sendo difícil, as decisões estarão sempre presentes em nossa vida. São elas que nos tornam pessoas mais amadurecidas, com mais experiência e com maior conhecimento da vida, influenciando diretamente o caminho que iremos seguir. Ao olharmos para a origem etimológica da palavra decisão, melhor compreendemos o que ela literalmente expressa e como está profundamente relacionada com a vontade. De origem latina, é formada pelo prefixo de, que significa parar, mais o termo carredere, que significa cortar. Então temos no latim a palavra decaedere, que se traduz em português literalmente por parar de cortar, ou seja, deixar fluir. Expressa a ideia da resolução firme da vontade de iniciar ou pôr fim a algo e que impõe uma mudança no caminho a seguir. Escolher, decidir, é então o fruto da liberdade com a qual viemos à existência. Essa experiência acompanha o homem ao longo da existência, desde os primórdios da criação de Deus. É comum lermos nas Sagradas Escrituras que ao homem pertence escolher decidindo por que caminho deve andar. Deus mostra-nos dois destinos, a vida ou a morte, a bênção ou a maldição, mas não determina o qual para a nossa vida. Nós não escolhemos necessariamente o destino, mas sim o caminho. Em outras palavras, o caminho que escolhemos nos levará a um determinado destino. Deus é bem claro quanto a isto e em sua palavra ele nos diz o seguinte: os céus e a terra tomo hoje por testemunhas contra vós, de que te tenho posto a vida e a morte, a bênção e a maldição. Escolhe, pois, a vida para que vivas tu e a tua descendência. Acabei de citar Deuteronômio capítulo 31, versículo 19. O Senhor, Deus, apela, incita e ao mesmo tempo aponta o destino a alcançar. Escolhe, pois, a vida para que vivas. A vida eterna foi o que Deus predestinou para todo o ser que vem ao mundo, mas cabe a cada um escolher se aceita ou não a proposta de Deus. Em última instância, há uma outra alternativa oposta à proposta por Deus, que é a morte eterna. Esta mesma concepção é referida por Cristo na conclusão do Sermão da Montanha, quando exortava: entrem pela porta estreita, porque larga é a porta e espaçoso o caminho que conduz à perdição, e são muitos os que entram por ela. Estreita é a porta e apertado é o caminho que conduz para a vida, e são poucos os que o encontram. Essas palavras de Cristo apontam ao homem os desafios e escolhas importantes no que diz respeito ao futuro eterno. E Jesus começa por dizer: entrem. O uso deste imperativo estabelece claramente o facto do livre-arbítrio dos seres humanos. Jesus não obriga ninguém, mas convida todos a escolherem o caminho que leva à vida. Entretanto, ele fala de duas portas e dois caminhos. Não há possibilidade de uma terceira alternativa, apenas dois caminhos. A escolha e a decisão é por qual deles seguiremos. Os caminhos são opostos. Um é largo e o outro é estreito e acidentado. Semelhantemente, as duas multidões que os percorrem são opostas no caráter, na vida e nas escolhas. Há algo muito semelhante em outra declaração de Cristo que encontramos no Evangelho de Mateus, no capítulo 6. Ninguém pode servir a dois senhores, porque ou há de odiar um e amar o outro, ou se dedicará a um e desprezará o outro. Não podeis servir a Deus e a Mamom. Aqui, e em primeiro lugar, Jesus fala de dois senhores. Dois senhores com propostas diferentes. Um deles, como vimos anteriormente, aponta-nos o caminho da vida, ou seja, Cristo, o caminho e a verdade que nos conduzirá com segurança à vida eterna. Esse é o caminho estreito da renúncia à devassidão, ao pecado. O outro é o Senhor que conduzirá pelo caminho espaçoso, onde não há nada para renunciar, a não ser seguir livremente, dando aso a todo tipo de deleites, futilidades e prazeres efêmeros. De um lado, Deus. Do outro lado, Mamom, que é uma referência ao materialismo e ao amor às riquezas. Com frequência, ouvimos dizer: escolhas certas levam-nos para decisões certas e caminhos certos. Mas que idealização temos a respeito daquilo que é certo? É exatamente aí que entra a nossa fé. Se cremos em Jesus e na sua promessa de vida eterna, aceitaremos como verdade aquilo que dele ouvimos e que se projeta em sua palavra. Assim, as nossas escolhas e decisões serão sempre as escolhas de Deus. Acredito, amigo ouvinte, que foi com muito prazer que estive consigo nestes breves instantes. Fica a promessa de que voltarei. Até lá, o meu abraço sincero de amizade.
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Pensar faz bem. Como é que é? Tira isso da minha frente que eu quero passar. Acelera, que eu tenho pressa. Será que a pessoa que está a utilizar o elevador não sabe que eu estou com pressa? Por que será que não pediram a outro para fazer isto? Não sabem que eu estou super ocupado? Mais vale eu fazer isso. Eu penso que isso está errado. Eu fui injustiçado. Eu não te admito. Eu quero que me faças isso já. Eu quero que me respondas, senão eu sou o melhor. O uso contínuo desta pequena palavrinha eu pode tornar-se perigoso com o passar do tempo quando é valorizado em excesso. A pessoa que assim procede pode começar a acreditar que o seu eu é o centro da atenção de todos, que o mundo gira à sua volta. Atitude, aliás, que denota um egoísmo profundo. Pensando assim, a pessoa pode ficar muito mal-humorada sempre que alguém não lhe prestar muita atenção. E a pessoa que assim pensa nunca se dá por satisfeita. Sempre irá querer alguma coisa a mais. E essa insatisfação é geradora de angústia que se traduzirá em mau humor constante. Mas devemos saber que nenhum de nós vive para si mesmo, escreveu Paulo, o apóstolo. Não seja, portanto, uma ilha. Pense no outro. Pense nos outros. Eles são igualmente importantes para si e também para a sua felicidade. Pensar faz bem.

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1: Olá, é um gosto contar com a sua companhia em mais um Diário da Saúde. No episódio de hoje, quero falar sobre a importância de cuidar da família, porque, na verdade, cuidar da nossa família é investir no bem-estar de todos. A família é um pilar essencial da sociedade, um verdadeiro alicerce no crescimento, no desenvolvimento e na educação de todas as crianças. A família é, para muitos, o primeiro espaço onde se aprende o que é amor, respeito, compreensão e partilha. É o local onde nós vivemos os primeiros afetos, onde se constroem memórias e onde se molda grande parte daquilo que nós somos. Apesar das transformações nas estruturas familiares ao longo do tempo, mais pequenas, pais separados, famílias monoparentais, o que realmente importa continua a ser a forma como os membros se relacionam e se apoiam uns aos outros. A ONU reconhece o papel insubstituível da família na educação infantil, na proteção das crianças e na construção de cidadãos mais saudáveis, confiantes e equilibrados. No entanto, também nos alerta para os desafios que o núcleo familiar enfrenta hoje, questões sociais, económicas e até demográficas que exigem atenção e ação. Cuidar da família vai muito além das rotinas diárias ou das responsabilidades que assumimos por hábito. É um compromisso afetivo, contínuo e consciente que exige presença, escuta e dedicação. Num mundo cada vez mais acelerado, vale a pena parar por um momento e refletir. Como estamos a cuidar da nossa família? Que tempo estamos a dedicar uns aos outros? Estamos a ouvir, a apoiar e a partilhar como deveríamos? É fundamental que cada membro da família, pais, filhos, avós, assuma o seu papel com responsabilidade, para que haja harmonia e bem-estar dentro de casa. É no seio familiar que se constrói a autoestima das crianças, que se cultivam valores e se prepara o futuro. Quero deixar-lhe um desafio. Reserve, num destes dias, um tempo especial em família. Pode ser um piquenique no parque, um jantar diferente, uma visita cultural, um jogo de tabuleiro, um dia sem ecrãs ou até tirar uma fotografia divertida com todos juntos. O importante é estarmos presentes de verdade. E hoje, que tal enviar uma mensagem que apenas diga: gosto de ti. Obrigado por estares aqui. Afinal, a família é e será sempre o nosso primeiro porto seguro. Hoje, o Diário da Saúde fica por aqui. Regresso no próximo episódio com mais uma página dedicada ao bem-estar, à saúde e àquilo que realmente importa. Até lá.
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1: Estimado ouvinte, é muito bom estarmos juntos para mais um programa Palavra Viva. Hoje irei abordar consigo um tema que atravessa toda a história do grande conflito entre o bem e o mal. Irei focar-me sobretudo na animosidade que Satanás tem contra a lei de Deus. Não é um assunto distante nem meramente teórico. É uma realidade que molda a história do universo e toca profundamente a vida de cada um de nós. A Bíblia revela que a rebelião não começou na terra, mas no céu. Num ambiente de perfeita harmonia, onde todos os seres viviam em plena obediência à vontade divina. Foi ali que Satanás, antes um anjo de elevada posição, iniciou o seu primeiro esforço para destruir a lei de Deus, e por algum tempo esse esforço pareceu triunfar. Um grande número de anjos foi seduzido pelas suas insinuações. A mentira apresentada com aparência de liberdade tornou-se atraente para muitos. Mas o triunfo aparente do inimigo resultou em derrota e perda. A rebelião não trouxe liberdade, mas separação. Não trouxe um progresso, mas um banimento. E aqueles que escolheram seguir o caminho da desobediência acabaram por ser expulsos do céu, afastados da presença de Deus, porque a lei que Satanás procurava destruir era o fundamento, a paz e a ordem do universo. Quando o conflito se alastrou para o planeta Terra, Satanás alcançou novamente uma vantagem aparente.

tivesse lugar. Mas o plano da salvação, preparado desde a eternidade, abriu uma porta de esperança. Por meio desse plano, o homem poderia ser restaurado à harmonia com Deus e tanto ele como a terra seriam finalmente redimidos do poder do maligno. Mais uma vez, Satanás foi derrotado e mais uma vez recorreu ao engano, tentando transformar a sua derrota em vitória. Procurou suscitar rebelião na raça caída, lançando dúvidas sobre o caráter de Deus, levando primeiramente Eva e depois Adão a acreditar que, para serem verdadeiramente livres, não precisavam obedecer ao que Deus lhes tinha dito. Sabe, querido ouvinte, hoje, como outrora, muitos, esquecendo da misericórdia divina, dão ouvidos ao tentador. Murmuram contra o único ser que os pode salvar, repetindo as mesmas acusações que levou à queda dos anjos. Ainda hoje, milhares ecoam essa mesma queixa. Não percebem que retirar ao homem a liberdade de escolha seria privá-lo da sua dignidade como ser moral. Deus não força a vontade. Ele criou o ser humano com capacidade de decidir, de amar, de obedecer voluntariamente. E, ao mesmo tempo, providenciou recursos tão amplos que ninguém é colocado numa situação em que a derrota seja inevitável. A tentação nunca é maior do que a graça disponível. À medida que a humanidade crescia, quase todo o mundo se uniu à rebelião. A violência, a corrupção e a impiedade espalhavam-se de forma que parecia que Satanás tinha finalmente conquistado a terra. Mas, mais uma vez, Deus interveio. O dilúvio purificou o mundo da sua contaminação moral e a justiça divina foi revelada. Contudo, mesmo depois desta intervenção, os descendentes de Noé voltaram a afastar-se de Deus, rejeitaram novamente a sua autoridade, repetindo a história dos antediluvianos. Foi então que Deus chamou Abraão e estabeleceu com ele um concerto. Escolheu um povo que seria depositário da sua lei, um povo que através do qual o conhecimento do verdadeiro Deus seria preservado. Mas Satanás não desistiu. Procurou seduzir os filhos de Jacó, levando-os a alianças com os gentios e à idolatria. Tentou apagar a luz que brilhava através da fidelidade de José, usando a inveja dos seus irmãos para o afastar. Mas Deus transformou o mal em bem, e a influência de José espalhou o conhecimento divino por todo o Egito. Ao longo da história de Israel, Satanás continuou a desenvolver a sua estratégia para obscurecer o conhecimento de Deus e destruir a ligação do povo com a sua lei. Foi precisamente porque os israelitas estavam tão inclinados a unir-se aos gentios e a imitar-lhes a idolatria que Deus permitiu que descessem ao Egito. Ali, a influência de José ainda era sentida e as circunstâncias favoreciam a preservação da identidade daquele povo. A convivência com a idolatria egípcia tão grosseira e tão distante do caráter divino devia ter despertado neles a aversão ao erro e o desejo de buscar refúgio no Deus dos seus pais. Mas Satanás transformou essa mesma providência num instrumento para obscurecer a mente dos israelitas, levando-os a imitar práticas pagãs e a perder de vista a santidade da lei. Durante o cativeiro, os hebreus foram impedidos de oferecer sacrifícios e isso afastou-os do símbolo do grande sacrifício que apontava para Cristo. A fé enfraqueceu e a lembrança da aliança começou a desvanecer-se. Quando chegou o tempo do livramento, Satanás opôs-se com firmeza aos propósitos de Deus. O seu objetivo era manter aquele grande povo em ignorância e superstição, impedir que se tornassem guardiões da lei divina e extinguir da sua memória o conhecimento do Criador. Mas Deus interveio com poder. As pragas enviadas ao Egito não foram apenas juízos, foram revelações da soberania divina sobre todos os deuses pagãos. Cada prodígio era uma resposta direta às tentativas de Satanás de contrafazer a obra de Deus e endurecer o coração do faraó. A libertação de Israel foi acompanhada de manifestações grandiosas do poder divino. Deus tirou seu povo

assim que continua a agir entre os homens. Ele não se apresenta como um inimigo declarado de Deus. Mistura verdade com o erro, revestindo a mentira com a aparência de luz. As falsidades mais perigosas são as que se aproximam da verdade, porque confundem a mente e cativam o coração. Por esse meio, Satanás tem levado o mundo consigo, mas aproxima-se o dia em que o seu triunfo aparente chegará ao fim. O trato de Deus com a rebelião revelara plenamente a obra que Satanás tem realizado em oculto. Os resultados do seu governo são expostos diante de todo o universo. Ver-se-á que a transgressão não trouxe liberdade, mas destruição. Não trouxe progresso, mas ruína. A lei de Deus será completamente vindicada, e o próprio inimigo, perante todas as criaturas, receberá a justiça do governo divino e a retidão dos estatutos que tentou destruir. Ao contemplarmos o desfecho do grande conflito, percebemos que a paciência de Deus não é infinita no sentido de tolerar eternamente a rebelião. Chegará o momento em que ele se levantará para reivindicar a sua autoridade insultada. Os profetas anunciaram este dia com palavras solenes. Isaías descreve o Senhor a sair do seu lugar para castigar a iniquidade da terra. Malaquias pergunta quem poderá subsistir quando ele aparecer. As cenas do Sinai, com trovões, relâmpagos e a montanha a tremer, foram apenas a sombra distante da glória que se manifestará quando Cristo vier para executar o seu juízo. Se o povo de Israel, pecador como era, não podia aproximar-se do monte sem ser consumido, como poderão os transgressores enfrentar a presença do Filho de Deus quando ele vier na glória do Pai, acompanhado por miríades de anjos? A Bíblia descreve este momento com imagens de majestade e poder irresistível. A voz de Deus, que no Sinai fez tremer a montanha, será ouvida novamente, mas agora para convocar vivos e mortos à presença do juiz. Uma luz terrível iluminará toda a terra. Um fogo devorador precederá o Senhor e uma tormenta envolverá a sua vinda. Os elementos derreter-se-ão com o calor intenso e tudo o que o pecado tocou será finalmente consumido. Cristo virá como labareda de fogo, tomando vingança dos que rejeitaram o Evangelho e desprezaram a lei divina. Nunca, desde a criação do homem, houve manifestação semelhante. A terra tremerá, os céus enrolar-se-ão como um livro, montes e ilhas mover-se-ão dos seus lugares. Os ímpios, incapazes de suportar a glória divina, procurarão esconder-se nas cavernas e rochas, clamando para que as montanhas os cubram. Mas não haverá esconderijo possível. Aquele que foi rejeitado como Salvador aparecerá como juiz, e cada coração receberá a justiça dos seus caminhos. Os ídolos serão lançados fora, e tudo o que os homens exaltaram acima de Deus desaparecerá diante da sua presença. Neste dia, ver-se-á claramente que a rebelião de Satanás trouxe ruína, não apenas para si, mas para todos os que escolheram segui-lo. Ele prometera liberdade, mas ofereceu escravidão. Prometera vida, mas conduziu à morte. O salário do pecado será finalmente revelado na sua plenitude. Satanás, a raiz de todo o mal, e todos os que se uniram à sua rebelião, serão completamente extirpados. O pecado terá o seu fim definitivo e com ele toda a dor, toda a injustiça, toda a miséria que marcou a história humana. Mas, em meio a estas cenas de juízo, o povo de Deus não terá motivos para temer. O Senhor será o seu refúgio, a sua fortaleza e o seu abrigo seguro. O dia que trará destruição aos transgressores será para os fiéis um dia de alegria indivisível. Os céus anunciarão a justiça divina, e será feita a distinção entre o justo e o ímpio, entre o que serve a Deus e o que não serve. A lei que Satanás odiou será honrada por todo o universo. A paz que o pecado destruiu será restaurada. O plano da redenção alcançará o seu cumprimento total. O homem será redimido, a terra renovada e o reino será entregue aos santos do Altíssimo para todo o sempre. E então, de um extremo ao outro da criação,
O nome do

0: o Senhor será louvado. A palavra de Deus permanecerá firme e os seus mandamentos serão reconhecidos como eternos. A justiça florescerá como um jardim bem regado e o louvor brotará de todas as nações. O universo inteiro viverá perfeita harmonia e nunca mais se levantará rebelião. Mas, enquanto Cristo não volta para dar um basta definitivo, nós seres humanos que vivemos nesta época também somos confrontados com uma escolha: obedecer a Deus e honrando os princípios da sua lei ou seguindo o caminho proposto pelo diabo. O nosso destino depende precisamente da escolha que iremos fazer. Qual será a sua escolha, prezado ouvinte? Falar da lei de Deus e meditar no que ela significa para cada um de nós, prezado ouvinte, é tão importante como foi para os anjos do céu e para os israelitas diante do Sinai. Não existe uma escolha neutra ou um terceiro caminho. Ou estamos de um lado ou estamos do outro. E assim, querido ouvinte, estamos praticamente no final do programa. O meu desejo é que o Senhor fortaleça o seu coração e lhe dê a certeza de que, no meio do grande conflito, Ele guarda aqueles que lhe pertencem. Ficamos assim combinados desde já para o próximo encontro e ficarei à sua espera. Até lá, um grande e forte abraço deste seu amigo pastor Samuel Aires.
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Nas notícias para este sábado, damos destaque ao mais recente aviso publicado pela OMS referente a novos casos de ébola, alertamos para novos surtos de peste suína por toda a Europa e abordamos a primeira vez em que foi registado não um, mas 54 casamentos forçados em Portugal. Conheça agora todas estas notícias, assim como as notícias em destaque na região de Sintra. O diretor da OMS justificou a declaração de emergência de saúde pública internacional devido ao surto de ébola na África Central, com a rápida propagação da doença e o risco elevado de agravamento da situação. Segundo a OMS, já foram confirmados 30 casos de ébola na República Democrática do Congo, principalmente na província de Ituri, além de 2 casos em Uganda, incluindo uma morte na capital, Kampala. Existem ainda mais de 500 casos suspeitos e cerca de 130 mortes associadas ao surto. A organização alertou para vários fatores de preocupação, entre eles a propagação em zonas urbanas, o elevado movimento populacional em áreas inseguras e a infecção de profissionais de saúde. O surto envolve o vírus Bundibugyo, uma variante do ébola para a qual ainda não existem vacinas nem tratamentos específicos. Desta forma, a OMS já mobilizou equipas, equipamentos e financiamento de emergência para apoiar as autoridades locais. Entretanto, o médico e Nobel da Paz, Denis Mukwege, apelou ao grupo rebelde Movimento 23 de Março para reabrir o aeroporto de Goma, considerando essencial para a resposta humanitária à epidemia. E em contexto europeu, os surtos de peste suína africana aumentaram significativamente na União Europeia durante 2025, segundo dados divulgados pela Autoridade Europeia para a Segurança dos Alimentos. A doença registrou uma subida de 76% entre os porcos domésticos e de 44% nos javalis, face ao ano anterior. Ao longo do ano foram identificados 585 surtos em suínos e mais de 11 mil casos em javalis. A maioria das infecções em explorações pecuárias ocorreu em pequenas produções com menos de 100 animais, representando cerca de 91% do total. O relatório destacou ainda o reaparecimento da doença em Espanha, 31 anos depois do último registro, fazendo subir para 14 o número de Estados-membros afetados. Durante o ano passado, as autoridades europeias analisaram mais de 518 mil amostras de suínos domésticos e 618 mil javalis no âmbito da vigilância sanitária. E já em contexto português, a Comissão Nacional para os Direitos das Crianças e Jovens registou pela primeira vez 54 casos de casamentos forçados durante o ano passado, segundo o relatório anual das Comissões de Proteção de Crianças e Jovens. A violência doméstica manteve-se como o principal motivo para a aplicação de medidas de proteção. No total, as CPCJs acompanharam mais de 94 mil processos no último ano, refletindo um crescimento contínuo das situações sinalizadas. Entre os principais perigos identificados, continuam a destacar-se a negligência, a violência doméstica e os comportamentos de risco. Foram aplicados ainda cerca de 33 mil medidas de proteção, sobretudo o apoio junto dos pais e familiares. O relatório alerta ainda para dificuldades estruturais na CPCJ, devido à falta de recursos humanos e equipas incompletas em várias comissões. A Comissão defende o reforço das respostas preventivas e da articulação entre instituições para combater situações de violência e negligência sobre crianças e jovens. E agora, direcionada à atualidade noticiosa de Sintra, o Conselho recebe este fim de semana uma programação cultural diversificada com música e atividades em vários espaços do município. No sábado, o Centro Cultural de Cadaval acolhe às 18h30 um concerto da Orquestra Europeia Jovem. Mais tarde, às 21h30, decorrem os concertos de primavera na Igreja de São José, em Vila Verde. Já para domingo, a Quinta da Regaleira recebe, às 16h, um recital de guitarra clássica por João Loureiro, dedicado à música espanhola ao longo dos séculos. O dia termina com a gala de ópera da Orquestra Municipal de Sintra, Dom Fernando II, no Centro Cultural Olga Cadaval, com interpretações de obras de compositores como Verdi, Puccini e Rossini. Durante todo o fim de semana, a entrada nos museus municipais de Sintra será gratuita. E ainda face a este fim de semana, a Freguesia de Agualva e Mira Sintra recebe mais uma edição da Feira de Saúde 2026 promovida pela Junta de Freguesia. O evento decorre na Casa da Cultura Lívio de Moraes e conta com os rastreios de saúde, palestras, ações de sensibilização, aulas de grupo e caminhadas, com o objetivo de incentivar hábitos de vida mais saudáveis. A iniciativa inclui ainda atividades de animação para crianças, como insufláveis e outras propostas lúdicas, num evento gratuito e aberto à comunidade. E é tudo por hoje. Quanto à informação, tenha um ótimo dia neste sábado de maio, sempre ao som da RCS.

0: tem 6 anos e quero perguntar a vocês quem foi Helen Keller.
1: Helen Keller nasceu a 27 de junho de 1880 no Alabama, nos Estados Unidos da América. Durante 19 meses, foi uma criança viva, ativa e muito feliz. Certo dia adoeceu com muita febre e os pais chamaram imediatamente um médico, que lhe diagnosticou uma congestão cerebral aguda. Foi por este terrível incidente que Helen ficou cega, surda e muda. Mais tarde, o Sr. Keller contratou uma professora especializada para ensinar a Helen. Foi preciso muita paciência e dedicação para a professora ensinar-lhe palavras e frases que ela captava pondo os seus dedos na garganta da professora para assim sentir as vibrações. Com o passar do tempo, aprendeu a ler em braille, que é escrita em relevo que as pessoas invisuais leem com a ponta dos dedos. Frequentou a universidade e aos 24 anos licenciou-se em inglês. Helen foi a primeira pessoa com tripla incapacidade a frequentar uma universidade. Ficou conhecida no mundo inteiro e foi condecorada em vários países. Em Portugal existem escolas Helen Keller para o ensino de crianças invisuais. Este é um grande exemplo do poder da vontade, tu não achas? Se também quiseres fazer uma pergunta, já sabes. Fazes a pergunta para programas@radiorcs.pt. Até à próxima!

0: 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Eu me sinto muito feliz em poder ser um instrumento de Deus aqui para abençoar essa união.
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1: As gerações atuais estão a atravessar uma das maiores, ou quem sabe até a maior, crise de identidade de sempre. A resposta à pergunta, quem sou eu, tem ganho uma dimensão social e um destaque mediático fora do comum. Aquilo que era um absoluto fundamentado nas mais variadas ciências exatas tornou-se em algo relativo e indexado às emoções e percepções de cada indivíduo. A forma como definimos ou identificamos alguém já não deve ter por base a lógica e o razoável, e extrapolou para o campo do ilógico e do impensável. Todos nós somos portadores de um documento oficial chamado cartão de cidadão ou passaporte. A informação contida nesse documento indica algumas características de cada indivíduo que de certa forma o definem. Há uma informação que está contida nesse documento que eu gostaria de destacar e sobre a qual eu gostaria também de refletir consigo. Não se trata do nome próprio, nem da data de nascimento, e também não se trata da referência ao género masculino ou feminino. Estou a falar do campo que diz respeito à filiação. Parece ser um campo secundário, mas na verdade ele indica uma coisa muito importante. Ele indica de onde nós viemos, ou seja, qual a nossa origem. Para além do relato da vida de Jesus e do livro da Revelação que está no final das Bíblias, o apóstolo João, que era provavelmente o mais novo discípulo de Jesus, escreveu também três cartas que enviou a algumas comunidades de cristãos. Na primeira dessas cartas, João vai relembrar aos leitores dessas cartas e também a nós a filiação espiritual dos seguidores de Jesus. Ele escreveu, vejam com que amor o Pai nos amou, a ponto de sermos chamados filhos de Deus, e somos seus filhos realmente. É por isso que o mundo não nos conhece, uma vez que não conhece a Deus. Entender quem nós somos faz toda a diferença na forma como vemos o mundo, como nos relacionamos uns com os outros, mas também na forma como nos relacionamos com Deus. A tradição religiosa, por vezes, leva-nos a deixar de lado esta ideia de sermos filhos de Deus para nos fazer pensar que somos servos de Deus. A questão é que, embora conceptualmente ambas estejam corretas, há uma que desvirtua a nossa vivência espiritual. É que acontece com muita facilidade nos meios religiosos pegar-se no que de bom tem a ideia de ser servo de Deus e transformar-se isso numa ideia diferente que faz com que as pessoas tenham medo de Deus. A ideia do servo pode criar no ser humano a ideia de que deve agradar para ser visto e ser tido em conta. A ideia de servo pode criar a percepção de que, quando o ser humano falha, Deus se comporta como um patrão, que vem castigar e pedir satisfações do erro cometido. Já a ideia de filho é diferente. Aquilo que cada um de nós tem de fazer não é por obrigação, nem porque faz parte da lista de tarefas e requisitos, mas sim pela posição que ocupamos. Tudo em nós passa a ter como alicerce a ideia de herança, ou seja, eu ajo porque o meu pai me ama. Eu ajo como herdeiro e não com vista a obter um ganho. Eu sou servo de Deus, mas por filiação e não por imposição ou por condição. Eu sirvo porque meu pai serve e não porque eu tenho de servir. Parecem coisas iguais, mas são radicalmente diferentes e cada uma delas faz um retrato de Deus completamente diferente. No início da história da Terra, é no jeito que Deus vai atrás do primeiro casal após a desobediência e pergunta-lhes onde estás? A resposta de Adão foi tive medo e fugi. E esta ideia de que o melhor a fazer quando fazemos o que Deus nos pede para não fazer é ter medo e fugir dura até os dias de hoje. Mas Deus enviou Jesus há 2000 anos para mostrar que esta ideia é completamente errada. O que Deus quer é que o ser humano escolha sempre vir ter com ele como um pai amoroso. Temos de deixar de ser como o rapaz da parábola do filho pródigo e querer regressar como servo quando o pai está cá fora ansioso de nos fazer restaurar a condição de filho. E quando o filho mais velho chegou e viu a festa do resgate do irmão, ele disse ao pai, pai, tenho-te servido todo este tempo. Temos de deixar de centrar a nossa vida nas nossas ações que tentam agradar a Deus e de pensar em ganhar algo para passarmos a viver confiantes apenas no mérito adquirido por Jesus junto de Deus em nossa intercessão. Se a lógica de Adão e a nossa fosse a correta, quem deveria ter morrido após a desobediência era o próprio Adão e não um animal em representação do substituto futuro diante de Deus. Eu não sei que tipo de imagem acerca de Deus lhe foi passado por tradição ou por herança familiar ou religiosa. Se não lhe foi passada a imagem de Deus como um pai de amor e de sua como um filho amado, então você precisa dar uma inversão de 180 graus nos seus conceitos. Porque essa visão de servo vai fazê-lo afastar-se cada vez mais de Deus. O meu desejo é que através da reflexão de hoje e através de uma conversa e oração profunda com Deus, ele lhe possa dar a conhecer quem ele realmente é. Que essa descoberta ou redescoberta possa mudar radicalmente a sua relação com ele. Que essa experiência de filho o possa libertar de amarras a coisas e hábitos que não têm utilidade nenhuma diante do pai. Que a experiência de viver como filho de Deus lhe possa dar uma nova percepção sobre si mesmo e sobre os outros. Que nunca mais possa ter problemas de identidade, porque tem a certeza de qual é a sua filiação. Que no seu cartão de cidadão do céu possa ter o nome de Deus associado ao campo de filiação e não ao campo de seu proprietário ou empregador. Que cada gesto ou cada ato da sua vida possa ser simplesmente um reflexo do facto de ser herdeiro e filho de um Deus de amor.
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1: O ovo perdido. Nada façais por partidarismo ou vanglória, mas por humildade, considerando cada um os outros superiores a si mesmo. Filipenses capítulo 2, versículo 3. O condor da Califórnia, a maior ave voadora da América do Norte, está à beira da extinção. Restam apenas alguns indivíduos nas montanhas do sul da Califórnia. O governo contratou cientistas para tentar salvar a espécie, observando-a sem a perturbar. No inverno de 1981-1982, todos os condores produziram apenas um único ovo. Foi colocado num ninho raso, numa cavidade do penhasco. Os cientistas observavam à distância, cheios de esperança. Mas algo inesperado aconteceu. O casal começou a discutir sobre quem deveria chocar o ovo. — É meu, fui eu que o pus — dizia a fêmea. — Agora é a minha vez — respondia o macho. A discussão durou dias. Depois vieram os empurrões. No meio da disputa, o ovo rolou para a beira do penhasco e caiu. Partiu-se nas rochas lá embaixo. Os corvos comeram o que restava. Anos de espera, um único ovo e tudo perdido por causa de uma disputa inútil. Quantas vezes também nós perdemos as bênçãos preciosas por insistirmos em ter razão.
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1: Olá, seja bem-vindo a mais uma edição do Diário da Saúde, um espaço para falar de saúde, bem-estar e qualidade de vida. Hoje trago-lhe um tema que está cada vez mais presente na nossa alimentação e que pode estar a afetar, sem darmos por isso, algo tão precioso como o nosso cérebro. Falo dos alimentos ultraprocessados. Uma investigação levada a cabo pela Faculdade de Medicina da Universidade de São Paulo, no Brasil, analisou dados de 15 mil pessoas ao longo de vários anos no âmbito do estudo longitudinal de saúde do adulto. E sabe o que descobriram? Que o consumo regular de ultraprocessados tem um impacto direto na nossa performance cognitiva, ou seja, na nossa capacidade de pensar, de memorizar, de aprender e de manter a concentração. Mas antes de entrar nos detalhes, vamos perceber que tipos de alimentos são estes. De forma simples, os alimentos minimamente processados são os mais naturais, que sofrem alterações mínimas na indústria, como moagem, secagem, pasteurização, ou seja, fazem parte da base de uma alimentação saudável. Depois temos os alimentos processados. São aqueles em que se adicionam sal, açúcar, óleo, vinagre, etc., o que pode elevar o risco de várias doenças, como as cardiovasculares, obesidade e diabetes. Os principais exemplos são enlatados, conservas, carnes salgadas e queijos. Aqui, o consumo deve ser moderado. Finalmente, os alimentos ultraprocessados, que são aqueles em que, no seu processo de fabricação, são acrescentados vários ingredientes, tipicamente 5 ou mais, são pobres nutricionalmente e ricos em calorias, açúcar, gorduras, sal e aditivos químicos. São feitos para durar mais, ter mais sabor, mas podem favorecer a ocorrência de deficiências nutricionais, obesidade, doenças cardiovasculares e diabetes. Voltemos à investigação. Os pesquisadores descobriram que quem consumia mais de 20% das calorias diárias através de alimentos ultraprocessados, tinham uma redução de 28% na performance cognitiva em comparação com quem consumia menos de 20% da sua dieta em ultraprocessados. E agora vem a parte mais preocupante. Sabe qual é a quantidade de ultraprocessados necessária para ultrapassar esse limite dos 20%? Apenas 3 fatias de pão de forma. Isso mesmo. O consumo de apenas 3 fatias de pão de forma diariamente é suficiente para diminuir de forma considerável a capacidade mental. É fácil perceber como este tipo de alimentos se vão infiltrando facilmente no nosso dia-a-dia sem darmos por isso. Esse trabalho científico mostrou, de forma inequívoca, a importância de reavaliar a alimentação e tomar decisões mais favoráveis à saúde física e mental. Por isso, deixo o alerta. Vale a pena olhar com mais atenção para o que estamos a colocar no prato. Se for o caso, comece por reduzir o consumo de produtos embalados, processados, com muitos ingredientes artificiais, pois assim estará a dar um passo enorme para proteger o cérebro, o coração e toda a sua saúde. Por hoje, o Diário da Saúde fica por aqui. Volto no próximo episódio com mais conselhos para uma vida com mais equilíbrio e bem-estar. Até lá! Cuide bem da sua alimentação, porque quem se alimenta bem, vive e pensa melhor. Fique bem e até ao próximo episódio.
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0: Tal como prometido na semana passada, voltamos a estar consigo para abrirmos a Palavra de Deus e nos próximos minutos podermos manter a Bíblia aberta, de modo a podermos encontrar nela aquilo que nos faz falta para a nossa vida. Hoje vamos falar sobre a fé, tendo fé. No fundo, o que é necessário para nós descobrirmos a fé? Mantermos essa fé de modo a um dia podermos nos encontrar com Jesus face a face. Estamos a estudar durante esta temporada um tema bastante interessante, crescendo e descobrindo a forma de nós conhecermos Deus, não é? De podermos nos relacionar com Deus. E o tema da fé é, sem dúvida, um dos aspectos importantes a ter em conta. 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Também ficou marcado na semana passada que esta semana nós iríamos manter os mesmos convidados. Tenho comigo três companheiros, três amigos, que me vão fazer companhia durante esta praticamente hora de emissão e que nos ajudarão a encontrar alguns aspectos importantes da fé. Pedro, olá, sejas bem-vindo. Obrigado. A Inês também, olá Inês. E o Carlos, voltamos a ter o Carlos connosco, é um prazer.
1: Olá, Jorge.
0: Obrigado. E que a nossa conversa hoje possa ser tão boa como foi a da semana passada, em que nós não vimos o tempo passar, mas ele passou, e é de certeza absoluta que hoje nós iremos ter também muito para dizer sobre a fé. E para isso eu gostava que nós aqui em estúdio pudéssemos abrir as nossas Bíblias no capítulo 11 de Hebreus, versículo 1, e você aí em casa, se tiver a sua Bíblia à mão, faça com que ela esteja aberta durante este tempo. Poderá ser em papel, poderá ser a partir do telemóvel ou de outro aparelho qualquer, não importa. Desde que tenha a Bíblia consigo, é muito importante para seguirmos as leituras. Vamos ler então em Hebreus capítulo 11, versículo 1. Diz: ora, a fé é o firme fundamento das coisas que se esperam e a prova das coisas que se não veem. Inês, vou começar por ti. Como é que este versículo pode definir a fé bíblica, contrastando com outras ideias que nós podemos ter sobre fé?
2: Ok, se calhar vamos até começar pelas outras ideias que podemos ter
0: a isso.
2: Sobre a fé. Porque atualmente há várias ideias que não correspondem ao que a Bíblia nos quer ensinar. Por exemplo, há pessoas que veem a fé como uma opinião, uma crença vaga, dizendo uma esperança incerta. Vamos ver se está certo, talvez aconteça, tenho fé que isto vá acontecer. Ou uma superstição, fazendo certos gestos, rituais que acham que são quase mágicos, e que para eles é um sinal de fé, mas que se calhar não vão que não transmitem, não correspondem ao que a Bíblia quer ensinar também. Ou então este otimismo que diz: tenho fé que vai correr tudo bem, é quase um espero que vai correr tudo bem, não é? Mas na Bíblia a fé não é bem assim que Deus nos quer explicar a fé. A fé é diferente, é convicção baseada na revelação de Deus. E então neste versículo, que é o versículo que nós temos como base de explicação do que é fé, podíamos dizer, ou até reler outra vez, ora, a fé é a certeza das coisas que se esperam, a convicção de factos que não se veem. Esta minha tradução se calhar diz de uma maneira um pouco diferente, mas o que é certo é que temos a fé de uma maneira diferente. Então, a fé não é um sentimento. Neste versículo vemos que a fé não é um sentimento, não depende da emoção, mas depende da confiança em Deus. E é crer sem evidência. Às vezes há pessoas que também vão acreditando, e se calhar só para dar mais um pontinho em relação a algumas coisas que as pessoas acreditam, mas não têm fundamentos. E eu vejo jovens também na internet, acreditam em qualquer coisa que é postado, uma pessoa que nem sequer tem formação, mas que afirma algo sobre a Bíblia e já acreditaram, não é? Então a Bíblia diz, não, a fé não é bem assim, mas há umas evidências que nós precisamos de pôr aqui. Então a palavra de Deus é a base da nossa fé, as promessas de Deus, a história da ação de Deus. Então, o firme fundamento das coisas que se esperam indicam que a fé bíblica não é apenas o desejo ou pensamento positivo, é uma confiança sólida naquilo que Deus promete. Jesus prometeu voltar na Bíblia e eu não fico a dizer eu espero que isto vá acontecer. Eu tenho a certeza que vai acontecer, porque Deus prometeu. E se Deus prometeu, eu confio nesta palavra, nesta promessa. Então, a fé bíblica tem base no caráter e na palavra de Deus e não só nestes sentimentos humanos. A fé comprova do invisível, não é? A segunda parte deste versículo fala disso. E diz-nos que a fé significa que nós aceitamos como algo real aquilo que não vemos. Confia na realidade espiritual e nas promessas de Deus. E este próprio capítulo dá exemplos de pessoas que agiram com base nessa certeza, antes de verem o resultado. E eu peguei aqui logo no versículo 8, em Hebreus 11, 8, que diz, pela fé, Abraão, sendo chamado, obedeceu, indo para um lugar que havia de receber por herança, e saiu sem saber para onde ia. Ele foi, ele obedeceu. Ele não sabia qual era o resultado, ele não sabia para onde é que ele ia, mas obedeceu, sendo chamado, obedeceu, e foi. Então, nós vemos aqui que Abraão tem uma fé muito grande, porque ele confiou na certeza daquilo que Deus prometeu, ele confiou 100%, ele foi, ele largou tudo para trás e tinha a convicção de que aquilo ia acontecer, mesmo que ainda não tenha visto. Então tem aqui uma confiança ativa que o levou a agir. Então a fé não é um desejo, não é um sentimento, não é uma crença cega, mas a confiança firme em Deus, nas suas promessas. Isto também só pode existir porque nós já temos também uma relação com Ele e recebemos este dom da fé. Em Romanos 10, 17 diz-nos que a fé vem pelo ouvir e ouvir a palavra de Deus. Então isto já inclui a nossa relação com Ele. E não é algo que nós possamos gerar por nós próprios. Ai, quero, hoje tenho mais fé. Mas, na verdade, em Romanos 12 diz que Deus repartiu a cada um a medida da fé. E em Efésios 2, versículo 8 e 9, transmite-nos a ideia que a fé é um dom de Deus. Então, se nós temos fé, ou se queremos mais fé, temos também de pedir, como os discípulos pediram a Jesus, aumenta-nos a fé, porque é um dom de Deus e Deus quer ajudar-nos a crescer na nossa fé, na nossa relação com Ele. E claramente, às vezes a fé então é um salto no escuro. É no escuro porque nós não vemos o que está a acontecer. E imagina aqui um precipício, eu não vejo o que está ali, mas porque eu conheço este Deus, porque eu sei quem Ele é, então, sem saber se tem ali uma rede ou não, eu salto. Porque de certeza que vou ser apanhada. Porque se Deus me disse para ir, é porque vai correr bem, não é? Então isto é a fé. E é uma experiência que temos todos de fazer também individualmente.
0: É curioso que o próprio Jesus até nos deu a dimensão da nossa fé, não é? Se ela for do tamanho de um grão de mostarda, nós teremos capacidade para ultrapassar, digamos que, todas as fases mais difíceis da nossa vida. E por isso é que Jesus vai dar uma importância grande e vai reconhecer a nossa fé. Ele próprio reconhece a nossa fé. Por pequenina que ela possa ser, e obviamente que quando nós falamos de um grão de mostarda quase que não se vê, um grão de mostarda não é maior do que um grão de areia, basicamente. E se a nossa fé tiver apenas esse tamanho, já será uma fé poderosa. Então, Se nós formos a Mateus capítulo 15, versículo 28, nós vamos encontrar aqui um exemplo desta fé grande. Se calhar esta pessoa tinha fé do tamanho de um grão de mostarda. Vamos ver o que é que o versículo diz. Mateus capítulo 15, versículo 28 diz: Então respondeu Jesus e disse-lhe: Ó mulher, grande é a tua fé. Seja isso feito para contigo como tu desejas. E desde aquela hora a sua filha ficou sã. Carlos, que elementos tornam esta fé grande, como Jesus a referiu a esta mulher, sobretudo no nosso dia-a-dia, não é? Aos olhos de Jesus, como é que a nossa fé pode ser uma fé grande?
1: Uhum. Olha, eu gostava de dissecar um pouco aqui estes... tu leste o último versículo, portanto, desta experiência que é passada aqui com Jesus. Eu gostava de dissecar um pouco aqui estes 7 versículos. Peço desculpa, sou aqui um bocadinho mais ao pormenor.
0: Vamos lá.
1: Mas eu acho que é tão interessante percebermos, claro, todos estes detalhes, que eu não gostaria de deixar nenhum de fora. Nós temos que... primeiro temos que ver, situar o que é que se está a passar naquele momento. Portanto, Jesus vem da multiplicação dos pães, que tinham acontecido há relativamente pouco tempo. Portanto, Jesus está numa parte itinerante do seu caminho, do tempo que passou aqui nesta terra. Ele é seguido não só pelos seus discípulos, mas também por uma multidão que vem com ele, entre os quais vêm homens letrados, homens fariseus, vem uma série de gente que vem atrás dele. E chegamos a este ponto, e no versículo 21, começamos pelo versículo 21, que diz-nos que ele está nas regiões de Tiro e Sidon. Portanto, ele está ali na Fenícia, que era um importante ponto comercial, onde muitas pessoas de muitas nacionalidades e origens vinham ali ter. E diz-nos que, no versículo 22, que há uma mulher cananeia que chega a ele. Portanto, logo aqui temos aqui uma questão importante, que é, primeiro, é cananeia, ou seja, isto quer nos dizer que ela é uma mulher pagã, ou seja, que é uma mulher que não é, portanto, dentro do... portanto, é gentia, portanto, não é dentro da parte judaica, e depois é mulher. Ou seja, são aqui logo dois pontos. Mulher também pressupõe aqui que na sociedade não é, portanto, não é tão bem vista. Portanto, há aqui dois pontos que são importantes. E depois ela, portanto, vai ter com Jesus, grita, porque ela quer ser ouvida, porque Jesus está no meio de uma multidão, eu imagino que pessoas a tentar falar com ele, etc. E ela grita, porque ela tem algum desespero também com ela. E ela diz uma coisa muito importante: Senhor, filho de Davi. Ora, esta mulher que é pagã, esta mulher que é uma mulher que na sociedade não é tão bem vista, ela interpreta aqui logo uma situação muito importante. Ela diz que este é o Messias. Porque se ela diz que é o filho de Davi, ela interpretou e ela sabe que ele é o Messias. Este é um ponto logo bastante importante. E depois ela apresenta o problema que lhe passa, que a filha está possessa. Jesus não responde naquele momento. É interessante. Mas o que é que os discípulos dizem logo imediatamente? Expulsa esta mulher daqui. Está aqui a criar problemas, ela está aqui aos gritos, manda-a embora, corre com ela. E depois Jesus tem uma parte, nos versículos seguintes, muito interessante. Quase que Jesus aqui, ele faz quase que uma... Como é que eu ia dizer? Prova, digamos assim, prova ali um pouco mais a situação dela. E diz que ele foi enviado às ovelhas perdidas da casa de Israel. Portanto, Jesus dá ali logo uma ideia de que, atenção, que eu não tenho tempo para ti, ou seja, eu vim para a casa de Israel. E depois diz, e a seguir, no versículo 25, muito importante, ela, diz a Bíblia, ajoelha-se diante dele.
0: Ela não desiste.
1: Ela não desiste.
0: Uhum.
1: Ela não desiste e, mais do que tudo, ela mostra que aquele é o Messias e ela ajoelha-se perante ele. Entretanto, Jesus diz-lhe mais, até diz-lhe mais de uma forma que até pode criar, até ter um pouco ofensiva, que é... ela quase que diz que eles são uns cães, não é? Porque estava tão embaixo na questão da sociedade que ele veio dar o pão àqueles para quem ele veio, não é? Que não, seriam os judeus, mas que eles são os cães, não têm direito sequer àquela, a partilhar do pão. E ela responde de uma forma incrível, incrível. Ou seja, ela diz que, mas também os cães comem as migalhas que caem da mesa dos seus donos. Ou seja, e isto, esta frase foi aqui uma pedra... Ou seja, Jesus já sabia o que é que se passava no coração dela. Jesus não precisava... Se estivesse ali sozinho, eu acredito que Jesus não tinha dito nada disto. Jesus pura e simplesmente lhe dizia, olha, o que lhe disse no versículo 28. Portanto, a tua, grande é a tua fé, pois seja como tu queres. Ou seja, dizia-lhe imediatamente. Mas Jesus tinha... queria que passasse esta mensagem, não só para os discípulos, mas por todos aqueles que estavam ali à volta. Primeiro, a grande preocupação que ele tinha, não só com os judeus, mas com todos, com os gentios, porque ele tinha vindo para todos, não só para os judeus. E depois, também, que apesar dele ter desafiado ali um pouco, a ver até onde é que chegava a fé desta mulher, ele, inclusive trata por cães, etc., mas ela não desiste e mantém este discurso de que eu preciso de ti e eu acredito que tu me podes ajudar. E, portanto, respondendo à tua pergunta, é dizer que o facto dela ter acreditado, o facto dela não ter desistido, de ser perseverante, isto é para nós hoje uma lição tremenda, ou seja, porque nós, a vida nem sempre nos corre como nós gostaríamos. Muitas vezes nós oramos, e nós na semana passada até falámos um pouco sobre isto, nós oramos e muitas vezes o tempo que Deus leva a responder não é aquele que nós às vezes pensamos que devia ser. Tudo isto junto muitas vezes faz com que as pessoas ou nós nos possamos sentir um pouco mais deixados ao acaso e voltamos para trás, não continuamos. E a fé desta mulher mostrou que, além de ser preservante, ela acreditava que Jesus lhe podia dar esta mensagem. Portanto, para nós hoje e para aqueles que nos estão a ouvir, acreditem sempre, porque Jesus vai sempre responder. Ele vai sempre responder, porque foi por isso que, e como disse a Inês e muito bem, ele nos deu este dom da fé.
0: É curioso ver que realmente esta mulher vem sem... Na semana passada nós falávamos das orações já pré-estabelecidas, o que nós fazemos, a ordem que damos e tudo mais. Esta mulher vem sem nada disso. Ela vem sem nenhum sinal religioso, digamos assim, exatamente, evidente, que nos permitisse dizer, bom, ela já sabia e então veio porque já conhecia. Ela veio porque acreditou claramente que Jesus podia ser a solução. E eu gostava que nós pudéssemos ver um pouquinho esta questão da fé e dos sinais religiosos que muitos de nós, enfim, temos à nossa volta. Em Marcos, no capítulo 8, lendo os versículos 11 e 12, nós vamos encontrar aqui também uma referência aos fariseus. Marcos 8, 11 e 12 diz que saíram os fariseus e começaram a disputar com ele, pedindo-lhe sinal do céu para o tentarem. E suspirando profundamente em seu espírito, disse: por que pede esta geração um sinal? Em verdade vos digo que esta geração não se dará, ou a esta geração não se dará sinal algum. E nós vemos aqui que o Senhor Jesus foi confrontado com toda a espécie de situações, não é? Passamos de um caso tão evidente de uma mulher que acredita verdadeiramente que Jesus é a solução para outros que põem em causa o ministério sagrado do Senhor Jesus. Pedro, por que é que Jesus considera tão problemática, digamos assim, uma fé que possa depender constantemente de sinais? Parece que se não virmos os sinais, nós não vamos acreditar. Mas se houver sinais, então vamos... estamos no caminho certo.
3: E a palavra que usaste é certa. Uma fé baseada nessa lógica transacional, uhum, é uma fé problemática, para dizer o mínimo. Se não mesmo, poderíamos dizer que não se trataria mesmo de fé. O que é certo é que esta passagem tem aqui elementos muito interessantes para a nossa análise, sobretudo porque nos ajudam a perceber de facto o que é a fé. A verdade é que o texto já indica que estes homens o fizeram este pedido de sinais para tentarem Jesus. O que é evidente que o evangelista, quando escreveu isto, portanto não escondeu, é o narrador, ele está a escrever mais tarde, sabe tudo o que está em causa, portanto ele não esconde o facto de que o pedido de um sinal que é feito aqui não é numa lógica de confiança em Deus, de desejo até profundo de que Jesus, por exemplo, confirmasse alguma coisa. Eu ainda há pouco tempo estive com uma pessoa, ainda muito jovem, que me... tínhamos uma conversa profunda sobre fé, sobre os caminhos da vida. E essa pessoa dizia-me que há muitos anos que tem desenvolvido uma forma de relacionamento com Deus, em que parte do seu relacionamento com Deus vem com o pedido de sinais. Neste caso, não estamos a falar de pedir milagres. De sinais, como para ela ter confirmação, às vezes, sobre decisões que tem de tomar, que ela desenvolve esta lógica e que Deus lhe tem respondido de maneira muito, muito profunda. No fundo, ela pede a Deus que lhe confirme. Se calhar, olha, se for para ir por aqui, confirma-me desta ou daquela forma. E o testemunho, é um testemunho pessoal dessa pessoa, é de que tem sido uma maneira extraordinária de relacionar-se com Deus. E eu, claro, não ponho de maneira nenhuma em causa essa experiência, e já tive, enfim, testemunho de outras pessoas que usam também essa lógica. O que está totalmente... É um outro universo do que o que estamos aqui a falar. Por isso é que o evangelista Marcos, aqui neste caso, embora esta história seja relatada por outros evangelhos também, mostram precisamente que a ideia não era pedir um sinal como uma intenção positiva de, quem sabe, alguma dúvida que eles ainda tivessem e quisessem confirmar. Nós temos um exemplo bíblico muito curioso até, que é a história de Gideão. Que aquilo chega a ser quase engraçado. Parece que Gideão está a tentar por todas as maneiras que Deus lhe mostra que não é ele, porque Deus chamou-o para uma missão para a qual ele não estava preparado, não é? Então lembram-se que Gideão começa a pedir sinais. Mete lá um novelozinho de lã e diz: ok, hoje à noite tem que ser, o novelo fica todo molhado e à volta está tudo seco. E Deus vai atender e faz esse milagre, dá-lhe um sinal. Mas depois ele diz: peço desculpa, mas eu não queria confirmar isto. Então ele pede que no dia a seguir seja ao contrário. Está o novelo totalmente seco e à volta tudo molhado. E, no entanto, Deus vai responder positivamente a essa espécie de desafio. Estas evidências bíblicas mostram que nós não temos uma base bíblica para dizer que é pecado, é mau, é proibido, é horrível pedir a Deus um sinal. Porque nós temos estas evidências, estes testemunhos, tanto na palavra como na experiência de algumas pessoas. Nós temos um caso no Novo Testamento em que, para a escolha, por exemplo, de uma pessoa, e neste caso até para um papel muito importante, para fazer parte do grupo dos discípulos, depois de Jesus ter partido, a Bíblia diz que foram lançadas sortes para que fosse escolhido o nome. Isto a nós hoje soa-nos, a maior parte de nós, soa-nos uma coisa assim um bocadinho estranho, um bocado aleatório demais.
0: O próprio Gideão, quando teve que lutar, não é? Com apenas 300 homens, não é?
3: Exatamente. Acabámos de citar essa história. Ora, mesmo no Novo Testamento, isto é só para trazer uma história do Novo Testamento, que mostra que também houve esse pedido de sinais, usar uma evidência, digamos, como que a sorte, a leitura, uma coisa aleatória que vem como uma evidência. E Deus, não há nenhuma evidência que Deus não tenha aceitado aquela forma. Porque, na verdade, essa forma de escolher um homem para uma função de serviço foi avante e tudo correu pelo melhor. O que quer dizer que sinais também fazem parte da possibilidade de uma relação com Deus. Eu quis fazer esta espécie de parênteses, ou pelo menos um pronto prévio, para que alguém até que nos esteja a ouvir e que também já tenha tido esta experiência de pedir um sinal a Deus, de repente não sinta que aquele desconforto de ter estado a fazer tudo errado, porque vamos pôr aqui em causa a possibilidade de pôr um sinal. Existem situações em que isso é possível. Esta situação, no entanto, é uma evidência de que pedir sinais pode ser, na verdade, a revelação de uma absoluta incredulidade. No caso destes homens, estes fariseus, é mais do que incredulidade. Porquê? Porque Jesus já lhes tinha dado evidências através de muitos sinais. E uma das provas mais evidentes que estamos a ver aqui agir de má fé, não é com fé, é com má fé, é de que Jesus tinha acabado de fazer um milagre. Isto vem após o milagre da multiplicação dos pães, uma delas. O que significa que há uma evidência de que eles próprios tinham testemunhado, tinham acabado de testemunhar um extraordinário sinal. Portanto, quando vêm a Jesus e dizem: dá-nos um sinal do céu, significa que ou eles estão incapazes de ver os sinais que Deus já está a dar-lhes, e no caso Jesus demonstrando como ele é de facto o Filho de Deus, como ele estava ali para representar esse poder de multiplicar o seu reino. Portanto, eles estavam cegos, se não estivessem de má fé, que obviamente aqui é uma evidência, a outra alternativa é eles estarem cegos, incapazes de ver a realidade. Porque Jesus já lhes tinha dado essas evidências. Então nós não temos aqui alguém que está à procura ou numa busca sincera porque tem dúvidas. E ter dúvidas, nunca esqueçamos que é uma parte muito importante da nossa relação com Deus e do nosso caminho de fé. Dúvidas. Ninguém tem só certezas. Aliás, melhor é duvidar de pessoas que só tenham certezas. Mesmo no campo da fé. Pessoas para quem parece tudo evidente, está tudo certo. A dúvida é um elemento muito importante do nosso caminhar. Porque a dúvida é que me vai colocar numa situação em que eu tenho que exercer verdadeiramente a fé, que é, eu não tenho a certeza. Eu avanço, tenho dúvidas, mas vou avançar na mesma.
2: A dúvida nasce da fé.
3: É isso. Portanto, essa dúvida cria para mim uma situação de que eu tenho que dar um passo sem saber qual vai ser o resultado. Então, confio, rendo-me, entrego-me. Por isso, a dúvida faz parte da fé e nós aqui não temos homens com dúvidas. É por isso que é muito importante estabelecer a diferença. Nós temos homens que não querem crer. Por isso é que em Mateus também se usa a mesma história contada e o evangelista Mateus usa a expressão: uma geração má e adúltera pede um sinal. Enquanto aqui Jesus, no texto de Marcos, diz porque é que esta geração pede um sinal? Ele não adjetiva esta geração. Mas quando vamos comparar com Mateus, ele adjetiva como adúltera. E quando vamos a João, que também tem várias histórias precisamente sobre o pedido de sinais, João 6, por exemplo, que é paralela a esta história também, mas João 4, 48, por exemplo, Jesus diz que se não virdes sinais e milagres, não crereis. E aí, portanto, Jesus está a fazer uma frase de julgamento, é uma frase negativa, dizendo que o vosso problema é precisamente que só creem se virem sinais e milagres. Por isso, uma fé que depende de provas é um indício de uma fé que, na verdade, se trata de falta de confiança. Ora, a nossa fé tem que se basear em quê? Se houver alguma evidência para a nossa fé, ela não pode ser o milagre, o sobrenatural ou uma ação extraordinária. Se há uma base, e tem que haver, uma base que traga solidez à nossa fé, qual é essa base? É a palavra. É o que Deus já revelou. Por isso, a fé vem pelo ouvir, creio que há bocadinho até a Inês já tinha citado esse texto, e o ouvir a palavra de Deus. O que significa que sim, há uma dimensão de confiança que é preciso exercer, mas essa confiança é em primeiro lugar naquilo que já está revelado. Por isso é que a fé não é uma coisa cega, não é uma crendice. Porque se fosse apenas a expectativa de um milagre que viesse a acontecer, então sim, a fé era uma espécie de crendice na possibilidade de uma coisa extraordinária acontecer. A nossa fé está baseada, em primeiro lugar, numa coisa que já está revelada. E é a palavra de Deus que a revela. Por isso Jesus, em João capítulo 20, disse: bem-aventurados os que não viram e creram. E quando Jesus disse isso, que é no contexto da sua ressurreição, e quando ele fala, por exemplo, aos discípulos a caminho de Emaús, e depois fala a Tomé, que estava ali dúvida, não vou crer se eu não vir e tocar, é nesse contexto que Jesus diz: bem-aventurados os que não viram e creram. Mas agora é interessante que, quando Jesus diz não viram e creram, é curioso porque quando colocamos isso em paralelo com o que ele fez no caminho de Emaús com os discípulos, diz que ele começou pelos profetas a mostrar-lhes como estava previsto e profetizado tudo o que o Messias havia de padecer. Ou seja, a palavra de Deus tinha evidência suficiente para que eles cressem. Então nós percebemos como a fé não é uma aventura, uma espécie de uma imaturidade pueril, mas nós temos evidência e uma base suficiente para fundamentar a nossa fé. Depois, precisamos é de exercer dependência de Deus.
0: É curioso ver que a dado momento Jesus também vai medir a fé dos israelitas. Esta questão é uma questão muito interessante que nós vamos deixar para a segunda parte do nosso programa. É já a seguir a um curtíssimo intervalo.
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0: Cá estamos nós de novo para abrirmos a segunda parte do programa A Bíblia Aberta. Este é um episódio onde nós estamos a procurar desenvolver o tema da fé e a encontrar elementos importantes para a nossa vida, para o nosso dia-a-dia, de modo a que a fé seja uma ferramenta onde nós nos apoiemos e onde nós nos possamos, no fundo, chegar mais perto de Cristo. Terminei dizendo que realmente Jesus, a dado momento, vai fazer uma avaliação da fé entre o povo de Israel. E para isso, nada melhor do que lermos Lucas capítulo 7, versículo 9, porque aqui nós encontramos realmente Jesus a falar da fé que havia entre o povo. Lucas 7, 9 diz que, ouvindo isto, Jesus maravilhou-se dele e, voltando-se, disse à multidão que o seguia: digo-vos que nem ainda em Israel tenho achado tanta fé. Talvez seja bom, Inês, nós tentarmos perceber quem é este, de quem Jesus se maravilhou, mas para sintonizarmos um pouquinho esta ideia, o que é que distingue a fé deste homem, que no fundo era um centurião, da fé encontrada em Israel? Qual é o contraste?
2: É verdade que este centurião, que é romano, é uma pessoa que não tinha nem a nacionalidade, nem a cultura judaica. Então era uma pessoa que era exterior aqui a esta fé de Israel, vai manifestar algo incrível, e que Jesus considera incrível, não é? Porque vem ter com Jesus, este homem, e fala-lhe do seu servo. Ele certamente já ouviu falar de Jesus muitas vezes para vir até ele, não é? Já ouviu falar destes milagres, e até um pouco como o Pedro estava a dizer... Havia muitos milagres e outras pessoas que tentavam Jesus e pediam sinais, não porque precisavam de fé, mas por outras razões. E neste caso, estes milagres, certamente, que Jesus fez, ou tantas outras histórias, devem ter aumentado a fé deste centurião. Este centurião, e só para relembrar um bocadinho a história, eu peguei aqui no relato de Mateus, e diz... a Jesus, no versículo 6 do capítulo 8, dizendo: Senhor, o meu criado jaz em casa, paralítico e violentamente atormentado. E Jesus lhe disse: eu irei e lhe darei saúde. E o centurião, respondendo, disse: Senhor, não sou digno de que entres debaixo do meu telhado, mas diz somente uma palavra e o meu criado há de sarar. E depois ele vai explicar que também tem... soldados às suas ordens, e que ele diz algo e estes soldados fazem o que ele diz, e então Jesus maravilhou-se, não é? E é aí que Jesus vai afirmar: em verdade vos digo que nem mesmo em Israel encontrei uma fé tão grande. E aquilo foi feito na mesma hora, não é? O versículo 13 diz-nos: vai e como creste seja feito. E naquela hora o criado foi sarado. Então nós vemos que este homem tem uma confiança absoluta na autoridade de Jesus. Bastava dizer uma palavra, Jesus nem precisava de ir à casa dele. Uma palavra bastava para ele saber, ter esta certeza que o servo seria curado. Então reconhece esta autoridade espiritual sobre a doença, a enfermidade. E muitos em Israel não reconheciam, não acreditavam, e pediam ainda mais sinais e a presença física. E o centurião confiou nesta palavra de Jesus. Depois vemos também que ele tem uma humildade profunda, porque neste texto vai dizer que não é digno de receber Jesus na casa dele. Não sou digno. E isto mostra o reconhecimento, em primeiro lugar, da sua própria indignidade e o respeito pela autoridade de Jesus. Ele reconhece em Jesus alguém maior e faz esta distinção, não é? Então nós temos também uma fé baseada num entendimento espiritual. Porque mesmo que ele seja gentil, como é como dizer na Bíblia, exterior à fé judaica, ele compreendeu que Jesus tem uma autoridade sobre o mundo espiritual e que a sua palavra tem um poder imediato. Então ele via Jesus praticamente como Messias, não é? Não o afirmou se calhar com palavras claras, não, mas a sua fé demonstra que ele vê em Jesus algo mais do que só um mestre. Ele já viu em Jesus algo mais. E os outros, este, do povo que tinham conhecimento da Bíblia, do Antigo Testamento, das profecias, duvidavam, muitos duvidavam, muitos não acreditavam que Jesus seria este Messias, nem no poder dele, ficavam surpreendidos com as coisas que ele fazia, mas questionando, mas o que é esta pessoa? E este homem não está a questionar isso, ele viu, ele submeteu-se, ele acreditou, ele veio com a fé dele simples, quase como uma fé de uma criança, não é? Uma fé direta, não tem testes, não há exigências. Só aqui uma súplica de um coração, não é? Diz apenas uma palavra, não te quer incomodar, tens muito que fazer, mas ajuda esta pessoa.

0: palavra, não é? Este homem confiou. Então, o que distinguiu a fé do centurião da fé encontrada em Israel foi o reconhecimento da autoridade de Jesus, a humildade, a confiança na palavra de Cristo e a convicção que ele tinha dentro do coração dele. E Jesus vai dizer: nem em Israel ele encontrou uma fé tão grande. Agora, se calhar, temos de nos questionar nós mesmos: como é que é a minha fé? Confio eu também plenamente? E a verdade é que, se assim não for, nós podemos sempre pedir ajuda a Deus. E podemos sempre, e há pouco ainda dizia isso, como os discípulos pediram a Jesus: aumenta-nos a fé. Nós podemos vir até Jesus pedir isso também. Não fiquemos neste: ah, mas eu ainda não acredito, ou não tenho fé suficiente, ou não sei, tenho muitas dúvidas. Isto são limites que nos estamos a pôr a nós mesmos no nosso crescimento espiritual. Podemos ir até Jesus, sermos sinceros e pedir. E Deus responde às nossas orações sinceras. É o que eu acho que é aquilo que mais Deus quer, é que nós possamos estar numa relação de intimidade, de entrega e de sinceridade total. Porque é só na sinceridade que nós vamos poder também crescer espiritualmente com o nosso Deus. Se negamos aquilo que nós somos, nós estamos a pôr aqui um véu à nossa frente e impedir de ver a realidade e de crescer com o nosso Deus. Assim que tiramos o nosso véu, nós podemos ir mais longe. Não pelas nossas forças, mas porque reconhecemos a nossa necessidade e fomos pedir ajuda.
1: É muito interessante também podermos perceber a frustração do próprio Jesus quando ele diz que em Israel não há tanta fé como neste homem. E tu dizias algo de muito importante. Nós devemos pedir a Deus que realmente aumente a nossa fé, que ele produza fé em nós e produza fé como um dom da graça. Antes de continuarmos a nossa conversa, que ela está muito boa e estamos a caminho do fim, eu não posso deixar de dizer a quem está em casa que temos uma lembrança para si. 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Fé é um dom da graça. E eu posso afirmar isto porque, pelo versículo que vamos ler a seguir, não vamos ter dúvidas. Chegamos a esta conclusão. Para isso, eu lanço-vos o desafio de nós podermos abrir em Efésios capítulo 2 para lermos agora o versículo 8. Efésios 2:8 diz que porque pela graça sois salvos, por meio da fé, isto não vem de vós, é dom de Deus. Carlos, de que forma é que este texto pode, de alguma maneira, corrigir os conceitos que nós podemos ter de um certo orgulho espiritual na nossa vida e, ao mesmo tempo, do esforço humano que possamos fazer para a nossa salvação? Afinal de contas, de que serve a fé no meio disto tudo?
2: Olha, este versículo assusta-me porque podíamos estar aqui o resto do dia a falar sobre ele,
1: Ainda temos tempo,
2: mas eu
1: portanto,
2: sei que
1: vamos
2: o
1: com
2: tempo não é
1: calma.
2: muito, então estou aqui alguma pressão. Mas dizer,
1: Força.
2: respondendo à tua pergunta, em primeiro lugar, dizer que a fé não se compra. Ou seja, a fé não é material, ou seja, não posso agarrar em dinheiro e comprar fé, não. Portanto, a fé, no fundo, e como diz o versículo muito bem, é um dom de Deus, ou seja, no fundo, é uma reação humana suscitada pelo Espírito Santo. Portanto, o Espírito Santo entrega-nos esta fé. E nós somos, e o versículo diz um ponto muito importante: nós somos salvos pela fé. Isto é uma responsabilidade tremenda. Ou seja, porque, no fundo, isto é uma resposta da graça de Deus que nos é dada por meio da morte de Jesus. Portanto, Jesus morre por nós, dá-nos esta graça, e nós somos, através do Espírito Santo, dá-nos a possibilidade de ter esta fé que nos pode salvar. Agora, nós temos aqui também uma responsabilidade muito grande também, que é: nós temos que exercitar esta fé. Eu costumo comparar a fé com um músculo. Ou seja, nós temos que exercitar os músculos

0: senão eles, o que é que acontece? Atrofiam, não é? Eu tenho uma experiência muito interessante, muito rapidamente, que eu, a partir de uma determinada idade, já tenho alguma, eu comecei a fazer flexões. Ou seja, como não tinha tempo para todos os dias fazer desporto, então eu obrigava-me a fazer flexões. Então fazia, comecei, ao princípio fiz 5 e era horroroso, mas depois comecei passei para 10, para 15, para 20, andava contentíssimo. Só que aleijei-me no cotovelo, se calhar fiz mais do que aquilo que devia fazer, e parei, tive que parar durante 1 mês e meio. E quando voltei às minhas flexões, eu não conseguia fazer 5 seguidas. Porquê? Porque os meus músculos tinham atrofiado. Ou seja, eu não conseguia chegar lá. E a fé é exatamente isto. Ou seja, nós temos que exercitar a nossa fé, porque senão ela atrofia. Ou seja, nós temos que usar a fé nos bons e nos maus momentos. E naqueles maus momentos em que estamos rodeados de dificuldades, é aí que nós temos que exercitar a nossa fé. Muito rapidamente também dizer como é que eu posso, onde é que eu vou exercitar a fé? Orando. Como o Pedro disse há pouco, lendo a palavra de Deus, muito importante, ajudando o meu próximo, ou seja, esta é uma forma que eu posso ter imediata de exercitar a minha fé, levando a mensagem àqueles que não conhecem, portanto esta mensagem fantástica que Jesus morreu por mim e que me deu esta graça para que eu possa exercitar a minha fé, a levar aos outros e explicar esta situação, porque eles podem ser salvos pela fé e não pelas obras. Portanto, isto é eu exercitar a fé e fazer com que esta graça que Deus nos deu seja aproveitada ao máximo. E, portanto, no fundo, é isto que eu penso que será este dom de Deus que pode atuar em nós.
1: Exercitando a fé dá-nos mais fé.
0: Exatamente.
1: Traz-nos mais fé, não é?
0: Fortalece.
1: Fortalece a nossa fé.
2: E
1: sim,
2: esta parte do orgulho espiritual, então, cai, não é?
1: Cai por terra, claro.
2: Se a fé é um dom, se nós não temos mérito nenhum nisso, então não podemos ter este orgulho espiritual.
0: Uhum.
2: E infelizmente muitos seres humanos têm este orgulho, não é? Como os próprios líderes espirituais no Novo Testamento, que muitas vezes os vemos muito cheios deles. Mas a Bíblia está a dizer, e é por isso também que está aqui escrito, não é? É porque é pela graça, não é por vosso mérito. Vocês não merecem, mas é um dom de Deus. Então a Bíblia está a convidar-nos a termos esta atitude de agradecimento, de gratidão, e sim, exercitar a fé todos os dias. É
1: e o Carlos disse uma coisa que eu gostei bastante: a fé não se compra. Porque normalmente quando nós temos a capacidade de comprar, temos um certo orgulho naquilo que adquirimos. Parece que fizemos um esforço e alcançamos isso. A fé não é possível por esse modo. É um dom que vem de Deus, ou seja, é algo que é de Deus, que Ele distribui segundo a nossa vontade, isso, e segundo o nosso querer, não é?
3: Por isso é que não há meritocracia na fé. Enquanto na vida a meritocracia é um valor real, que é as pessoas que se esforçam mais, que aproveitam melhor as oportunidades, conquistam mais coisas e podem ter mais sucesso, e o universo da fé não vive nessa lógica. Jesus contou parábolas muito, que ilustram muito bem isto. Por exemplo, os trabalhadores, o que chegava na última hora, depois recebia o mesmo que o que tinha vindo o dia inteiro, né? E os que vinham o dia inteiro diziam: então, isto não é justo, não é? Depois Jesus explicou: pois, não é justo, porque ele está a falar do reino de Deus. Ele não estava a dar.
0: Na prática humana.
3: Ele não estava a falar de indicações para o mundo do trabalho. No mundo do trabalho, a gente ganha a hora, se trabalhar menos, vai ganhar menos, é normal. Mas na fé não é assim. Porque essa lógica de que... Porque a meritocracia ela vai depender de quê? De coisas que eu tenha para demonstrar. Mas todas as coisas que eu tenho para demonstrar, leio mais... Falámos de... Por exemplo, a lista de coisas que o Carlos aqui nos apresentou, que são realmente os grandes fundamentos de como é que exercitamos a fé. Mas é interessante que se eu me esforçar e fizer essas coisas todas, eu não... Elas vão-me ajudar a exercitar a fé. Mas eu não posso ir a Deus e dizer assim: olha aqui o que eu fiz.
0: Claro.
3: Já li, estou a fazer o ano bíblico há 10 anos, que faço o ano bíblico todos os anos. Isto diante de Deus não coloca em vantagem diante de uma pessoa que não fez o ano bíblico nenhuma vez.
0: Se não estavas a comprá-la, não é?
3: Porque aí é que era a meritocracia. Okay, se eu for disciplinado e ler mais vezes a Bíblia, isso vai-me pôr em vantagem. Não coloca. Agora, mas é melhor fazer 10 vezes o ano bíblico ou não fazer nenhuma? Por isso é que isto é engraçado. É melhor fazer 10. Porque isso significa que tu leste mais a Bíblia, a tua fé foi alimentada, foi bom para ti, o teu músculo está mais forte. Mas na lógica da salvação, isso não te deu vantagem. Porque se houver uma pessoa que no fim da sua vida abra a palavra de Deus. Foi a primeira vez que ela leu um versículo. Ela leu aquele versículo e diz: eu creio em ti, Senhor. Isso foi-lhe creditado como mérito e equivale ao que andou 20 anos a fazer o ano bíblico, não é? E isto não é injusto. Pode parecer que é injusto, mas não é.
0: Não é.
1: Verdade. E é interessante que o tempo foge, mas podíamos explorar aqui também a ideia de que o conceito de ter fé uma vez não significa que é uma fé para sempre.
3: Claro que não.
1: Ela tem que ser. É uma fé diária, se quisermos, não é? É uma fé de horas. Hoje podemos ter fé. Aliás, Elias teve uma fé incrível, não é? Que ele conseguiu uma vitória estrondosa diante de uma série de homens, não é? 400 profetas de Baal, e logo a seguir a fé foi-se de um momento para o outro.
0: Adormeceu.
1: Adormeceu completamente, ou seja, e pediu até a morte, não é? Nós não temos tempo para exercitarmos um pouquinho aqui esta área. Eu só gostava de finalizar, no fundo, este período de Bíblia Aberta, olhando também para aquilo que foi a fé de Jesus, porque eu acho que ela é, sem dúvida, o melhor exemplo para nós. Muitos homens viveram uma fé incrível e nós temos eles um bocadinho como referência, mas a referência da fé de Jesus e a perseverança que ele nos fala até ao final dos nossos dias, ela é incalculável. Se formos a Apocalipse capítulo 14 para lermos o versículo 12, ele faz aqui uma referência a um grupo de pessoas que vão ter fé sempre, ou que vão demonstrar a sua fé permanentemente. Diz Apocalipse 14, 12: aqui está a paciência dos santos, aqui estão os que guardam os mandamentos de Deus e a fé de Jesus. Portanto, a fé de Jesus é algo que nos acompanha, se quisermos, e que está claramente diante de nós. Pedro, só mesmo para arrematarmos, o que é que significa biblicamente possuir a fé de Jesus neste contexto em que nós estamos a viver e que nós claramente chamamos, porque a Bíblia assim o diz, os tempos do fim.
3: Sim. Introduzir esta dimensão que é mais profética e até escatológica, desculpa-me assim a expressão mais técnica, mas é que tem a ver com o tempo profético do fim, aquele tempo que está antes da vinda de Jesus, é muito importante, porque a fé nesses tempos tem um papel essencial, claro, porque o justo vive pela fé, sempre. Mas aquele que vive em momentos profeticamente muito relevantes, esse vai ser alimentado pela sua fé. Sabemos, por exemplo, que os tempos do fim serão tempos mais trabalhosos, serão tempos onde perseguição, luta religiosa, conflito, que pode ser um conflito à nossa volta, mas também um conflito espiritual interior que é mais acérrimo. Tudo isso coloca o universo da fé como especialmente relevante nesse tempo. Ora, Apocalipse 14, 12 é uma espécie de conclusão, sem entrar sequer em muitos detalhes, mas é a conclusão de um capítulo, de uma passagem deste capítulo muitíssimo importante, em que existem três mensagens muito relevantes, que são mensagens proféticas que precisam de ser proclamadas ao mundo antes de Jesus voltar. Muitas vezes designadas como as mensagens dos três anjos, porque João vê esses três anjos voar pelo meio do céu e vê que eles proferem estas mensagens. Elas sucedem-se umas às outras e basicamente são três mensagens de profunda advertência. Nem sequer agora vamos descrevê-las, mas só para as pessoas entenderem que o que esses três anjos estão a fazer antes da vinda de Jesus é chamar a atenção, advertir para a solenidade do tempo que estamos a viver. Por isso é que a essência dessas mensagens é o tempo. Ou seja, atenção que fenómenos no mundo religioso, fenómenos na vida das pessoas, fenómenos no mundo político, coisas estão a acontecer que tornam este tempo muito solene. E então o que é que as pessoas têm que fazer? Têm que se exercitar, precisamente. Têm que se preparar. Na sequência, em espécie de conclusão dessas mensagens de advertência, então o profeta João vai revelar de que aqui, portanto, a interpretação que se faz é que este texto descreve o caráter do povo de Deus precisamente no tempo do fim. Como é que são, que características espirituais, sobretudo, têm aqueles que vão atravessar estes momentos e sair vitoriosos deles? E é aí que aparece esta descrição que caracteriza o povo de Deus com estas três características. Passa a redundância. São os que têm a paciência ou a perseverança dos santos, os que guardam os mandamentos de Deus e têm a fé de Jesus. Claro que a pergunta, porque queremos nos situar mais na fé, mas ela aqui só pode ser entendida dentro desta lógica. São três dimensões que se completam umas às outras. Por isso eu acho que o mais interessante a fazer aqui nesta passagem é compreender que a fé de Jesus, ela vem numa lógica de três coisas. Então, eu tenho que ter perseverança, que é uma perseverança escatológica, que é, eu tenho que ter, ser fiel a Deus, sabendo que estou a viver um tempo único, uma crise final, um tempo que antecede a vinda de Jesus. Essa é a primeira característica. A segunda é a lealdade a Deus, ao Criador. A lógica de guardar os mandamentos de Deus é sempre, não é uma lógica salvífica. A característica não é que alguém se vai salvar porque guarda os mandamentos, é uma expressão de lealdade. Porque num tempo tão único e especial como o tempo do fim, ser fiel a Deus, obviamente que é muito importante. E a fidelidade vai se manifestar em eu querer conhecer a vontade de Deus e aplicá-la na minha vida. E depois, em terceiro lugar, vem a fé de Jesus. Claro que há um debate sempre muito interessante sobre como é que se lê esta expressão. Até porque quando nós lemos o original em grego, não está lá especificamente a expressão de, claro, está. Se quiséssemos traduzir literalmente, que é pisten Jesus, é fé Jesus. Então, nós poderíamos traduzir isto, talvez há aqui diferentes maneiras, por isso é que deixo uma certa abertura sobre de que é que se está a falar aqui quando coloca nestas três características a fé de Jesus. E existem essencialmente três possibilidades. Eu descrevo-as muito rápido para dizer que se calhar estão todas certas. O ponto nem é bem discutir qual delas é que é a verdade. Mas isto pode ser lido de três maneiras. Uma delas é de que a fé de Jesus é que eu vou exercer confiança em Cristo porque eu não posso salvar a mim mesmo, nem as minhas obras, nem guardar os mandamentos ou a minha perseverança. São as coisas que estão antes. Então a primeira leitura é que a fé de Jesus vem equilibrar a lógica das três coisas. Não é por eu ser perseverante e guardar os mandamentos que Deus me vai salvar. É a fé que me salva. Mas isso não impede que eu procure ser perseverante e que queira guardar os mandamentos. Então esta é a primeira leitura possível. É que é uma leitura mais teológica, se quisermos. É como se a teologia da graça e da salvação pela fé, não pelas obras, que na época aqui foi citada, aqui volta a ser relembrada. Esta é uma dimensão. Outra possibilidade é que quando diz a fé de Jesus, seja uma referência à fé dele. E nesse caso, o que o texto está a dizer é que eu tenho que buscar imitar Jesus. É a fé dele. É como se pudéssemos dizer assim: eu tenho que ter uma fidelidade semelhante à que Jesus manifestou. Então, aí coloca o que este texto está a fazer é colocar Jesus como a referência do que é ter fé. Então, o que eu tenho que fazer é tentar viver como ele viveu. As coisas que ele fez, a maneira como ele tratou as pessoas, a relação dele com o Pai, tudo isso é o meu exemplo de fé. E depois ainda há uma, claro, uma terceira via, se quisermos, que é a ideia de que a fé de Jesus fala-me, na verdade, podíamos dizer, de lealdade ao Evangelho. Ou seja, o que está em causa é que ter fé em Jesus, portanto aqui seria mais como se fosse ter fé em Jesus. Ou seja, eu tenho que aderir ao Evangelho, aos valores que Jesus veio a mostrar e revelar. Eu tenho que ter fé nele. Então temos três dimensões que mostram que isto, há aqui uma riqueza enorme, mas para mim a síntese disto talvez mais interessante é esta ideia de que a obediência e o Evangelho estão unidos na experiência que os santos, os crentes, vivem no último tempo. Acho que esta é a ideia principal. Ou seja, a lei, a obediência, a lealdade, a fidelidade a Deus são uma parte muito importante da experiência de fé, mas que isso está assente numa coisa que não vem de nós, que é Deus que nos dá. E isso é que se chama a fé de Jesus.
1: E é para terminar, digamos, encerrando, dizer apenas que este versículo também nos dá a perspectiva clara que Deus, no final, vai ter um grupo de homens e de mulheres, onde eu espero que nós, os quatro, estejamos, e todos aqueles que lá em casa também assistem, possamos estar entre estes que realmente vão ser vencedores. Despeço-me de vocês os três, foi um gosto ter-vos no programa Bíblia Aberta. Havemos de marcar novo encontro para podermos desenvolver estas ideias tão preciosas que o Senhor Deus nos dá. Vamos terminar, antes, porém, quero voltar a dizer-lhe que a máquina humana, que somos nós, precisa de ser bem tratada. 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Para a semana vamos voltar com um novo tema, um tema também muito interessante: aquilo que nos separa de Deus, que é o pecado. Não perca este próximo episódio, é já na próxima semana. Continue com a sua Bíblia aberta. Quanto a nós, fica a promessa que voltaremos de hoje a 8 dias. Até lá, que o Senhor o abençoe.

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3: Olá, pequenos ouvintes. Estão prontos para mais uma aventura connosco?
4: Sim, e nesta viagem vamos para Cafarnaum, uma cidade especial onde Jesus estava hospedado. Amiguinhos, apertem os cintos porque...
5: Vamos voar!
4: Já aterramos e agora vamos para a cidade de Cafarnaum. Amiguinhos, será que conseguem descobrir o que Jesus está lá a fazer?
3: Ele está a ensinar os seus discípulos. Jesus queria prepará-los para algo muito importante que ia acontecer.
4: Sim, Jesus estava a dizer aos discípulos que ele ia para Jerusalém, onde seria morto e ressuscitaria.
3: Estou triste, vou matar Jesus em Jerusalém.
4: Sim, Jesus estava a dizer aos discípulos que ele seria morto e ressuscitaria, mas parece que os discípulos não perceberam lá muito bem.
3: Pois não, Sarinha. E acreditem ou não, enquanto Jesus falava sobre coisas tão sérias, imaginem, amiguinhos, que os discípulos estavam a discutir entre si sobre quem seria o maior no reino.
4: Mas qual reino, qual quê? Eles estão a discutir por tudo e por nada. Parecem uns tontinhos aqui a discutir uns com os outros.
3: Por favor, calem-se de uma vez e parem de discutir uns com os outros. Jesus acabou de dizer que ia morrer e vocês não o ouvem.
4: Estou a ficar cansada. Eles tiveram todo o caminho a discutir. Mas o que é isto? Nem parece que são discípulos de Jesus.
3: E continuam a discutir. Mas será que ainda não compreenderam que Jesus não vai ser rei em Jerusalém, mas vão matá-lo?
4: Por favor, tirem-me deste episódio. Eles não param de discutir, são mesmo egoístas e continuam a insistir com a conversa de quem será o maior no reino.
3: Amiguinhos, Jesus sabia o que eles estavam a pensar, mesmo antes de falarem. Ele queria tanto ajudá-los, mas esperava por um momento de calma para falar com eles. E quando Jesus e os discípulos estavam sozinhos em casa, ele perguntou-lhes sobre o que eles estavam a discutir pelo caminho.
4: Sim, e eles ficaram envergonhados, pois perceberam como estavam a ser egoístas. São, eles eram tão diferentes de Jesus que era altruísta, isto é, demonstrava amor sem esperar nada em troca.
3: Sarinha, e mesmo depois de Jesus falar abertamente sobre o que lhe ia acontecer em Jerusalém, os discípulos ainda assim estavam cheios de esperança sobre o reino que pensavam que ele ia formar aqui na Terra.
4: E agora, amiguinhos, preparem-se para entender uma lição muito importante sobre humildade e serviço. Jesus reuniu os discípulos à sua volta e disse algo muito importante, que aquele que quiser ser o primeiro deve ser o servo de todos.
3: Mas os discípulos ainda continuavam a pensar em grandeza e posição no reino. Eles queriam ser famosos a todo o custo.
4: Amiguinhos, o inimigo de Deus, Satanás, também pensava assim. Ele também queria poder e uma posição importante lá no céu.
3: Pois é, Lúcifer queria ser como Deus, mas não queria ter o mesmo caráter que ele. Ele queria poder, mas não queria servir.
4: Jesus, por outro lado, enquanto aqui viveu, mostrou o verdadeiro caminho para aqueles que querem ser grandes. Eles não devem ser orgulhosos, mas devem humilhar-se e ajudar os outros.
3: Jesus humilhou-se, passou a sua vida a servir, isto é, a ajudar, e a morrer na cruz por nós, só para nos salvar.
4: Sim, ele que criou tudo, que vivia num lugar lindo, o céu, veio até ao nosso planeta para morrer por nós.
3: E agora, diante da cruz que se aproximava, os discípulos estavam tão preocupados com os seus próprios interesses que não conseguiam entender o sacrifício de Jesus por eles.
4: Mas Jesus, com amor, tentou corrigir esta maneira errada de pensar. Ele mostrou que no reino de Deus, a humildade é o caminho para a verdadeira grandeza.
3: Aqueles que se acham os melhores não têm lugar no reino dos céus. Mas aqueles que servem humildemente, esses são verdadeiramente grandes aos olhos de Deus.
4: E é isso que devemos aprender, amigos. A humildade e o serviço são as características mais importantes no reino de Deus.
3: Jesus sabia que os discípulos precisavam de mais do que apenas instruções sobre o seu reino. Eles precisavam de uma mudança de coração, uma transformação que os tornasse como as crianças. Por isso, Jesus chamou uma criancinha e a colocou no meio deles e mostrou como deviam ser simples como as crianças. E assim serão aqueles que vão um dia morar com Jesus lá no céu.
4: Sim, Jesus explicou que no seu reino não há lugar para a distinção entre ricos e pobres, instruídos e ignorantes. Todos são iguais diante dele.
3: E a verdadeira grandeza aos olhos de Deus não está em ser importante, nem está na riqueza ou na inteligência, mas na humildade e na união com Jesus.
4: Jesus também ensinou aos discípulos que aqueles que recebem os pequeninos em seu nome é como se o recebessem a ele. Ele deixou claro que muitas vezes somos influenciados por Satanás, mas se amamos Jesus, devemos imitá-lo.
3: Uau! Que reflexões poderosas! Jesus ensina-nos a não fazer coisas más. Eu sei que por vezes é difícil deixar de fazer essas coisas, mas temos de abandoná-las.
4: É verdade, São. Devemos pedir a Jesus para nos ajudar a fazer sempre o bem.
3: E isso só é possível se eu deixar que o Espírito Santo transforme a minha vida e me dê a capacidade para não me achar melhor do que os outros. Mas em vez disso, ajudar quem precisa. Não por obrigação, mas porque temos o amor de Jesus no nosso coração.
4: Amiguinhos, quando olho para a cruz, eu vejo o sacrifício de Jesus por mim. Vejo que Ele me ama tanto e desejo mesmo ser como Ele.
3: Sim, Sara. Devemos estar dispostos a ajudar os nossos coleguinhas, professores, auxiliares, ajudar os nossos irmãos, ajudar o papá, a mamá, ajudar também os avós.
4: Os anjos dão-nos o exemplo e estão sempre prontos para ajudar todos aqueles que precisam de apoio, sejam eles crianças ou crescidos.
3: Amiguinhos, querem ser como Jesus? Então ajudem com muito amor aqueles que precisam de vós, combinado?
4: Que belo desafio! E não é a ação que o está a fazer, mas é Jesus que está a convidar-te a seres como Ele e a ajudar todos, grandes e pequenos.
3: Sim, amiguinhos, não importa se a cor da pele é diferente da nossa, não importa se têm muito ou pouco dinheiro, não importam se falam português ou outra língua. Nós queremos ser como Jesus e vamos estar atentos e ajudar quem precisa.
4: E se agirmos assim, vamos colocar muitos sorrisos no rosto de Jesus.
3: Amiguinhos, esperamos que tenham gostado do programa de hoje e que tenham aprendido que ninguém é maior do que o outro. Mas para Jesus, todos somos iguais.
4: Até à próxima viagem, amiguinhos. Um abraço. E agora, vamos despedir-nos.
5: Adeus, amiguinhos.
4: Grandes e pequenos.
3: Cheinhos ou magrinhos.
5: Que Deus vos abençoe hoje e sempre.
4: E não se esqueçam.
5: Vamos continuar juntos nesta viagem fantástica!
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1: Nesta reflexão, voltaremos ao tema das novas tecnologias, um tema que já ocupou alguns dos episódios desta rubrica. Mas julgo importante fazê-lo essencialmente por três razões. É um tema atual, é um tema importante pela implicação que tem em diversas áreas, e é um tema que se presta a alguma especulação, merecendo por isso uma reflexão que nos leva a optar por decisões conscientes. Há já alguns anos que temos ouvido que as novas tecnologias são o futuro e que quem não adere a elas fica obsoleto, vendo-se ultrapassado e sem capacidade de resposta às exigências da sociedade. Vejamos um exemplo. Como poderia de facto um supermercado viver ou sobreviver hoje se para registar as compras de um cliente mantivesse a mesma caixa registadora de outrora, onde se registavam um a um os preços de cada produto? O tempo que levaria a saber o custo de 800 gramas de uma fruta qualquer ou qualquer outro produto? O software de hoje fala de uma maneira muito mais rápida e com a vantagem de simultaneamente possibilitar a gestão do stock. Enfim, na verdade, as novas tecnologias implicam uma transformação profunda no modo como nós vivemos, trabalhamos e interagimos no nosso mundo. Estando conscientes desta verdade irrefutável, a questão que se coloca é se essa anunciada transformação não enferma de algum modo de alguma especulação. Durante a Segunda Grande Guerra, Werner von Braun, um engenheiro espacial alemão, afirmou estar convencido de que antes do ano 2000 veríamos o primeiro bebê nascido na Lua. Bom, já vamos em 2026. Mas centremos-nos no domínio educativo. No domínio, no fundo, em que esta rubrica se apoia. Thomas Edison profetizou que o filme revolucionaria o sistema educativo de tal forma que em poucos anos substituiria o uso de livros escolares. Em 1945, alguém anunciava que os receptores de rádio seriam tão comuns nas salas de aula como os quadros de ardósia. E em 1994, anunciava-se que o uso dos CD revolucionaria o funcionamento das salas de aula. Eu pergunto, aconteceu? Há alunos que nem sequer sabem o que é um CD? Quando ouvimos dizer que as novas tecnologias são um comboio que as nossas crianças não podem perder de forma alguma, deveremos ver quanto de verdade há em tal afirmação, mas também quanto de especulativo ela encerra. Eu li em tempos uma afirmação de Tom Holt, alguém que trabalha no desenvolvimento de software para aumentar a eficiência, a previsibilidade e a escala de crescimento das organizações. E então dizia Tom Holt que as novas tecnologias sabem que serão obsoletas depois da manhã, pelo que não têm incentivo para serem outra coisa senão aquilo que são agora. Catherine Lecuyer, no seu livro Educar para a Realidade, alerta para uma espécie de febre tecnológica que se assemelha a uma espécie de estado de transe que pode, e passo a citar, levar-nos a entender a mudança tecnológica como uma atitude de fascínio apocalíptico que interpreta essa mudança como radicalmente determinante e reveladora do futuro. E há a pergunta se as nossas crianças vão perder o comboio tecnológico se não dedicarem os anos da sua infância, os anos da sua escolarização ao uso das novas tecnologias, a mesma autora responde dizendo que, passo a citar, ao ritmo atual da obsolescência tecnológica, o mais provável é que aconteça ao contrário. Bom, no meu entender, e como uma espécie de resumo, há duas verdades a reter. As tecnologias são importantes. As tecnologias não são a panaceia nem o elixir da educação, ou se preferirmos, o elixir da aprendizagem. Mas voltaremos ao tema no próximo ponto e vírgula, para o qual conto, obviamente, com a sua presença. Então, até lá!
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2: Hoje, que pedra tenho que remover da minha vida? Que barreira tenho que retirar de diante de mim para ver a tua glória? Expurga o meu coração e mostra para que eu possa removê-la para longe e alcançar aquilo que tens para me dar. Pedra do pecado? Pedra da incredulidade? Pedra dos preconceitos acerca de mim mesma? Pedra do medo? Pedra do orgulho? Pedra da maldicência? Pedra da indiferença? Pedra da ira? Pedra da falta de perdão? Pedra da ingratidão? Pedra do desânimo? Mostra-me, Pai, pois a minha alma deseja o que é de cima. A minha alma deseja estar mais perto de Ti. Assim como Marta e Maria, que receberam o milagre do seu irmão ressuscitado, também quero agir em fé, obedecer-Te, viver em santidade e ouvir a Tua voz, cheia de autoridade, a intervir em meu favor para que receba o que hoje preparaste para mim.

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2: Bem-vindo ao segundo episódio da saga O Corte de Cabelo da Wilma. Há uma coisa estranha que acontece quando decidimos fazer uma mudança. Parece que o universo entra no jogo. Foi o que me aconteceu quando comecei a pensar em cortar o cabelo. A ideia começou tímida, quase como quem bate à porta de fininho. E se eu cortasse? Pensei. E pronto, bastou isso. No dia seguinte, saí à rua e de repente parecia que toda a cidade tinha cortado o cabelo. Pessoas que nunca reparei antes estavam com o mesmo corte que eu queria fazer. Mulheres com os cabelos naturais, ousados, despachados, outdoors de produtos, capilares, tutoriais no Instagram, a vizinha do terceiro andar, a menina do supermercado. Era como se alguém tivesse

0: prestar atenção a tudo. Então, o cérebro foca-se no que é realmente para nós importante naquele momento. E o que define o que é relevante ou importante? Aquilo em que pensamos com frequência, aquilo que desejamos, aquilo que tem carga emocional. Ou seja, eu comecei a pensar em cortar o cabelo e o meu cérebro, obediente, começou a identificar tudo à minha volta que se relacionava com isso. O que antes passava desapercebido agora saltava aos olhos. Não é que o mundo mudou, fui eu que mudei o meu foco. É o mesmo fenómeno que acontece quando alguém decide comprar um carro azul de uma determinada marca, por exemplo. Nunca viu tantos carros azuis na vida, mas eles sempre estiveram lá. E esta constatação, que parece uma simples curiosidade cerebral, trouxe-me uma reflexão mais profunda. A realidade não é apenas aquilo que existe, é aquilo para o qual estamos atentos. Isto muda tudo. Porque se eu, sem querer, começo a ver só cabelos cortados, ou pessoas felizes, ou só tragédias, ou só fracassos, talvez a culpa não seja do mundo, mas do meu filtro. Quantas vezes achamos que tudo está a correr mal? Quando na verdade só estamos a prestar atenção ao que corre mal. Quantas vezes achamos que ninguém nos compreende, quando na verdade estamos tão focados na rejeição que deixamos de notar as tentativas de aproximação. O foco tem poder e o nosso cérebro é mais leal do que imaginamos. Ele serve-nos exatamente aquilo que dissermos, ainda que inconscientemente, que queremos ver. Claro que nem sempre isso é útil, por exemplo, no dia em que finalmente cortei o cabelo, deixei de reparar nas outras pessoas com cabelo curto. Era como se o cérebro dissesse: missão cumprida, podes relaxar. E lá voltei eu ao normal, reparar em sapatos, no tempo, em cafés, com nomes engraçados e, claro, em pessoas com cabelo comprido e saudável. Que ironia, não é? Esta experiência com os cabelos fez-me pensar noutras áreas da vida. Quantas oportunidades eu deixei passar porque o meu foco estava no medo? Quantos elogios ignorei porque a minha atenção estava voltada só para críticas? Quantas bênçãos passaram desapercebidas porque o meu filtro estava sintonizado na escassez? A verdade é que vemos o que procuramos, e se não tivermos cuidado, passamos a vida inteira a confirmar as nossas crenças limitantes. Não porque são verdades absolutas, mas porque treinamos o nosso cérebro para vê-las em todo o lado. Por isso, eu acho que todo aquele que pensa em fazer alguma mudança deve se perguntar: o que eu tenho escolhido ver? E mais importante ainda, o que eu quero ver a partir de agora? Obrigada por me teres acompanhado nos pensamentos em voz alta de hoje. Eu espero ver-te no próximo episódio desta saga tão incrível, o corte do cabelo da Wilma. Até lá!
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Pensar faz bem. Como é que é? Tira isso da minha frente que eu quero passar. Acelera que eu tenho pressa. Será que a pessoa que está a utilizar o elevador não sabe que eu estou com pressa? Por que será que não pediram a outro para fazer isto? Não sabem que eu estou super ocupado? Mais vale eu fazer isso. Eu penso que isso está errado. Eu fui injustiçado. Eu não te admito. Eu quero que me faças isso já. Eu quero que me respondas, senão eu sou o melhor. O uso contínuo desta pequena palavrinha eu pode tornar-se perigoso com o passar do tempo quando é valorizado em excesso. A pessoa que assim procede pode começar a acreditar que o seu eu é o centro da atenção de todos, que o mundo gira à sua volta. Atitude, aliás, que denota um egoísmo profundo. Pensando assim, a pessoa pode ficar muito mal-humorada sempre que alguém não lhe prestar muita atenção. E a pessoa que assim pensa nunca se dá por satisfeita. Sempre irá querer alguma coisa mais. E essa insatisfação é geradora de angústia que se traduzirá em mau humor constante. Mas devemos saber que nenhum de nós vive para si mesmo, escreveu Paulo, o apóstolo. Não seja, portanto, uma ilha. Pense no outro. Pense nos outros. Eles são igualmente importantes para si e também para a sua felicidade. Pensar faz bem.

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1: Olá, é sempre um privilégio regressar para mais um Fórum Bíblico e poder contar semanalmente com a sua companhia e com a sua participação neste programa. Se porventura é uma das pessoas que já nos enviou perguntas anteriormente, quero agora expressar o nosso sincero agradecimento, porque cada questão que recebemos não só enriquece este fórum, como dá um mote sempre para continuarmos a aprofundar o conhecimento da Bíblia. Mas se por acaso nos acompanha pela primeira vez, saiba que pode partilhar connosco as suas dúvidas sobre algum tema que tenha lido na Bíblia, ou então solicitar esclarecimentos sobre assuntos que gostaria de ver explicados, talvez de uma forma mais clara. Este é, na verdade, um espaço dedicado à Palavra de Deus e procuramos, dentro daquilo que é possível, ajudar a responder às suas questões num dos próximos programas, ou então, se considerarmos necessário, com a ajuda de um dos nossos instrutores bíblicos. Não deixe nenhuma das suas dúvidas sem resposta e, por isso mesmo, envie-nos as suas perguntas, que pode enviar para o e-mail programas@novotempo.pt ou então por uma simples mensagem para o número 933-939291, mencionando sempre na sua mensagem Fórum Bíblico, para que as perguntas possam chegar eficazmente até cada um de nós. As perguntas que hoje escolhemos e que trazemos para o nosso programa vão transportar-nos para o final do Evangelho de Marcos, precisamente para os versículos 9 a 20 do capítulo 16. Alguns manuscritos, na verdade, incluem esta passagem, outros não, e a sua origem tem sido não só objeto de estudo, como de debate ao longo do tempo. E para nos ajudar a compreender melhor este final, contamos, como sempre, com o nosso convidado residente, o teólogo Artur Machado. Olá, Artur.
2: Olá, Marco.
1: Bem-vindo uma vez mais. Vamos então conhecer a primeira pergunta do nosso programa. E a pergunta é a seguinte: tenho uma Bíblia de estudo e o final do Evangelho de Marcos encontra-se entre colchetes. Na nota de rodapé está assinalado que este texto não existe nos manuscritos mais aceites. O que significa isso? Será que esta passagem não deve ser tida em consideração quando lemos a Bíblia?
2: Ora, esta pergunta é muito importante porque ela ajuda-nos a perceber, uma vez mais, como é que foi a transmissão do texto bíblico ao longo dos séculos. Quais foram as variações que essa transmissão recebeu, o que é que aconteceu nessa transmissão. Às vezes nós encontramos omissões, outras vezes nós encontramos adições ao próprio texto. E é justamente aquilo que se passa com o final do Evangelho de Marcos. Este final do Evangelho de Marcos foi sobretudo colocado em causa quando um senhor chamado Constantin von Tischendorf, no final do século XIX, mais concretamente em 1844, no Sinai, descobriu no mosteiro de Santa Catarina aquilo que nós hoje conhecemos como o Codex Sinaiticus, ou seja, um documento que continha, portanto, uma boa parte da porção da Bíblia. E, atualmente, as edições bíblicas mais de estudo omitem realmente ou colocam entre colchetes esta parte do Evangelho, do final do Evangelho de Marcos, a partir do versículo 8, portanto, do versículo que vai do versículo 9 até ao versículo 20. E as edições críticas do Novo Testamento tentam também dar quais são os manuscritos que contêm este final, quais são os manuscritos que não o contêm. Podemos dizer que este final do Evangelho de Marcos, que vai dos versículos 9 ao 20, aparece em 95% dos manuscritos. A maior parte das vezes eles vêm com comentários críticos e que mostram que há suspeitas quanto à credibilidade do próprio texto. Mas é curioso porque nós podemos dizer, para o final do Evangelho de Marcos, nós temos várias soluções. A solução natural, o Evangelho termina no versículo 8, embora de uma maneira abrupta, mas seria assim que ele terminaria, nós já iremos ver isso. O Evangelho termina com uma versão mais curta do que esta que está dos versículos 9 a 20. O Evangelho termina com esta versão mais longa, chamada também a versão mais longa, que compõe os versículos 9 a 20. Ou então ele também tem os versículos 9 a 20, mas dependendo dos manuscritos que nós encontramos, pode ter por ali umas variantes. Há variadíssimas possibilidades. E, por exemplo, eu mostro-vos uma no Códex Washingtoniano, no versículo 14, quando no texto de Marcos diz: finalmente apareceu Jesus aos 11, quando estavam à mesa, censurou-lhes a incredulidade, a dureza de coração, porque não deram crédito aos que o tinham visto já ressuscitado. Portanto, já estamos na versão longa do Evangelho de Marcos. E aparece uma outra variante que não aparece normalmente nos outros códices. E só por curiosidade. Aparece no Códex Washingtoniano. E é esta. E eles se desculparam dizendo: esta era de impiedade e incredulidade, está sob o domínio de Satanás, que não permite que a verdade e o poder de Deus prevaleçam sobre as imundícias dos espíritos, ou não permite que o que jaz sobre os espíritos imundos entenda a verdade e o poder de Deus. Por isso, revela agora a tua justiça. Assim disseram a Cristo. E Cristo lhes explicou: o limite de tempo do poder de Satanás está cumprido, mas outras coisas terríveis se aproximam. Pelos que pecaram, eu fui entregue à morte, para que retornem à verdade e não pequem mais, a fim de que possam herdar a glória espiritual e incorruptível da justiça que está no céu. Isto é um texto que só aparece aqui. Portanto, e que faz parte desse texto mais longo, dos versículos 9 a 20. Normalmente, o que nós aceitamos como tendo sido o final de Marcos é que o texto tenha terminado justamente no versículo 8. Há diversos manuscritos com maiúsculas. Os manuscritos vão ter nomes, vão ter formas. Há manuscritos que só têm maiúsculas, há manuscritos que só têm minúsculas. Há vários manuscritos etíopes que após o versículo 8, portanto, vários manuscritos com maiúsculas, vários manuscritos com minúsculas, entre os quais o manuscrito antigo latino chamado Bubiense, vários manuscritos saídicos e boaíricos, isto pode
1: uma
2: ser
1: panóplia
2: muito,
1: enorme.
2: É uma panóplia enorme. Têm aquilo que nós chamamos, logo a seguir ao versículo 8, um final curto, para completar o versículo 8, porque termina justamente de uma maneira abrupta. O final curto é este, que nós vamos ver agora já de seguida. Mas relataram brevemente a Pedro e aos que estavam com ele tudo quanto lhes tinha sido anunciado. E, depois disso, o próprio Jesus enviou por meio deles, do Oriente ao Ocidente, a sagrada e impressível proclamação da salvação eterna. Amém.
1: Portanto, versão curta.
2: Versão curta. Logo a seguir ao versículo 8, que é aquele que nós aceitamos que o texto termina. Uhum. Pode não ter sido assim que o texto tenha terminado, mas é assim que ele está. Aparece em determinados manuscritos, e, portanto, também no latino Bubiense, para vos dizer que é um manuscrito latino que foi copiado de um papiro no século II, esta versão mais curta aparece. E depois há a versão mais longa, aparece também em muitos manuscritos que também atestam a sua existência. E, portanto, numa boa parte dos manuscritos, nós só temos até ao versículo 8. Portanto, no que diz respeito a manuscritos, nós temos realmente o texto a terminar no versículo 8, temos o texto a terminar nos versículos 9 a 20, temos o texto, versão curta, logo a seguir ao versículo 8, aquela que nós vimos, temos uma variante dos versículos 9 a 20 com alguma coisa que lá está inscrita apenas no Códex Washingtoniano. Temos várias possibilidades. De todas estas possibilidades, aquela que é menos satisfatória para os especialistas é realmente a versão curta. É uma variante que não tem qualquer apoio nos pais da Igreja, ou seja, não encontramos qualquer texto dos documentos dos pais da Igreja que lhe façam alusão. Ela só se encontra num único manuscrito antigo latino, que é datado do século IV ou do século V. Quando ela aparece, muitas vezes também vem combinada com a versão longa, aquela que vem dos versículos 9 a 20. Quanto à versão longa, Agora, falando melhor desta, que é aquela que nós temos nas nossas Bíblias, entre parênteses retos ou entre colchetes, não há qualquer dúvida que ela é antiga. Mas isso não é suficiente também para lhe dar aquilo que nós dizemos credibilidade.
1: Ou seja, tenha estado no original, não é?
2: Porquê? Porque ela encontra-se ausente na maioria dos manuscritos maiúsculos do século IV e que são os melhores manuscritos que nós temos do Evangelho de Marcos. Além do mais, esta versão mais longa é muitas vezes acompanhada por notas dos escribas, daqueles que copiaram, uhum, e que mostram que o texto não é muito credível. Às vezes até vem acompanhada de asteriscos, que são sinais que mostram justamente que, bom, o texto aparece aqui, mas nós não temos a certeza se era assim, uhum, que ele aparecia. Este final longo, portanto, dos versículos 9 a 20, também está ausente de uma outra versão, que é a versão siraico-sinaítica, bem como os principais pais da Igreja mais próximos do final do Evangelho de Marcos, que são Clemente de Roma, Clemente de Alexandria, Orígenes, Cipriano de Jerusalém, portanto Cipriano de Jerusalém e Atanásio, não a conheciam. Os pais da Igreja que a conhecem já são um bocadinho mais tardios, Ireneu de Lyon, Tertuliano, Tassiano, e portanto esses nos seus escritos menciona-na, mas eles estão já mais distantes. Significa que os manuscritos a que eles tiveram acesso, uhum, já continham esse final, enquanto que os outros pais da Igreja mais antigos tiveram acesso a manuscritos que não, uhum, continham, portanto, esse final. Eusébio de Cesareia também vai omitir nos seus escritos esse final. E há um fenómeno interessante. Jerónimo, à semelhança de Eusébio de Cesareia, Jerónimo, portanto, é um pai da Igreja, também finais do século III, início do século IV, Jerónimo, portanto, à semelhança de Eusébio, também declara que os versículos 9 a 20, poucos manuscritos que o continham e nenhum era grego. Mas acontece uma coisa estranha. Jerónimo vai pegar neste final longo e vai introduzi-lo na sua tradução da Vulgata Latina. E com isso ele vai fazer com que este texto passe para a tradição cristã do Ocidente. Portanto, ele é coerente, ele diz, esta passagem não aparece nos manuscritos mais antigos de origem grega, mas ele vai introduzi-lo. E, portanto, ao introduzi-lo na Vulgata Latina, vai perpetuá-lo, porque em seguida o protestantismo vai, portanto, pegar nestes textos que são chamados os textos recebidos, o Textus Receptus, e vai plasmá-lo no Evangelho de Marcos. E por isso ele vai chegar justamente até nós. O manuscrito mais antigo que contém este final longo é o Códex Alexandrino do século V. E é também a partir deste século que aí sim determinados pais da Igreja como Afraate, Ambrósio, João Crisóstomo, Epifânio, Dídimo e Marcos o Eremita o vão usar nos seus escritos. E portanto aqui temos, historicamente falando, aquilo que foi a evolução deste final longo que nós encontramos no texto de Marcos 16.
1: Muito bem, portanto, percebemos que este final pode ser lido sabendo que pode não estar
2: quase de certeza que não foi.
1: Muito bem, na segunda parte nós já vamos continuar a aprofundar e a clarificar, portanto, a compreensão deste final, mas agora chegou o momento de lhe apresentar a oferta que temos sempre para si, que preparámos para hoje aqui no nosso programa. 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Antes de conhecermos a segunda questão do nosso fórum, Temos que fazer agora uma pequena pausa. Mantenha-se atento, mantenha-se por aí, porque voltamos já a seguir, depois de um breve intervalo.
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1: Estamos a iniciar a segunda parte do programa Fórum Bíblico. Hoje estamos a debruçar-nos sobre o final do Evangelho de Marcos, nomeadamente os versículos 9 a 20 do capítulo 16, conhecidos como a longa conclusão de Marcos. Se chegou agora, fique por aí, pois estamos com o teólogo Artur Machado a analisar se este final pode realmente ser atribuído a Marcos ou se terá sido acrescentado posteriormente. Muito bem. Na primeira parte, o Artur abordou as evidências externas do final do Evangelho de Marcos, nos manuscritos, nas versões mais antigas, nas situações dos pais da Igreja, enfim, na história da transmissão do texto. E agora a próxima pergunta chama-nos a atenção para a possibilidade de evidências internas, isto é, que estejam presentes no próprio texto. E a pergunta é a seguinte: será que o próprio texto de Marcos tem também evidências internas que ajudem a perceber se o final mais longo do Evangelho é credível ou não?
2: Muito bem. Realmente nós encontramos evidências internas nesse texto, tanto para o final mais curto como para o final mais longo. Para o final mais curto existem palavras que estão em grego que Marcos nunca utilizou. Como, por exemplo, eu pus em português, só para nós termos uma ideia, a palavra brevemente, anunciar, oriente, ocidente, enviar, sagrado, imprescindível, salvação. São palavras que aparecem no final mais curto, que é realmente muito pequenino, mas que não, Marcos não utiliza. Quanto ao final mais longo, o próprio texto também vai nos mostrar que é difícil que Marcos tenha escrito isso, por várias razões. Vamos à primeira razão. O sujeito do versículo 8 são as mulheres, enquanto que o sujeito do versículo 9 é, presumivelmente, Jesus. E, portanto, não bate certo. Depois, nós reparamos, em segundo lugar, que no versículo 9 a identificação de Maria Madalena como aquela da qual Jesus expelira 7 demónios é totalmente desnecessária, além de tardia, uma vez que ela tinha sido mencionada poucas linhas antes. E é verdade, Maria Madalena foi mencionada no capítulo 15, no versículo 47, e no capítulo 16, no versículo 1. Uhum. Em terceiro lugar, as outras mulheres dos versículos 1 a 8 são subitamente esquecidas a partir do versículo 9.
1: Também é estranho,
2: o que também realmente é estranho. E, em quarto lugar, há o uso de uma expressão, que é a expressão anastasde, tendo ressuscitado, e da posição de próton no primeiro dia da semana. Portanto, são próprios do início de uma narrativa compreensiva, ou seja, de uma narrativa alargada. Mas não fazem muito sentido na sequência dos versículos 1 a 8. E, portanto, nós temos aqui estas evidências internas, estes indícios internos, que nos mostram que realmente, tanto na conclusão curta como na conclusão longa, nós percebemos que há aqui coisas que não configuram com aquilo que Marcos nos vinha habituando no seu Evangelho. E também depois há uma série de outras palavras gregas ou de verbos que são utilizados nesta versão longa, como o verbo poreuomai, que significa ir, o verbo teoomai, que significa ver, apisteo, que significa não crer, que realmente não fazem parte do Evangelho de Marcos. Existem ainda outras evidências que nós poderíamos aqui mencionar, como, por exemplo, dificuldades teológicas com estes versículos. Estamos a referir, portanto, aos versículos 9 a 20, especialmente com os versículos 17 e 18. menciona-se o falar em línguas, no versículo 17, o pegar em serpentes, no versículo 18, não têm qualquer paralelo nos evangelhos, não fazem parte das atividades de Jesus, nem das suas promessas para os discípulos, embora, é verdade, elas constem do livro dos Atos dos Apóstolos. O mesmo acontece com a expressão do Evangelho de Marcos, já no final, que diz com o beber veneno, que é algo completamente estranho ao ensino e à prática neotestamentária como um todo. Portanto, os especialistas não têm qualquer sombra de dúvida, atualmente, de que tanto o final curto para o Evangelho de Marcos, como este final longo, não foram escritas por Marcos. Qual seria o final de Marcos? Nós não sabemos. E há várias hipóteses que têm sido emitidas para a ausência do final do Evangelho. Nós sabemos que a maneira como ele termina não é normal, porque ele vai terminar de uma forma que não é comum isso acontecer, portanto, no grego. E o próprio texto parece pressupor que realmente continuava. Uhum. Porque se nós repararmos no Evangelho, no capítulo 14, no versículo 28, está escrito, Jesus diz, depois que eu houver ressuscitado, irei diante de vós para a Galileia. Portanto, há uma promessa de que Jesus se iria encontrar com os discípulos na Galileia. No capítulo 16 e no versículo 7, portanto, já quase mesmo no final do texto, há uma promessa que é dita, ide, dizei aos seus discípulos e a Pedro, é o anjo que vai dizer, ide, dizei aos seus discípulos e a Pedro, que ele vai adiante de vós para a Galileia. Ali o vereis como ele vos disse. E, portanto, aguarda-se o encontro de Jesus com os seus discípulos na Galileia, como o Evangelho de João depois o vai mencionar. Mas Marcos já não menciona porque ele termina no versículo 8. Ou seja, internamente o texto dá-nos pistas de que continuaria. Provavelmente as hipóteses são várias. Marcos adoeceu, ou Marcos morreu antes de ter completado o texto. Marcos até pode ter completado o texto, mas por qualquer razão o texto foi suprimido, o texto desapareceu, talvez por ter sido o primeiro evangelho a ter sido usado, e muito usado, há quem acredite que antes de ser copiado, esse final terá desaparecido. Isto são hipóteses. Nós não sabemos realmente aquilo que acabou por acontecer. Há um lecionário arménio que é datado do século X, portanto, do ano 989, mas que aparenta ser cópia de um manuscrito mais antigo, que os versículos 9 a 20 contém ali um espaçozinho, duas linhas, como tendo sido usado, ou onde vem a inscrição de um célebre presbítero, Ariston, que teria sido contemporâneo de Papias, que é um dos pais da Igreja do século II. Mas, na verdade, nós não sabemos também se isso foi assim. Para concluir, o que é que nós podemos dizer? Nós podemos, então, dizer que nenhum dos finais do Evangelho de Marcos, nem o final curto, nem o final longo, nem a interrupção em Marcos 16:8 parece representar o original. Uhum. Porquê? Porque realmente o texto corria. O texto termina com uma proposição grega que é um gar. Um gar significa em português um porque ou um pois.
1: Há uma interrupção mesmo.
2: Há uma interrupção. E, portanto, um texto grego nunca termina assim. Uhum. E isso mostra-nos que havia realmente um outro final. Nós não sabemos qual é. Provavelmente teria sido um final como qualquer um dos evangelhos de Mateus ou de Lucas, ou até parecido com o de João. Mas estes textos aparecem entre colchetes, nós devemos então estar sensíveis e perceber. Bom, não corresponde a Marcos, agora nós já sabemos. Ele só está ali porque ele foi introduzido no texto da Vulgata Latina. Aparece em muitos códices, mas é realmente aquilo que nós chamamos uma interpolação. Não faz parte daquilo que nós consideramos o texto inspirado, bíblico, que está realmente nas páginas da Bíblia. E, portanto, ao lê-lo, temos que perceber. Ele está ali, mas não devia de estar. Na verdade, não deveria de estar. Foi acrescentado ao longo dos séculos, os escribas tiveram a ocasião de o mencionar e, portanto, nós, por respeito histórico a manuscritos que o contêm, ele ali está, mas nas Bíblias de estudo, e muito bem, está entre parênteses retos, averbado, que não faz parte
1: isso mesmo.
2: Dos manuscritos mais aceitos.
1: Eu ia só acrescentar, se me permite, e o nosso tempo não permite muito mais, mas que apesar de provavelmente este final ser uma adição posterior e não estar no original, a própria análise crítica dos manuscritos garante-nos também que a Bíblia é fidedigna e que preserva
2: a, fidedigna. Sim,
1: a sua mensagem principal.
2: É importante salientar
1: isso.
2: Ou seja, todos os manuscritos antigos têm situações destas, clássicos ou bíblicos. Todos às vezes têm, porque às vezes ao copiar-se, como eu mencionei no início, omite-se uma palavra, substitui-se por outra, por erro do copista, ou porque aquilo já estava meio esbatido e, portanto, confundiu-se. Isto é normal. Mas a edição crítica dos textos e o detectar isto significa que o texto passa por um crivo muito exaustivo e rigoroso.
1: Exatamente. E que não compromete a confiança que nós podemos ter no texto sagrado.
2: Exatamente.
1: Muito bem. 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Por agora, temos mesmo que fechar este Fórum Bíblico. Eu despeço-me de si que nos está a ver ou apenas a ouvir desse lado. E porque as suas perguntas sobre a Bíblia merecem sempre uma resposta, nós encontramos-nos já na próxima semana para alargarmos juntos o conhecimento bíblico e fortalecer a nossa fé na Palavra de Deus. Ficamos à sua espera. Até lá. Fique bem.
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1: Olá, amigo ouvinte, cumprimento com muita satisfação. Está no ar mais uma edição de Palavras e Virtudes. Em cada dia abrem-se diante de nós um sem número de escolhas que nos levam a ter de tomar as mais diferentes decisões. Algumas são automáticas, elas já estão de tal forma organizadas em nosso subconsciente que aparecem naturalmente. O levantar pela manhã, os hábitos de higiene, o comer, o vestir e tantas outras coisas que fazemos quase automaticamente. No entanto, tudo muda de figura quando as nossas escolhas implicam grandes responsabilidades ou quando as alternativas são demasiado curtas. Muitas vezes essas escolhas apresentam-se diante de nós recheadas de ansiedade, de dúvida e até de medo, como se estivéssemos diante de um caminho tão nebuloso sem sabermos se devemos avançar ou retroceder. O facto é que toda a decisão é fruto de uma escolha, como é inegável que toda a escolha implica em alguma renúncia. Eis a razão porque muitas vezes escolher entre uma coisa e outra não é uma tarefa fácil. Mesmo sendo difícil, as decisões estarão sempre presentes em nossa vida. São elas que nos tornam pessoas mais amadurecidas, com mais experiência e com maior conhecimento da vida, influenciando diretamente o caminho que iremos seguir. Ao olharmos para a origem etimológica da palavra decisão, melhor compreendemos o que ela literalmente expressa e como está profundamente relacionada com a vontade. De origem latina, é formada pelo prefixo de, que significa parar, mais o termo carredere, que significa cortar. Então temos no latim a palavra decaedere, que se traduz em português literalmente por parar de cortar, ou seja, deixar fluir. Expressa a ideia da resolução firme da vontade de iniciar ou pôr fim a algo e que impõe uma mudança no caminho a seguir. Escolher, decidir, é então o fruto da liberdade com a qual viemos à existência. Essa experiência acompanha o homem ao longo da existência, desde os primórdios da criação de Deus. É comum lermos nas Sagradas Escrituras que ao homem pertence escolher decidindo por que caminho deve andar. Deus mostra-nos dois destinos, a vida ou a morte, a bênção ou a maldição, mas não determina o qual para a nossa vida. Nós não escolhemos necessariamente o destino, mas sim o caminho. Em outras palavras, o caminho que escolhemos nos levará a um determinado destino. Deus é bem claro quanto a isto e em sua palavra ele nos diz o seguinte: os céus e a terra tomo hoje por testemunhas contra vós, de que te tenho posto a vida e a morte, a bênção e a maldição. Escolhe, pois, a vida para que vivas tu e a tua descendência. Acabei de citar Deuteronômio capítulo 31, versículo 19. O Senhor, Deus, apela, incita e ao mesmo tempo aponta o destino a alcançar. Escolhe, pois, a vida para que vivas. A vida eterna foi o que Deus predestinou para todo o ser que vem ao mundo, mas cabe a cada um escolher se aceita ou não a proposta de Deus. Em última instância, há uma outra alternativa oposta à proposta por Deus, que é a morte eterna. Esta mesma concepção é referida por Cristo na conclusão do Sermão da Montanha, quando exortava: entrem pela porta estreita, porque larga é a porta e espaçoso o caminho que conduz à perdição, e são muitos os que entram por ela. Estreita é a porta e apertado é o caminho que conduz para a vida, e são poucos os que o encontram. Essas palavras de Cristo apontam ao homem os desafios e escolhas importantes no que diz respeito ao futuro eterno. E Jesus começa por dizer: entrem. O uso deste imperativo estabelece claramente o facto do livre-arbítrio dos seres humanos. Jesus não obriga ninguém, mas convida todos a escolherem o caminho que leva à vida. Entretanto, ele fala de duas portas e dois caminhos. Não há possibilidade de uma terceira alternativa, apenas dois caminhos. A escolha e a decisão é por qual deles seguiremos. Os caminhos são opostos. Um é largo e o outro é estreito e acidentado. Semelhantemente, as duas multidões que os percorrem são opostas no caráter, na vida e nas escolhas. Há algo muito semelhante em outra declaração de Cristo que encontramos no Evangelho de Mateus, no capítulo 6. Ninguém pode servir a dois senhores, porque ou há de odiar um e amar o outro, ou se dedicará a um e desprezará o outro. Não podeis servir a Deus e a Mamom. Aqui, e em primeiro lugar, Jesus fala de dois senhores. Dois senhores com propostas diferentes. Um deles, como vimos anteriormente, aponta-nos o caminho da vida, ou seja, Cristo, o caminho e a verdade que nos conduzirá com segurança à vida eterna. Esse é o caminho estreito da renúncia à devassidão, ao pecado. O outro é o Senhor que conduzirá pelo caminho espaçoso, onde não há nada para renunciar, a não ser seguir livremente, dando aso a todo tipo de deleites, futilidades e prazeres efêmeros. De um lado, Deus. Do outro lado, Mamom, que é uma referência ao materialismo e ao amor às riquezas. Com frequência, ouvimos dizer: escolhas certas levam-nos para decisões certas e caminhos certos. Mas que idealização temos a respeito daquilo que é certo? É exatamente aí que entra a nossa fé. Se cremos em Jesus e na sua promessa de vida eterna, aceitaremos como verdade aquilo que dele ouvimos e que se projeta em sua palavra. Assim, as nossas escolhas e decisões serão sempre as escolhas de Deus. Acredito, amigo ouvinte, que foi com muito prazer que estive consigo nestes breves instantes. Fica a promessa de que voltarei. Até lá, o meu abraço sincero de amizade.
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2: Olá, eu sou a Lorena. Estou a ligar de Lisboa. Porquê é que no outono as árvores mudam de cor? Beijinhos.
3: Antes de chegarmos ao outono, temos que pensar na primavera e no verão, épocas em que as folhas das árvores são habitualmente verdes. Esta cor verde vem da clorofila, que é o pigmento natural mais abundante nas plantas. Para produzirem clorofila, as plantas precisam de luz solar. Com a chegada do outono, a duração dos dias diminui, diminuindo também a produção de clorofila e o verde desaparece. Aparecem então outros pigmentos naturais, como o amarelo, o laranja, o vermelho, que também estão nas folhas, mas que só sobressaem quando o pigmento verde começa a diminuir. Se também quiseres fazer uma pergunta, já sabes, fazes a pergunta para programas@radiorcs.pt. Até à próxima!

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1: Olá, amigo. Olá, amiga. É bom olharmos para a palavra de Deus, aprendermos com ela os exemplos que ela nos dá e também as lições, acima de tudo, que ela nos dá, os avisos que ela nos dá. O nosso texto de hoje é muitas vezes um aviso para cada um de nós. No verso 17 do capítulo 13, o sábio Salomão diz-nos assim: o mau mensageiro cai na desgraça. Um enviado fiel estabelece a situação. Quantas e quantas vezes nós já vimos pessoas que querem apressadamente dar uma notícia? Às vezes acontece isso até na televisão. As pessoas querem, as cadeias da televisão querem ser os primeiros a chegar com a notícia, que às vezes até se enganam na maneira como escrevem nos rodapés das notícias também. E nós fartamos-nos de rir muitas vezes com essas desgraças, entre aspas, com esse anseio de ser os primeiros a dar a notícia. Muitas vezes nós temos que ponderar o tipo de notícia que nós vamos dar, a mensagem que nós vamos transmitir, o modo como vamos transmitir essa mensagem, porque tudo isso pode interferir na maneira como a notícia, como a mensagem é recebida. Por outro lado, a segunda parte do texto diz: um enviado fiel restabelece a situação. Aquela pessoa que ponderou, aquela pessoa que analisou, aquela pessoa que pediu a ajuda de Deus para dar uma determinada notícia, para levar, para cumprir uma determinada obrigação, essa sim vai restabelecer a situação, vai trazer a paz, vai trazer a harmonia, vai restabelecer as relações que possam existir, seja entre família, seja nas nações, seja nos negócios. Quando nós temos a paz que excede todo o entendimento que vem da parte de Deus, nós somos os melhores mensageiros que podem existir à face da Terra.
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1: Esta crónica semanal irá abordar hoje uma descoberta muito conhecida de Jerusalém, que é uma das mais importantes da arqueologia bíblica e da história antiga da cidade. O achado já ocorreu há mais de um século, precisamente em 1838, por um menino que estava a brincar perto do Poço de Gion e que terá encontrado uma abertura estreita que dava acesso a uma passagem subterrânea que o arqueólogo Edward Robinson veio a descobrir tratar-se de um antigo túnel aberto no subsolo da cidade de David para abastecimento de água potável ou aglomerado populacional. A conduta foi construída com o objetivo de desviar as águas da nascente de Gion e trazê-las para o centro do núcleo urbano, onde poderiam ser alcançadas através de um poço profundo, e posteriormente conduzir esse fluxo de água para sul, em direção a um reservatório, posteriormente designado como Tanque de Siloé, no limite sudoeste da cidade. Gion é uma fonte kárstica, cujo nome advém da palavra hebraica jorrar, dado que se pode facilmente ouvir o som das águas a brotar, que constituía a principal nascente de água doce de Jerusalém. Estima-se que ela poderia dar sustento a uma população de cerca de 2.500 habitantes. A antiga cidade de David erguia-se numa montanha, naturalmente defendida de quase todos os lados, mas a sua principal fonte de água doce, Gion, estava fora de muralhas, na escarpa virada para o Val de Quidron. A Bíblia registra que o rei Ezequias, temendo que os assírios sitiassem a cidade, desviou a água da fonte através de túneis cavados na rocha para dentro de Jerusalém. De acordo com o texto de 2 Reis 20:20, ele terá construído várias estruturas para fornecer água à cidade. E o resto dos acontecimentos de Ezequias e todos os seus feitos poderosos, e como ele fez a conduta e o tanque e trouxe a água para a cidade, estão escritos no livro das Crónicas. E precisamente no segundo livro das Crónicas, no capítulo 32, versículo 3 e 4, ficamos a saber que a construção foi aberta no contexto do ataque do rei assírio Senaqueribe I. E aconselhou-se com seus oficiais e seus homens poderosos a deter as águas das fontes que estavam fora da cidade, e eles o ajudaram. Os assírios encetaram uma campanha militar contra Judá no ano 701 a.C. e o rei Ezequias, para poder defender a cidade contra o exército invasor, ordenou que os seus engenheiros garantissem um suprimento constante de água potável para o aglomerado. No entanto, muitos se perguntam se este túnel foi realmente mandado abrir pelo rei Ezequias no final do século VIII a.C. perante a ameaça à Síria. Um dos argumentos apresentados prende-se com o tempo que teria levado a escavação da totalidade do túnel, com cerca de 533 metros de comprimento, não sendo um traçado reto, mas sinuoso, com dupla curvatura. Com base no tipo de rocha do subsolo de Jerusalém, os geólogos Amihai, Shalev e Weinberger afirmam que esta conduta subterrânea não podia ter sido escavada em menos de 4 anos. A Bíblia não especifica a extensão de tempo que decorreu entre a ameaça e o cerco em si, mas teve Ezequias tempo de escavar o túnel antes da chegada de Senaqueribe? Com base nas escavações dos restos de um edifício que cobriu a abertura do túnel, datado ao final do século IX e inícios do século VIII a.C., os arqueólogos Ronnie Reich e Eli Shukron, que escavaram na cidade de Davi, perto do Poço de Gion, defendem que a construção pode até ter sido aberta por um dos antecessores de Ezequias, talvez na época do rei Joás, entre 835 e 801 a.C., 100 anos antes do cerco assírio. Será Joás o responsável pela edificação deste túnel? O argumento mais forte a favor da construção do túnel pelo rei Ezequias é a inscrição de Siloé, descoberta 22 anos depois, em 1880, na entrada sul. Apesar do túnel ter sido profundamente examinado na altura por vários arqueólogos, como Edward Robinson, Charles Wilson e Charles Warren, Nenhum deles deu com a inscrição, provavelmente devido aos depósitos minerais acumulados na superfície, tornando-a imperceptível. A epígrafe, redigida em hebraico antigo, contém 6 linhas, das quais a primeira está muito danificada, e com base no seu estilo paleográfico, ela foi datada do século 8 a.C., coincidente com o reinado de Ezequias. Segundo os investigadores, a inscrição de Siloé marca a saída do túnel e comemora a conclusão da obra. Apesar deste tipo de inscrições comemorativas da inauguração de uma obra pública serem comuns na arqueologia egípcia e mesopotâmica, este é o único exemplar conhecido no antigo reino de Judá. O sistema de fornecimento de água subterrânea da cidade de Jerusalém possui vários túneis cavados em períodos muito diferentes, desde a Idade do Bronze até ao período do Segundo Templo, mapeados atualmente pelos arqueólogos, e o seu traçado não é geralmente retilíneo. Escavar o sinuoso túnel através da rocha foi uma tarefa extraordinária. A inscrição de Siloé testemunha o engenho desta construção antiga ao narrar como os trabalhadores partiram de direções opostas desde a extremidade norte e da extremidade sul, mencionando ainda que eles se encontraram a meio, uma estratégia que exigia habilidades excepcionais. Porém, como é normal, a data atribuída à inscrição de Siloé também é questionada pelos críticos, pois o texto não nomeia nem o nome do rei Ezequias, nem o de Senaqueribe I. Enquanto a maioria dos estudiosos datam a epígrafe da Segunda Idade do Ferro, John Rogerson e Philip Davies argumentam que ela poderia até ser do período asmoniano, isto é, já do século II a.C. Não obstante estas interrogações, a conduta foi já datada por técnicas radiométricas com base na desintegração dos isótopos radioativos presentes na rocha e parece que os resultados evidenciam uma cronologia associada ao período de Ezequias Senaqueribe. E até o facto de os construtores do túnel iniciarem os trabalhos em simultâneo a partir de ambas extremidades, em vez de tomar a rota mais fácil a descer a ladeira abaixo a partir da fonte de Gion, mostra como eles estavam desesperados para terminar isto rapidamente no contexto da ameaça à Síria. Se o túnel foi iniciado de lados opostos da colina, qual terá sido o método usado naquela época para medir o ângulo ideal de perfuração para se encontrarem a meio? Como é que os cavadores do extremo sul mediram a elevação correta para encontrar os cavadores do lado norte? Talvez a água escorrendo ladeira abaixo fosse o indicador mais simples quanto à inclinação do túnel para os que trabalhavam do lado da nascente de Gion. Mas a probabilidade de se encontrarem por uma rota direta a cerca de 50 metros da superfície era um empreendimento altamente arriscado. A frase final do texto gravado na pedra de Siloé diz que e a altura da rocha acima das cabeças dos trabalhadores era de 100 côvados. Isto indica que os engenheiros estavam bem cientes da distância da cota da base do túnel até à superfície do terreno, ao longo da sua progressão. A hipótese de que os mestres de obra dependiam de medições e controlos acústicos através da orientação sonora de cima para guiar os cavadores já foi sugerida por Nassib Shahin em 1979, e é apoiada pela própria descrição da inscrição de Siloé. Mas, a menos que os cavadores tivessem instrumentos modernos sofisticados, eles não poderiam ter beneficiado de sons vagos que emanassem da superfície do terreno. Será que os martelos a trabalhar poderiam realmente ser ouvidos do exterior do túnel? A inscrição deixa claro que os cavadores só podiam ouvir-se uns aos outros quando estiveram a poucos metros de distância, tendo usado contacto sonoro apenas ao completar o encontro bem-sucedido. O certo é que os trabalhadores de ambas as extremidades conseguiram manter o piso do túnel inclinado no ângulo exato e necessário para permitir que a água fluísse suavemente da fonte de Gion para baixo até à piscina de Siloé. Infelizmente, em julho de 1890, a inscrição de Siloé foi vandalizada e removida da parede do túnel, o que provocou que rachassem 7 pedaços, danificando as letras. Contudo, foram realizados moldes da inscrição anos antes que se preservaram. Pertencendo Jerusalém ao Império Otomano naquela altura, o sultão era proprietário de todos os monumentos antigos encontrados no seu império. Então, eles lançaram uma busca pelo autor do furto da inscrição, capturaram-no e reaveram a epígrafe e enviaram-na para Istambul, onde está agora em exibição no Museu Arqueológico, existindo igualmente uma réplica exposta no Museu de Israel, em Jerusalém. A descoberta do túnel de Ezequias e da inscrição de Siloé são significativas, não apenas do ponto de vista arqueológico, dando algumas perspectivas fundamentais sobre a antiga engenharia e organização urbana da cidade de David, mas também porque fornecem evidências tangíveis da historicidade bíblica. Esta rúbrica vai ficar por aqui, mas prometemos que voltaremos em breve para mais novidades arqueológicas como esta, nunca esquecendo que o passado não se apaga, mas permanece gravado na pedra.
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1: Olá, bem-vindo a mais um episódio do Diário da Saúde, o seu espaço diário sobre bem-estar e qualidade de vida. Eu sou o Marco Figueiredo e hoje vamos falar sobre algo que influencia diretamente a nossa energia, o nosso humor e até a nossa saúde mental. O sono. Já sentiu que mesmo depois de dormir acorda cansado? Ou então demora uma eternidade a adormecer? Pois é, ter uma boa noite de sono vai muito além de fechar os olhos. Exige alguns cuidados que podem fazer toda a diferença. Vamos começar pelo ambiente. O nosso corpo precisa de sinais claros de que está na hora de descansar, por isso, prepare o seu quarto como um verdadeiro refúgio. Mantenha-o escuro, silencioso e fresco. E, claro, invista numa cama confortável. O seu corpo agradece. Outra dica importante. Comece a desacelerar o ritmo algumas horas antes de se deitar. Finalize o trabalho, desligue-se das preocupações do dia e procure relaxar durante 2 ou 3 horas antes de se deitar. O cérebro precisa deste tempo para ir aos poucos mudando de modo ativo para modo descanso. E atenção ao que consome à noite. Evite alimentos ou bebidas com cafeína, açúcar em excesso, canela ou pimentas. Tudo isso pode manter o seu cérebro em alerta. Exatamente o oposto do que queremos. O mesmo vale para atividades estimulantes. Evite exercício físico intenso perto da hora de dormir e tente afastar-se de ecrãs, seja televisão, telemóvel ou mesmo computador. A luz destes aparelhos pode interferir com a produção de melatonina, a hormona que ajuda a regular o sono. E há algo que não pode faltar, uma rotina. Tente ir para a cama e levantar-se à mesma hora todos os dias, mesmo ao fim de semana. Criar este hábito ajuda o corpo a entrar num ritmo natural e melhora muito a qualidade do sono. Falando em hábitos, é importante evitar vícios como o cigarro e o álcool. Estas substâncias, além de prejudicarem a saúde em geral, interferem também na qualidade do sono. Durante o dia, evite cestas muito longas, pois podem atrapalhar o sono da noite. E por fim, se estiver com excesso de peso, saiba que perder alguns quilos pode melhorar significativamente a sua respiração durante o sono, o que significa noites mais tranquilas e dias mais bem dispostos. E assim, com pequenas mudanças no seu dia-a-dia, pode transformar a forma como dorme e, consequentemente, como vive. Por hoje, o Diário da Saúde fica por aqui. Lembre-se, dormir bem não é um luxo, é uma necessidade. Cuide do seu sono e cuide-se. Fique bem.
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6: Olá, amiguinho!
1: Cá estamos nós, apostos, para mais uma hora só de música, histórias, tudo, só para ti.
3: Grandes músicas e não só, vamos ter também o nosso passatempo.
1: Vamos oferecer uma assinatura anual da revista O Nosso Amiguinho.
3: Por isso fica por aí e vamos, como sempre, ter os nossos amigos, o
1: Kiko
3: e também o
1: Sabidinho.
3: E ainda a nossa estrela da companhia, a Sara.
1: E o nosso palhacinho sempre bem disposto. Não, ele não é palhaço, mas é muito bem disposto, o Daniel.
3: Hoje ainda ninguém tinha dito nada tão bonito.
1: É verdade, quem é o senhor das adivinhas? Quem é?
3: Quem é? Sou eu!
1: E o senhor das piadas?
3: Ah, também sou eu!
1: És, aliás, podes começar já o programa com uma anedota.
3: Então cá vai uma. E esta foi-nos enviada pelo Manuel Figueira. E diz assim: a Joana regressou do dentista e quando chegou a casa, a mãe perguntou-lhe: Joana, ainda te dói o dente? E a Joana respondeu: não sei, mamã, o senhor dentista ficou com ele.
1: Muito bem, um beijinho aqui para este nosso amiguinho que nos enviou.
3: Um grande abraço, Manuel Figueira.
1: Adivinha, não, a anedota. Uma coisa é certa, ir ao dentista não tem de ser uma coisa terrível.
3: Não tem que ser, não, não é mesmo.
1: Eles ficam com o dente, se for preciso, e com a dor do dente também. E nós saímos lá bem mais aliviados.
3: E não dói nada ir ao dentista.
1: Bom, e não custa nada também começarmos então o nosso programa com uma anedota como esta. E eu bem dizia, Daniel, só tu para contar as anedotas assim.
3: Mas também é verdade que eu conto anedotas porque os nossos amigos nos enviam as anedotas.
1: Mas sabes uma coisa? Estas anedotas contadas por ti têm outra piada.
3: Não, piada estas anedotas contadas pelos nossos amiguinhos. Isso é que sim. Olha, e esta música que vamos ouvir já a seguir também é muito divertida.
1: Fabularinário, é tudo extraordinário que Deus criou para ti, para mim, para nós.

0: Bom, vamos lá então à nossa adivinha de hoje, fabulosa.
1: E hoje a adivinha que vamos fazer tem a ver com aquilo que o nosso amigo Sabidinho nos vai falar hoje.
0: Pois é, e que também tem a ver com a história que te vamos contar mais daqui a pouco. Um dos grandes milagres de Jesus, uma multiplicação milagrosa.
1: Mas vais ficar a saber isso só mais à frente. Para já então, vamos-te fazer a adivinha.
0: Vamos!
1: Qual é ela que quanto mais quente está, mais fresca é?
0: Como é possível?
1: É verdade, quanto mais quente está, mais fresca é.
0: E mais, dá aí mais uma dica.
1: Ah, e quando a manteiga passa por ele, derrete-se toda.
0: Eu também me derreto toda quando como assim quentinho ou fresquinho e sabe tão bem. Qual é a resposta? Qual é?
1: Com estas dicas todas já deves saber.
0: Agora voltamos à música.
1: Vamos!
0: E sabes uma coisa?
1: Estou quase a saber.
0: Esta música tem a ver com uma história que nós já contámos aqui em programas anteriores e que por acaso também está no nosso primeiro CD Super Histórias Clube do Amiguinho.
1: E é uma história muito divertida e cheia de efeitos sonoros.
0: É uma história, neste caso uma música, que mete muita água.
1: É verdade.
0: A história da Arca de Noé. Um homem que decidiu ser obediente a Deus. E por isso, ele, a sua família e os animais foram salvos.
1: Vamos à história cantada pelo grupo Aliança.
0: Vamos!

0: Daniel, sabes? O Noé é um dos meus heróis da Bíblia.
1: Porquê?
0: Olha, é chamado um herói da fé, porque ele acreditou que ia chover muito e decidiu obedecer a Deus, apesar dos amigos dele, os vizinhos, as pessoas todas que viviam ali à volta, gozarem com ele.
1: É verdade. No tempo de Noé ainda não tinha chovido. Ele não fazia a mínima ideia sequer o que era chuva. Era por isso que as pessoas estranhavam tanto.
0: E ele dizer que tinha de construir uma arca para ser salvo, bem, aí é que as pessoas diziam: estás-te a dar ao trabalho de estar aí a serrar a madeira, a pregá-la, fazer um barco gigante. Só pode ser tolo.
1: E foi por isso que mais ninguém, a não ser a família de Noé, quis entrar na arca.
0: E Deus foi tão bom, tão bom, tão bom, que não quis que a natureza fosse destruída. E por isso deu ainda outra ordem a Noé para receber na sua arca um macho e uma fêmea de tantas outras espécies de animais.
1: E depois, quando tudo acabou, ainda Deus deixou o arco-íris para o nosso amigo Noé e para a sua família.
0: É verdade. Este arco-íris brilhou porque foi o símbolo da aliança, um compromisso que Deus fez com Noé, com a sua família, com o homem, com a humanidade. Lembras-te que compromisso foi esse?
1: De que nunca mais Deus iria destruir a terra com a água.
0: E sabes porquê que Deus destruiu a terra naquela altura com a água?
1: Porque os homens eram muito maus continuamente.
0: Mas porque Deus ama tanto cada um de nós, Ele não nos quer destruir. É claro que nós precisamos nos arrepender dos nossos erros e de sermos obedientes. Mas sempre que olhamos para o arco-íris, podemos lembrar desta promessa de Deus.
1: Sempre que virem o arco-íris, lembrem-se que ele foi colocado cá como um sinal entre Deus e o homem.
0: Aliás, tu sabes que normalmente não é difícil ver o arco-íris quando chove e depois faz sol, mas também é possível os nossos amiguinhos criarem o seu próprio arco-íris através de alguns trabalhos manuais.
1: E nós vamos te ensinar um dos truques para fazer o arco-íris que encontras também na revista do nosso amiguinho.
0: Então vamos lá começar. Qual é o material necessário, Daniel?
1: Precisas de um copo de vidro transparente, água, uma folha de papel de cor branca e uma lanterna.
0: Muito bem. E depois, o que é que temos de fazer?
1: Então, em primeiro lugar, enche o copo com água e pousa-o em cima de uma mesa. Depois, coloca a folha em frente do copo. Por fim, acende a lanterna e posiciona na parte de cima do copo, um pouco inclinada, apontando para baixo, de forma que a luz atravesse o copo e seja projetada na folha.
0: Oh, Daniel, e depois, o que é que acontece?
1: Vais ter dois belos arco-íris junto ao copo no início da folha.
0: Ah, que efeito engraçado! Olha, mas como é que nós podemos explicar isso? Como é que isso acontece?
1: É fácil. O copo com água faz com a luz da lanterna aquilo que as nuvens e as gotas da chuva fazem com a luz do sol. Ou seja, separa as cores da luz.
0: Ah, já estou a perceber. Aparentemente, a luz parece que não tem cor nenhuma. Mas, na realidade, a luz é uma mistura de cores. Essas cores, juntas, produzem uma luz branca ou sem cor visível. Porém, se essa luz atravessar algo que separa as cores, como nesta experiência, o copo com água, então vamos ver as cores que a compõem. Isto é o que acontece também quando vemos um arco-íris no céu.
1: É isso precisamente. Mas, apesar de tudo isto ser lógico, quando nós olharmos para o céu e virmos o arco-íris, lembrem-se, não é apenas o acaso da junção da luz com a água. É também a mão de Deus deixando um sinal para a humanidade.
0: Deus é mesmo um grande criador. É caso para ficarmos a pensar, sabes no quê, Daniel?
1: No quê, Sara?
0: No arco-íris do amor.
2: Legal, Sabino. Gostei, que bacana. Conte mais. E daí? E essa chuva demorou muito para acabar?
3: E como, estimado amigo Noguinho? A tempestade durou exatamente 40 dias e 40 noites, ou 57.600 minutos, ou 960 horas, como seja. Parecia que nunca ia terminar. Mas um dia, os relâmpagos e trovões pararam. Noé abriu a janela do seu navio e viu que não estava chovendo mais. As águas estavam começando a baixar lentamente, dia após dia. Depois de algum tempo, quando tudo secou, surgiu no céu um enorme e lindo arco-íris. Era a promessa. promessa de Deus de que nunca mais haveria outro dilúvio. Entendeu, Kiko? Noé e seus filhos agradeceram a Deus e cantaram felizes.

0: isso aí, amiguinhos. Às vezes, os probleminhas da nossa vida ficam parecidos com o dilúvio da história. Mas podem acreditar, sempre, depois da tempestade, o arco-íris vai brilhar no céu. Aí, a tristeza vai embora junto com a chuva. E a alegria volta com força total. Por isso, vamos cantar e fazer um mundo bem melhor.
1: Glória a Deus que, por meio de Jesus, pode fazer muito mais do que nós pedimos ou até pensamos. Está na Bíblia, no livro de Efésios, capítulo 3, versículo 20.
2: Cada vez que penso que Jesus é tão extraordinário, capaz de fazer coisas tão grandes, tão poderosas, tão milagrosas, muito mais do que nós pensamos ou até imaginamos, eu fico deslumbrada, Daniel.
3: Que é deslumbrada?
2: Fico fascinada.
3: E o que é fascinada?
2: Fico admirada.
3: Ah, encantada.
2: Apaixonada por Jesus. Até porque ele nos ama muito mais. É verdade, Jesus amou-nos tanto ao ponto de dar a sua vida por nós.
3: E porque nós já a seguir vamos viajar com o nosso amigo Kiko. Tu estás a falar em apaixonada, em amor. E que tal nós hoje viajarmos para uma cidade romântica?
2: Pode ser, é uma boa ideia. E sabes, às vezes nós não precisamos de ir para muito longe, porque essa ideia de que temos de gastar muito dinheiro para viajar vai depender do destino. É claro que se formos para Veneza, que também é uma cidade cheia de amor, custa dinheiro.
3: É verdade. Mas existem cantinhos de amor mais perto?
2: Existem. Por exemplo, Sintra. Já ouviste dizer que Sintra é a vila mais romântica de todos os tempos?
3: Não, ainda não tinha ouvido.
2: Então, ficas a saber que Sintra é realmente uma zona turística muito romântica, cheia de monumentos, de espaços verdes, de docinhos regionais. Olha, e não é assim tão longe.
3: É mesmo já aqui ao lado.
2: É muito pertinho dos nossos estúdios da RCS, é verdade. E é precisamente aí que o nosso amigo de hoje, o nosso amigo Kiko, nos vai levar a viajar. Vamos com ele?
3: Vamos! E hoje não precisamos entrar no avião supersónico, até podemos ir a pé.
2: Ou até podemos ir de cavalo.
3: É verdade, ainda é mais romântico.
2: Ou de comboio também.
3: Mas para isso temos que chamar o nosso senhor Kiko! Kiko!

Eu sou o Kiko e semana após semana venho aqui para vos levar a passear comigo para alguns dos lugares mais bonitos do mundo. Hoje vou levar-vos a passear pela serra mais bonita do mundo. Duvidam? Então venham comigo. Hoje não vamos nem de foguetão, nem de barco, muito menos de avião, nem de carro ou caminhão. Vamos a pé, para a Serra de Sintra. Yupi! Já chegamos. Foi rápido, não foi? É mesmo aqui ao lado. Estamos na Serra de Sintra, também conhecida como Monte da Lua ou Promontorium Lunae, porque antigamente nesta serra faziam-se muitos cultos aos astros. A Serra de Sintra tem cerca de 10 km de comprimento e 5 de largura, e o ponto mais alto fica a 529 metros de altura em relação ao nível do mar. Faz parte da Serra de Sintra o Cabo da Roca, que é o local mais a ocidente do continente europeu. Tem uma vista muito bonita para o Oceano Atlântico. Sabiam que na Serra de Sintra podemos encontrar raposas, toupeiras, falcões, salamandras e até víboras, e ainda muitas outras espécies de répteis? Devido à proximidade com o oceano, a Serra de Sintra tem um clima temperado, daí que chove muito mais aqui do que na restante área da Grande Lisboa. É ainda na Serra de Sintra que encontramos alguns dos mais bonitos monumentos nacionais, como são o Castelo dos Mouros, o Palácio da Pena, o Convento dos Capuchos, o Palácio Nacional de Sintra e o Palácio de Monserrat. E por hoje é tudo, amiguinhos. Como veem, não precisamos de ir para longe para ficar a conhecer coisas muito bonitas. Para a semana, há mais! Até para a semana, amiguinhos!

0: Desanimados, não. Mas vamos ficar muito mais animados agora com o nosso sabidinho a falar-nos sobre...
1: Pão.
0: Até fez verso e tudo.
1: Pão, pão.
0: Tu gostas de comer pão?
1: Gosto.
0: Qual é o teu pão preferido?
1: Aquele pão que não seja branco. Eu não gosto muito daquele pão tipo carcaça que nós comemos e parece algodão doce. A gente anda à procura do pão na boca e já não está lá. E ele desaparece lá.
0: Neste caso, algodão salgado.
1: Eu gosto de pão, pão, assim mesmo. Pão! E se for pão com cereais, ainda gosto mais.
0: Com sementinhas.
1: Com passas.
0: Pão integral.
1: Que maravilha.
0: E
1: gosto muito também. Também gosto. E gosto muito também da broa de milho.
0: Mas sabes uma coisa? O pão é um alimento muito rico quando realmente é assim, bem confeccionado, com cereais. Faz parte das nossas necessidades para termos uma alimentação saudável. Claro que também não podemos comer muito pão, senão engordamos, não é?
1: Depende do que nós colocarmos no pão. Se nós colocarmos manteiga, mais queijo e ainda mais alguma coisa que tenha gordura, então aí sim
0: ficamos balofos.
1: Falacamos muito cheios, mas o problema não é do pão, é do que pomos no pão. O melhor mesmo, mesmo, é nós percebermos como é que aparece o pão.
0: Sim, já que este é um dos alimentos mais antigos do mundo. Para isso vamos chamar o nosso amigo especialista da matéria.
1: O nosso amigo que sabe tudo, o...

Hoje vou falar-te de um alimento básico e muito útil para o nosso organismo, o pão. Como tu sabes, o pão é um alimento elaborado com farinha, geralmente de trigo ou outro cereal, água e sal, formando uma massa com uma consistência elástica que permite dar-lhe várias formas. Nessa mistura básica podem acrescentar-se vários outros ingredientes como passas, ervas aromáticas, azeite, entre outros. Existem dois tipos básicos de pão. O pão levedado é que se acrescentou a massa, levadura ou fermento geralmente cozido num forno, produzindo pães mais ou menos macios em que a massa cozida tem espaços com ar. O pão ázimo, não fermentado, que produz pães geralmente achatados que podem ser cozidos no forno ou assados numa chapa ou mesmo fritos. Atualmente todos nós comemos pães em sandes ou acompanhar as refeições. Mas sabes uma coisa, amiguinho? Este alimento já existe há muitos e muitos anos. O pão foi produzido pela primeira vez há perto de 600 anos. Segundo os historiadores, o pão teria surgido juntamente com o cultivo do trigo na região da Mesopotâmia, onde atualmente está situado o Iraque. Acredita-se que os primeiros pães fossem feitos de farinha misturada ao fruto do carvalho, a que se chama bolota ou noz. Seriam alimentos achatados, duros, secos e que também não poderiam ser comidos logo depois de prontos por serem bastante amargos. Assim, talvez fosse necessário lavá-los em água fervente por diversas vezes antes de fazer as broas, que eram expostas ao sol para secar. Tais broas eram assadas da mesma forma que os bolos, sobre pedras quentes ou debaixo de cinzas. A fermentação é o segredo do pão para que a massa cresça e se torne fofa. Por isso é que o fermento é um dos ingredientes fundamentais deste tipo de pão. Curiosamente, o primeiro pão fermentado foi criado, por acaso, pelos egípcios, quando o pão servia para pagar salários. Nessa altura, cada camponês ganhava 3 pães e 2 cântaros de cerveja por cada dia de trabalho. Mas as primeiras padarias surgiram mais tarde, em Jerusalém, quando, após o contacto com os egípcios, o povo israelita aprendeu melhores técnicas de fabricação e obtiveram a receita deste fantástico alimento. O êxito foi tanto que em pouco tempo surgiu na cidade uma famosa rua de padeiros. A primeira escola de padeiros, essa, surgiu em Roma por volta do ano 500 a.C., altura em que o pão se tornou o principal alimento daquela civilização. Preparado em padarias públicas, depois da expansão do Império Romano, o hábito de consumir pão espalhou-se por toda a Europa e hoje em dia existem pães para todos os gostos. Já agora, amiguinho, fica a saber que a Organização Mundial da Saúde recomenda que as pessoas comam 50 kg de pão por ano. O país que come mais pão é Marrocos, sendo que em média cada marroquino come 100 kg de pão por ano. O país que se aproxima do ideal é o Uruguai, onde se come em média 55 kg por ano por pessoa. Fica a saber que o melhor tipo de pão é o integral, porque tem os cereais menos refinados e faz melhor à saúde. Portanto, em vez do simples pão branco, opta sempre pelo pão integral, que até é mais saboroso. Antes de ir embora, já agora, deixo-te uma sugestão para o teu lanche. Que tal um pãozinho integral com manteiga de amendoim? Que delícia! Portanto, amiguinho, já sabes, para a semana eu volto com mais curiosidades. Até lá, tchau!

0: Olha, Daniel, uma coisa é certa. Depois de comermos, temos de lavar bem os dentinhos.
1: Ah, muito bem. Para que não tenhamos problemas com os nossos dentes e que venham aí as tais cáries, aquelas coisas, mas que vai dar mal aos nossos dentes.
0: E antes de comermos, também é importante lavar as mãos com água e sabão.
1: Antes de comer e depois de comer. É sempre as mãos lavadinhas, mas antes de comer é mais importante para não comermos os micróbios que estão nas nossas mãos e que nós transmitimos para os alimentos.
0: Se tu fizeres isso, vais ver. Vais estar assim a ter um estilo de vida mais saudável e sujeitas-te a crescer mais feliz com menos problemas de saúde, sempre em forma.
1: Sempre rijo e a crescer em força.
0: Olha, em força também vamos continuar com a nossa adivinha de hoje.
1: Sim, até porque agora já deve ser mais fácil tu acertar. Já fomos dando muitas dicas ao longo do programa.
0: Se te lembrares muito bem do que é que o nosso amiguinho Sabidinho esteve a falar, então já tens a resposta na ponta da língua para a adivinha de hoje. Vamos então à nossa adivinha?
1: Pois tens, só falta mesmo saberes a resposta. Então, qual é a coisa? Qual é ela? Que quanto mais quente está, mais fresca é. Que cheirinho.
0: E passas lá a manteiguinha que ela até se derrete toda.
1: Então o que é? O que é?
0: É o... É isso mesmo. Fica então atento, arrisca, porque quem não arrisca, não petisca. Já que a solução é algo tão saboroso.
1: Saboroso também é saber que nunca, mas mesmo nunca estamos sozinhos.
0: Que há alguém que nos ama muito e que todos os dias providencia, faz com que possamos ter aquilo que nós necessitamos, inclusive a comidinha.
1: Vamos ouvir o que o nosso amigo Rui Machado nos tem para dizer nesta canção.
0: Uhum. Uma canção que também está no CD Super Histórias Clube do Amiguinho e que fala do nosso super-herói que fez grandes milagres e que daqui a pouco nos vai dar a conhecer mais um desses milagres.
1: E este super-herói é o nosso grande amigo
0: Jesus!
1: Ele foi para o céu, mas ainda cuida de nós.
2: Glória a Deus que, por meio de Jesus, pode fazer muito mais do que nós pedimos ou até pensamos. Está na Bíblia, no livro de Efésios, capítulo 3, versículo 20.
3: A multiplicação.
4: Era uma vez um homem muito especial chamado Jesus. Ele era o próprio Filho de Deus que veio ao mundo para mostrar o seu grande amor por cada um de nós.
5: Naquele tempo, há cerca de 2000 anos atrás, Jesus atraía muitas multidões. Havia alguns homens maus que, com inveja, não gostavam dele. Mas também havia muitas pessoas que tinham curiosidade e queriam conhecê-lo mais de perto. Afinal, quem era aquele homem que fazia tantos milagres e que falava sempre com tanta sabedoria?
4: Um dos milagres que Jesus fez foi precisamente porque um menino mais ou menos da tua idade, numa bela tarde, foi ouvi-lo e levou consigo um lanchinho. Tudo começou porque este rapazito queria muito conhecer pessoalmente Jesus e foi pedir à mãe para ir.
6: Oh mãe, ouvi dizer que Jesus hoje à tarde vai estar numa terra aqui perto. Gostava muito de ir ver. Posso?
7: Queres ir ver quem? Diz lá.
6: Jesus! Aquele homem transformou a água em vinho num casamento e que já curou paralíticos e leprosos. Os meus amigos falam todos dele. E eu também gostava de conhecê-lo. Vá lá, posso ir?
7: Podes, filho. Ainda não entendi muito bem quem é Jesus. Mas eu acho que ele tem um bom coração. Podes ir, sem problema. Mas há uma condição.
6: Sim, mãe.
7: Não quero que te afastes dos teus amigos. Leva um chapéu e um lanchinho que te vou preparar.
6: Lanche? Não quero levar nada nas mãos. Nenhum dos meus amigos leva. Não é preciso, lanche.
7: Levas e não se fala mais nisso. Lembra-te, podes sentir fome. E depois o que é que tu vais comer? Todos querem ouvir Jesus. Ninguém arreda pé. E tu? Eu já sei como tu és. Só te vens embora quando ele acabar de falar. Vais levar 5 pãezinhos e 2 peixes. Ainda te vão dar muito jeito, hã?
6: Está bem, até logo.
5: Lá foi então o rapazinho com 5 pães e 2 peixes dentro do cesto do lanche. Naquela tarde, a reunião seria na encosta do monte. Havia ali muita erva verde para se poderem sentar e, afinal, até nem estava assim muito calor. Tudo indicava que ia ser uma tarde verdadeiramente fantástica. Mas qual seria a novidade daquela vez? É que Jesus nunca se repetia, então havia muita expectativa. O que é que ele ia ensinar?
4: Entretanto, depois do povo ter seguido Jesus, ele sentou-se com os seus discípulos no cimo do monte. E ficou muito preocupado, porque já era tarde e havia muita gente ali à volta. Sabes, amiguinho, é que na altura não existiam restaurantes assim tão facilmente. Como hoje, por exemplo. Como é que toda aquela multidão se ia alimentar? Eram mais de 5 mil homens, fora as mulheres e as crianças. Jesus virou-se para os seus discípulos e perguntou-lhes:
8: já é tarde e todas estas pessoas devem estar cheias de fome. Temos de as alimentar. Onde é que vocês acham que podemos comprar comida para todos?
0: Na verdade, Jesus tinha um plano e já sabia muito bem como resolver o problema. Mas disse isto apenas para experimentar a fé dos discípulos e ver até que ponto é que eles confiavam em Deus.
4: Entretanto, os discípulos responderam:
9: mestre, mas onde acabemos de comprar pão para dar de comer a tanta gente?
10: Nem com 200 moedas de prata se comprava pão que chegasse para dar um bocado a cada um. É impossível, mestre, alimentar tanta gente.
0: De repente, um outro discípulo, chamado André, irmão de Simão Pedro, lembrou-se do menino que tinha trazido o tal lanchinho.
11: Ah, mas esperem lá. Há pouco vi um rapazinho com um cestinho e reparei que tinha 5 pães de cevada e 2 peixitos. Possivelmente é para o lanche dele.
10: Mas o que é isto para tanta gente?
0: Depois de ouvir isto, Jesus disse então ao...

0: E falar com ele, ficou muito contente, mesmo muito, mas não percebeu porquê. Bem, alguma coisa Jesus tinha para lhe dizer, então aproximou-se, timidamente, e Jesus também se dirigiu a ele com um sorriso e disse:
1: Olá, ouvi dizer que trouxeste um lanchinho, não é verdade?
2: Sim, a minha mãe quis que eu trouxesse estes 5 pães de cevada e estes 2 peixes assados.
1: Pois ela fez muito bem. Podes dar-me o teu lanche?
2: Claro, Jesus, toma!
3: Primeiro, Jesus pegou nos 5 pães e nos 2 peixes e, mesmo sendo pouco, agradeceu a Deus por aquela comida. Depois, sabes o que é que aconteceu, amiguinho? Jesus começou a partir o pão, a partir. Cada vez havia mais. E os peixes? Os peixinhos também eram cada vez mais. Olha, um verdadeiro milagre! A comida foi de tal forma multiplicada que deu para toda aquela gente e ainda sobrou.
0: Jesus disse então aos seus discípulos:
1: recolham os bocados que sobraram para que nada se perca.
0: Lembras-te, amiguinho, quantas pessoas eram? Só homens eram quase 5.000. Isto sem contar com as mulheres e as crianças. Tudo isto com apenas 5 pãezinhos e 2 peixes. Que fartura!
3: A multidão ficou admirada e só dizia:
4: ai, obrigado. Eu tinha tanta fome.
2: Onde arranjaram toda esta comida?
0: Os discípulos responderam:
5: Foi o nosso mestre. Foi o nosso mestre Jesus.
6: Sim, sim. E Jesus pegou no lance de um rapazinho e foi partindo. E tudo se multiplicava à medida que ia partindo.
5: Um verdadeiro milagre.
6: Foi!
0: Toda aquela multidão ficou satisfeita com aquele grande lanche surpresa que surgiu milagrosamente a partir de apenas, lembras-te, 5 pães e 2 peixes. E o mais impressionante é que ainda sobraram, imagina só, 12 cestos dos 5 pães de cevada. Bom, era realmente muita comida. A multidão reconheceu quem era realmente Jesus.
7: Na verdade, este é o Filho do Deus verdadeiro.
2: Sim! Só ele faria tal milagre.
3: No meio de tudo isto, sabes, amiguinho, quem é que ficou mais maravilhado? Foi o menino da nossa história. Se ele não tivesse obedecido à sua mãe quando ela lhe mandou levar o lanchinho, não tinha sido tão útil naquela situação. Às vezes as nossas mães parecem chatinhas com estes cuidados todos, mas elas têm sempre razão.
0: No final do dia, quando este menino voltou para casa, foi a correr ter com a mãe para lhe contar toda aquela aventura.
2: Sabes, mãe, esta tarde foi espetacular. Nem imaginas o que aconteceu.
8: Conta, filhinho, conta. O que é que aconteceu?
2: Ainda bem que tu insististe para levar aquele lanchinho. Imagina que com os meus 5 pãezinhos e 2 peixes, Jesus alimentou uma multidão de mais de 5.000 pessoas. Foi um verdadeiro milagre. E eu vi tudo. Eu estava lá. O meu lanche foi abençoado por Jesus. E por isso, toda aquela gente pode ser alimentada.
8: Ah, só mesmo alguém tão especial como Jesus poderia fazer um milagre como esse.
2: Jesus é mesmo fantástico. Para ele, nada é impossível. Jesus é o meu super-herói.
3: Jesus sempre deu muita importância às crianças e nunca se esqueceu delas, nem para fazer os seus milagres. Só ele é que pode transformar o pouco no muito. E como Jesus é o mesmo ontem, hoje e sempre, ele deseja ser o teu melhor amigo para fazer também grandes coisas na tua vida.
0: Este menino contribuiu com o lanche dele. E tu? Tu também podes partilhar outras coisas com os outros meninos que precisam. Não importa se és rico ou pobre, forte ou fraquinho. Se tiveres o amor de Jesus no teu coração, farás estas coisas às pessoas que estão perto de ti. E mais, ele nunca te deixará passar necessidade e multiplicará também as bênçãos na tua vida.

0: Fantástico! Só mesmo Jesus para fazer grandes milagres. Com tão pouco pão e tão poucos peixinhos, deu de comer a uma multidão.
1: E ainda hoje, apesar de ele não fazer a multiplicação dos pães e dos peixes, continua a cuidar de cada um de nós, para que nunca nos falte nada.
0: E sabes o que é que se chama a tudo aquilo que Jesus nos dá?
1: Chama-se bênção.
0: É verdade, e ele continua a multiplicar muitas e muitas bênçãos sobre nós. Jesus dá-nos tudo, mesmo quando nós não merecemos. Verdadeiramente, ele é um grande amigo e Deus é um pai de amor que cuida de nós.
1: E se muitas vezes ele não nos dá aquilo que queremos, é porque ele sabe que é o melhor para nós.
0: Já viste o que era se os teus pais te fizessem todas as tuas vontadinhas?
1: Ah, pois neste momento os nossos amiguinhos estão a dizer: isso é que era bom.
0: Mas não pode ser. Já viste, por exemplo, tu queres muito doces. E se tivesse sempre a comer doces, sempre que te apetecesse, ficavas com os dentes todos podres.
1: É, ficavas a falar assim.
0: Ficava aqui doente. É por isso que os nossos pais cuidam de nós com amor e carinho. E Deus é o pai dos pais, o rei dos reis, o nosso criador. Deus hoje também faz milagres. Tudo para poder cuidar de nós.
1: Isso deixa-nos muito contentes e muito felizes, mas chegou a altura de dizermos adeus, porque estamos mesmo no fim do nosso programa de hoje.
0: Está na hora!
1: E antes de irmos embora, vamos dar o resultado à nossa adivinha de hoje.
0: Tem tudo a ver com a nossa história também.
1: Com o grande milagre que Jesus operou. Então vamos lembrar a adivinha?
0: Sim, vamos lá.
1: Qual é ela que quanto mais quente está, mais fresca é?
0: Ai, ai, ai, ai, ai! O que será, o que será?
1: A resposta é fácil. Era então o pão!
0: Pão quentinho. Costuma-se dizer que é fresquinho.
1: É fresquinho. É curioso, não é? Pois é, eu acho que tu já sabias perfeitamente a resposta a esta adivinha.
0: Parabéns, se acertaste.
1: Para já vamos nos despedir com a promessa de que poderás ouvir este programa em
0: radioclubedesintra.pt.
1: radioclubedesintra.pt.
0: Nós ficamos por aqui, mas já sabes, regressamos no próximo programa com mais histórias.
1: Então, amiguinho, tchau, tchau! Mua!
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2: Olá, a Voz da Esperança está de regresso aqui há novo tempo, como todas as semanas. Agradeço muito a sua presença. Sei que também pode estar a escutar-me na rádio, através do podcast ou no site. São muitas as plataformas. Quero, por isso, hoje começar mais uma vez por relembrar-lhe que a Voz da Esperança, mas também toda a programação aqui da Novo Tempo Portugal ou da Rádio RCS, ela está disponível em diferentes plataformas, em vídeo, em áudio, para que possa acompanhar-nos de uma forma permanente, quem sabe até descobrir novos programas. Aqui estamos na Voz da Esperança, mas aqui na Novo Tempo, área de saúde, estilo de vida, família, educação, música, espiritualidade, cultura, história, enfim, há um conjunto de temas variedíssimos que nós vamos tratando aqui semana após semana, em vários programas. Também aqui na Novo Tempo tem sempre a oportunidade de ver uma vastíssima programação que nos vem do Brasil, a casa-mãe, se quisermos, da Novo Tempo, com muitos programas de grande qualidade, com um sotaque do Brasil, também sempre aqui na nossa grelha. Por isso, há uma enorme diversidade de conteúdos que pode acompanhar. 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Por hoje, aqui estamos na Voz da Esperança para o ajudar a refletir um pouquinho mais. Vamos a mais uma história da vida de Jesus. Venha daí connosco. Vamos abrir agora o nosso programa com as maravilhosas vozes do quarteto Voz da Esperança.

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Há momentos na vida em que Deus nos conduz a lugares inesperados. E isso acontece, às vezes, não apenas para mudar as nossas circunstâncias, não é nelas que Deus tem propriamente interesse, mas em transformar a nossa visão. E foi exatamente isto que aconteceu no momento e na história em que hoje quero chamar a sua atenção. Jesus saiu de Cafarnaum, uma cidade onde ele ia com muita frequência, e dirigiu-se às regiões de Tiro e Sidom. À primeira vista, isto pareceria talvez apenas um percurso normal, mas na verdade Jesus estava prestes a ensinar uma das lições mais profundas sobre fé, sobre graça e também sobre inclusão. Precisamente, longe do ambiente religioso de Israel, iria surgir no caminho de Jesus uma mulher improvável. E através dela, da sua história e do encontro com Jesus, ele iria derrubar barreiras que existiam naquele tempo, que eram muito evidentes, mas eu acredito que ainda hoje há barreiras que precisam de ser derribadas e é por isso que estas histórias têm tanta atualidade. Vamos olhar para esta história. Jesus caminhava naquela região de Tiro e uma mulher cananeia vai aparecer e romper o silêncio com um clamor profundo. Mateus 15 conta esta história. E a mulher dizia: Senhor, filho de Davi, tem misericórdia de mim. Este clamor, esta súplica, obviamente nascia de uma dor. Claro que dor, para haver um clamor a Deus, também tem de haver fé. Esta mulher, ela não pertencia ao povo de Israel. Portanto, ela não tinha acesso às promessas que tinham sido feitas pelos profetas para o seu povo, nem, obviamente, a todo o sistema religioso que o povo judeu tinha e praticava. No entanto, ela tinha o suficiente para reconhecer em Jesus o Messias, porque é isso que significa ser filho de Davi. É por isso que o que acontece nesta história, desde o seu início, é bastante desconcertante. Mas também desconcertante vai ser a reação de Jesus. Jesus não responde, primeiro fica em silêncio, um silêncio que parece um pouco duro, que soa quase a rejeição, mas este silêncio, nós vamos perceber que ele tinha um propósito. Jesus estava a revelar algo maior, especialmente aos seus discípulos, que precisavam de aprender naquele dia uma lição importante. Aliás, os discípulos ficaram meio incomodados
com a insistência desta mulher e vão dizer, sugerir a Jesus que a despeça, é a expressão que aparece na Bíblia, despede-a, Senhor. É como quem diz, manda-a embora, diz-lhe para parar de chatear e de te importunar. Portanto, mesmo sem perceberem, estes homens vão expor ali publicamente, diante de Jesus, que eles tinham este mesmo espírito que, aliás, dominava a cultura deste tempo. Corações fechados aos outros, àqueles que não são do nosso clube. Esta incapacidade de ver valor naqueles que estão fora das nossas fronteiras, dos nossos limites, dos nossos hábitos. E os discípulos revelaram tudo isto. Só que esta mulher não desiste. Ela era mais forte do que esta vontade de a afastar. Ela, na verdade, vai aproximar-se de Jesus, vai prostrar-se aos seus pés e vai dizer-lhe, Senhor, socorre-me. Nós percebemos que a fé desta mulher não dependia da resposta imediata. Por isso ela continuou, mesmo sem sinais aparentes de vontade de ajudar. E então vem a prova ainda mais difícil. Jesus vai responder agora, vai falar, quebrar o silêncio, e Jesus vai dizer estas palavras estranhas. Não é bom pegar no pão dos filhos e lançá-lo aos cachorrinhos. Palavras bizarras quase. O que é que Jesus quis dizer com isto? Mas, na verdade, estas palavras refletem, e Jesus usou-as intencionalmente, porque elas refletem a mentalidade judaica que havia neste tempo. Qualquer pessoa era considerada inferior se não pertencesse àquela elite religiosa, espiritual, e por isso esta mulher, obviamente, tinha razões para se sentir ofendida e ir embora, diante da exposição deste problema social, mas não com ela. Esta mulher responde a esta aparente provocação do mestre, e ela vai manter humildade e confiança ao mesmo tempo. E vai responder da seguinte forma. Sim, senhor, mas também os cachorrinhos comem das migalhas que caem da mesa dos seus senhores. Extraordinário. Ela não discute, ela não exige, mas ela crê e permanece persistente. Nas suas palavras, esta mulher reconhece que até uma migalha vinda de Cristo e do seu poder, pode ser suficiente para mudar a realidade que ela estava a viver naquele momento. E é neste momento que o coração de Jesus, obviamente, se vai revelar plenamente. É aqui que vai ficar claro que aquela expressão de Jesus tinha uma intenção. E Jesus vai dizer, mulher, grande é a tua fé. Seja isso feito para contigo, exatamente como tu desejas. E o que aconteceu? Qual era o seu desejo? A sua filha foi curada. Mas o milagre e o ensino desta história, obviamente, vai muito além da cura. Porque o que aconteceu aqui foi que uma tremenda barreira espiritual e social foi quebrada e derrubada por Jesus. Esta mulher era considerada estrangeira, logo excluída. E ela é recebida por Jesus como alguém que é totalmente participante da graça de Deus. Por isso cumpriu-se neste momento este princípio eterno que é tão importante ser compreendido por todos os crentes em Cristo e na sua palavra. No reino de Deus não há exclusão, porque aqueles que podem ser considerados estranhos, gentios, como eram designados neste tempo, eles também são. Agora vou citar o apóstolo Paulo, que mais tarde vai escrever e aprofundar estes conceitos. Jesus viveu-os na prática, não tanto os formulou em princípios, mas o apóstolo Paulo vai fazer isso muito, muito bem, claro. E ele, o apóstolo, quando escreve aos Efésios, diz que esses que não são parte da nossa fronteira, do nosso grupo, do nosso clube, ele diz que são participantes da promessa em Cristo por causa do Evangelho. Porque é isso o Evangelho, é essa inclusão. Os discípulos estavam a aprender precisamente que o Evangelho distinguia-se das suas tradições e da sua velha religiosidade, porque o Evangelho não pertence a um grupo. Nenhuma igreja, nenhuma associação, nenhum grupo de crentes pode dizer o Evangelho é nosso. O Evangelho é de todos.
Deus fez de uma só, de um só Cristo, ele fez toda uma geração entre os homens. Aliás, está escrito no livro de Atos. Por isso, nesta história e no Evangelho, nossa atenção é atraída para esta ideia de que cada pessoa, sem distinção, é chamada à salvação. Ela é universal. Ela pode ou não ser aceita, mas ela, o seu apelo é universal. Por isso é que a Escritura o que é que diz? Todo aquele que nele crer não será confundido, porque todo aquele que invocar o seu nome será salvo. É novamente o apóstolo Paulo que, na carta aos Romanos, capítulo 10, no versículo 11, dizia estas palavras. Ora, a fé desta mulher atravessou todo este universo, o silêncio de Jesus, o preconceito de todos, a distância e a aparente rejeição do próprio Mestre. E isto revela-nos uma verdade muito poderosa. Não há barreira que a fé verdadeira não possa vencer e ultrapassar. A história desta mulher cananeia, como a designamos, ela não fala apenas sobre si mesma, sobre a ocorrência. Esta história, meu querido amigo e minha prezada amiga, que hoje está comigo aqui na Voz da Esperança, esta história fala sobre si e sobre mim. Porque esta é uma história sobre barreiras que nós criamos. Nós criamos muitas barreiras culturais, baseadas nas diferenças, nas histórias, no que herdamos dos antepassados. Nós criamos barreiras religiosas, nós criamos barreiras sociais, às vezes até emocionais, porque tem a ver com os nossos afetos e a maneira como lidamos com as emoções, de quem nos sentimos parte. Esta história fala sobre quantas vezes nós limitamos o poder e a ação de Deus porque nós julgamos quem merece ou não merece fazer parte do clube. Quem merece ou não merece a graça de Deus. Esta história fala também sobre aqueles que, mesmo quando se sentem fora e até são excluídos, às vezes de forma direta, ainda assim decidem manter a fé suficiente e a firmeza para crerem. E olhamos para esta história maravilhosa e percebemos que Jesus é o verdadeiro derrubador de muros. Eu creio profundamente, Jesus hoje continua a fazer o mesmo. Não há nenhuma origem, não há nenhum passado, não há nenhuma condição que impeça alguém de ir até Jesus. Na verdade, a única coisa que nos afasta dele é a nossa incredulidade. Isso sim. Agora, não é a nossa condição. Esta mulher é, portanto, um exemplo vivo disto. Ela não tinha posição, não tinha privilégio, mas ela tinha fé. E essa fé foi uma arma poderosa, suficiente, para fazer chegar a este resultado e ser incluída no reino de Deus. Hoje temos muito que aprender esta lição e aprender com esta mulher a confiar, a insistir às vezes, a crer, porque em Cristo ninguém está longe demais para ser alcançado. Eu convido agora a escutar uma mensagem musical maravilhosa que vamos ouvir na voz da nossa Amália, que hoje não no quarteto, mas vai cantar aqui ela solo para nós, e que as palavras desta ovelha errante que ela vai cantar possam tocar os nossos corações. Reflita precisamente em quantas vezes na sua própria vida já foi essa ovelha que se afasta ou que se sente rejeitada ou que se perdeu, e o quanto a mão de Jesus puxa e alcança. Mas às vezes também precisamos de pensar se não fomos nós os responsáveis por separar, por rejeitar, por criar barreiras. Medite sobre isto enquanto ouvimos esta maravilhosa melodia.

0: Estamos mesmo a chegar ao final do nosso episódio de hoje, aqui na Voz da Esperança. Ouvimos destas maravilhosas histórias, como sempre, histórias de Jesus, que tem tanto ensino para nós. E eu desejo de todo o meu coração que o Espírito de Deus possa hoje também ter falado ao seu coração. 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Fica a promessa, se Deus quiser, se nos der vida e saúde, cá estaremos na próxima semana para mais um episódio. Eu fico a orar por si, para que Deus o abençoe, guie os seus caminhos. Nosso encontro está marcado. Até lá, se Deus quiser.
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1: Nesta reflexão, voltaremos ao tema das novas tecnologias, um tema que já ocupou alguns dos episódios desta rubrica. Mas julgo importante fazê-lo essencialmente por três razões. É um tema atual, é um tema importante pela implicação que tem em diversas áreas, e é um tema que se presta a alguma especulação, merecendo por isso uma reflexão que nos leva a optar por decisões conscientes. Há já alguns anos que temos ouvido que as novas tecnologias são o futuro e que quem não adere a elas fica obsoleto, vendo-se ultrapassado e sem capacidade de resposta às exigências da sociedade. Vejamos um exemplo. Como poderia de facto um supermercado viver ou sobreviver hoje se para registar as compras de um cliente mantivesse a mesma caixa registadora de outrora, onde se registavam um a um os preços de cada produto? O tempo que levaria a saber o custo de 800

0: questão que se coloca é se essa anunciada transformação não enferma de algum modo de alguma especulação. Durante a Segunda Grande Guerra, Werner von Braun, um engenheiro espacial alemão, afirmou estar convencido de que antes do ano 2000 veríamos o primeiro bebé nascido na Lua. Bom, já vamos em 2026. Mas centremos-nos no domínio educativo. No domínio, no fundo, em que esta rubrica se apoia. Thomas Edison profetizou que o filme revolucionaria o sistema educativo de tal forma que em poucos anos substituiria o uso de livros escolares. Em 1945, alguém anunciava que os receptores de rádio seriam tão comuns nas salas de aula como os quadros de ardósia. E em 1994, anunciava-se que o uso dos CD revolucionaria o funcionamento das salas de aula. Eu pergunto, aconteceu? Há alunos que nem sequer sabem o que é um CD? Quando ouvimos dizer que as novas tecnologias são um comboio que as nossas crianças não podem perder de forma alguma, deveremos ver quanto de verdade há em tal afirmação, mas também quanto de especulativo ela encerra. Eu li em tempos uma afirmação de Tom Holt, alguém que trabalha no desenvolvimento de software para aumentar a eficiência, a previsibilidade e a escala de crescimento das organizações. E então dizia Tom Holt que as novas tecnologias sabem que serão obsoletas depois da manhã, pelo que não têm incentivo para serem outra coisa senão aquilo que são agora. Catherine Lecuyer, no seu livro Educar para a Realidade, alerta para uma espécie de febre tecnológica que se assemelha a uma espécie de estado de transe que pode, e passo a citar, levar-nos a entender a mudança tecnológica como uma atitude de fascínio apocalíptico, que interpreta essa mudança como radicalmente determinante e reveladora do futuro. E há a pergunta se as nossas crianças vão perder o comboio tecnológico se não dedicarem os anos da sua infância, os anos da sua escolarização ao uso das novas tecnologias, a mesma autora responde dizendo que, passo a citar, ao ritmo atual da obsolescência tecnológica, o mais provável é que aconteça ao contrário. Bom, no meu entender, e como uma espécie de resumo, há duas verdades a reter. As tecnologias são importantes. As tecnologias não são a panaceia nem o elixir da educação, ou se preferirmos, o elixir da aprendizagem. Mas voltaremos ao tema no próximo ponto e vírgula, para o qual conto, obviamente, com a sua presença. Então, até lá!
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Nas notícias para este sábado, damos destaque ao mais recente aviso publicado pela OMS referente a novos casos de ébola, alertamos para novos surtos de peste suína por toda a Europa e abordamos a primeira vez em que foi registado, não um, mas 54 casamentos forçados em Portugal. Conheça agora todas estas notícias, assim como as notícias em destaque na região de Sintra. O diretor da OMS justificou a declaração de emergência de saúde pública internacional devido ao surto de ébola na África Central, com a rápida propagação da doença e o risco elevado de agravamento da situação. Segundo a OMS, já foram confirmados 30 casos de ébola na República Democrática do Congo, principalmente na província de Ituri, além de 2 casos em Uganda, incluindo uma morte na capital Kampala. Existem ainda mais de 500 casos suspeitos e cerca de 130 mortes associadas ao surto. A organização alertou para vários fatores de preocupação, entre eles a propagação em zonas urbanas, o elevado movimento populacional em áreas inseguras e a infecção de profissionais de saúde. O surto envolve o vírus Bundibugyo, uma variante do ébola para a qual ainda não existem vacinas nem tratamentos específicos. Desta forma, a OMS já mobilizou equipas, equipamentos e financiamento de emergência para apoiar as autoridades locais. Entretanto, o médico e Nobel da Paz, Denis Mukwege, apelou ao grupo rebelde Movimento 23 de Março para reabrir o aeroporto de Goma, considerando essencial para a resposta humanitária à epidemia. E em contexto europeu, os surtos de peste suína africana aumentaram significativamente na União Europeia durante 2025, segundo dados divulgados pela Autoridade Europeia para a Segurança dos Alimentos. A doença registrou uma subida de 76% entre os porcos domésticos e de 44% nos javalis, face ao ano anterior. Ao longo do ano foram identificados 585 surtos em suínos e mais de 11 mil casos em javalis. A maioria das infecções em explorações pecuárias ocorreu em pequenas produções com menos de 100 animais, representando cerca de 91% do total. O relatório destacou ainda o reaparecimento da doença em Espanha, 31 anos depois do último registro, fazendo subir para 14 o número de Estados-membros afetados. Durante o ano passado, as autoridades europeias analisaram mais de 518 mil amostras de suínos domésticos e 618 mil javalis no âmbito da vigilância sanitária. E já em contexto português, a Comissão Nacional para os Direitos das Crianças e Jovens registou pela primeira vez 54 casos de casamentos forçados durante o ano passado, segundo o relatório anual das Comissões de Proteção de Crianças e Jovens. A violência doméstica manteve-se como o principal motivo para a aplicação de medidas de proteção. No total, as CPCJs acompanharam mais de 94 mil processos no último ano, refletindo um crescimento contínuo das situações sinalizadas. Entre os principais perigos identificados, continuam a destacar-se a negligência, a violência doméstica e os comportamentos de risco. Foram aplicados ainda cerca de 33 mil medidas de proteção, sobretudo o apoio junto dos pais e familiares. O relatório alerta ainda para dificuldades estruturais na CPCJ, devido à falta de recursos humanos e equipas incompletas em várias comissões. A Comissão defende o reforço das respostas preventivas e da articulação entre instituições para combater situações de violência e negligência sobre crianças e jovens. E agora, direcionada à atualidade noticiosa de Sintra, o Conselho recebe este fim de semana uma programação cultural diversificada com música e atividades em vários espaços do município. No sábado, o Centro Cultural de Cadaval acolhe às 18h30 um concerto da Orquestra Europeia Jovem. Mais tarde, às 21h30, decorrem os concertos de primavera na Igreja de São José, em Vila Verde. Já para domingo, a Quinta da Regaleira recebe, às 16h, um recital de guitarra clássica por João Loureiro, dedicado à música espanhola ao longo dos séculos. O dia termina com a gala de ópera da Orquestra Municipal de Sintra, Dom Fernando II, no Centro Cultural Olga Cadaval, com interpretações de obras de compositores como Verdi, Puccini e Rossini. Durante todo o fim de semana, a entrada nos museus municipais de Sintra será gratuita. E ainda face a este fim de semana, a Freguesia de Agualva em Miracintra recebe mais uma edição da Feira de Saúde 2026 promovida pela Junta de Freguesia. O evento decorre na Casa da Cultura Lívio de Moraes e conta com os rastreios de saúde, palestras, ações de sensibilização, aulas de grupo e caminhadas, com o objetivo de incentivar hábitos de vida mais saudáveis. A iniciativa inclui ainda atividades de animação para crianças, como insufláveis e outras propostas lúdicas, num evento gratuito e aberto à comunidade. E é tudo por hoje. Quanto à informação, tenha um ótimo dia neste sábado de maio, sempre ao som da RCS.

Muitas foram as estradas que nos trouxeram até aqui. Entre conquistas e ruínas, avanços e esquecimentos, somos hoje o entrelaçado vivo de incontáveis gerações que sonharam, temeram e contaram histórias. Histórias que não apenas moldaram civilizações, mas a própria forma como enxergamos o mundo. Vivemos sobre camadas. Debaixo de nossos pés repousam camadas de terra, rochas e ossos fossilizados. E dentro de nós repousam camadas de memórias, sussurros do tempo, ecos de acontecimentos tão antigos que se confundem com lendas, mas que ainda vibram no coração da humanidade. Mas e se olhássemos mais fundo? E se ao invés de apenas olhar para o futuro, ousássemos cavar o passado? E se escutássemos com atenção as tradições, as pedras, os mapas antigos, os relatos dos povos? O que descobriríamos? Que verdades dormem sob o véu do esquecimento? A partir de agora, iniciamos uma nova jornada em busca das nossas origens. Vamos em busca de relatos e registros de um tempo em que a Terra silenciou. De um momento que os ventos mudaram, as fontes se romperam e o céu, outrora azul, se vestiu de escuridão. Um tempo em que águas jorraram de cima e de baixo, como se a própria criação chorasse consigo mesma. Um tempo de recomeço. Embarque conosco nesta busca por história, memória e verdade. Vamos juntos explorar os vestígios do dilúvio.

0: O dilúvio é um daqueles temas que, de algum modo, habita o imaginário de todos. Mesmo quem nunca refletiu profundamente sobre ele ou duvida que tenha acontecido, já ouviu essa história. Mais do que um relato religioso, é uma memória compartilhada por diversas culturas, como se a humanidade inteira carregasse a lembrança de um tempo em que a Terra foi coberta por águas. Nesta temporada, vamos em busca dessas marcas, vestígios que o dilúvio pode ter deixado nas rochas, nos fósseis, na paisagem e na própria história humana. Mas antes de iniciar essa jornada, é preciso voltar à origem. Afinal, o que diz o único relato completo e preservado desse evento? O que foi o dilúvio, segundo Gênesis?
1: De acordo com a Bíblia, o dilúvio foi um evento único e universal. A gente sabe que ele é um evento único porque ele recebe um nome único, o que a palavra dilúvio em português representa, né? Ela acaba falando, dilúvio foi um só. Mas ela não foi só uma enchente. Então, por exemplo, em inglês, a palavra flood pode ser uma enchente ou pode ser o dilúvio. O hebraico, como o português, tem uma palavra especial só para isso, que é mabul. E é um evento catastrófico, universal e único.
2: O relato bíblico apresenta, nos seus primeiros capítulos, de Gênesis 1 a 11, três grandes crises na história da humanidade. Você tem três grandes atos de Deus e três grandes crises. A criação e a queda, a violência humana e o dilúvio, e a Torre de Babel e a dispersão dos povos. São três grandes crises que Deus tem que lidar na história da humanidade nos primeiros capítulos de Gênesis. O dilúvio é a segunda grande crise, ou é a resposta divina para a segunda grande crise. De acordo com Gênesis capítulo 6, a humanidade está totalmente corrompida e é violência alastrada, é uma ânsia por domínio, uma ânsia por dominar o semelhante.
3: E neste momento que chega no dilúvio, muitos anos depois da criação, da queda do homem, poucas pessoas seguiam a Deus. E se Deus tivesse permitido que continuasse o ritmo da humanidade daquele modo como estava acontecendo, não restaria em pouco tempo nenhum fiel a Deus. E o plano de Deus de trazer redenção para a humanidade provavelmente não iria acontecer. Então Deus, neste momento, ele bota ele faz parar esse progresso da maldade humana tão grande, tão rápido, tão espalhado em todo o mundo todo, não é? Para dar um novo começo, para trazer esperança para as novas gerações da humanidade que iriam nascer. Porque se não fosse isso, não haveria mais essa possibilidade dessas novas gerações e dessas gerações conhecerem a Deus e ter a possibilidade de salvação.
2: E a resposta divina digamos, apertar o reset, o começar da estaca zero novamente, utilizando uma família, a família de Noé, seus três filhos e alguns animais dentro de uma arca, para então recomeçar a humanidade. Então, o dilúvio é a resposta divina para a corrupção da humanidade.
0: Mas o que acontece durante o dilúvio? Como ele é descrito no relato bíblico?
1: Você tem toda uma geofísica descrita na Bíblia de como o dilúvio vai acontecer, que é uma geofísica ligada também ao processo de criacionismo, o processo de criação em Gênesis 1. Ele reverte esse processo de criação. Então, por exemplo, a gente tem uma organização do planeta Terra para receber vida. Naquele começo, começa com a luz, aí começa com os espaços, vai para os espaços. Então você tem as águas que cobrem a terra, aí você tem uma separação entre as águas que vão ficar na terra e as águas que são puxadas e colocadas em cima do firmamento, que faz uma camada de água, de acordo com a descrição bíblica, em volta do firmamento, que é o espaço, o céu. Quando você entra no dilúvio, essa camada recebe furos. Então, dá a entender que essa camada, de repente, começa a quebrar e essa água volta a cair na terra. Você tem também depois puxar a água para um lado só para revelar a terra seca. E quando você chega no dilúvio, então, você tem a quebra dessa água que está em volta e ela cai de volta na terra, colocando 100% da água que havia e que cobria toda a terra de volta. Ou seja, não é uma chuva, não é um processo de choveu 40 dias, não. É, arrebentaram-se essas portas, entradas, e entradas é a palavra mais adequada, e toda essa água cai de volta de uma vez só. Só que ao mesmo tempo, quando você tinha puxado a água para um lado e a terra se revelou seca do outro, você tem um continente único. A água de um lado, o continente do outro. O que acontece? A gente sabe que arrebentam-se as fontes subterrâneas. E isso representa também a quebra desse continente que agora está se desfazendo. O dilúvio, na verdade, ele é um processo de descriação. Ele não é um processo de destruição. Há uma inversão da criação para que a gente receba uma página nova, um novo começo. Porque o nosso começo estava indo tão mal, e isso é representado pela maldade no coração do homem, que a gente precisava de uma página em branco.

0: A história de um grande dilúvio, no entanto, não é exclusiva do livro de Gênesis, nem a versão mais antiga registrada. Curiosamente, relatos semelhantes aparecem em diversas culturas ao redor do mundo, separadas por oceanos, montanhas e milênios. Nos textos hindus, o sábio Manu é avisado por um peixe divino sobre um grande dilúvio e constrói um barco para salvar sementes e os sete sábios. Na mitologia grega, Deus envia um dilúvio para destruir a humanidade, mas Deucalião e Pirra sobrevivem em um baú flutuante. Os maias também falavam de uma grande inundação que encerrou uma era anterior. Mas o relato mais antigo que se tem registro é o épico de Gilgamesh, gravado em pedra na antiga Mesopotâmia. O épico conta como os deuses decidem enviar um grande dilúvio para destruir todos os homens por conta do barulho que eles fazem. Mas o deus Ea ouve o plano e avisa Utnapishtim, o ensina a construir um grande barco para levar sua família, animais e sementes de plantas. Uma chuva muito forte cai durante 6 dias e 7 noites e o relato descreve que o barulho da tormenta era como de um asno urrando e que os deuses temeram pela própria vida. O barco repousa no monte Nisir e Utnapishtim solta 3 aves para verificar se a terra secou e após o retorno do corvo, desce e oferece um sacrifício.
1: Nós temos relatos do dilúvio em vários lugares inesperados. A China tem sinais de um dilúvio, ou de um relato de um dilúvio preservado na forma dos caracteres. A gente tem nas Américas também relatos similares. Você tem na Grécia um relato que é exatamente como o relato bíblico também, com suas semelhanças e diferenças. E você tem os mesopotâmicos, que são os mais próximos.
2: E aqui eu vou simplesmente citar o caso que, épico de Gilgamesh, por exemplo, existe um fragmento dele encontrado nas ruínas de Megido, em Israel. Ou seja, essa história era conhecida no período bíblico por pessoas que moravam em Israel. Então, assim, não era totalmente distante uma da outra, e existia conhecimento daquela história ali. Aliás, como Gilgamesh era uma história tão conhecida no mundo antigo, você tem a influência dela em épicos gregos, Ilíada e Odisseia. Tem influências, tem ecos de Gilgamesh ali. Escribas do Egito estudavam Gilgamesh, então, porque é uma história muito conhecida.
0: Diante de tantos relatos semelhantes e até mais antigos ao redor do mundo, como compreender a história do dilúvio descrita em Gênesis? Seria possível que esse relato seja apenas uma cópia das tradições mesopotâmicas? Ou será que a semelhança entre tantas histórias vindas de culturas distantes e separadas por tempo e espaço aponta para algo maior? É possível que não estamos diante de imitações, mas de ecos de uma mesma lembrança coletiva? Uma memória ancestral transmitida de geração em geração, preservada com singularidade e profundidade nas páginas da Bíblia? Memória coletiva é como um rio que corre silencioso sob os pés da humanidade. Ela não pertence a um indivíduo, mas vive nas histórias que contamos, nos rituais que repetimos e nas canções que embalam nossa infância. Cada povo carrega em si um baú de lembranças compartilhadas. São lembranças que atravessam gerações. É um fio invisível que costura o tempo. Mas o que é memória? E como ela se forma? E será que apenas as semelhanças dos relatos são suficientes ao analisar tantos relatos do dilúvio?
1: A gente determina essa memória coletiva baseado na informação, né? Então você tem e você deve comparar sempre as semelhanças e as diferenças. As semelhanças tendem a carregar a memória coletiva. As diferenças tendem a carregar a interpretação do fato sendo descrito. Então, assim, eu sou formada em história. Então, eu tenho coração de historiadora. E a gente percebe, quando a gente estuda história, que o que as pessoas contam não é o evento, é a sua memória do evento, é a sua interpretação do evento. Então, por exemplo, conforme a população da Terra se espalha e o relato é transmitido, ele vai carregar primeiro a cosmovisão daquela pessoa que foi o que levou, né, o relato para outro lugar, e também a associação com o local em que eles estão com o dilúvio. Então, o dilúvio vai, dependendo de onde ele está, ele é carregado para aquela localização geográfica também. É uma montanha naquela localização geográfica em que acontece o dilúvio. Então, as montanhas da Mesopotâmia é onde o dilúvio, onde a arca parou, por exemplo.
0: Se as semelhanças entre os relatos não são suficientes para formar um quadro completo, será que as respostas começam a aparecer quando observamos as diferenças entre eles?
1: E aí, para nós, as diferenças é que são importantes. Porque aí, nas diferenças, entra a cosmovisão, a interpretação do evento. Então, no dilúvio bíblico, você tem, primeiro, é um só Deus. E esse Deus, desde o começo em que ele planeja o dilúvio, ele planeja a salvação do herói.
3: Por exemplo, você vai para o mito do dilúvio que está no meio de Babilônia, ele fala que os deuses decidiram destruir a humanidade porque a humanidade era muito barulhenta. Não deixava os deuses dormir. Né? Então vamos destruir a humanidade por causa disso. Um motivo mais fútil, não um motivo moral, ético.
1: Nessa perspectiva também, a salvação não está embutida no dilúvio. Ou seja, o dilúvio era um plano de destruição para os mesopotâmicos. Enquanto que no dilúvio bíblico, você tem Deus ativamente planejando a salvação e continuidade da raça humana. Outra diferença essencial é no fim da história. Então, quando tudo passa e no momento do sacrifício. Quando no dilúvio bíblico Noé sai da arca e oferece sacrifício, ele está oferecendo sacrifício em gratidão pelo que Deus fez por ele, pela salvação provida dentro do dilúvio. Então há um momento, esse momento de aliança entre Noé e Deus, em que Deus coloca o seu arco e Noé oferece a Deus o sacrifício. Então esse oferecimento é essa conexão entre ser humano e Deus, e que Deus abençoa toda a terra e diz: nunca mais eu vou destruir dessa forma. E o objetivo é: nunca mais destruirei dessa forma até chegar ao fim. Agora Deus vai deixar o correr da história dar sequência. E essa bênção, a bênção também de serem fecundos e multiplicarem-se, é colocada sobre toda a humanidade. Quando você olha o dilúvio mesopotâmico, as diferenças, o caso do final é assim: o ser humano, quando sai da arca, ou às vezes até mesmo dentro da arca, oferece o sacrifício. E esse sacrifício é porque, quando os deuses descobriram que sobreviveu alguém, ficarão bravos. Então, é um sacrifício de apaziguamento. Eu preciso convencer esses deuses agora a não me matarem.
3: Isso mostra aquilo que foi, infelizmente, outra parte da história da humanidade, é que depois do dilúvio, as pessoas vão se separar e, novamente, boa parte da humanidade vai se afastar de Deus e criar as suas histórias, e criar os seus mitos, e criar as suas ilusões, onde os deuses refletem o caráter moral deles. Não eles procuram refletir o caráter moral de Deus. Essa grande diferença na Bíblia. Na Bíblia, a humanidade ela é chamada a refletir o caráter ético, moral, de bondade, de amor, de decência, de justiça, de Deus. Então você tem de imitar a Deus. Enquanto que nas religiões pagãs, nas outras demais religiões, os deuses refletem o caráter mau do ser humano. As paixões, as lutas, a luta de poder, as infidelidades, as invejas, os ciúmes, a sede de poder do próprio ser humano. Então existe, de um lado, uma memória comum que guarda, né, elementos, como o do dilúvio, por exemplo, mas existe, ao mesmo lado, as características culturais humanas que foram se diversificando e cada uma apresentando a sua natureza da cultura onde ela foi preservada ou foi desenvolvida nessas histórias aí.
1: E essas diferenças que demonstram a memória coletiva. Porque que adianta contar uma história em que os detalhes mais importantes são diferentes? Muitas pessoas às vezes diziam, e antigamente se dizia mais isso, que o dilúvio de Moisés foi copiado do dilúvio mesopotâmico, por ter sido mais antigo. Só que para que copiar os detalhes e mudar completamente a essência da história? A memória coletiva faz mais sentido, em que os dois lembram o mesmo evento, mas de maneiras diferentes. E aí Deus pede que Moisés, ao escrever, a intenção ao escrever, é corrigir essa visão, para que a gente enxergue Deus como Ele realmente é. Aquele que colocou em ação o plano da redenção desde o começo da Terra.
0: O relato do dilúvio é, ao mesmo tempo, antigo e surpreendentemente atual. Ele atravessou séculos, civilizações e línguas e ainda permanece vivo. Nesta nova temporada do Origens, você embarca com a gente em uma jornada de descobertas pelas marcas que esse evento catastrófico deixou no mundo. Vamos visitar lugares impressionantes, onde a Terra parece guardar em silêncio memórias de um passado submerso.
4: Estamos olhando para sedimentos depositados pela água. Em outras palavras, isso é terra, lama, é material que foi trazido pela água. Se você observar bem, é muita água, certo? Estamos falando de milhares de metros de rochas sedimentares depositadas pela ação da água. E, claro, estamos falando de um dilúvio. Não de qualquer dilúvio, mas o dilúvio descrito na Bíblia, em Gênesis 6, 7 e 8. O que estamos vendo é o resultado desse dilúvio. Estamos vendo essas camadas de rocha que foram trazidas, depositadas e deixadas aqui. Agora, o que vemos aqui não está presente apenas no Grand Canyon. Essas camadas de rocha são encontradas em muitos outros lugares. Na verdade, a maior parte do mundo está coberta pelo mesmo tipo de camadas rochosas. Mas, por acaso, temos um cânion que foi escavado através dessas camadas. E isso permite ver toda essa beleza e todas essas diferentes camadas. E eu acho isso muito interessante.
0: Vamos conversar com especialistas de diversas áreas do conhecimento em busca de sinais de que, em algum momento, a Terra esteve de fato submersa. Afinal, se a história do dilúvio foi preservada na memória de tantos povos, será que também ficou gravada no solo, nas rochas, nos fósseis?
5: Estamos olhando para uma amostra de arenito coconino sob o microscópio. É possível ver as camadas aqui. E uma das coisas que notei imediatamente foi o quão afiadas e angulares são essas partículas. Se fosse um ambiente desértico, todos esses grãos deveriam ser bem arredondados. Mas você pode ver que são bem angulares. Isso se parece mais com o tipo de areia que você encontraria na praia. O interessante é que eles chegaram à conclusão de que o coconino era um depósito desértico antes mesmo de analisarem a areia no microscópio. Assim, todo mundo presumia que a areia seria bem ordenada e bem arredondada, só porque era um depósito no deserto. Mas, quando olhamos no microscópio, surpresa, surpresa.
0: 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A busca por nossas origens está apenas começando.

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1: O ovo perdido. Nada façais por partidarismo ou vanglória, mas por humildade, considerando cada um os outros superiores a si mesmo. Filipenses capítulo 2, versículo 3. O condor da Califórnia, a maior ave voadora da América do Norte, está à beira da extinção. Restam apenas alguns indivíduos nas montanhas do sul da Califórnia. O governo contratou cientistas para tentar salvar a espécie, observando-a sem a perturbar. No inverno de 1981-1982, todos os condores produziram apenas um único ovo. Foi colocado num ninho raso, numa cavidade do penhasco. Os cientistas observavam à distância, cheios de esperança. Mas algo inesperado aconteceu. O casal começou a discutir sobre quem deveria chocar o ovo. — É meu, fui eu que o pus — dizia a fêmea. — Agora é a minha vez — respondia o macho. A discussão durou dias. Depois vieram os empurrões. No meio da disputa, o ovo rolou para a beira do penhasco e caiu. Partiu-se nas rochas lá embaixo. Os corvos comeram o que restava. Anos de espera, um único ovo e tudo perdido por causa de uma disputa inútil. Quantas vezes também nós perdemos as bênçãos preciosas por insistirmos em ter razão.
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0: Mais uma semana e mais uma oportunidade de estarmos juntos aqui neste seu programa Mentes que Sentem. Trazemos com todo o carinho e com toda a preparação e oração com Deus estas informações que acreditamos de uma forma ou de outra poderão ser uma mais-valia para a sua vida, para a vida daqueles que ama. Estando connosco já há vários tempo, continua a ser bem-vindo. Se é a primeira vez que está connosco, damos um abraço e desejamos que verdadeiramente aqui possa encontrar algumas respostas para alguns desafios da sua vida, porque não até fazer um apanhado daquilo que têm sido estes programas, estes episódios diferentes deste programa, para ir atender àquilo que precisa. Nós temos aqui neste consultório, digamos assim, neste Mentes que Sentem, a presença sempre amiga da doutora Cristina Dias. Olá, Cristina, seja bem-vinda, querida. Que Deus te abençoe.
1: Obrigada, Milu. E brincando um bocadinho com o episódio anterior e com este, eu espero que aqueles que estejam connosco tenham boas memórias deste
0: Isso.
1: episódio, deste programa.
0: É verdade. E falavas bem, realmente, no episódio anterior. Se está aí e não o viu, eu aconselho plenamente a que possa vê-lo primeiro, porque este episódio que vamos fazer hoje é continuidade daquilo que abordamos e iniciamos no episódio anterior, que falávamos exatamente sobre a questão das memórias. E a questão da memória, e de forma muito profunda, tu nos foste ensinando vários conceitos. E perante isso que tu explicaste, portanto, no episódio anterior, coloco novamente a questão que deu início, portanto, à reflexão que tivemos no episódio anterior. Como distinguir, então, aquilo que possa ser um esquecimento normal de idade daquilo que são problemas mais graves de memória?
1: Ora bem, vamos tentar responder a essa pergunta de forma objetiva e de forma prática, mas eu gostaria de fazer aqui um alerta. Isto é um programa de caráter informativo, portanto, não é um local onde se fazem diagnósticos e estamos a dar uma informação que ela não é aprofundada de todo. Portanto, se existe alguém que de alguma forma suspeita, ou até perante aquilo que nós vamos dizer, fica com algum sinal de alerta em relação à questão da memória, deve procurar profissionais competentes na área, com formação específica, para poderem ajudar, seja o médico de família, seja o neurologista, seja o psiquiatra. Portanto, volto a referir, não estamos a fazer diagnósticos aqui, estamos a dar alguma informação de
0: Muito bem.
1: alguma forma. Então, o nosso cérebro, ele efetivamente vai envelhecendo, mas ele não falha, funciona de uma forma um bocadinho diferente. Torna-se mais lento, mas ainda é capaz, e é menos automático, mas ainda tem o seu nível de adaptabilidade, de alguma forma. Então, há dois fatores-chave que nos ajudam a tentar perceber se nós estamos perante um esquecimento normal da idade ou se estamos a evoluir para algo que merece um outro tipo de atenção. O primeiro tem a ver com a questão da autonomia. O esquecimento normal, ele, regra geral, não interfere com a autonomia da pessoa. A pessoa continua com um determinado nível de independência. Por outro lado, quando nós falamos sobre se estamos perante uma situação ou outra, nós temos, tal como já dissemos em relação a outras situações, que estar atentos aos aspectos-chave da frequência, do impacto no dia-a-dia e da progressão dos sintomas. É normal nós termos um esquecimento de onde é que eu coloquei os objetos e mais tarde lembrar-me deles. Olha, o exemplo que dávamos no início do episódio anterior, onde é que eu tenho os óculos? Ah, afinal estão aqui na cabeça, não é? É normal nós demorarmos mais tempo, estamos a falar do esquecimento associado ao envelhecimento, está bem? Portanto, eu
0: Sim.
1: não estou propriamente à espera que uma pessoa com 30 anos que se esqueça constantemente dos nomes e das palavras, que isto seja normal. Mas eventualmente uma pessoa que já está com uma outra faixa etária, isto já poderá ser normal. Entrar numa divisão, esquecer-se do que ia fazer e lembrar-se mais tarde, precisar de listas ou lembretes com mais frequência, mas a pessoa, apesar de apontar aqui algumas falhas de memória, continua independente. Há uma outra fase que é considerada a fase de transição entre a perda de memória associada à idade, ao processo de envelhecimento, e uma perda de memória que pode ter clinicamente aqui algo de maior gravidade, tá bem? Que é o que nós chamamos a fase do comprometimento cognitivo leve, em que tu ainda mantens uma autonomia, Mas tu começas a perceber que é uma perda de memória progressiva, tu começas a perceber que isto começa a ter impacto no dia a dia, há mais esquecimentos do que aquilo que seria esperado para a tua idade ou para a pessoa que tu eras, porque há pessoas que têm uma memória, uma capacidade de memorização mais clara do que outras, de alguma forma. Percebes que há maior dificuldade com memória recente e pequenas falhas de atenção e organização. Nós vamos tentar transformar isto em perguntas, está bem? E volto a dizer, não estamos a fazer um diagnóstico, são apenas algumas perguntas de alerta. Então, vamos imaginar que nós temos alguém com quem vivemos e estamos a suspeitar que essa pessoa possa efetivamente estar a começar a apresentar alguns sinais de comprometimento da memória que não tem necessariamente a ver com o processo de envelhecimento. Ou que poderão não ter necessariamente a ver. Que perguntas é que nós podemos responder? Uma delas tem a ver com a memória recente, está bem? Portanto, será que a pessoa esquece conversas ou acontecimentos recentes com frequência? Será que a pessoa faz a mesma pergunta várias vezes ao dia sobre o mesmo assunto? Será que a pessoa depende muito de outras pessoas para se lembrar de algumas situações importantes, como compromissos, consultas, objetos, por exemplo, estarmos a perguntar constantemente ou outra pessoa tem que ajudar? Nas tarefas do dia a dia, e quando falamos de tarefas do dia a dia, estamos a falar daquelas que normalmente a pessoa executa, está bem? Porque eram coisas que a pessoa fazia rotineiramente. A pessoa tem dificuldade em realizar tarefas habituais, por exemplo, cozinhar, usar eletrodomésticos, já não se recorda, ou tem mais dificuldade em operar, por exemplo, a máquina de lavar roupa, quando era uma coisa que fazia anteriormente. Apresenta dificuldade na gestão do dinheiro. O que é isto da gestão do dinheiro? Por exemplo, esquece de pagar contas com muito mais frequência, confunde valores, não se recorda das situações. Começa a precisar de listas ou anotações para executar tarefas que anteriormente eram mais simples, como, por exemplo, preparar o jantar. E quando eu digo preparar o jantar, é eu posso ter uma lista para não esquecer que tenho que fazer o jantar, ou eu posso ter uma lista a par e passo a dizer-me como fazer aquela refeição. Fazer aquela sopa, tenho que fazer isto, isto e isto, quando antes eu fazia isto sem ter necessidade da lista, por exemplo. A nível de orientação, é outra área que temos que estar atentos. A pessoa já se perdeu em lugares familiares, portanto, eram sítios onde eu costumava ir, mas agora já me perdi, mais do que uma vez. Ia àquele local e acabei por me perder. A pessoa faz confusão com datas, com o tempo, com espaços. A pessoa, por exemplo, é capaz de confundir dias da semana, estações do ano com frequência. E mais uma vez voltamos a dizer, atenção que a frequência aqui é um fator-chave, está bem? Todos nós em algum momento nos
0: Claro.
1: vamos esquecer do dia ou do lugar onde estamos. A pessoa, por exemplo, a nível da linguagem, tem dificuldade em encontrar palavras simples com frequência? Usa palavras erradas numa determinada frase que não eram para aquele contexto, ou frases que se tornam confusas. Nós conseguimos compreender o que a pessoa está a dizer na sua essência, mas a frase não ficou bem construída. Outra pergunta que pode ser um alerta: será que a pessoa troca palavras nas conversas por descrições em vez da palavra propriamente dita? Olha, aquele sítio que tem livros, porque não se recorda da palavra biblioteca, por exemplo, ou livraria, por exemplo.
0: Ou até uma pessoa, não é? Aquela pessoa que usa
1: E,
0: aquilo e que não se consegue
1: exatamente,
0: lembrar do nome.
1: exatamente. Isto no âmbito da linguagem pode efetivamente ser um indicador de alerta. Outro indicador de alerta é quando a pessoa deixa frases a meio. E tu percebes que a pessoa deixa frases a meio porque ela está a tentar processar a informação, mas está a ter dificuldade em verbalizar aquela informação. E isto é altamente frustrante para a pessoa que está a lidar com esta situação para o próprio.
0: E a própria sente que fica a meio, ou às vezes
1: Já
0: pode
1: vamos
0: não.
1: responder a essa questão. Já vamos responder. A maior parte das vezes a pessoa sente, mas nem sempre valoriza. E isto pode fazer a diferença. Outra questão que também é um indicador de alerta tem a ver com o comportamento e com o humor. Ou seja, será que nós percebemos que aquela pessoa está a ter alterações significativas no seu comportamento e no seu humor? Está mais irritável? está mais impaciente, está mais desconfiada, está mais apática, por exemplo? Será que a pessoa apresenta menos interesse em atividades que anteriormente gostava de fazer, por exemplo? E a pergunta que tu estavas a colocar tem a ver com o que nós chamamos consciência das falhas. A pessoa reconhece que está mais esquecida? Esta é a primeira pergunta. Se a pessoa reconhece que está esquecida, então isto é mais comum no envelhecimento normal ou no comprometimento cognitivo leve. Se a pessoa de alguma forma nega, diz que não, isto pode ser um indicador de algo mais sério. Quando é que devemos procurar ajuda médica? Se começarmos a perceber que há aqui um padrão, portanto, várias destas perguntas têm uma resposta de sim, ou eu acho que sim, às tantas faria sentido avaliar um bocadinho melhor isto. Por outro lado, perceber que os esquecimentos estão a aumentar periodicamente no tempo. Os familiares ou os amigos notam mudanças e começamos a perceber que têm impacto na rotina e na segurança da própria pessoa.
0: Nós já vamos continuar sobre a refletir sobre estes assuntos tão interessantes. Vamos, habitualmente para o nosso intervalo e já voltamos.
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0: E cá estamos uma vez mais nesta segunda parte deste episódio de hoje, onde continuamos a falar sobre a importância das memórias, também o perceber a questão de alguns esquecimentos que possamos ir tendo, mas não queria passar à segunda parte sem antes poder fazer mais uma vez um apelo ou poder oferecer de uma forma mais direta aquele que é o nosso guia de estudo, Sentimentos, a Ciência do Existir, que poderá ser oferecido a si gratuitamente ou a algum amigo, algum conhecido, e se é a primeira vez que está connosco, temos muito gosto em poder oferecer-lhe. Basta apenas enviar uma mensagem, o 933-939291 é o contacto que poderá usar para, através de uma mensagem ou de um telefonema, pedir exatamente este guia de estudo para si ou para algum amigo que conheça. Portanto, fica disponível de forma gratuita, temos muito gosto em poder enviar através do contacto. Entre em contacto connosco, portanto, e faça esse pedido através do 933-939291 e teremos com certeza muito gosto em poder enviar-lhe. Cristina, há várias doenças associadas a esta questão, portanto, da memória. Poderias fazer alusão a algumas delas?
1: Nós não vamos descrever
0: Sim.
1: estas doenças, ok? Só gostaríamos que as pessoas tivessem noção da complexidade
0: Pois.
1: daquilo com o qual estamos a lidar. A doença que nos vem à mente logo é a doença de Alzheimer, não é? Provavelmente é aquela que é mais conhecida. Mas nós temos, por exemplo, não se reduzem a estas, mas nós temos patologias associadas à questão da memória, como a demência vascular. Temos, por exemplo, a demência com corpos de Lewy. Temos a demência frontotemporal e temos uma coisa que pode ocorrer, uma coisa que é reversível ou poderá ser reversível e muitas vezes nós não temos noção disso, que são deficiências ou causas reversíveis. Às vezes, por exemplo, é uma deficiência de uma vitamina, por exemplo, a vitamina B12 tem um impacto muito grande na questão da memória, hipotiroidismo, efeitos secundários de medicamentos, a própria depressão, que nós já falamos que traz muitas vezes aquela neblina mental, aquele esquecimento. Então, nós temos que olhar para esta questão da memória não apenas como uma questão de que eu estou a perder características ou capacidades, mas muitas vezes é uma questão fisiológica em termos clínicos que pode ser reversível porque eu posso estar a ter
0: Isso.
1: ali alguma situação que esteja a ter um impacto direto na minha memória também. É preciso ter atenção a isso. Por isso é que é importante um diagnóstico completo e muitas vezes análise e uma série de outros exames que são pedidos.
0: Nós confiamos, desconfiamos plenamente naquilo que nós nos lembramos, não é? Mas será que a nossa memória realmente é fiel a esses acontecimentos? Podemos nos questionar, não é?
1: Eu acho que à primeira vista todos nós intuitivamente iríamos responder não, não é
0: Pois.
1: bem assim. Exceto quando alguma coisa acontece e queremos marcar o nosso ponto de vista e dizemos, mas eu tenho a certeza absoluta, não é? E aí temos alguma dificuldade em olhar para as coisas de
0: Exato.
1: outra forma. Mas se formos efetivamente genuínos e honestos, vamos dizer, eu sei que não é bem assim. Mas entre o saber que não é bem assim e ter a noção da ciência do que eu não é bem assim, eu gostava que tivéssemos, que entrássemos um bocadinho por aí e tivéssemos uma noção mais clara. Elizabeth Loftus é uma psicóloga norte-americana e ela é considerada uma das pessoas que tem investigado de forma mais proeminente esta questão da memória humana. E ela, em 1995, ela e a equipa de investigadores publicaram um estudo baseado numa experiência Lost in the Mall, portanto, perdido no centro comercial, que foi considerado um fator momento-chave para repensarmos a forma como olhávamos para esta questão da memória. Então, em que é que consistia o estudo? Participaram 24 pessoas, adultos, e o objetivo do estudo era mostrar que é possível criar em ti e em mim memórias de acontecimentos que nunca ocorreram. E nós dizemos, isto parecem filmes de ficção científica. Mas vamos ver que às vezes a ficção científica tem mais proximidade com a realidade do que
0: Pois.
1: aquilo que nós achamos. Então, o que é que eles fizeram? Eles pediram aos familiares destes 24 participantes que relatassem à equipa de investigadores três acontecimentos de infância destas pessoas que efetivamente ocorreram. E depois disseram também aos familiares que iriam introduzir um novo acontecimento, portanto, os familiares teriam que corroborar esta versão, como se aquela pessoa em criança se tivesse perdida no centro comercial, quando isto efetivamente não ocorreu. E depois eles apresentaram estas quatro supostas vivências de infância, três verdadeiras e uma falsa, aos participantes. E pediram aos participantes, ao longo de várias entrevistas, que eles recordassem os detalhes e incentivavam, inclusive, a imaginar o evento. Resultado. Este conjunto de pessoas, 25% destas pessoas passaram a lembrar-se do evento falso, de como se tivessem sido perdidas, estado perdidas no centro comercial. Mais do que isso, acrescentaram detalhes, emoções e descrições específicas. Portanto, elas não só estavam a aceitar a história, como elas estavam a acreditar na história. Portanto, uma memória que nunca existiu, um acontecimento que nunca ocorreu na vida destas pessoas. E apesar deste grupo de participantes ser relativamente pequeno, esta experiência foi depois replicada várias vezes, ela teve um impacto muito grande, porque mostra, em primeiro lugar, que a nossa memória é reconstrutiva. O que é que isto quer dizer? Nós estamos a fazer uma gravação neste programa. O que dizemos, o que falamos, a forma como nos expressamos está a ficar gravado. A nossa memória não é uma gravação. A nossa memória, aquilo que ela faz, é cada lembrança que nós temos, ela é composta por fragmentos de informação. Sons, imagens, emoções, contextos. Então, quando nós
0: Cheiros.
1: recordamos cheiros, jeitos, por exemplo, quando nós recordamos algum, como estamos com fragmentos de informação, o nosso cérebro preenche estas lacunas automaticamente, com aquilo que para ele faz sentido, não é? Pronto. É mais ou menos como eu dizer: eu vou ao supermercado e eu ponho, escrevo a frase e digo: eu vou ao supermercado. O teu cérebro entendeu. Não está lá a palavra ao, mas o teu cérebro entendeu. Ele preencheu essa lacuna. Na parte da memória, ele faz exatamente a mesma coisa. Então, o que é que isto faz? Pode levar-nos a detalhes incorretos ou até memórias ou eventos que nunca ocorreram. E o que significa que estas memórias podem ser manipuladas por sugestões externas. Esta mesma investigadora e a sua equipa já tinham feito em 1974 uma outra experiência que foi considerada também muito relevante. E era a experiência do car crash, portanto, o acidente de carro. Participaram na altura 45 participantes e a pergunta que eles queriam fazer nesta altura era um bocadinho diferente. É como é que a forma como tu fazes uma pergunta a alguém vai influenciar a memória desta pessoa? Então, o que é que os investigadores fizeram? Os participantes foram divididos em grupos, o grupo A e o grupo B, e ambos viram vídeos de acidentes de carros. E depois eles fizeram esta pergunta a cada um dos grupos. A um dos grupos fizeram a pergunta: a que velocidade, aos participantes, claro, a que velocidade é que acha que os carros iam quando bateram? Ao grupo A. E ao grupo B fizeram a pergunta: a que velocidade é que acha que os carros iam quando colidiram violentamente? Os resultados, o que é que eles perceberam? O grupo B, aqueles em que a pergunta foi feita quando os carros colidiram violentamente, que utilizou uma expressão mais forte, estimaram velocidades maiores do que aqueles que ouviram a pergunta feita pelo bateram. E mesmo nesse mesmo ano, com 150 participantes, eles fizeram uma outra versão desta mesma experiência. O que é que eles fizeram? Fizeram exatamente a mesma coisa. As pessoas olharam para o vídeo, de alguma forma, e responderam à mesma pergunta. Mas depois eles introduziram uma segunda pergunta. E a segunda pergunta era se havia vidros partidos. Então, o grupo a quem tinha sido feita a questão do colidiram violentamente falaram que haviam vidros partidos quando na realidade eles nunca existiram. O que é que isto nos mostra também? Além de podermos sugerir memórias que nunca aconteceram, eventos que nunca aconteceram, a nossa memória está sujeita a uma influência externa, ela pode ser alterada depois do evento. Ou seja, efetivamente pode ter acontecido alguma coisa e esta memória que nós temos do evento pode ser alterada. A linguagem funciona como uma sugestão, a forma como nós fazemos a pergunta, a forma, por exemplo, como nós sugerimos, a publicidade é fantástica nesse aspecto, porque percebe esta característica que nós temos. As próprias notícias, portanto, pequenas mudanças podem dar aso a grandes distorções. E porquê que estas experiências tiveram tanto impacto na altura? Porque uma coisa é eu dizer-te, eu tenho a certeza absoluta que vi isto, estou a falar contigo. Outra coisa, por exemplo, é dizer isto num tribunal. E, de alguma forma, aquilo que um dos grandes impactos que estas experiências tiveram foi repensarem até a nível judicial a forma como iriam construir determinados processos, porque não é a primeira vez que somos confrontados com situações de pessoas que foram detidas por testemunhos e depois foi-se verificar pelo nível da ADN, pela análise do ADN, que não tinha sido aquela pessoa. Então, lembrar não é propriamente reviver o passado, é reconstruí-lo. E essa reconstrução pode falhar. E além disso, só para acrescentar mais este dado também, sempre que tu tens uma memória que está associada a algo emocionalmente carregado, mais intenso, essa memória é mais vívida, mas menos precisa. Ou seja, stress intenso ou trauma leva ou pode levar à distorção de detalhes. Por exemplo, tu podes lembrar-te nitidamente do local de um acidente, mas podes confundir a hora e as pessoas envolvidas. Então, isto de alguma forma deveria nos levar a perceber que nós, primeiro, somos mais manipuláveis do que aquilo que gostaríamos. Segundo, quando dizemos com toda a certeza, eu tenho a certeza absoluta de que isto ocorreu, eu não estou agora a querer dizer que vamos todos questionar ou ficar em dúvida sobre
3: sempre em causa.
1: Coisas, ok? Mas às tantas, perceber que a nossa memória não é tão factual quanto nós lhe atribuímos esse caráter.
3: Estavas a falar e eu estava-me a lembrar, não é por acaso que dizemos que nós somos transformados por aquilo que nós contemplamos, mas também somos transformados por aquilo que nos dizem. E, portanto, é essa tal informação que nos possam dar, se for positiva, realmente ajudar-nos-á e, portanto, a ter esse discurso coerente e verdadeiro, como tu falaste, e é verdade. Se realmente a informação que nos é dada não é dada corretamente, como foi essas experiências que tu fizeste alusão, como é que é possível que nós, a nível psicológico, não é, no fundo, abracemos algo que até nem vivemos, nem experimentamos. E isso é um ensinamento muito grande, sem dúvida. E, aliás, até estou-me a lembrar de um versículo que o Senhor diz: por isso tudo o que é puro, tudo o que é amável, tudo o que é de boa fama, tudo o que tem é positivo e é verdadeiro, então pensai nisso, seja isso a razão do vosso pensamento. E eu acho que isto ajuda-nos sem dúvida. Quando falavas sobre isso, Cristina, já agora só aprofundar, estavas a falar, eu estava a pensar, mesmo essas pessoas que vieram de resultado dessa mesma experiência e começaram até a acreditar, por exemplo, que ficaram perdidos quando eram pequeninos lá no shopping, a pessoa está a falar mesmo com convicção, acreditando que mesmo ficou perdida num shopping quando era pequena.
1: Está, porque aquilo está misturado com vivências que foram reais, pois, de alguma forma. Pois. E nós depois iremos ter a oportunidade de ver com mais calma. Mas se efetivamente é uma vivência real e o nosso cérebro reconstrói informação, agrega, ele vai pela parte lógica, pois, de alguma forma. Agora, sobretudo quando nós passamos por situações que são traumáticas para nós, o nosso, sabes que o esquecimento não é necessariamente negativo, muito pelo contrário, às vezes é um fator protetor. Mas quando passamos por situações traumáticas, temos ainda mais dificuldade para perceber se aquelas memórias são efetivamente reais.
3: Cristina, muito obrigada mais uma vez. Fica aí para a semana. Não esqueça que nós temos um novo encontro. É sempre muito bom aprendermos e temos mais informação e mais ensinamento para partilhar. Foi bom estar consigo. Que Deus o abençoe e a abençoe. E até para a semana, se Deus quiser.

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1: Olá, é um gosto contar com a sua companhia no Diário da Saúde. Hoje quero abrir mais uma página para falar sobre a importância do autocuidado. Um tema que nos lembra de algo essencial. Cuidar de nós próprios deve ser um compromisso constante, 24 horas por dia, 7 dias por semana. Mas afinal, o que é o autocuidado? É o conjunto de atitudes e práticas que cada um pode adotar para manter e melhorar a sua saúde física e mental. E não estou a falar de nada complicado. São gestos simples e acessíveis a todos. Comer bem, fazer exercício, dormir o suficiente, saber parar, respirar fundo, cuidar da mente e fazer exames de rotina. E sabe o que é ainda mais interessante? Estas pequenas escolhas diárias não só nos ajudam a viver melhor e com mais qualidade, como também aliviam a pressão sobre o sistema de saúde, permitindo que os profissionais se concentrem nos casos mais graves. É um benefício que se estende por isso à sociedade inteira, mais saúde, mais equilíbrio e mais produtividade. Agora, tome nota de alguns exemplos práticos. Alimentação saudável. Priorize alimentos naturais, evite os processados, beba bastante água e coma com atenção, saboreando cada refeição. Exercício físico regular. Caminhar, pedalar, correr, o que importa é movimentar-se. A atividade física melhora o humor, reduz o stress e ainda faz bem ao coração. Dormir bem. Dormir entre 7 a 9 horas por noite faz maravilhas pela nossa saúde física e emocional. Criar uma rotina de sono, longe de ecrãs e com ambiente tranquilo, pode ser o primeiro passo. Gestão do stress. Reserve momentos para si, abrace um hobby, leia um bom livro ou simplesmente passeie na natureza. Cuidar da mente é tão importante quanto cuidar do corpo. E, finalmente, vigilância da saúde. Não descure os exames de rotina. Estar atento aos sinais do corpo pode fazer toda a diferença. Autocuidar-se não é egoísmo, é um ato de responsabilidade. Quando estamos bem connosco, somos mais capazes de cuidar dos outros e de viver com mais sentido e presença. Por isso, deixe-lhe um convite. Pare um pouco, respire fundo e pergunte-se: como tenho cuidado de mim? Pode começar hoje, pode começar agora. O Diário da Saúde fica por aqui. Regresso no próximo episódio com mais uma página dedicada ao bem-estar, à saúde e àquilo que realmente importa. Até lá, cuide de si todos os dias.
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1: Está começando pela Rede Novo Tempo mais um programa Evidências, na busca de fatos que comprovem a veracidade histórica da Bíblia Sagrada. Seguindo a sequência das duas últimas semanas, no programa de hoje vamos continuar a nossa trajetória pela história da ciência moderna. No programa anterior, você pôde acompanhar conosco a redescoberta de Aristóteles no Ocidente e como o contato com seus escritos mudou a mente dos pensadores europeus. Também vimos como o surgimento de homens como Nicolau Copérnico, Galileu Galilei e Francis Bacon contribuiu para os alicerces da chamada ciência moderna. E desde esse tempo em diante, o salto de investigação e transformação da sociedade europeia foi algo sem precedentes na história humana. Era um invento após outro, uma descoberta após outra. Os pensadores da época nem podiam imaginar aonde tudo aquilo haveria de levar. Só para se ter uma ideia, a invenção da bússola e o aprimoramento das técnicas de navegação facilitaram muito a expansão marítima dos europeus, resultando numa nova rota para as Índias, esta realizada por Vasco da Gama, também na chegada ao Novo Mundo, isto é, a descoberta da América por Cristóvão Colombo e outras descobertas mais. Por outro lado, a pólvora, antes utilizada apenas para a fabricação de fogos de artifício, agora passou a ser utilizada para fins militares. Assim, os europeus passaram a ter uma esmagadora vantagem bélica sobre os povos de territórios conquistados, iniciando assim uma terrível onda de escravidão e colonialismo. Mas uma boa parte dos pensadores de então estavam felizes demais para perceber o problema. Mesmo porque, sendo a maioria deles europeus, não sentiam na pele os problemas enfrentados pelas colônias. Afinal, eles eram os conquistadores, não os conquistados. O progresso científico era tão intenso que eles mal conseguiam assimilar tudo o que ia surgindo ou sendo descoberto. Da Vinci revolucionou no campo da ótica, da mecânica e da engenharia. Nas ciências médicas, Mundino teve grande importância na dissecação de cadáveres para o conhecimento da natureza humana. Johann Kepler, retomando as teorias de Copérnico, também demonstrou que a órbita dos planetas formava uma elipse. E Newton foi simplesmente extraordinário ao descrever as leis do universo. Contudo, mesmo que estes e outros pioneiros da ciência tenham permanecido piamente fiéis ao cristianismo e ao relato bíblico, a geração que os seguiu não permaneceu nos passos de fé desses pioneiros da ciência. Em pouco tempo, a relação com sistemas dominados pela teologia e pela religião foi quebrada, foi partida, iniciou-se uma ruptura. O teólogo e educador Rubem Alves resumiu muito bem o que aconteceu nesse período. Ele escreveu:
2: houve um tempo em que os descrentes eram raros, tão raros que eles mesmos se espantavam com a sua descrença e a escondiam, como se ela fosse uma peste contagiosa. Mas alguma coisa ocorreu. Quebrou-se o encanto. O céu, morada de Deus e seus santos, ficou de repente vazio. Virgens não mais apareciam em grutas. Milagres se tornaram cada vez mais raros e passaram a ocorrer sempre em lugares distantes com pessoas desconhecidas. A ciência e a tecnologia avançaram triunfante, constituindo um mundo em que Deus não era necessário como hipótese de trabalho. Na verdade, uma das marcas do saber científico é o rigoroso ateísmo metodológico. Um biólogo não invoca maus espíritos para explicar epidemias. Nenhum economista os poderes do inferno para dar contas da inflação. Da mesma forma que a astronomia moderna, distante de Kepler, não busca ouvir harmonias musicais divinas nas regularidades matemáticas dos astros.
1: A entrada da mentalidade científica nos séculos XVI e XVII trouxe uma rápida mudança na paisagem social europeia. Com o fim do feudalismo, intensificou-se o desenvolvimento capitalista e a revolução comercial que, até então, era rudemente ligada à mera circulação de mercadorias. Então, a partir da metade do século XVIII, como fruto de todo esse processo, iniciou-se na Inglaterra a mecanização industrial, desviando a atividade comercial para o setor da produção em escala. A esta nova condição deu-se o nome de Revolução Industrial. Foi neste mesmo período que surgiram duas importantes correntes filosóficas e, ao mesmo tempo, científicas, que foram o positivismo e a sociologia. O positivismo era, em linhas gerais, um exagerado otimismo em relação à ciência moderna. Os seus promotores entendiam que o conhecimento científico era a única forma de conhecimento verdadeiro, e a humanidade só precisou da teologia e da religião num período de imaturidade racional que agora já estava superado. A sua influência foi tão grande que o lábaro da bandeira do Brasil, Ordem e Progresso, foi totalmente inspirado num ideal positivista. Já a sociologia foi uma parte das ciências humanas que procurou estudar o comportamento humano em função do meio e das suas associações em grupos, entidades, organizações de uma maneira geral. Ela é, de certa forma, a contraparte da psicologia, pois enquanto essa estuda o ser humano na sua individualidade, a sociologia o estuda em sua coletividade. Mas o que nos interessa aqui é que todos estes e outros movimentos que poderíamos mencionar nasceram nesta época, tendo como pressuposto uma profunda ruptura com Deus e a religião. Por detrás dessas correntes estavam figuras como Auguste Comte, Émile Durkheim e, bem antes deles, Montesquieu. Agora, é importante anotar uma observação sobre esse tempo, feita pelo filósofo da ciência e professor Régnis de Moraes, autor do livro Filosofia da Ciência e da Tecnologia. Ele disse o seguinte:
2: Auguste Comte afirmava que a ciência desmistificara a religião e reduzir a filosofia a um simples jogo de ideias sem resultados positivos. Mal sentia, no entanto, o pensador francês que, embora a ciência houvesse, de certa forma, desmistificado a religião, a humanidade passava a curvar-se ante a nova deusa, a própria ciência.
1: Acontece que no final do século XIX e início do século XX, a ciência começou a entrar numa espécie de ocaso. Na matemática, por exemplo, o conceito de verdade passou a ser relativo, pois os resultados dependiam do sistema de axiomas inicialmente colocados e a partir do qual poderiam ser construídas geometrias diferentes, porém igualmente coerentes e rigorosas. O postulado tradicional de Euclides, que datava do terceiro século, estabelecia que, por um ponto do plano, pode-se traçar uma e somente uma paralela a uma reta do plano. Mas em 1826, o matemático russo Lobachevsky provou que é possível construir um modelo de geometria que partia de outro enunciado igualmente correto. Segundo ele, por um ponto do plano, pode-se traçar duas paralelas a uma reta do plano. Finalmente, em 1854, o matemático alemão Riemann usou outro modelo em que, por um ponto do plano, não se pode traçar nenhuma reta paralela a uma reta do plano. Ainda que esses novos modelos não anulassem a geometria euclidiana, eles fizeram sim desmoronar todo o critério de evidências nos quais a geometria de Euclides se baseava. A seguir, então, veio o desmoronamento da física de Newton. A física de Newton era considerada a imagem absolutamente verdadeira do mundo e do universo. Os seus pressupostos eram o mecanismo e o determinismo. Mas as descobertas da física quântica na década de 1920 e as ideias de Einstein sobre a teoria da relatividade causaram um duro golpe na exaltação positivista do século XIX. Além disto, tivemos as duas guerras mundiais e as ameaças ecológicas, antes desconhecidas, mas que agora punham os cientistas e inventores na lista de perigosos assassinos em potencial. Aí surge, na tentativa de recuperar a credibilidade da ciência e do seu método, uma organização não governamental que tinha por nome o Círculo de Viena, realizado na Áustria. Esse círculo passou a se reunir primeiro informalmente, depois oficialmente, desde antes da Primeira Grande Guerra, até finais de 1936. Quem deu início ao movimento foi Moritz Schillig. O seu objetivo, como dissemos, era retomar o otimismo de Comte numa nova roupagem. Por isso, o movimento ficou conhecido como positivismo lógico. Eles entendiam que, apesar dos golpes que a lógica, a matemática e as ciências empíricas sofreram, estas não deveriam ser descartadas. Elas apenas não dão conta de toda a realidade humana, nem esgotam o domínio do conhecimento possível. Assim, pensavam os neopositivistas, era injusta demais a acusação que muitos faziam à ciência de ser um segmento corrompido e de resultados não tão entusiasmadores. O pesquisador Karl Popper, apesar de não ter frequentado as reuniões do círculo, foi uma figura central na recepção e na crítica às suas doutrinas. Ele, então, propôs o princípio da verificabilidade. Segundo esse princípio, a veracidade de um discurso de um cientista não é a apresentação das justificativas de sua teoria, mas o levantamento de possíveis teorias que a refutem. Ora, segundo ele, o que garante a verdade é o princípio da refutabilidade, ou seja, se a teoria resiste à refutação, então ela é verdadeira. Deixe-me explicar melhor para você a teoria de Popper numa forma de ilustração. Se alguém afirmar, por exemplo, que combustível de avião não funciona para carro, esta é uma afirmação científica, porque afinal de contas podemos pegar um carro, encher o tanque com combustível de avião e ver o resultado, ou seja, a afirmação é refutável, isto é, ela está passiva de ser testada e confirmada. Já uma afirmação do tipo Cristóvão Colombo era resistente à lactose, esta não é uma realidade que podemos pôr à prova. Logo, ela e a maioria das afirmações históricas não podem ser consideradas científicas. Este era o pensamento de Popper. Mas nem todos os teóricos concordaram ou concordam com essa visão tão restrita da ciência. Um desses famosos discordantes foi Thomas Kuhn. Discordando veementemente de Popper, ele lembra que na história do mundo, a ciência não progrediu pelo exercício da refutação, mas sim da revolução. Algumas vezes, o avanço científico se dá através de um progresso dentro da tradição intelectual representada pelo paradigma. Nesse caso, o acúmulo do saber, através de novas descobertas, aprofunda o conhecimento. Noutras vezes, porém, quando o paradigma não dá conta de explicar ou modelar uma nova situação, então ocorre uma revolução do saber, como aliás foram as operadas por Copérnico, Newton e outros. Finalmente, nós temos Feyerabend, que preferiu nos anos 20 abandonar o empirismo e se classificar como um anarquista epistemológico. Ele criticou as posições positivistas e disse que seria um erro medir o conhecimento por um único tipo de método, a saber, o método laboratorial. Há áreas igualmente válidas como a psicologia, a educação e outras que são ciência, mas não se adequam em todos os aspectos dos ditames do velho método científico. Assim, a ciência se despede do século XIX e adentra o século XX, mostrando que não pode ser a senhora da história. E, como já disse, chegando à Primeira e à Segunda Guerra Mundial, isto acentuaria ainda mais essa crença ou esta crítica ao otimismo científico da Idade Moderna. Com a ascensão do nazismo na Europa, houve uma fuga deliberada de cientistas europeus para os Estados Unidos, onde a filosofia e a teologia também foram posteriormente retiradas do jogo. É que mesmo com os questionamentos internos e a decepção com algumas limitações do método científico, aqui na sociedade ocidental, pragmática e utilitarista, a ciência e a tecnologia continuaram e ainda continuam usufruindo de maior prestígio acadêmico, levando alguns eruditos a pensarem que não precisamos mais da filosofia nem da teologia, no caso, a religião. Wittgenstein, por exemplo, é um dos destacados membros do Círculo de Viena. Ele costumava, com exagerada ênfase, dizer que a única tarefa que sobrou para a filosofia, e por que não dizer também para a teologia, foi a análise da linguagem. Como consequência, cientistas, filósofos e teólogos passaram a executar funções acadêmicas cada vez mais separadas nas universidades do hemisfério ocidental, o que, sinceramente, representou uma grande perda, principalmente no que diz respeito ao diálogo transdisciplinar. Pior do que isto, foi a confusão que fizeram entre religiosos e religião, que definitivamente não são a mesma coisa, levando muitos a pensarem que um bom cientista jamais pode ser, ao mesmo tempo, um bom religioso e vice-versa. Eu vou dizer uma coisa que eu sei que muitos acadêmicos certamente não concordarão. Mas, na minha opinião, aquele rompimento impositivo com Deus que foi exigido por muitos, mas felizmente não todos os cientistas, não foi uma ideia muito sábia. E a história mostrou as consequências disso.
3: Quais?
1: Simples. O próprio fato do homem perder a noção de quem era e qual o seu lugar no universo. Se na modernidade ele se considerava o senhor da história, otimista e seguro quanto ao seu futuro sem a necessidade de Deus, agora, no século XXI, ele se encontra vazio, pessimista e sem perspectivas muito animadoras. Mas eu sou otimista, pode dizer um acadêmico ateu. Sim, você pode ser otimista, mas eu estou falando da coletividade. E qualquer estudioso da pós-modernidade vai concordar comigo que a humanidade hoje está cada vez mais sedenta de algo. Na verdade, a humanidade hoje está carente de um sentido para sua própria existência. O homem pulou do centro da história para a periferia dela e depois para lugar nenhum. Por isso, hoje, ficamos neste vazio, neste vácuo de fugas existenciais que levam a um aumento sem precedentes do consumo de drogas, álcool ou a realidades alternativas que tornam o homem cada vez mais alienado em relação à sua triste experiência de vida. Afinal, o que é o carnaval, as baladas e outras orgias, se não uma fuga desesperada da realidade, uma fuga de si mesmo? A impressão que passa é que as pessoas não estão mais felizes com a vida que levam. Por isto, oferecem todo o seu recurso a quem promete uma fuga da realidade. Eu sei que até mesmo algumas formas distorcidas de religião e espiritualidade também podem se prestar a este papel de alienação coletiva. Há pouco mais de 2 séculos, quando Napoleão perguntou ao famoso físico e matemático Pierre de Laplace o que ele pensava de Deus, a sua resposta foi imediata. Ele disse: "Eu não preciso dessa hipótese de trabalho." Laplace tinha aperfeiçoado a formulação das leis da gravitação e da mecânica e concluiu que o universo se desenvolve a partir de leis determinísticas e funcionariam como um relógio de precisão. Se assim for, concluiu ele, não há necessidade que exista um Deus no universo, quer seja para criá-lo ou para mantê-lo. Este é um dos principais temas da ciência hoje, ou pelo menos aquele do campo da física. Os avanços e recuos de Einstein deram a impressão de que algo deixou de ser definitivamente resolvido nas questões da origem, da manutenção e do destino do universo. Até agora, os cientistas não têm certeza de qual seria a densidade média do universo, se existe mesmo uma massa escura que não emite ou não interage com a matéria comum ou com as radiações eletromagnéticas e que constituiria a maior parte da matéria não visível, ou pelo menos parte de um campo gravitacional que provoca desvios na trajetória das estrelas. Por isso, alguns creem que não se pode concluir, para longe de qualquer questionamento, que o universo esteja realmente se expandindo ou se um dia haverá de reverter o processo, passando a se contrair. E tem mais. Se formos para o campo da física quântica, aí sim, o debate é ainda maior. Se por um lado a física de Einstein serviu muito bem para descrever o universo e as grandezas macrocósmicas no mundo dos átomos, esta explicação e as certezas que Einstein colocou praticamente não servem para nada. Tudo é diferente, estranhamente diferente. Novamente, volta-se o debate envolvendo grandes nomes que insistem em encontrar uma forma de provar cientificamente que a vida e tudo o que ela contém, isto é, a própria existência, podem vir a existir sem um Criador eterno que a justifique. Quando repetimos a pergunta de Shakespeare, por que afinal de contas há algo ao invés de nada? Muitos céticos respondem, ora, porque de um nada não absoluto é provável que surjam coisas. Mas eles sabem que esse provável é uma coisa meio absurda. Então, para fugir ao problema das probabilidades infinitesimais, alguns tentam imaginar uma hipotética eternidade probabilística e a existência de múltiplos universos anteriores ou paralelos uns aos outros, tentando assim aumentar a possibilidade do surgimento da vida por acaso, por mero acaso, sem um Criador. E aonde está a prova, a confirmação disto? É a pergunta do crente. Bem, um dia encontraremos, diz o ateu. Um dia. Ora, por mais que os meus amigos céticos evitem o uso da palavra fé, eu não saberia dizer que vocábulo do dicionário exprimiria melhor esse sentimento ou esperança que eles nutrem com base naquilo que eles não veem nem podem provar. Mas esse tipo de crença, parafraseando Norman Geisler, é justamente aquela que eu não consigo ter. Em outras palavras, para ser ateu, é preciso ter fé. E eu não tenho fé suficiente para ser um ateu, para desacreditar em Deus. Seria o ateu um homem de fé? Algo a se pensar, algo a se discutir. Bem, o nosso tempo acabou e este foi o nosso programa Evidências de hoje. Mas temos um novo encontro marcado na semana que vem, aqui na TV Novo Tempo, o canal da esperança. Até lá!
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1: Bem-vindo ao segundo episódio da saga O Corte de Cabelo da Wilma. Há uma coisa estranha que acontece quando decidimos fazer uma mudança. Parece que o universo entra no jogo. Foi o que me aconteceu quando comecei a pensar em cortar o cabelo. A ideia começou tímida, quase como quem bate à porta de fininho. E se eu cortasse? Pensei. E pronto, bastou isso. No dia seguinte, saí à rua e de repente parecia que toda a cidade tinha cortado o cabelo. Pessoas que nunca reparei antes estavam com o mesmo corte que eu queria fazer. Mulheres com os cabelos naturais, ousados, despachados, outdoors de produtos capilares, tutoriais no Instagram, a vizinha do terceiro andar, a menina do supermercado. Era como se alguém tivesse ligado um botão e tudo à minha volta gritasse: vai, corta. Mas foi o mundo que mudou? Ou fui eu que comecei a ver diferente? Há um nome para isso e não é magia, é ciência. Chama-se Sistema de Ativação Reticular. É uma parte do nosso cérebro que funciona como um filtro de atenção. Nós recebemos milhares de estímulos por segundo. Sons, cheiros, imagens, conversas. Seria impossível prestar atenção a tudo. Então, o cérebro foca-se no que é realmente para nós importante naquele momento. E o que define o que é relevante ou importante? Aquilo em que pensamos com frequência. Aquilo que desejamos, aquilo que tem carga emocional. Ou seja, eu comecei a pensar em cortar o cabelo e o meu cérebro, obediente, começou a identificar tudo à minha volta que se relacionava com isso. O que antes passava desapercebido, agora saltava aos olhos. Não é que o mundo mudou, fui eu que mudei o meu foco. É o mesmo fenómeno que acontece quando alguém decide comprar um carro azul de uma determinada marca, por exemplo. Nunca viu tantos carros azuis na vida, mas eles sempre estiveram lá. E esta constatação, que parece uma simples curiosidade cerebral, trouxe-me uma reflexão mais profunda. A realidade não é apenas aquilo que existe. É aquilo para o qual estamos atentos. Isto muda tudo. Porque se eu, sem querer, começo a ver só cabelos cortados, ou pessoas felizes, ou só tragédias, ou só fracassos, talvez a culpa não seja do mundo, mas do meu filtro. Quantas vezes achamos que tudo está a correr mal, quando na verdade só estamos a prestar atenção ao que corre mal? Quantas vezes achamos que ninguém nos compreende, quando na verdade estamos tão focados na rejeição que deixamos de notar as tentativas de aproximação? O foco tem poder e o nosso cérebro é mais leal do que imaginamos. Ele serve-nos exatamente aquilo que dissermos, ainda que inconscientemente, que queremos ver. Claro que nem sempre isso é útil, por exemplo, no dia em que finalmente cortei o cabelo, deixei de reparar nas outras pessoas com cabelo curto. Era como se o cérebro dissesse: missão cumprida, podes relaxar. E lá voltei eu ao normal, reparar em sapatos, no tempo, em cafés, com nomes engraçados, e claro, em pessoas com cabelo comprido e saudável. Que ironia, não é? Esta experiência com os cabelos fez-me pensar noutras áreas da vida. Quantas oportunidades eu deixei passar porque o meu foco estava no medo? Quantos elogios ignorei porque a minha atenção estava voltada só para críticas? Quantas bênçãos passaram desapercebidas porque o meu filtro estava sintonizado na escassez? A verdade é que vemos o que procuramos. E se não tivermos cuidado, passamos a vida inteira a confirmar as nossas crenças limitantes. Não porque são verdades absolutas, mas porque treinamos o nosso cérebro para vê-las em todo o lado. Por isso, eu acho que todo aquele que pensa em fazer alguma mudança deve se perguntar: o que eu tenho escolhido ver? E mais importante ainda, o que eu quero ver a partir de agora? Obrigada por me teres acompanhado nos Pensamentos em Voz Alta de hoje. Eu espero ver-te no próximo episódio desta saga tão incrível, O Corte de Cabelo da Wilma. Até lá!
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1: Último dia dessa semana pra lá de especial sobre o transtorno de personalidade narcisista. Você aprendeu por aqui muita coisa. E para encerrar essa série, eu vim falar para você que convive com um narcisista. Ou até às vezes se identificou como um e agora, né, não sabe onde, o que fazer. Ou às vezes tem uma mãe, um parceiro, um chefe, um amigo. Enfim, Sheila, como que eu posso ajudar uma pessoa assim? É sobre isso que nós vamos falar aqui. É, nós temos que aprender que todos nós temos nossas dificuldades emocionais. E nós precisamos de ajuda. E aí a sua pergunta, depois de tudo que você ouviu aqui essa semana, ontem eu recebi vários recadinhos no Instagram. Sheilinha, como que eu vou ajudar? Meu marido é narcisista, minha mãe é narcisista. Então essa é a pergunta que eu faço para você. Como que você vai ajudar? Primeiro, você precisa saber que o narcisista, ele tem que reconhecer que ele vê o mundo de forma diferente. E por ver o mundo de forma diferente, ele sofre muitas vezes sem entender por quê. Se ele entender isso, ele vai reconhecer que ele precisa de ajuda e aí então ele vai

0: buscar. Ou seja, no fundo, no fundo, ele precisa ter o seu próprio interesse. Ele entende que precisa de ajuda porque ele entendeu, não é porque você falou, porque ele entendeu, ele vai lá buscar ajuda. É, muitas vezes você vai lá e fala, não, procura terapia, você precisa. Então, só que ao procurar a terapia para alguém que é narcisista, ou se você é o próprio narcisista, você precisa certificar que o psicólogo é especializado em narcisismo. Entender que o tratamento é longo. Caso aí na sua cidade não tiver um especialista nesse transtorno de personalidade, a minha dica é, existem psicólogos que eles possuem algumas abordagens que ajudarão bastante. Aliás, eu queria até fazer aqui um parênteses, porque às vezes a pessoa vai lá e começa a terapia, e aí você pergunta para a pessoa, é mesmo, você está fazendo terapia? Eu tô. E qual que é a abordagem? Qual é a linha? Ou seja, qual é o tipo de tratamento? Ah, não sei não, só sei que é psicólogo. Não, minha gente, você precisa saber qual é a especialidade dessa pessoa. Procure se informar, ler antes, marcar sua sessão. Mas como eu ia dizendo, terapeutas para narcisistas, eles podem ter várias abordagens. Então, terapia de esquema é um tipo, gestalt é um tipo, psicanálise é outro tipo, terapia em grupo são, assim, pessoas que estudaram e conseguem lidar melhor com isso, né? São bem benéficos e vão trazer resultados para pessoas que estão com esse transtorno. Os terapeutas, eles vão conseguir analisar coisas que você, por mais que você leia sobre o assunto, você não vai conseguir. Então, não ache que fala, ah, não, eu li um livro e vou conseguir ajudar. Não, não vai. Você precisa de um especialista. Então, o terapeuta, ele vai saber com quais os mecanismos de defesa que esse narcisista tem. Vai ensiná-lo a praticar novos padrões de comportamento. Vai fazer enxergá-lo sobre como é importante mudar de comportamento e o quanto isso irá beneficiá-lo a se auto-perdoar e até oferecer a validação às pessoas que ele tem dificuldade. Eu sei, amigos, que a vontade é querer mudar a pessoa ao nosso jeito ou ter uma resposta por que que a pessoa é assim. Mas a verdade é que muitas pessoas com narcisismo, elas também tiveram pais narcisistas. Elas sofreram algum tipo de abuso, negligência no início da vida. Então, cada um com a sua história. Por isso, você precisa procurar ajuda para você e para essa pessoa. As mensagens negativas, aquelas críticas da infância, tudo isso estão lá na sua mente. E por isso elas acabam apenas reproduzindo. Eu espero que você tenha gostado dessa série. Beijos da Sheilinha!
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Nas notícias para este sábado, damos destaque ao mais recente aviso publicado pela OMS referente a novos casos de ébola, alertamos para novos surtos de peste suína por toda a Europa e abordamos a primeira vez em que foi registado, não um, mas 54 casamentos forçados em Portugal. Conheça agora todas estas notícias, assim como as notícias em destaque na região de Sintra. O diretor da OMS justificou a declaração de emergência de saúde pública internacional devido ao surto de ébola na África Central, com a rápida propagação da doença e o risco elevado de agravamento da situação. Segundo a OMS, já foram confirmados 30 casos de ébola na República Democrática do Congo, principalmente na província de Ituri, além de 2 casos em Uganda, incluindo uma morte na capital, Kampala. Existem ainda mais de 500 casos suspeitos e cerca de 130 mortes associadas ao surto. A organização alertou para vários fatores de preocupação, entre eles a propagação em zonas urbanas, o elevado movimento populacional em áreas inseguras e a infecção de profissionais de saúde. O surto envolve o vírus Bundibugyo, uma variante do ébola para a qual ainda não existem vacinas nem tratamentos específicos. Desta forma, a OMS já mobilizou equipas, equipamentos e financiamento de emergência para apoiar as autoridades locais. Entretanto, o médico e Nobel da Paz, Denis Mukwege, apelou ao grupo rebelde Movimento 23 de Março para reabrir o aeroporto de Goma, considerando essencial para a resposta humanitária à epidemia. E em contexto europeu, os surtos de peste suína africana aumentaram significativamente na União Europeia durante 2025, segundo dados divulgados pela Autoridade Europeia para a Segurança dos Alimentos. A doença registrou uma subida de 76% entre os porcos domésticos e de 44% nos javalis, face ao ano anterior. Ao longo do ano foram identificados 585 surtos em suínos e mais de 11 mil casos em javalis. A maioria das infecções em explorações pecuárias ocorreu em pequenas produções com menos de 100 animais, representando cerca de 91% do total. O relatório destacou ainda o reaparecimento da doença em Espanha, 31 anos depois do último registro, fazendo subir para 14 o número de Estados-membros afetados. Durante o ano passado, as autoridades europeias analisaram mais de 518 mil amostras de suínos domésticos e 618 mil javalis no âmbito da vigilância sanitária. E já em contexto português, a Comissão Nacional para os Direitos das Crianças e Jovens registou pela primeira vez 54 casos de casamentos forçados durante o ano passado, segundo o relatório anual das Comissões de Proteção de Crianças e Jovens. A violência doméstica manteve-se como o principal motivo para a aplicação de medidas de proteção. No total, as CPCJs acompanharam mais de 94 mil processos no último ano, refletindo um crescimento contínuo das situações sinalizadas. Entre os principais perigos identificados, continuam a destacar-se a negligência, a violência doméstica e os comportamentos de risco. Foram aplicados ainda cerca de 33 mil medidas de proteção, sobretudo o apoio junto dos pais e familiares. O relatório alerta ainda para dificuldades estruturais na CPCJ, devido à falta de recursos humanos e equipas incompletas em várias comissões. A Comissão defende o reforço das respostas preventivas e da articulação entre instituições para combater situações de violência e negligência sobre crianças e jovens. E agora, direcionada à atualidade noticiosa de Sintra, o Conselho recebe este fim de semana uma programação cultural diversificada com música e atividades em vários espaços do município. No sábado, o Centro Cultural de Cadaval acolhe às 18h30 um concerto da Orquestra Europeia Jovem. Mais tarde, às 21h30, decorrem os concertos de primavera na Igreja de São José, em Vila Verde. Já para domingo, a Quinta da Regaleira recebe, às 16h, um recital de guitarra clássica por João Loureiro, dedicado à música espanhola ao longo dos séculos. O dia termina com a gala de ópera da Orquestra Municipal de Sintra, Dom Fernando II, no Centro Cultural Olga Cadaval, com interpretações de obras de compositores como Verdi, Puccini e Rossini. Durante todo o fim de semana, a entrada nos museus municipais de Sintra será gratuita. E ainda face a este fim de semana, a Freguesia de Agualva em Miracintra recebe mais uma edição da Feira de Saúde 2026 promovida pela Junta de Freguesia. O evento decorre na Casa da Cultura Lívio de Moraes e conta com os rastreios de saúde, palestras, ações de sensibilização, aulas de grupo e caminhadas, com o objetivo de incentivar hábitos de vida mais saudáveis. A iniciativa inclui ainda atividades de animação para crianças, como insufláveis e outras propostas lúdicas, num evento gratuito e aberto à comunidade. E é tudo por hoje. Quanto à informação, tenha um ótimo dia neste sábado de maio, sempre ao som da RCS.

0: Miranda, sou de Caldas da Rainha e gostava de saber porque é que as avestruzes escondem a cabeça na terra.
1: Não é verdade que as avestruzes enfiam a cabeça num buraco quando estão com medo. O que acontece é que esta ave encosta a cabeça no chão para escutar se algum predador se aproxima. Ao permanecer assim, nesta posição, a avestruz também consegue camuflar-se, já que as suas plumas se parecem com um arbusto, livrando-se de algum possível ataque de outro animal. Diante de algumas ameaças, uma avestruz pode optar por levantar-se e atacar com chutes muito fortes. O seu peso pode chegar até 135 kg. Com todo esse tamanho, a avestruz não consegue voar. Mas ela pode correr mais rápido que um cavalo, atingindo 120 km a hora. Além disso, a avestruz consegue ainda rugir como um leão. Imaginas, que grande susto ela prega! Se também quiseres fazer uma pergunta, já sabes. Fazes a pergunta para programas@radiorcs.pt. Até à próxima!
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3: Ora, mais uma vez, bem-vindo a este seu espaço, a que chamamos Médico de Família, aqui nos estúdios da Novo Tempo, mas também para quem nos ouve através da Rádio RCS. Hoje volto a estar na companhia, mais uma vez, da doutora Cláudia Neves. Cláudia, mais uma vez, bem-vinda.
4: Muito obrigada.
3: Combinaste, aliás, prometeste, não é? Combinaste, assim é que é, num dos programas anteriores que falámos sobre refrigerantes a propósito de um assunto de um determinado estudo que tu trouxeste, e corrijo-me se eu estiver errado, que irias falar sobre refrigerantes. E cá estamos hoje para falar sobre refrigerantes. Mas a primeira pergunta de tudo é: porquê é que este assunto era relevante para ti, para vir aqui ao Médico Família?
4: Porque realmente, quando nós preparamos estes programas, baseamos muitos deles em estudos, sobretudo atuais. E um desses estudos que realmente estive a ler falava dos efeitos na saúde dos refrigerantes. E pensei, por que não estudar mais sobre o assunto? Às vezes temos dúvidas, refrigerante é porque tem gás? Os que não têm gás não são refrigerantes? O que é considerado um refrigerante? E por isso decidi trazer este assunto.
3: Muito bem, então, porque já levantaste a primeira questão de todas, antes depois de falarmos do efeito deles na saúde, é tentar definir o que é um refrigerante. Em jeito de brincadeira e em off, brincava contigo, dizer: está no frigorífico, é um refrigerante. Explica-nos lá o que é um refrigerante.
4: É verdade, temos várias definições. Temos a definição mais soft, que está na internet, que é uma bebida não alcoólica, não fermentada, fabricada industrialmente, portanto não natural, à base de água e açúcar, podendo conter, em vez de açúcar, edulcorantes ou extratos ou aromas sintetizados de frutas ou outros vegetais, e pode conter ou não o gás carbónico. Segundo a Direção-Geral da Alimentação e Veterinária, é um líquido, nem diz que é um alimento, é um líquido constituído por água, contendo em solução, emulsão ou suspensão qualquer dos ingredientes previstos e enumerados por lei, eventualmente aromatizadas e ou gaseificadas com dióxido de carbono. Ou seja, podem ser gaseificadas ou não, podem ser aromatizadas ou não. Ficamos um bocadinho na mesma quando lemos esta definição, não é? Porque teríamos que ir ler a legislação sobre realmente a produção de refrigerantes, quais são esses ingredientes que são considerados aceitáveis mediante a lei e com normas específicas até da quantidade que é permitido por lei. E pensando nisso, vamos ver então a composição. Água é a base. Depois temos açúcar ou adoçantes ou edulcorantes nas versões light. Depois temos o dióxido de carbono para realmente a carbonatação. E temos os acidificantes ou acidulantes, que existem vários, como ácido fosfórico, ácido cítrico, os conservantes, corantes e aromas artificiais. No fundo, são bebidas ultraprocessadas, não naturais e fabricadas industrialmente, e que têm pouco valor nutricional, ou seja, não nos dão muito em termos de nutrientes, em termos de vitaminas, minerais, gordura, hidratos de carbono saudáveis, sem ser os açúcares, ou proteínas, e são calóricas, ou seja, não vão dar nutrientes às nossas células, mas vão dar calorias ao nosso corpo. Maior risco de aumento de peso. Mas, claro, temos as versões light para terem menos calorias.
3: Então, mas aqueles refrigerantes, muitas vezes vemos como 100% naturais, mas que depois também têm certamente muitos corantes, aqueles ézinhos todos, enfim, que nos assustam muito. Isso pode ser considerado também refrigerante?
4: Não. O refrigerante nunca é 100% natural. É importante, portanto, fazer a distinção. Vamos ver agora pela composição entre o que é um refrigerante e aqueles considerados sumos ou néctares de fruta, que podem ser naturais ou não, podem acabar por ter também, claro, conservantes, aromas, depende da composição de cada um. Esses não estão dentro deste grupo dos refrigerantes.
3: Muito bem.
4: Apesar de que existem alguns sumos de fruta, por exemplo, as laranjadas, que são inseridos nos refrigerantes. Porquê? O que é que define isso por lei? É a sua composição, em termos de tipos de ingredientes e a quantidade que têm desses ingredientes.
3: Muito bem.
4: Nos refrigerantes, a água é a base, mas a água não é a água que nós tiramos da fonte ou até que vem do garrafão. A água tem que ser tratada para produzir os refrigerantes. Porquê? Para evitar ao máximo que ela possa vir a desenvolver micro-organismos, leveduras, bolores, bactérias, que possam estragar a bebida. Deve ser desprovido ao máximo de oxigênio. Isto parece um bocado estranho, porque a água é H2O, não é? Porquê? Porque o oxigênio pode promover a oxidação da bebida e isso vai deteriorar essa bebida em termos de qualidade. Portanto, é uma água que é preparada, deve ser aquelas características que nós estamos da água, sem cor, sem sabor, sem cheiro, sem dúvida, sem micro-organismos, e deve ser removido o ar ao máximo. Tanto o oxigênio como o azoto que possa existir na água. Até um valor inferior a 0,5 partes por milhão. Vejam, é mesmo ínfimo. Para evitar a tal oxidação da água. Depois temos os adoçantes, que é o que dão o sabor agradável ao nosso paladar, da doçura. Os componentes em maiores quantidades são estes, que pode ir pela lei de 8 a 12%. Os adoçantes podem ser os açúcares, onde se inclui a frutose, que vem da fruta, ou a sacarose, que vem da cana do açúcar. Portanto, são açúcares que podem ser realmente encontrados nos refrigerantes, na forma de xaropes ou na forma de cristais. Ou nas versões mais light, são os edulcorantes, como por exemplo o aspartame, os ciclamatos ou as sacarinas.
3: E às vezes até é composto, não é? Às vezes até encontramos mais do que um
4: no Sim. Pode ter mais que um, é verdade, pode ter mais que um adoçante, é verdade. Os adoçantes são importantes para o paladar, para que realmente seja agradável e para que possa vender. O dióxido de carbono, estudámos isso na escola, é um ar atmosférico, tem propriedades tanto físicas como químicas que tornam o ideal para realmente a produção das bebidas gaseificadas. É um gás, não é tóxico, não é inflamável, não tem cheiro, não tem sabor e não transmite, portanto, qualquer aroma à bebida. A quantidade presente varia consoante o tipo de refrigerante. Há refrigerantes com maior quantidade de dióxido de carbono do que outros. As colas, as limonadas, as águas tónicas e os refrigerantes de soda têm quantidades superiores às encontradas, por exemplo, nos refrigerantes de sumo ou pomo de frutos e em águas com gás. Também têm dióxido de carbono, naturalmente ou acrescentado. Depois temos, dentro dos ingredientes, os acidulantes ou acidificantes. Podemos pensar assim, mas porquê é que vamos pôr algo que dá um sabor ácido à bebida? Podem ser utilizados o ácido cítrico, o tartárico, o fosfórico, o lático, o málico, o fumárico, acético e o ascórbico. Muitos tipos.
3: Para aproximar o sabor das limonadas, as laranjadas, quando não o tem naturalmente, tem que ser acrescentado, não é?
4: No fundo é, como eles são ácidos, têm um pH reduzido, inferior a 7. E assim, por isso eles são também conservantes moderados. Não são utilizados como conservantes, como acidificantes, mas também ajudam nessa função de acidificar. Por outro lado, quando nós juntamos a algo doce um ácido, vamos salientar o sabor. O objetivo é esse, é salientar o sabor da bebida.
3: As coisas que tu sabes, hein? Já viste? Impressionante.
4: Fui investigar. É intensificador de sabor. É esse o grande objetivo dos acidificantes.
3: Muito bem.
4: Os corantes são importantes porque É importante para nós gostarmos de algo, o paladar, é verdade.
3: Os olhos também comem, também bebem, é isso?
4: Mas os olhos também comem, é verdade. E a cor, e já lá vamos, e o cheiro são importantíssimos. E aqui os corantes têm essa componente de ser agradável à vista e faz-nos lembrar, portanto, liga logo aqui as ligações no nosso cérebro a determinadas bebidas ou frutos. Aquela determinada cor. Ou seja, contribui para a aceitação da bebida pelo consumidor. A escolha das cores e a quantidade do corante pode estimular ou complementar a percepção do sabor. Eu posso estar a beber algo com sabor a laranja, mas se ele for transparente, não me vai saber tanto do que se eu estiver a beber uma bebida que sabe a laranja, mas é cor de laranja.
3: Claro, se estiveres a beber um sumo de morango de cor de laranja, fica mais estranho ainda.
4: Portanto, os sentidos é importante complementar
3: isso. Muito bem.
4: Os corantes utilizados podem ser naturais, normalmente são extratos de vegetais, ou podem ser sintéticos. Depois temos então os conservantes, que são os ácidos sórbico ou benzoico, por exemplo. Estes são aditivos que têm por objetivo restringir ao máximo o desenvolvimento dos micro-organismos, dos fungos, das bactérias, que poderiam levar à deterioração desta bebida. E aumenta assim o prazo de validade, a durabilidade da bebida. Os conservantes permitidos por lei e a sua quantidade permitida também é regulamentado por legislação comunitária. Os aromas, não é? Voltamos agora aos sentidos. Inclui substâncias que realmente podem ser naturais, idênticas às naturais ou artificiais. Temos estes três tipos. Os preparados aromatizantes e outros. Além do sabor, os aromas vão contribuir para o odor, sendo, importante, componentes fundamentais para a nossa percepção dos sentidos no paladar, no cheiro e na visão daquilo que nós estamos a beber, a ingerir. Depois temos um outro que não está em todos os refrigerantes, mas está em alguns, a cafeína. É um aditivo especialmente nas colas e no guaraná. É estimulante do sistema nervoso central e é utilizado essencialmente como intensificador de sabor. Ou seja, as pessoas o utilizam-no como intensificador de sabor, mas também como estimulante do sistema nervoso central, para manter a energia, manter capacidade física ou intelectual, despertar do sono. Claro que gera adição, a cafeína, não é? Uma lata de 330 a 355 mililitros de um refrigerante com cafeína tem cerca de 30 a 40 miligramas desta substância. É inferior ao café, mas é capaz realmente de causar insónia, ansiedade e palpitações. E é desaconselhado o seu uso, o seu consumo, particularmente em crianças. E isto é importante de referir porque nós temos muitas crianças que bebem realmente colas, que já viram, basta ir a um restaurante, a um centro comercial e compram às crianças realmente as colas que têm cafeína.
3: Muito bem, estás a falar em colas, vamos falar, tens estado a falar de refrigerantes, mesmo com a possibilidade de falharmos algumas marcas, enfim, no mercado não vamos saber todas de cor, mas tu fizeste questão que no programa de hoje pudéssemos mencionar algumas marcas, tentando ser, enfim, o mais imparcial possível, o mais justo possível. Não estamos a fazer publicidade, mas estamos
4: exemplos,
3: a mostrar a título de exemplo, mas obriga-nos em termos de justiça a ser um bocadinho mais demorados nisso. Então, o que é que são exemplos de refrigerantes?
4: Ok, em Portugal, não é?
3: Claro.
4: Talvez um dos mais conhecidos e mais famoso pelos sabores laranja e ananás seja o Sumol. Sumol é uma marca realmente de refrigerante português, tem polpa e tem gás, e realmente é um dos refrigerantes. Temos a Compal. A Compal é conhecida pelos seus sumos, pelos seus néctares, mas também tem refrigerantes gaseificados. A Laranjada é um clássico sabor a laranja que se calhar não é muito conhecido já nesta geração. Diz que é mais conhecido no arquipélago da Madeira e também é um refrigerante. A Fanta é uma versão produzida pela Coca-Cola Portugal e tem sabores adaptados também de ananás, laranja, limão e cada vez mais outros sabores. Fanta, também refrigerante. As colas, onde se inclui Coca-Cola, líder de mercado, produzida em Azeitão. Temos a Pepsi, principal concorrente da Coca-Cola, também dentro das colas. A Schweppes, tónicas e refrigerantes de citrinos. A Sprite e a 7-Up, refrigerantes com os sabores limão e lima. São também concorrentes, uma da outra, a Sprite e a 7-Up. E temos aqui um outro grupo que se calhar as pessoas não associam refrigerante, mas pelas suas características, comerciais, nutricionais, pelos seus componentes, é incluído realmente como bebida refrigerante sem gás. Iced tea, Lipton, os chamados chás gelados, chás frios, que são utilizados à venda em pacotes, em garrafas, e que são realmente gaseificados ou não gaseificados, apesar de ser à base de extrato de chá, chá verde ou chá preto, e muitas vezes é entendido como saudável, é dado diariamente a algumas crianças e jovens, é considerado uma bebida açucarada e com edulcorantes, inserida então na categoria dos refrigerantes, pela sua composição.
3: Sendo que tens que acrescentar a todos esses todas as marcas brancas que imitam esses refrigerantes das grandes superfícies, né?
4: Claro.
3: Tudo isso, enfim, que nós encontramos com outros nomes, são marcas brancas que imitam, enfim, aproximam aquilo que é o produto das marcas que mencionaste, não é?
4: É verdade. Tanto nas áreas, portanto, dos citrinos, como das áreas dos frutos, como nas áreas das colas, não é?
3: Exatamente.
4: E dos chás frios. Referi também as águas das pedras, pedras sabores, castelo, que são águas realmente gaseificadas. A água das pedras é 100% natural. Muito
3: bom. Lembrar, desculpa lá, só porque não mencionaste já agora dentro dessa área as Pepsi e 7-Ups da vida, que são praticamente quase essas águas gasificadas, mas com mais açúcar, não é?
4: E que existem as pedras sabores, já a água gasificada, mas com sabores a frutos, a determinadas substâncias. E a Castela é a água gasificada com sabores. E vemos aqui que realmente em Portugal temos uma grande variedade, não só em termos de sabores, mas de tipos de refrigerantes, não é?
3: O que é bastante abrangente. Vamos continuar agora a falar, vamos para a parte mais importante, que é tentar perceber então o efeito desses refrigerantes na nossa saúde, claro, quando os consumimos, mas já a seguir, a um pequenino intervalo, também com uma oferta para si. Estou até já.
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3: Estamos de volta nesta segunda parte do nosso Médico Família de hoje. Hoje estamos a falar de refrigerantes e agora na segunda parte vamos perceber então, já sabemos o que é que são refrigerantes, qual o impacto de consumirmos esses refrigerantes na nossa saúde. Antes disso, quero-lhe trazer uma oferta que certamente também terá impacto no seu estilo de vida, porque é o nosso guia de estudo bem conhecido, já é um clássico aqui deste programa, A Máquina Humana, cheio de dicas muito práticas para um estilo de vida mais saudável. 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Cláudia, vamos agora ao Bezilis. Não trouxeste só isto para nós ficarmos a saber curiosidades bastante interessantes, diga-se de passagem, sobre como é que funcionam os refrigerantes. Queremos saber o mais importante: qual é então o impacto do consumo destes refrigerantes no nosso organismo?
4: Trouxe alguns dos efeitos nefastos para a saúde. Começa logo por ser realmente um alimento altamente calórico e pouco nutritivo, o excesso de peso e a obesidade, pela quantidade de calorias. Claro que estamos a falar em pessoas que ingiram regularmente refrigerantes. A hipertensão arterial, os refrigerantes consumidos realmente regularmente aumentam progressivamente a tensão arterial devido à quantidade de sódio que têm e de cafeína no caso das bebidas à base de cola. E nós sabemos que a cafeína aumenta a tensão arterial. A osteoporose, porquê? Um composto que é introduzido, que aqui já falámos nos refrigerantes, é o ácido fosfórico, por exemplo. E alguns refrigerantes têm isto em grande quantidade. E esta substância vai diminuir a absorção do cálcio. Nós podemos até ingerir alimentos ricos em cálcio, mas não vai a quantidade que deveria ir para os nossos tecidos, para as nossas células. E isto vai gerar falta de cálcio nos nossos ossos, maior risco de osteoporose, que realmente os ossos, em termos de estrutura, passam a ser mais fragilizados, aumentando assim o risco de fraturas. A própria acidez dos refrigerantes pode causar erosões na superfície do esmalte dos nossos dentes, com maior risco das cáries dentárias. Além disso, facilita o desenvolvimento de bactérias nos dentes por causa do açúcar que tem, dos refrigerantes. Devido realmente à acidez dos refrigerantes, mais quantidade de cálcio é eliminado pela urina, maior probabilidade de formar cálculos renais, as chamadas pedras nos rins, porque realmente o cálcio, em vez de ir para os tecidos onde devia ser utilizado, está a ser eliminado e pode aumentar essa formação de pedras nos rins. O consumo excessivo de qualquer tipo de alimento rico em açúcar promove a chamada disbiose intestinal. Nós temos a flora intestinal, que é as bactérias boas do nosso intestino, que são boas para estar lá, para funcionar bem. Quando existe a disbiose, existe esse desequilíbrio, elas são destruídas e desenvolvem-se outras bactérias que são prejudiciais para nós. Com o consumo regular de alimentos ricos em açúcar, onde se inclui refrigerantes, contribui realmente para esta alteração da flora intestinal, maior risco de inflamação do intestino também. Isso manifesta-se por barriga inchada, alterações do trânsito intestinal, frequentemente ou mais diarreia, mais obstipação, cólicas abdominais. Outro aspecto interessante é a chamada esteatose hepática, as pessoas conhecem mais vulgarmente como fígado gordo. E muitas pessoas têm fígado gordo ultimamente. Cada vez mais eu vejo isso nas minhas consultas regularmente, a gordura acumulada em determinadas partes do fígado ou em todo o fígado. Um estudo publicado em 2025 revelou que o consumo regular diário de uma lata de refrigerante zero aumenta ou pode aumentar em 60% o risco de desenvolver fígado gordo. E refrigerantes com açúcar, sem ser zero, aumentam esta probabilidade em 50%.
3: Eu sei que no final do programa tu queres falar sobre essa história de refrigerante zero.
4: Sim.
3: Mas eu preciso que tu me expliques, que eu não sei o que é isso de refrigerante zero.
4: É refrigerante que não tem açúcar adicionado. Tem os adoçantes.
3: Já percebi.
4: Ou light ou zero. Tem os tais adoçantes artificiais para dar o
3: zero
4: sabor.
3: Zero açúcar, já percebi.
4: Não tem açúcar como sacarose ou frutose, tem outro tipo de adoçantes.
3: Muito bem.
4: E até pode ser enganoso, porque engana o nosso paladar que é algo doce, apetece-nos algo doce, mas aquilo nem é açúcar.
3: Ok.
4: Mas pronto, aumenta a probabilidade do fígado gordo. O consumo também está associado, por alterar a flora intestinal indiretamente, diz que pode estar associado a maior risco de depressão. Interessante. Por ser rico em açúcar, por ser rico em açúcar, aumenta o risco de excesso de peso, obesidade, diabetes, e estes, por sua vez, aumentam o risco de cancro, indiretamente, não é? Um estudo que foi publicado na revista Nature Medicine em janeiro de 2025, conduzido por uma universidade nos Estados Unidos da América, na Universidade de Tufts, diz que o consumo de bebidas açucaradas está associado ao surgimento de milhares de novos casos de diabetes tipo 2 e doenças cardiovasculares em 184 países, principalmente na América Latina, Caraíbas e realmente na África, continente africano. Este mesmo estudo foi publicado em 2025, mas diz que em 2020 as bebidas açucaradas estiveram na base do diagnóstico de pelo menos 2,2 milhões de novos casos de diabetes e 1,2 milhões de novos casos de doenças cardiovasculares.
3: Desculpa interromper-te, Cláudia. Até porque não é propriamente só, para além do mal que já faz a quantidade de açúcar. No outro dia estava a ver um determinado programa e ele estava a mostrar que um determinado refrigerante, que enfim, não vou mencionar a marca para não ser injusto para com os outros, uhum, porque não sei a quantidade, tinha o equivalente a 6 colheres de sopa de açúcar, portanto, na sua composição. Se nós juntarmos isto ao momento em que muitas vezes é consumido consumir desse açúcar, que é quando se está a comer muita gordura, como por exemplo as batatas fritas, nos fast foods da vida, nós criamos ali uma espécie de um cocktail
4: pró-inflamatório.
3: Pró-inflamatório e para a criação de diabetes. Ou seja, não é só o açúcar daquele refrigerante, em si só já faz mal, mas é depois tudo o resto com que eu estou a consumir juntamente com aquele refrigerante, não é?
4: Uhum. Sim, claro que é importante os nossos hábitos e tudo se deve complementar e conjugar para termos escolhas saudáveis, não é? Este estudo não foi só refrigerantes, foi bebidas açucaradas. Eles definiram, quando definiram realmente o estudo, considerar bebidas com açúcares adicionados e pelo menos 50 quilocalorias por dose. Ou seja, a bebida tinha que ter primeiro principalmente 50 quilocalorias por cada dose. Inclui os refrigerantes comerciais, os caseiros, bebidas energéticas, bebidas de fruta, o ponche e a limonada. Incluíram tudo isto neste estudo. Este estudo sugere também que as bebidas adoçadas com açúcar causam cerca de 80 mil mortes por diabetes tipo 2 e 251 mil mortes por doenças cardiovasculares todos os anos. Podemos pensar, isto é muito estranho, mas é assim, nós não podemos esquecer que grande parte da nossa sociedade bebe refrigerantes, bebidas açucaradas diariamente. Diariamente.
3: E em grandes quantidades, não é?
4: Sim, e cada vez mais já não temos a bebida do tamanho standard, temos as L e XL, não é? Como tu estás a dizer. Falando agora dos refrigerantes zero ou light, podemos pensar, mas esses têm menos calorias. É verdade. Mas o seu consumo regular e a longo prazo pode fazer mal. Alguns estudos dizem que pode interferir, tem a ver com as substâncias utilizadas adoçantes, que são eritritol ou xilitol, podem aumentar a formação ou a probabilidade de formação de coágulos do sangue, aumentando assim os problemas cardiovasculares. Devido ao sabor doce, o refrigerante zero também pode mudar a percepção do nosso paladar e fazer-nos realmente desejar mais alimentos açucarados ou ricos em calorias, por estarmos a consumir regularmente algo adoçado, mesmo que artificialmente.
3: Educa o nosso paladar, quer queremos, quer não, não é?
4: Exatamente. E assim como na versão normal, que não é a versão zero, a acidez presente no refrigerante também favorece a destruição do esmalte dentário, igualmente como nas bebidas que não são zero, aumentando o risco das cáries dentárias.
3: Muito bem. O nosso Cristiano Ronaldo, não é? Ele ficou famoso, entre muitas coisas, para numa determinada altura, numa entrevista, ele tirar da frente os refrigerantes que tinha à frente e colocar a garrafa d'água. Eu diria que são os bons exemplos que muitas vezes temos. É uma luta inglória, não é? Com tanto marketing sobre essas bebidas, enfim, todas elas, os refrigerantes de uma forma em geral, a aguinha, não é? Nada melhor do que beber
4: a aguinha. A bebida natural da terra é a água, realmente.
3: Muito bem. Para si que está desse lado, temos este guia de estudo para lhe oferecer. E um dos temas que vai encontrar aqui na revista é precisamente a água, a importância da água, do consumo de água para a nossa vida e para o nosso estilo de vida. E é considerado, por exemplo, como um dos 8 remédios naturais que lhe mencionei no intervalo. E, portanto, entre isso tem muito mais conselhos, não hesite. 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Ao longo dos programas temos-lhe trazido muitas informações. Às vezes pode-se perder alguma coisa, mas estes programas estão todos disponíveis, quer em podcast, nas plataformas normais de podcast e no site da Rádio RCS e também no YouTube da Novo Tempo Portugal. Fechamos o nosso Médico Família de hoje dizendo que, se quiser fazer uma sugestão de algum tema que gostaria que pudéssemos abordar aqui no programa, não hesite, entre em contacto connosco. Quem sabe, no próximo Médico Família, estaremos aqui a abordar esse assunto. Então até lá, se Deus quiser.
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Pensar faz bem. Como é que é? Tira isso da minha frente que eu quero passar. Acelera, que eu tenho pressa. Será que a pessoa que está a utilizar o elevador não sabe que eu estou com pressa? Por que será que não pediram a outro para fazer isto? Não sabem que eu estou super ocupado? Mais vale eu fazer isso. Eu penso que isso está errado. Eu fui injustiçado. Eu não te admito. Eu quero que me faças isso já. Eu quero que me respondas, senão eu sou o melhor. O uso contínuo desta pequena palavrinha eu pode tornar-se perigoso com o passar do tempo quando é valorizado em excesso. A pessoa que assim procede pode começar a acreditar que o seu eu é o centro da atenção de todos, que o mundo gira à sua volta. Atitude, aliás, que denota um egoísmo profundo. Pensando assim, a pessoa pode ficar muito mal-humorada sempre que alguém não lhe prestar muita atenção. E a pessoa que assim pensa nunca se dá por satisfeita. Sempre irá querer alguma coisa mais. E essa insatisfação é geradora de angústia que se traduzirá em mau humor constante. Mas devemos saber que nenhum de nós vive para si mesmo, escreveu Paulo, o apóstolo. Não seja, portanto, uma ilha. Pense no outro. Pense nos outros. Eles são igualmente importantes para si e também para a sua felicidade. Pensar faz bem.

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1: E cá estamos, volvida mais uma semana, para trazer mais um Ser Família. É um prazer enorme estar na sua companhia. Nesta série de programas, estamos a falar de famílias especiais. E, como sempre, connosco, mais uma vez, Daniel, bem-vindo.
2: Obrigado.
1: Hoje temos uma família representada por um membro. Podes-nos contar porque é que hoje temos a companhia da Mara connosco no programa? Okay.
2: Então, Mara, bem-vinda também.
3: Obrigada.
2: E obrigado por teres aceito. Já nos conhecemos há algum tempo.
3: É verdade.
2: Mara, queres falar um bocadinho da tua família? Queres apresentar a tua família?
3: Sim.
2: Embora eles não possam estar aqui.
3: Sim. Portanto, eu sou a Mara, sou casada com o Paulo. Temos três filhos, o Diogo, que tem 21 anos, e depois tivemos os gêmeos, o Afonso e o Martim, que agora estão com 15 anos.
2: Ok.
1: Sendo que o Afonso é um menino especial, por isso é que vocês são uma família especial. Conta-nos então o que se passou com o Afonso.
3: O Afonso e o Martita, eu tive uma gravidez normal, sem problemas, apesar de ser uma gravidez de risco, porque eram gêmeos, mas sem que nada fizesse esperar, rebentaram as águas às 28 semanas e eles nasceram muito prematuros. Tiveram que ficar internados nos cuidados neonatais durante quase 3 meses. O Afonso até nasceu bem, sem grandes problemas. O Martim teve que ser reanimado, mas depois o Afonso começou a descompensar e tiveram que também ligá-lo ao ventilador. E ele começou a ter uma série de problemas que são derivados da prematuridade. Até ele teve, no dia seguinte ao nascimento, uma hemorragia nos pulmões. E 2 dias depois teve uma hemorragia cerebral grave que afetou portanto, o cérebro. E que depois teve as consequências, o Afonso tem paralisia cerebral e afetou muito a parte motora. Portanto, ele anda em cadeira de rodas. E felizmente a parte cognitiva também ficou afetada, mas não tanto. O Afonso é um menino falador, muito bem disposto, muito brincalhão, e isso para nós é uma bênção, ele conseguir comunicar perfeitamente tudo aquilo que pensa, é de comunicar até demais.
1: Que engraçado.
2: Mara, eu sei que vocês são uma família muito feliz e alegre, mas como é que reagiram a este problema que surgiu ali, no como é que aceitaram, no fundo, tu e o Paulo? Qual foi o impacto que isto teve em vocês no início?
3: Foi um choque muito grande, porque uma pessoa conta ter um bebé dito normal, que ponho as aspas, não é? E não há nada que nos prepare para que venhamos a ter uma criança especial que vai precisar de cuidados a vida toda. Mas eu tenho uma forma muito pragmática de ver a vida, e os problemas aparecem e temos que os enfrentar. Portanto, depois do primeiro embate, que foi grande, foi seguir em frente.
2: Foi o choque de saber o que é que estava a passar, e quais foram os primeiros desafios que vocês tiveram?
3: Os primeiros desafios, acho que nunca foi nada muito difícil, porque o Afonso era um bebê muito pacífico, e não tinha cuidados, grandes cuidados, quando era mais pequeno.
1: Enquanto bebês.
3: Sim, enquanto bebês foi mais tranquilo do que está a ser agora, porque o Afonso está um homem, está maior que eu, e a parte da mobilidade já custa mais, porque já é mais difícil o transporte, já é mais difícil a mobilização. Mas enquanto foi criança, tinha aquelas dificuldades, né? Porque é um menino que não anda, que não se sentava sozinho, que precisava de ajuda para comer, precisa de ajuda para tudo.
1: Desculpa estar a interromper-te, mas dá a sensação que só por serem gêmeos já era um desafio acrescido. De repente, apesar de já termos um em casa, não é? De repente chegam mais dois. Foram 3 meses... com alguns problemas, um dele podia ter falecido.
3: Isso era a minha preocupação durante o primeiro mês e meio.
1: Aqueles meses que tiveram lá.
3: Porque não tanto pelo Afonso, que apesar de ter tido a hemorragia cerebral, ele foi sempre muito estável. No caso do Martim, não. O Martim teve vários problemas graves, que nunca sabíamos do dia seguinte se ele ia estar vivo ou não. Portanto, os primeiros meses, primeiro mês e meio, foi de muito sufoco, de muita oração.
2: Os dois tiveram os 3 meses, não é?
3: Os dois tiveram os 3 meses. O Afonso era suposto ficar lá mais tempo, mas até nisto Deus é grande, porque na véspera de dar a alta ao Martim, Martim teve uma crise da apneia. Martim fazia muitas apneias, não deixava de respirar. E então teve que voltar para os cuidados intensivos. E assim saíram os dois, passado umas semanas. Porque eu estava a ver a minha vida muito complicada, ter um bebê prematuro em casa e ter o outro no hospital.
1: Precisar também de cuidados.
3: Precisar de cuidados. E sei que há pais que passam por isso e que é muito difícil. Felizmente, eles saíram os dois, graças a Deus, saíram os dois na mesma altura.
2: Na mesma altura,
3: sim,
2: né?
3: Sim.
1: Só que, entretanto, eles nascem e agora têm 2 bebés em casa para tomar conta, com tudo as dificuldades que isso já traz, sendo que um traz mais cuidados do que outro. Como é que foi depois desdobrar-se para todas as realidades e os desafios que, entretanto, foram surgindo?
3: Não houve assim grande... Os problemas foram mesmo serem dois. Não estavam relacionados com a problemática do Afonso, com a condição, mas sim o facto de serem dois. Porque serem dois... Eu não sei quando é que comecei a dormir. Portanto, eu acabava de dar de comer a um, mudar a fralda, já tinha que começar com o outro. Portanto, o desafio foi de ter 2 bebés em casa. Com o Afonso tínhamos alguns cuidados, porque ele, como disse, ele desenvolveu a hidrocefalia. E teve que ser intervencionado. Tinha por volta dos 6 meses para pôr um dreno para drenar o líquido encéfalo-raquidiano. E pronto, foi assim também um choque ver outra vez o bebê todo entubado nos cuidados intensivos. Mas graças a Deus correu bem.
2: Em que fase é que as necessidades especiais do Afonso começaram a exigir da vossa parte mais adaptações e mais cuidados?
3: Obviamente, ele sendo uma criança com limitações, teve sempre... Tivemos sempre cuidados com ele, não é? Portanto, as coisas tinham que ser, tudo tinha que ser adaptado, tivemos que começar a adquirir muito cedo produtos de apoio, portanto, fomos adaptando a nossa realidade ao desenvolvimento do Afonso, fazer muitas pesquisas, contactando com outros pais, outras mães que tinham filhos na mesma condição, porque isso era uma coisa que eu sentia falta. não tinha conhecimento de ninguém próximo com um filho com paralisia cerebral. E tinha muitas dúvidas, tinha muitas questões e não sabia onde é que poderia ir buscar essa informação, que opções é que havia, que claro. Tratamentos. E isso, felizmente, conheci, entretanto, algumas mães e fiquei com um grupo de apoio.
2: Ok. A família alargada, a família recebeu bem?
3: Muito bem, muito sim, bem. Sim. O Afonso foi muito bem recebido e nunca se fez a diferença dele para os irmãos ou dele para os primos. Eles têm muitos primos. E sempre brincaram todos e toda a gente fazia questão de integrar o Afonso em todas as atividades. Isso o Afonso sempre foi muito bem recebido onde quer que fosse.
1: E já agora, para vocês como casal, de repente têm três filhos, um com necessidades especiais. Entre casal, naquilo que é a vossa relação, também sentiram alguma dificuldade em algum momento por terem que estar mais atentos às necessidades das crianças? Como é que foi entre casal?
3: Foi um baque muito grande, porque o Diogo já tinha 6 anos quando os gêmeos nasceram, portanto já era uma criança independente, e de repente vêm dois bebés, os dois frágeis, cada um à sua maneira, e que exigiam atenção total e constante. Portanto, a hierarquia mudou completamente lá em casa. O nosso foco estava nos bebés, depois era o Afonso e os pais ficavam um bocadinho para trás. Íamos sobrevivendo.
1: Chegou a afetar alguma vez o vosso relacionamento?
3: Não é afetar. Afeta porque deixa de haver
1: mais
3: muito espaço, tempo,
1: claro.
3: Não é? Tempo e espaço para dedicar ao outro casal propriamente dito, porque a nossa vida estava muito centralizada nas necessidades dos bebés e
1: Mas nunca foi fator de crise?
3: Não, nunca foi fator de crise, felizmente.
1: Muito bem, vamos só fazer um pequenino intervalo para conhecermos mais sobre esta família e também, quem sabe, podemos aprender mais com o seu exemplo. E tenho uma oferta muito especial para si também, já a seguir na segunda parte. Então, até já.
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1: Estamos de volta para lhe trazer a segunda parte do nosso Ser Família de hoje. Estamos numa série de programas onde estamos a dar a conhecer famílias especiais e a aprender com aquilo que foram com a sua experiência de vida. 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Um guia de estudo fantástico, cheio de dicas muito práticas para ajudar a superar os principais desafios que acabamos por enfrentar nas nossas famílias. Neste guia de estudo vai encontrar também um conjunto de textos bíblicos onde mostram como Deus também se preocupa com as nossas famílias e que também nos dá instruções concretas para que possamos ser famílias plenas e felizes. 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Ficamos à sua espera. Vamos continuar com a nossa conversa e aqui parece que a Mara está a passar por um conjunto de perguntas, mas não é apenas curiosidade, queremos aprender com a vossa experiência. Por várias vezes eu ouvi a Mara dizer, com a ajuda de Deus, graças a Deus, terá sido esta parte espiritual e este relacionamento que fez com que toda essa carga que podia ser, ter sido tremenda no vosso relacionamento. Eu não sei o que é que tu achas, Daniel, mas eu fico espantado com ela. Diz, não, afinal, não foi assim muito difícil. É verdade, foi o normal, foi só por serem dois. Parece muito ligeiro.
2: A Mara é muito positiva, eu já a conheço. E uma coisa tão grande que parece que se faz pequena.
1: Sentiste
2: não é?
1: Mesmo que eu.
3: Não quero desvalorizar tamanho do problema e da situação. Mas realmente eu tenho esta visão e acho que sim, que é pela crença que tenho e pela certeza que tenho, tudo aqui é passageiro. Portanto, nós temos que levar a nossa vida o melhor que conseguirmos e algo melhor está reservado e eu tenho a certeza que o Afonso vai ser livre um dia no céu. Portanto, eu tenho essa certeza e é isso que me impulsiona. Isto é uma fase.
2: Agora, Mara, em algum momento o nascimento do Afonso e aquilo que se passou ali também foi um desafio espiritual, do género perguntar porquê eu, porquê comigo, porquê com a nossa família isto tinha que acontecer? Tiveste que lidar com este tipo de...
3: Sim, claro, sim. Principalmente quando é com um filho. Eu acho que como pais nós queremos proteger os nossos filhos de tudo. Queremos pô-los numa redoma. Se eu pudesse, eles estavam sempre debaixo da minha asa, ainda agora. Os três maiores que eu. Mas sim, mas houve alturas que me perguntavam porquê, coitadinho, o que é que ele fez? Ele é inocente. E pensei muitas vezes que a culpa era minha, que devia ter estado mais tempo em repouso, que não devia ter feito isto. Mas é aceitar, porque estamos com este tipo de pensamentos, prendem-nos.
2: Claro.
3: E não nos deixam evoluir. Portanto, eu fiz as pazes com esta situação. É uma ferida que está aberta sempre.
2: Houve um processo de aceitação.
3: De aceitação, sim, sim, sim. Eu acho que nunca se aceita completamente. Uma pessoa nunca fica descansado. Porque é uma coisa com que vivemos todos os dias. E eu sei que isto também para ele é difícil, porque ele é um menino muito ativo, muito, muito sociável.
2: Quer estar em todas.
3: Quer estar em todas, quer ir a todo lado. E não consegue. E ele cada vez mais vai estando, vai-se apercebendo das suas diferenças. E muitas vezes ele também fala nisso. Porque é que aconteceu comigo? E porque é que eu tive a hemorragia? Já me explicaste, mas diz-me lá outra vez. E isso magoa, porque sinto que também é um problema para ele. Mas ao mesmo tempo tentar explicar que há meninos que têm problemas e que ficam assim, outros, como o caso do irmão, graças a Deus que não têm nada, mas que ele tem que, com as suas capacidades, seguir a vida dele e conseguir fazer o melhor possível.
2: Claro, claro. Mara, disseste que a família alargada, os avós, os primos, tios, todos eles foram muito calorosos em receber e acarinhar o Afonso. No relacionamento mais alargado ainda, com amigos, com, enfim, escola, igreja, certamente que também deve ter havido alguma coisa deste género, mas que tipo de ajudas foram mais significativas para vocês e que tipos de não ajudas na interação com as pessoas sentiram mais? O que é que atrapalhava e o que é que ajudava muito? Porque tu tiveste de construir uma rede, não é? Foste buscar também contactos com outras mães e tudo isto, não é? O que é que foi mais de ajuda e de não ajuda?
3: Nós nunca escondemos a situação do Afonso. Nós nunca deixamos de fazer nada. Obviamente, nunca deixámos de fazer nada, não. Há situações em que ele não pode participar devido a obstáculos. Mas nós sempre levámos o Afonso connosco, sempre que era possível. Nunca o escondemos. Portanto, quem nos cria a nós, cria também os nossos filhos, em que condição fosse. Portanto, os meus amigos sempre, os nossos amigos sempre lidaram com a situação, porque nunca tratámos o Afonso como ele sendo diferente. Mesmo quando ele estava a brincar com os outros, o Afonso integrava-se na brincadeira. Tentávamos sempre integrá-lo o mais possível nas brincadeiras, nos jogos. Portanto, sempre se lidou com o Afonso de uma forma natural. Sempre tentámos que ele não fosse olhado como o coitadinho. E acho que, como nós aceitámos isso, também foi mais fácil para quem está à nossa volta perceber que não é um bicho de sete cabeças, que não é, não é por isso que nós vamos ficar fechados em casa, a lamorear-nos. A vida continua. É diferente, mas continua.
1: Claro. Ou seja, as próprias pessoas que estão à vossa volta aprenderam convosco e a forma como vocês lidavam com o Afonso. Porque a incerteza, a dúvida é natural. Ou seja, sim, mesmo quem quer ajudar, quem quer fazer o melhor, outras mães, outros pais com crianças que vão lidar com o Afonso, é natural que se preocupe, olha, cuidado com o Afonso. Ou seja, pode haver naturalmente essa postura. Mas olhando a forma como vocês se tratam e lidam com ele, acabam por perceber que há uma normalidade e agir de forma normal.
3: Sim.
1: Sendo uma família cristã, acredito que vocês, e então com tantas circunstâncias que vocês viveram com esses meninos, sobretudo com os gêmeos, vocês foram aprendendo a viver cada dia ao seu dia, né? Cada dia ao seu mal, mas é normal, sobretudo quando estamos a falar de crianças como o Afonso, que os pais olhem para o futuro. E quando eu não estiver cá, quando... Como é que vocês lidam com isso? É algo que vos atormenta? Deixam nas mãos de Deus? Preparam? Como é que funciona?
3: Essa é a parte complicada, não é? Sendo o Afonso alguém que...
1: Será dependente para toda a vida.
3: Sim, vai ser dependente a vida toda, não é? E obviamente que nós não somos infinitos. E eu penso muitas vezes que eles, e espero que sim, que eles sobrevivam à minha partida.
1: Claro.
3: Mas sim, nós vamos... Tento que isso não ocupe muito espaço na minha mente, porque é um motivo de preocupação e um motivo de angústia. Portanto, vêm-me esses pensamentos, obviamente, e eu tento entregar nas mãos de Deus. Eu entrego nas mãos de Deus. E
1: Deus permitiu, não é? Deus está a cuidar dele, está a cuidar dele
3: até aqui. Tem-nos mantido nas suas mãos e tenho a certeza que vai continuar.
2: Há um mandamento de Paulo que diz: não andeis ansiosos por coisa alguma. Às vezes é difícil, não é?
3: É difícil, sim. É difícil. Porque nós vivemos aqui, mas estamos a olhar para o amanhã. E quando começamos a viver muito o amanhã, ficamos mais atormentados. Mas o que fazemos é cada dia.
2: Até aqui, Deus nos ajudou, não é?
3: Deus nos tem ajudado muito.
2: A fé, de forma muito sentida, tem sido também um fator que vos ajuda muito,
3: sim,
2: não é?
3: Eu acho que sim, que é o que sustenta. Sim.
1: Imaginas, Mara, uma família que não tenha a fé que tu tens, que possa ter mais dificuldades a lidar com todas essas questões que tu mencionaste?
3: Eu acho que sim, eu acho que tem, porque não tem a esperança, não tem... esta motivação de pensar que é um problema passageiro e que o que está para vir é muito melhor. Portanto, eu acredito que alguém que não tenha essa esperança, que não tenha essa certeza, que isto seja o definitivo e que o que estão a viver, não há mais nada para além disso. E acredito que seja muito angustiante. Se para mim, que tenho fé, é angustiante, né? De vez em quando a pessoa vai-se mais abaixo com as dificuldades, com a integração, com a escola, é um assunto sensível. porque infelizmente não estão preparados para meninos diferentes, para a diferença, e uma pessoa fica mais pesarosa e mais angustiada, mas a fé ajuda muito.
1: Essas dificuldades ajudam-vos a fortalecer como casal. Nós mencionávamos num primeiro programa, o Daniel mencionava um exemplo do efeito do sol sobre a manteiga ou sobre o barro. A dificuldade é a mesma, é o sol, mas em determinadas famílias pode destruir, outras pode fortalecer. Sintem que Deus vos ajudou nesse fortalecimento como casal e a lidar com a situação?
3: Acho que sim, porque a mudança é brutal. Tudo aquilo que nós tínhamos construído até ali foi varrido. Mas soubemos reconstruir e construir novos alicerces para ultrapassar essa dificuldade.
2: Sei que o Afonso gosta muito dos desbravadores, por exemplo. Este tipo de integração, a escola, disseste que também não é muito fácil, ele tem um envolvimento bastante grande com a igreja, com os desbravadores, que são os escuteiros adventistas, não é? É algo em que ele participa naturalmente?
3: Participa, não tanto agora, porque infelizmente a nossa igreja não tem muitas condições. Para pessoas que se desloquem em cadeira de rodas. Portanto, ele agora tem estado um bocadinho mais afastado, mas gosta, ele conviveu.
2: E tem participado.
1: Muito bem, Mara, quero agradecer mais uma vez.
3: Obrigada.
1: Teres realizado, não foi só tu, toda a família e toda a vossa história, para nos ajudar a compreender e a saber lidar com essas dificuldades. E mais uma vez, muito obrigado.
3: Obrigada eu por me terem recebido.
2: Obrigado.
1: Para si que está desse lado, chegamos ao fim de mais um programa. Dizer-lhe e lembrar a oferta que temos para si. Pode até não ter crianças com necessidades especiais, mas certamente que vai encontrar desafios na sua família, desafios no seu relacionamento. 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A fechar, desejar-lhe que possamos marcar encontro no próximo Ser Família e dizer que estes programas serão disponíveis em podcast e também no YouTube da Novo Tempo Portugal. Mais uma vez, um grande abraço e marcamos encontro no próximo programa. Até lá, se Deus quiser.
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1: Qual a lição mais importante que a vida te ensinou? Seja bem-vinda ao Entre Mulheres. A lição mais importante que a vida ensina é muitas vezes relacionada ao autoconhecimento e à importância de acreditar em si mesma, especialmente para nós mulheres. Ao longo da vida, aprendemos que muitas vezes as dificuldades que enfrentamos são oportunidades disfarçadas para nos reinventarmos, nos fortalecer e alcançar novos horizontes. A lição mais importante que a vida me ensinou foi confiar em mim mesma. Quando eu comecei a acreditar no meu próprio potencial, as coisas começaram a acontecer de uma forma que eu nunca imaginaria. Não foi fácil, mas a confiança em mim mesma me deu a coragem necessária para enfrentar obstáculos e mudar a minha história. A autoconfiança é um desafio, mas também é a chave para viver de acordo com os nossos próprios valores e desejos. Em algum momento, muitas de nós nos vemos em situações onde a dúvida parece tomar conta de nós. Seja no trabalho, nos relacionamentos ou até em nossa própria vida pessoal. Nos perguntamos se somos boas o suficiente. Mas o que aprendemos é que o maior inimigo da confiança é o medo. E o segredo está em não deixar que ele nos paralise. Um exemplo inspirador para muitas mulheres é o da Oprah. Ela passou por diversos desafios, incluindo uma infância muito difícil. Ela nunca desistiu em acreditar em si mesma. Quando ela perdeu seu emprego na TV, ela poderia ter desanimado, mas ela se reinventou, criou seu próprio império e se tornou uma das mulheres mais influentes do mundo. No nosso site, novotempo.pt, tem um episódio do Entre Mulheres sobre a história dessa incrível mulher. Vale a pena ouvir. Se eu fosse você, eu ia conferir. Mas como nós podemos fortalecer a nossa autoconfiança? Lembre-se de que as pequenas ações cotidianas podem ter um grande impacto. Por exemplo, celebre pequenas vitórias. Mesmo as conquistas que parecem pequenas são importantes para aumentar a confiança. Por exemplo, às vezes queremos fazer exercício físico e não conseguimos. Mas por que queremos fazer exercício físico? Todos os dias, 7 vezes por semana, 5 vezes por semana. Mas comece com um dia por semana, ou 2, ou 3, e vai aumentando. Então, quando você celebra suas pequenas vitórias, nós ficamos mais felizes e nos ajuda a aumentar a confiança. Desafie o medo. Sempre que sentir que o medo está paralisando suas ações, desafie-o. Faça algo fora da sua zona de conforto, mesmo que pequeno. Autocuidado. Cuidar de si mesma, física e emocionalmente, é essencial para manter a sua autoestima. Também, o aprendizado contínuo. Busque aprender algo novo sempre que possível. O conhecimento gera poder e gera confiança. A vida não é sobre ser perfeita, é sobre ser autêntica. A lição mais importante que a vida nos ensina é que nós mulheres temos o poder de moldar o nosso destino. Quando acreditamos em nós mesmas, não há limites. Então, o que você está esperando para confiar em si mesma e dar o próximo passo? Obrigada por estar aqui conosco no Entre Mulheres.
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1: Seja muito bem-vindo a mais um episódio do Diário da Saúde, o espaço onde refletimos sobre as escolhas que realmente fazem a diferença na nossa saúde e no nosso bem-estar. Hoje trago-lhe uma perspectiva que talvez nunca tenha considerado. Pode a nossa alimentação influenciar o desenvolvimento do cancro do pulmão? Ainda que este tipo de cancro esteja fortemente associado ao tabaco e à poluição, um novo estudo, publicado na revista Nature Metabolism, levanta um alerta importante sobre o papel da dieta na sua progressão, sugerindo que há uma ligação entre a qualidade da alimentação e o cancro do pulmão. Investigadores da Universidade da Flórida, nos Estados Unidos, descobriram que uma molécula chamada glicogênio, que armazena a glicose do açúcar simples, pode afinal alimentar o crescimento de células cancerígenas nos pulmões, especialmente no caso de um tipo de cancro agressivo chamado adenocarcinoma, responsável por cerca de 40% dos cancros do pulmão em todo o mundo. Foram encontrados níveis mais altos da molécula em amostras de tecido de adenocarcinoma. De acordo com os cientistas que analisaram os níveis da molécula no tecido pulmonar, a acumulação de glicogênio acelera substancialmente a progressão do tumor. Mas o que é que tudo isto tem a ver com o que colocamos no nosso prato? Os investigadores consideram que o glicogênio pode ser um combustível para o crescimento e desenvolvimento de células cancerígenas. No entanto, defendem que são necessários mais estudos para confirmar a relação entre a dieta e o cancro do pulmão. Para já, dizem, os resultados são um alerta para a importância da alimentação saudável. Assim, uma dieta rica em açúcares e hidratos de carbono refinados pode, indiretamente, estar a fornecer combustível para acelerar a progressão deste tipo de cancro. Infelizmente, o cancro do pulmão continua a ser um dos mais frequentes e letais. Em Portugal, só em 2018 foram diagnosticados cerca de 5.280 novos casos e, infelizmente, a maioria em fases avançadas, o que dificulta bastante o tratamento. Segundo a Liga Portuguesa contra o Cancro, os sintomas mais comuns incluem tosse que não desaparece e que piora com o tempo e muitas vezes acompanhada de sangue, dor constante no peito, falta de ar, asma, rouquidão e inchaço do pescoço e rosto. Claro que fumar continua a ser um dos principais fatores de risco para o cancro do pulmão, mas este estudo vem lembrar-nos que há outros comportamentos

0: que também contam como aquilo que colocamos à mesa todos os dias. A mensagem é simples. Alimentação saudável não é apenas uma questão de peso ou digestão. É uma ferramenta poderosa na prevenção de doenças graves, o que poderá incluir, de acordo com os resultados do estudo que partilhei, o cancro do pulmão. Por isso, da próxima vez que pensar em comer qualquer coisa só para desenrascar, lembre-se, o seu corpo e os seus pulmões merecem melhor. Uma alimentação equilibrada, rica em vegetais, frutas, fibras e com menos açúcares refinados, pode ser um passo silencioso, mas eficaz na proteção da sua saúde. Por hoje é tudo no Diário da Saúde. Volto no próximo episódio com mais temas que o ajudam a viver com mais equilíbrio e com mais informação. Até lá, cuide bem de si e da sua alimentação. Afinal, respirar melhor pode começar no prato.
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Nas notícias para este sábado, damos destaque ao mais recente aviso publicado pela OMS referente a novos casos de ébola, alertamos para novos surtos de peste suína por toda a Europa e abordamos a primeira vez em que foi registado, não um, mas 54 casamentos forçados em Portugal. Conheça agora todas estas notícias, assim como as notícias em destaque na região de Sintra. O diretor da OMS justificou a declaração de emergência de saúde pública internacional devido ao surto de ébola na África Central, com a rápida propagação da doença e o risco elevado de agravamento da situação. Segundo a OMS, já foram confirmados 30 casos de ébola na República Democrática do Congo, principalmente na província de Ituri, além de 2 casos em Uganda, incluindo uma morte na capital, Kampala. Existem ainda mais de 500 casos suspeitos e cerca de 130 mortes associadas ao surto. A organização alertou para vários fatores de preocupação, entre eles a propagação em zonas urbanas, o elevado movimento populacional em áreas inseguras e a infecção de profissionais de saúde. O surto envolve o vírus Bundibugyo, uma variante do ébola para a qual ainda não existem vacinas nem tratamentos específicos. Desta forma, a OMS já mobilizou equipas, equipamentos e financiamento de emergência para apoiar as autoridades locais. Entretanto, o médico e Nobel da Paz, Denis Mukwege, apelou ao grupo rebelde Movimento 23 de Março para reabrir o aeroporto de Goma, considerando essencial para a resposta humanitária à epidemia. E em contexto europeu, os surtos de peste suína africana aumentaram significativamente na União Europeia durante 2025, segundo dados divulgados pela Autoridade Europeia para a Segurança dos Alimentos. A doença registrou uma subida de 76% entre os porcos domésticos e de 44% nos javalis, face ao ano anterior. Ao longo do ano foram identificados 585 surtos em suínos e mais de 11 mil casos em javalis. A maioria das infecções em explorações pecuárias ocorreu em pequenas produções com menos de 100 animais, representando cerca de 91% do total. O relatório destacou ainda o reaparecimento da doença em Espanha, 31 anos depois do último registro, fazendo subir para 14 o número de Estados-membros afetados. Durante o ano passado, as autoridades europeias analisaram mais de 518 mil amostras de suínos domésticos e 618 mil javalis no âmbito da vigilância sanitária. E já em contexto português, a Comissão Nacional para os Direitos das Crianças e Jovens registrou pela primeira vez 54 casos de casamentos forçados durante o ano passado, segundo o relatório anual das Comissões de Proteção de Crianças e Jovens. A violência doméstica manteve-se como o principal motivo para a aplicação de medidas de proteção. No total, as CPCJs acompanharam mais de 94 mil processos no último ano, refletindo um crescimento contínuo das situações sinalizadas. Entre os principais perigos identificados, continuam a destacar-se a negligência, a violência doméstica e os comportamentos de risco. Foram aplicados ainda cerca de 33 mil medidas de proteção, sobretudo o apoio junto dos pais e familiares. O relatório alerta ainda para dificuldades estruturais na CPCJ, devido à falta de recursos humanos e equipas incompletas em várias comissões. A Comissão defende o reforço das respostas preventivas e da articulação entre instituições para combater situações de violência e negligência sobre crianças e jovens. E agora, direcionada à atualidade noticiosa de Sintra, o Conselho recebe este fim de semana uma programação cultural diversificada com música e atividades em vários espaços do município. No sábado, o Centro Cultural de Cadaval acolhe às 18h30 um concerto da Orquestra Europeia Jovem. Mais tarde, às 21h30, decorrem os concertos de primavera na Igreja de São José, em Vila Verde. Já para domingo, a Quinta da Regaleira recebe, às 16h, um recital de guitarra clássica por João Loureiro, dedicado à música espanhola ao longo dos séculos. O dia termina com a gala de ópera da Orquestra Municipal de Sintra, Dom Fernando II, no Centro Cultural Olga Cadaval, com interpretações de obras de compositores como Verdi, Puccini e Rossini. Durante todo o fim de semana, a entrada nos museus municipais de Sintra será gratuita. E ainda face a este fim de semana, a Freguesia de Agualva e Miracintra recebe mais uma edição da Feira de Saúde 2026 promovida pela Junta de Freguesia. O evento decorre na Casa da Cultura Lívio de Moraes e conta com os rastreios de saúde, palestras, ações de sensibilização, aulas de grupo e caminhadas, com o objetivo de incentivar hábitos de vida mais saudáveis. A iniciativa inclui ainda atividades de animação para crianças, como insufláveis e outras propostas lúdicas, num evento gratuito e aberto à comunidade. E é tudo por hoje. Quanto à informação, tenha um ótimo dia neste sábado de maio, sempre ao som da RCS.

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1: Olá, eu sou Ana Margarida, sou missionária cá em Portugal, por isso é que ando sempre a saltar de terra em terra, mas sempre com a minha roca e a pulga atrás. Desde que entrei para o projeto Jovens por Jesus em 2013, que o meu relacionamento com Deus também tem sofrido várias alterações, mas há algo que tem sido sempre constante, que é a importância que a música tem na forma como eu vivo Deus. Através da música eu oro, eu louvo, eu agradeço, eu expresso aquilo que eu não consigo exprimir por palavras. Por isso é que eu vou partilhar consigo um pouco da música da minha vida e começo já com uma música que eu ouvi pela primeira vez num acampamento. Esta música tocou-me muito, pois fala do quanto é que eu sou amada por Deus. Na verdade, ela é uma carta de amor de Deus para nós. Espero que gostem.

Digam lá que acordar todas as manhãs a ouvir Deus a dizer eu te amo não é uma das melhores formas. É por isso que essa música é o meu despertador. A verdade é que eu, ao ouvir esta música, sinto-me tão abençoada. Não porque a vida seja mais fácil, mas porque eu sei que, aconteça o que acontecer, eu sou filha de Deus. E é exatamente sobre isso que a próxima música vai falar. Quer nos dias maus, quer nos dias bons. Eu sei que vai acabar tudo bem, porque eu sou filha de Deus.

mesmo com a certeza da identidade que nós temos em Cristo e sabendo o que é que Ele já fez por nós, às vezes os desafios parecem demasiado grandes e que nós ficamos lá sozinhos. Foi numa dessas alturas em que eu descobri a próxima música e eu a ouvia tantas vezes porque ela, na verdade, transformou-se numa oração que eu não estava a conseguir fazer.

A verdade é que a vida não é um mar de rosas. E muitas vezes nós lutamos e lutamos, tentamos dar o nosso melhor e parece que não chega. A próxima música é uma carta a Deus que fala o quão difícil é que esta luta pode ser. Mas o que mais me chama a atenção é a segunda parte da letra, em que Deus nos revela qual é a sua postura nestes momentos. Espero que goste.

se há coisa que já reparei é que por vezes nós estamos em lutas e em sofrimentos que são um bocado desnecessários. Porque nós queremos resolver tudo, queremos dar conta de tudo, queremos ser bons e perfeitos em tudo o que nós fazemos. É algo muito exaustivo e, na verdade, por vezes inútil. Há momentos em que tudo aquilo que nós podemos fazer é ficar quietos e deixar agir. Foi exatamente isto que esta música me lembrou. Que por vezes, nos desafios da minha vida, eu ando de um lado para o outro e tudo aquilo que eu precisava de fazer era ir a Deus, ficar quieta e ver Deus agir.

Aprender a ficar quieto é uma das melhores decisões que nós podemos tomar para aprendermos a ouvir Deus no meio da confusão, neste mundo tão barulhento, tão cheio de ruídos. E, tal como a próxima música fala, se o cego te pode ver, se o surdo te pode ouvir, que te ouça eu, que te veja eu, Deus. Esta é uma das minhas orações.

Ver Deus, ouvir Deus, sentir Deus é uma das melhores sensações que nós podemos ter na nossa vida. É algo inexplicável que nós vivemos de uma maneira que nos enche e que nos preenche de forma única. E então, quando eu sinto isto, o meu coração fica cheio de gratidão. E é sobre isso que a próxima música fala, sobre esta gratidão que preenche o nosso coração a cada dia. Cada vez que nós vivemos Deus.

Ainda neste espírito de gratidão, a próxima música é mais uma oração por aquilo que Deus tem me ensinado, por aquilo que Deus tem moldado no meu caráter. A letra diz: Quero aprender, ó Deus, contigo, ser cada dia melhor. Afinal, o nosso grande alvo como cristãos é sermos cada dia melhor e cada dia mais semelhante a Cristo.

Essas duas últimas músicas que quero partilhar consigo têm a ver com o meu propósito de vida. Ainda me lembro da altura em que aceitei o desafio para ser missionária. Confesso que não sei porquê. Não me sentia e não me sinto à altura da missão. A verdade é que aquilo que eu sei e aquilo que sentia é que era um ninguém a ir partilhar com toda a gente sobre um alguém que salvou a minha vida. E é exatamente sobre isso que a próxima música fala.

Chegamos ao final do programa Música da Minha Vida. Mas não me queria ir embora sem antes partilhar consigo um dos versículos que tem moldado muito a minha vida ao longo destes últimos anos. Está em Romanos 11:36, que diz: "Pois dele, por ele e para ele são todas as coisas. A ele seja a glória para sempre. Amém."

Assim me despeço. Espero que tenha gostado deste pedacinho de tempo que passamos aqui juntos. Eu posso dizer que gostei bastante de partilhar um pouquinho da música da minha vida convosco. Pode ser que nos voltemos a encontrar no outro dia, mas por agora deixo-vos aqui com a próxima música, Tudo por Ele. Um abraço.

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2: Olá, seja muito bem-vindo à Novo Tempo Portugal. Estamos de volta para o segundo encontro desta série especial do programa Fórum Bíblico que estamos a levar até si esta semana. Eu sou o Artur Machado e fico muito grato pela sua companhia aí desse lado, seja na TV, na rádio ou no YouTube. Começamos mais um episódio da série Os Porquês da Fé. Ontem falámos sobre os porquês da existência de Deus e percebemos que em Deus temos a mais extraordinária resposta à procura por sentido de vida e respondemos à pergunta porquê o ser e não o nada. Já agora, se não teve a oportunidade de ver, fica o convite para ir ao nosso canal no YouTube, em Novo Tempo Portugal, e procurar pelo primeiro episódio. Hoje vamos mergulhar nos porquês de um livro que não tem deixado nada como era e vamos tentar responder a uma pergunta que provavelmente já se colocou em algum momento. Porquê acreditar na Bíblia? A verdade é que a Bíblia é o livro mais vendido do mundo. Segundo estimativas, pensa-se que desde que em 1454 Johannes Gutenberg deu início à produção em massa da Bíblia, já tinham sido vendidas entre 5 a 7 mil milhões de Bíblias. O Alcorão vem em seguida com 3 mil milhões de cópias e o pequeno livro vermelho, com citações do presidente Mao Tse-tung, com cerca de 900 milhões de cópias. Dom Quixote encerra esta lista dos livros mais vendidos do mundo com cerca de 500 milhões de cópias. Segundo as últimas estatísticas, o texto completo da Bíblia está agora disponível em 769 idiomas, o que significa que 6 mil milhões de pessoas têm acesso ao texto completo da Bíblia na sua língua. Ainda não há traduções da Bíblia em cerca de 3.500 idiomas e dialetos. Mas neste momento, a maioria da população do nosso planeta já tem acesso ao texto bíblico integral. A palavra Bíblia vem do grego Biblos, que é o nome grego da cidade fenícia que controlava o comércio do papiro entre o Egito e o mundo grego e cujas folhas eram empregues para a escrita desde o século VI a.C. Depressa, a palavra Biblos passou a descrever não somente o material que servia de base à escritura, como também aquilo que era escrito. O singular desta palavra, to biblion, foi utilizado na versão dos 70 para designar o livro da lei ou o livro de Moisés. E o plural, ta biblia, será mais tarde utilizado para designar o conjunto dos livros do Antigo Testamento. Apesar de ser o livro mais vendido do mundo, a Bíblia tem sofrido ao longo do tempo várias tentativas de erradicação. O rei de Jerusalém, Joaquim, que reinou cerca do ano 600 a.C., tentou destruir as profecias de Jeremias, queimando o rolo onde elas estavam escritas. Deus voltou a instruir Jeremias para que escrevesse outro rolo, não apenas com o que já tinha escrito, mas que acrescentasse outros detalhes que não tinham ficado no primeiro rolo. Outro personagem histórico que procurou destruir a Bíblia foi o rei Seleucida Antíoco Epifânio, que reinou de 175 a 164 a.C. Tentou destruir todas as cópias da lei e proibiu o culto judaico. Entre o fim do primeiro século da nossa era e o início do segundo século, houve também um cristão chamado Marcião, que criou o seu próprio cânon bíblico, baseando-se na ideia que o Deus de amor do Novo Testamento não tinha nada a ver com o Deus criador e terrível do Antigo Testamento. Ele depurou alguns livros do Novo Testamento de referências ao Antigo e eliminou outros livros do seu cânon. Mais tarde, o imperador Diocleciano, no ano 303 da nossa era, na tentativa de erradicar o cristianismo do Império Romano, decretou todos os livros cristãos, as Escrituras, que elas fossem entregues e queimados. Na Idade Média, a Bíblia foi proibida em muitos países na língua nacional e foram vários os tradutores que sofreram perseguição ao continuar a obra de tradução e divulgação deste livro. Nos séculos XVIII e XIX, vários intelectuais influenciados pelo Iluminismo procuraram, através da denominada crítica racionalista, refutar a inspiração divina da Bíblia, procurando que ficasse apenas dela o documento histórico e social. Apesar de ser o livro mais vendido do mundo, ela é também um dos mais contestados. Por exemplo, Dan Brown, no seu livro O Código da Vinci, deu o seguinte contributo para a descredibilização da Bíblia ao escrever num determinado momento, através de um dos seus personagens, o seguinte. A Bíblia é um produto do homem, minha querida, não de Deus. A Bíblia não caiu do céu por magia. O homem criou-a como um registro de tempos tumultuosos e ela evoluiu através de numerosas traduções, adições e revisões. A história nunca teve uma versão definitiva do livro. Muitas pessoas colocam em causa a credibilidade da Bíblia porque já não existem manuscritos originais, mas apenas milhares de cópias. E muitas dessas cópias possuem variantes. Alguns afirmam que, por causa dessas variantes, o texto bíblico não é credível. Hoje vamos procurar responder a algumas destas questões. Vamos começar justamente por ver as questões dos manuscritos bíblicos. Existem milhares de manuscritos e fragmentos do Antigo Testamento que variam entre pequenos pedaços de textos e textos completos, chamados os códices. Os manuscritos mais significativos incluem mais de 200 manuscritos bíblicos, entre os manuscritos do Mar Morto, descobertos em 1947, e o texto hebraico denominado o texto massorético. E ele está em dois grandes códices conhecidos, como sejam o Códice de Alepo e o Códice de Leningrado. Como testemunhas adicionais destes manuscritos, nós temos os milhares de cópias da tradução grega dos 70 e da Vulgata Latina que atestam a precisão da transmissão bíblica. Do Novo Testamento, existem mais de 5.700 manuscritos gregos conhecidos, o que supera qualquer outra obra da Antiguidade. Se incluirmos versões antigas em outras línguas, como o latim, o siríaco e o copta, o número ultrapassa os 900 manuscritos. E se ainda incluirmos os lecionários, que são manuscritos antigos que contêm seleções organizadas de textos bíblicos, então facilmente nós atingimos os 25 mil documentos. Todos estes documentos são submetidos a um processo de investigação feito por especialistas. A esse processo de catalogação e investigação dá-se o nome de crítica textual, porque a sua prática requer uma análise equilibrada e decisões inteligentes quanto à fiabilidade dos referidos textos. Este processo de catalogação e investigação não existe apenas para os manuscritos bíblicos, mas também para todos os manuscritos que nos chegaram da Antiguidade. Os especialistas analisam não apenas o texto, mas também os aspectos históricos que rodeiam a composição do livro e procuram determinar o autor, a data, as circunstâncias em que os textos foram escritos. A credibilidade de um documento antigo vê-se pelo número de cópias ou de manuscritos que esse documento contém. Quando nós comparamos, por exemplo, os textos do Novo Testamento com outras obras históricas da Antiguidade, obtemos algumas conclusões importantes. A obra As Guerras Gaulesas, de Júlio César, contém vários manuscritos, mas apenas 9 ou 10 estão em boas condições. E o mais antigo data aproximadamente 900 anos depois de César. Dos 142 livros da história romana de Tito Livio, subsistem apenas 35. Há desta obra manuscritos, uns 20 manuscritos que têm algum valor, mas apenas um contém fragmentos dos livros 3 a 6 e a sua data remonta ao século IV da nossa era. Dos 14 livros das histórias de Tácito, que foi de cerca do ano 100 da nossa era, só existem 4 e uma metade de outro. Dos 16 livros dos seus anais, restam 10 completos e 2 incompletos. Os textos das porções existentes das suas obras históricas de Tácito dependem totalmente de 2 manuscritos, um do século IX, o outro do século XI. Podemos mencionar outras obras a título de comparação, como, por exemplo, a história de Heródoto, cujos poucos manuscritos que temos são originários do ano 900 da nossa era. No entanto, ninguém coloca em questão a originalidade destas obras clássicas, cujos manuscritos, em alguns casos, datam 1.300 anos depois dos originais. Compartilho convosco um quadro que nos pode ajudar a avaliar a confiança existente em algumas obras reconhecidas, tendo como parâmetros a distância em anos e o número de cópias existentes de alguns livros clássicos. Aqui está esta tabela com o seu autor, a data original, a cópia mais antiga, o intervalo em anos e o número de cópias. Quando nós comparamos estes dados com o número de manuscritos existentes da Bíblia e o número de anos passados entre as cópias mais antigas e as mais recentes, não podemos ficar indiferentes no raciocínio a efetuar. Por exemplo, a Ilíada de Homero é a obra que se aproxima mais do Novo Testamento por possuir a maior quantidade de manuscritos num tempo relativamente aceitável entre a cópia mais antiga e o momento em que ele foi redigido. Porém, os especialistas afirmam que 764 linhas do texto sofreram alterações de forma a corromper o texto, enquanto no Novo Testamento essas alterações foram apenas em 40 linhas. Na sua obra sobre a origem e transmissão do Novo Testamento, há um escritor que é preciso ter em consideração. Chama-se Wilson Paroschi. E ele afirma o seguinte: podemos afirmar com segurança que, no geral, a tradição permaneceu suficientemente estável e que a fluidez não afetou senão uma parcela muito pequena do texto. E, salvo nos dois ou três casos, nada que extrapole o nível da sentença ou do versículo. O que o autor quer dizer com esta afirmação é que uma maioria das variantes presentes nos manuscritos são inconsequentes e não alteram de forma alguma a mensagem do texto. Por vezes, há letras que estão ausentes num manuscrito e presentes noutro. Outras vezes, nota-se claramente que houve um erro de cópia, como, por exemplo, uma linha que se saltou na cópia do texto, a repetição de uma frase já copiada. Mesmo quando os escribas procuraram corrigir a gramática do texto ou aprimorar a linguagem, isso foi facilmente identificado pela comparação entre manuscritos e verificado que a teologia do texto se mantinha inalterável. Por isso, o mesmo Wilson Paroschi assinala: não quer demais, porém, repetir que, mesmo com todas as alterações que se acumularam ao longo dos séculos, o Novo Testamento nunca teve os seus fundamentos teológicos ou doutrinários comprometidos. Muito menos se pode falar de doutrinas que devam a sua existência à atividade escribal. A pessoa e os ensinos de Jesus nunca deixaram de ser reconhecidos ou mesmo compreendidos. 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Voltamos agora ao nosso tema, para lhe dizer que, além da crítica textual, há inúmeros testemunhos de pais da Igreja que atestam tanto a existência dos livros do Antigo Testamento quanto do Novo. Por exemplo, Orígenes, que produziu uma obra crítica do Antigo Testamento do século III, conhecida como a Hexápla, por ter 6 colunas, onde se comparava o texto hebraico com diversas versões gregas, incluindo a versão dos 70, para estabelecer a precisão bíblica, ele conhecia os livros do Antigo Testamento. Ireneu de Lyon, que na sua infância tinha sido discípulo de Policarpo, bispo de Esmirna, e que no ano 177 tinha estado em Roma, escreveu, entre os anos 180 a 185, a sua obra contra as heresias. A citação é retomada por Eusébio de Cesareia na sua obra História Eclesiástica. E Eusébio de Cesareia, ele vai dizer o seguinte: Mateus publicou entre os hebreus, na sua própria língua, um evangelho também escrito, enquanto Pedro e Paulo estavam em Roma evangelizando e lançando o fundamento da Igreja. Depois da morte destes, Marcos, o discípulo e intérprete de Pedro, transmitiu-nos por escrito também ele o que Pedro havia pregado. E Lucas, por sua parte, o seguidor de Paulo, colocou num livro o evangelho que este havia pregado. Finalmente, João, o discípulo do Senhor, o que se havia reclinado sobre o seu peito, também ele publicou o evangelho enquanto morava em Éfeso, na Ásia. O tempo não nos permite alongarmos-nos mais, mas não há qualquer dúvida que, do ponto de vista da crítica textual, a fiabilidade e credibilidade da Bíblia está garantida. Uma outra fonte importante para a credibilidade da Bíblia é a arqueologia. Não podemos dar aqui todo o inventário das descobertas arqueológicas feitas que confirma a veracidade da Bíblia. Vamos apenas mencionar algumas. A Pedra Moabita. Em 1868, um missionário em Jerusalém encontrou uma tábua de pedra à venda que parecia ser de tempos antigos. Uma cópia da tábua encontra-se atualmente no Museu do Louvre, em Paris. Na tábua, um texto escrito do século IX a.C., em língua moabita, celebra a conquista do rei Mesha. A pedra diz o seguinte: eu sou Mesha, filho de Quemos, rei de Moab. O texto é a versão do rei sobre uma guerra travada com Israel, por volta do ano 850 a.C., quando Jorão era rei de Israel e Moab se revoltou contra Israel. O relato bíblico correspondente encontra-se no segundo livro de Reis, no capítulo 3. A pedra relata as cidades que Moab conquistou a Israel. Em 1993, foi descoberto um fragmento partido de pedra basálica em Tel Dan, no sopé do Monte Hermon, no norte de Israel. O fragmento pertencia a uma pedra com cerca de 32 cm de altura e 22 cm de largura. Aparentemente, a pedra tinha sido partida na antiguidade. O fragmento menciona a dinastia do rei David e fala da casa de David. Dois fragmentos adicionais foram recuperados em dois locais distintos em 1994. De acordo com fragmentos de cerâmica encontrados em sondagens sobre o pavimento de lajes onde os fragmentos foram descobertos, foram datados do final do século IX ou início até mesmo do século VIII a.C. Esta descoberta forneceu uma ligação arqueológica com as referências bíblicas à dinastia reinante estabelecidas pelo rei David aproximadamente dois séculos antes dos acontecimentos mencionados na inscrição. E esta não é apenas a primeira menção ao rei David, como também é a menção mais antiga de uma figura bíblica fora da Bíblia. Falemos agora de uma civilização várias vezes mencionada na Bíblia, os hititas. A Bíblia fala de Abraão a sepultar a sua mulher Sara em terras compradas a mercadores hititas. Porém, até ao início do nosso século XX, não havia qualquer evidência da civilização hitita. Os historiadores afirmavam que essa civilização não existiu ou que provavelmente não tinha sido uma potência regional muito forte. No entanto, em 1906, foi encontrada na Turquia uma imensa cidade fortificada chamada Hattusha. Nela havia uma biblioteca real com 10 mil tabuletas que ajudou os arqueólogos a perceber que se tratava do povo da terra de Hatti, o reino de Keta, que figurava nos textos egípcios. O Império Hitita controlava a região que é hoje conhecida como Turquia. O seu poder e influência estenderam-se até ao sul da Síria e norte de Canaã, tal como a Bíblia o descreveu. Em novembro de 2023, depois de uma década de escavações em Tel Gezer, os arqueólogos publicaram resultados de testes de radiocarbono que dataram a construção do famoso portão de seis câmaras de Gezer, que data da primeira metade do século X a.C. Isso dá suporte ao 1 de Reis, capítulo 9, versículo 15, que descreve Salomão a recrutar mão de obra para trabalhar em Jerusalém, Hatzor, Megido e Gezer. O Salmo 119 diz-nos o seguinte: lâmpada para os meus pés é a tua palavra e luz para o meu caminho. A Bíblia afirma ser um livro que serve de orientação para o ser humano para que este percorra a sua existência de forma segura e responsável. Embora já não existam documentos originais, os manuscritos que foram copiados ao longo dos séculos permanecem como fontes fidedignas do relato bíblico. O professor Glazen Harsher, um dos estudiosos da Bíblia, escreveu o seguinte: a Bíblia apresenta-se a nós como a revelação escrita de Deus. E ela pretende ser o livro onde Deus responde às grandes questões que concernem a nossa alma, insolúveis para a sabedoria e ciência humanas. A Bíblia insiste no facto de que ela é a revelação especial de Deus. É preciso, portanto, ter em conta que ela afirma ser a fonte normativa de um conhecimento seguro da verdade religiosa. Ela interpela-nos, afirmando que as palavras vêm do próprio Deus. Assim diz o Senhor. Se há um Deus e Ele se preocupa com a nossa salvação, a única maneira, a menos que haja uma revelação direta a cada indivíduo em cada geração sucessiva, de nos fazer partilhar este conhecimento. E isto por intermédio de um texto escrito digno de confiança, o que pretende ser a Bíblia. Como bem perceberam, hoje apenas mencionámos alguns elementos que nos ajudam a perceber que a Bíblia é um livro credível e confiável. Nas suas páginas, Deus revelou a dezenas de escritores, ao longo de mais de 1500 anos, o essencial para o ser humano viver bem na sua existência. Como pode encontrar um sentido para a sua vida? E mais importante de tudo, como pode encontrar a Deus, relacionar-se com Ele e ser salvo? O apóstolo Paulo resumiu bem o objetivo da Bíblia quando ele escreveu a Timóteo. Na sua segunda epístola, no capítulo 3, nos versículos 15 a 17, Paulo diz o seguinte: desde a tua meninice, sabes as sagradas letras, que podem fazer-te sábio para a salvação pela fé que há em Cristo Jesus. Toda a Escritura, divinamente inspirada, é proveitosa para ensinar, para redarguir, para corrigir, para instruir em justiça, para que o homem de Deus seja perfeito e perfeitamente instruído para toda a boa obra. Se Deus nos deixou palavras tão úteis e de tanta inspiração, como não aproveitar esta bênção? O Deus que criou o universo inteiro, desde a pétala da flor até à galáxia distante, majestosa, deixou ensinos maravilhosos na sua palavra. Enquanto escutamos a Flávia cantar sobre o amor de Deus que se revela a nós, medite no privilégio de ter acesso à sua palavra inspirada.

0: Não imaginam o quanto a Bíblia tem sido uma bênção na minha vida. E é por isso que devo de coração e me incentivo a ler e estudar a Palavra de Deus. Ao lê-la, não apenas vai encontrar a forma como Deus procurou ao longo dos séculos ir ao encontro do ser humano, como vai descobrir o que Deus pretende para a sua existência e como pode contribuir para que o bem, a alegria, a felicidade e a paz possam ser uma constante na sua vida. Vou fazer uma pequena oração. Nosso Deus, nosso Pai que estás nos céus, obrigado pela Tua Palavra. Obrigado por aquilo que podemos encontrar nela. Obrigado porque ela serve de orientação e de inspiração para a nossa existência. Ajuda-nos, cada um de nós, a procurar, através dela, ter um encontro contigo que seja proveitoso para a nossa vida e que oriente o rumo de toda a nossa existência. Em nome de Jesus. Amém. 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Por hoje está concluído o nosso segundo encontro da série Os Porquês da Fé. O programa Fórum Bíblico, aqui na Novo Tempo Portugal, vai continuar amanhã. Se Deus quiser, voltaremos para olharmos para mais uma pergunta. Talvez uma das perguntas mais existentes e universais. Porquê o sofrimento? Eu conto consigo às 21 horas amanhã. Vai ser assim ao longo de toda esta semana. Espero tê-lo desse lado novamente amanhã. Até lá, que Deus o abençoe.
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4: Olá, amigo ouvinte, cumprimento com muita satisfação. Está no ar mais uma edição de Palavras e Virtudes. Em cada dia abrem-se diante de nós um sem número de escolhas que nos levam a ter de tomar as mais diferentes decisões. Algumas são automáticas, elas já estão de tal forma organizadas em nosso subconsciente que aparecem naturalmente. O levantar pela manhã, os hábitos de higiene, o comer, o vestir e tantas outras coisas que fazemos quase automaticamente. No entanto, tudo muda de figura quando as nossas escolhas implicam grandes responsabilidades ou quando as alternativas são demasiado curtas. Muitas vezes essas escolhas apresentam-se diante de nós recheadas de ansiedade, de dúvida e até de medo, como se estivéssemos diante de um caminho tão nebuloso sem sabermos se devemos avançar ou retroceder. O facto é que toda a decisão é fruto de uma escolha, como é inegável que toda a escolha implica em alguma renúncia. Eis a razão porque muitas vezes escolher entre uma coisa e outra não é uma tarefa fácil. Mesmo sendo difícil, as decisões estarão sempre presentes em nossa vida. São elas que nos tornam pessoas mais amadurecidas, com mais experiência e com maior conhecimento da vida, influenciando diretamente o caminho que iremos seguir. Ao olharmos para a origem etimológica da palavra decisão, melhor compreendemos o que ela literalmente expressa e como está profundamente relacionada com a vontade. De origem latina, é formada pelo prefixo de, que significa parar, mais o termo carredere, que significa cortar. Então temos no latim a palavra decaedere, que se traduz em português literalmente por parar de cortar, ou seja, deixar fluir. expressa a ideia da resolução firme da vontade de iniciar ou pôr fim a algo e que impõe uma mudança no caminho a seguir. Escolher, decidir, é então o fruto da liberdade com a qual viemos à existência. Essa experiência acompanha o homem ao longo da existência, desde os primórdios da criação de Deus. É comum lermos nas Sagradas Escrituras que ao homem pertence escolher decidindo por que caminho deve andar. Deus mostra-nos dois destinos, a vida ou a morte, a bênção ou a maldição, mas não determina o qual para a nossa vida. Nós não escolhemos necessariamente o destino, mas sim o caminho. Em outras palavras, o caminho que escolhemos nos levará a um determinado destino. Deus é bem claro quanto a isto e em sua palavra ele nos diz o seguinte: os céus e a terra tomo hoje por testemunhas contra vós, de que te tenho posto a vida e a morte, a bênção e a maldição. Escolhe, pois, a vida para que vivas tu e a tua descendência. Acabei de citar Deuteronômio capítulo 31, versículo 19. O Senhor, Deus, apela, incita e ao mesmo tempo aponta o destino a alcançar. Escolhe, pois, a vida para que vivas. A vida eterna foi o que Deus predestinou para todo ser que vem ao mundo, mas cabe a cada um escolher se aceita ou não a proposta de Deus. Em última instância, há uma outra alternativa oposta à proposta por Deus, que é a morte eterna. Esta mesma concepção é referida por Cristo na conclusão do Sermão da Montanha, quando exortava: entrem pela porta estreita, porque larga é a porta e espaçoso o caminho que conduz à perdição, e são muitos os que entram por ela. Estreita é a porta e apertado é o caminho que conduz para a vida, e são poucos os que o encontram. Essas palavras de Cristo apontam ao homem os desafios e escolhas importantes no que diz respeito ao futuro eterno. E Jesus começa por dizer: entrem. O uso deste imperativo estabelece claramente o facto do livre-arbítrio dos seres humanos. Jesus não obriga ninguém, mas convida todos a escolherem o caminho que leva à vida. Entretanto, ele fala de duas portas e dois caminhos. Não há possibilidade de uma terceira alternativa, apenas dois caminhos. A escolha e a decisão é por qual deles seguiremos. Os caminhos são opostos. Um é largo e o outro é estreito e acidentado. Semelhantemente, as duas multidões que os percorrem são opostas no caráter, na vida e nas escolhas. Há algo muito semelhante em outra declaração de Cristo que encontramos no Evangelho de Mateus, no capítulo 6. Ninguém pode servir a dois senhores, porque ou há de odiar um e amar o outro, ou se dedicará a um e desprezará o outro. Não podeis servir a Deus e a Mamom. Aqui, e em primeiro lugar, Jesus fala de dois senhores. Dois senhores com propostas diferentes. Um deles, como vimos anteriormente, aponta-nos o caminho da vida, ou seja, Cristo, o caminho e a verdade que nos conduzirá com segurança à vida eterna. Esse é o caminho estreito da renúncia à devassidão, ao pecado. O outro é o Senhor que conduzirá pelo caminho espaçoso, onde não há nada para renunciar, a não ser seguir livremente, dando aso a todo tipo de deleites, futilidades e prazeres efêmeros. De um lado, Deus. Do outro lado, Mamom, que é uma referência ao materialismo e ao amor às riquezas. Com frequência, ouvimos dizer: escolhas certas levam-nos para decisões certas e caminhos certos. Mas que idealização temos a respeito daquilo que é certo? É exatamente aí que entra a nossa fé. Se cremos em Jesus e na sua promessa de vida eterna, aceitaremos como verdade aquilo que dele ouvimos e que se projeta em sua palavra. Assim, as nossas escolhas e decisões serão sempre as escolhas de Deus. Acredito, amigo ouvinte, que foi com muito prazer que estive consigo nestes breves instantes. Fica a promessa de que voltarei. Até lá, o meu abraço sincero de amizade.
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Pensar faz bem. Como é que é? Tira isso da minha frente que eu quero passar. Acelera, que eu tenho pressa. Será que a pessoa que está a utilizar o elevador não sabe que eu estou com pressa? Por que será que não pediram a outro para fazer isto? Não sabem que eu estou super ocupado? Mais vale eu fazer isso. Eu penso que isso está errado. Eu fui injustiçado. Eu não te admito. Eu quero que me faças isso já. Eu quero que me respondas, senão eu sou o melhor. O uso contínuo desta pequena palavrinha eu pode tornar-se perigoso com o passar do tempo quando é valorizado em excesso. A pessoa que assim procede pode começar a acreditar que o seu eu é o centro da atenção de todos, que o mundo gira à sua volta. Atitude, aliás, que denota um egoísmo profundo. Pensando assim, a pessoa pode ficar muito mal-humorada sempre que alguém não lhe prestar muita atenção. E a pessoa que assim pensa nunca se dá por satisfeita. Sempre irá querer alguma coisa a mais. E essa insatisfação é geradora de angústia que se traduzirá em mau humor constante. Mas devemos saber que nenhum de nós vive para si mesmo, escreveu Paulo, o apóstolo. Não seja, portanto, uma ilha. Pense no outro. Pense nos outros. Eles são igualmente importantes para si e também para a sua felicidade. Pensar.

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1: Olá, sejam bem-vindos ao Magazine Regional, o programa onde vai ficar a conhecer todas as atividades que a região de Sintra tem para lhe oferecer. Para este fim de semana de maio, tal como costume, a proposta é que comece o sábado, com atividades ao ar livre. Desta forma surge uma nova caminhada pela costa de Sintra e o cenário promete ser incrível. O percurso começa às 9h30 na Praia das Azenhas do Mar e segue por trilhos naturais, entre falésias, caminhos rurais e praias da costa atlântica. Pelo caminho surge o destaque para o valor do Rio da Mata, a cascata do Ribeiro do Samogueiro, a Praia do Magoito e a Praia da Aguda. São 14 km de natureza, mar e paisagens únicas, numa caminhada perfeita para aproveitar amanhã de sábado. Também para o mesmo dia, o Centro Cultural Olga Cadaval recebe às 19h o concerto Raízes pela Orquestra Jovem Europeia. Em palco estarão cerca de 90 jovens músicos de vários países europeus no espetáculo que celebra a diversidade cultural através da música. O concerto junta bandas sonoras conhecidas, música clássica e temas inspirados nas tradições europeias numa viagem sonora cheia de emoção. Os bilhetes podem ser levantados na bilheteira do Centro Cultural Olga Cadaval. Já para o domingo de manhã está de volta a Feira da Bagageira, desta vez no Largo de São Pedro, em Sintra. Um mercado diferente onde cada carro se transforma numa pequena loja cheia de roupa, livros, decoração, discos, brinquedos e muitas relíquias em segunda mão. Além de encontrar artigos originais a preços acessíveis, a feira também promove a reutilização e a sustentabilidade. A entrada é livre, por isso só falta mesmo aparecer e descobrir verdadeiros tesouros. Recorde-se a partir das 10 horas no Largo de São Pedro, em Sintra. Também para este domingo de manhã, a Câmara Municipal organiza a 35ª Corrida Fim da Europa. O percurso, com uma extensão total de 17 km, passará pelo Largo Rainha Dona Amélia, seguindo pela Rampa da Pena e pela Zona Florestal da Peninha, serpenteando a Serra de Sintra. O final da corrida decorre com o Oceano Atlântico como plano de fundo, terminando junto ao Farol do Cabo da Roca, o local da meta da prova e mundialmente conhecido como o ponto mais ocidental do continente europeu. E também para a comunidade estudantil, as bibliotecas municipais de Sintra recebem a iniciativa Conversas à Volta da Cidadania. O projeto é dirigido a alunos do primeiro ciclo a universidades séniores, com sessões dedicadas a temas como o ambiente, a saúde, a segurança, a sustentabilidade e a proteção civil. Uma

0: iniciativa da Câmara Municipal que transforma as bibliotecas em espaços de aprendizagem, partilha e participação ativa na comunidade. E para terminar, recorde-se que aqui, em Sintra, a cultura é gratuita e está à sua espera, com inúmeras exposições. E para todos os gostos, aproveite o fim de semana para passear em família e conhecer mais através de exposições, workshops e muitas outras atividades. Tem também as praias e a serra à sua espera para navegar nelas e desfrutar deste privilégio. Já sabe, estas são as atividades que a região de Sintra tem para lhe oferecer e que pode realizar em família, com amigos ou até mesmo sozinho.
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Nas notícias para este sábado, damos destaque ao mais recente aviso publicado pela OMS referente a novos casos de ébola, alertamos para novos surtos de peste suína por toda a Europa e abordamos a primeira vez em que foi registado, não um, mas 54 casamentos forçados em Portugal. Conheça agora todas estas notícias, assim como as notícias em destaque na região de Sintra. O diretor da OMS justificou a declaração de emergência de saúde pública internacional devido ao surto de ébola na África Central, com a rápida propagação da doença e o risco elevado de agravamento da situação. Segundo a OMS, já foram confirmados 30 casos de ébola na República Democrática do Congo, principalmente na província de Ituri, além de 2 casos em Uganda, incluindo uma morte na capital Kampala. Existem ainda mais de 500 casos suspeitos e cerca de 130 mortes associadas ao surto. A organização alertou para vários fatores de preocupação, entre eles a propagação em zonas urbanas, o elevado movimento populacional em áreas inseguras e a infecção de profissionais de saúde. O surto envolve o vírus Bundibugyo, uma variante do ébola para a qual ainda não existem vacinas nem tratamentos específicos. Desta forma, a OMS já mobilizou equipas, equipamentos e financiamento de emergência para apoiar as autoridades locais. Entretanto, o médico e Nobel da Paz, Denis Mukwege, apelou ao grupo rebelde Movimento 23 de Março para reabrir o aeroporto de Goma, considerando essencial para a resposta humanitária à epidemia. E em contexto europeu, os surtos de peste suína africana aumentaram significativamente na União Europeia durante 2025, segundo dados divulgados pela Autoridade Europeia para a Segurança dos Alimentos. A doença registrou uma subida de 76% entre os porcos domésticos e de 44% nos javalis, face ao ano anterior. Ao longo do ano foram identificados 585 surtos em suínos e mais de 11 mil casos em javalis. A maioria das infecções em explorações pecuárias ocorreu em pequenas produções com menos de 100 animais, representando cerca de 91% do total. O relatório destacou ainda o reaparecimento da doença em Espanha, 31 anos depois do último registro, fazendo subir para 14 o número de Estados-membros afetados. Durante o ano passado, as autoridades europeias analisaram mais de 518 mil amostras de suínos domésticos e 618 mil javalis no âmbito da vigilância sanitária. E já em contexto português, a Comissão Nacional para os Direitos das Crianças e Jovens registou pela primeira vez 54 casos de casamentos forçados durante o ano passado, segundo o relatório anual das Comissões de Proteção de Crianças e Jovens. A violência doméstica manteve-se como o principal motivo para a aplicação de medidas de proteção. No total, as CPCJs acompanharam mais de 94 mil processos no último ano, refletindo um crescimento contínuo das situações sinalizadas. Entre os principais perigos identificados, continuam a destacar-se a negligência, a violência doméstica e os comportamentos de risco. Foram aplicados ainda cerca de 33 mil medidas de proteção, sobretudo o apoio junto dos pais e familiares. O relatório alerta ainda para dificuldades estruturais na CPCJ, devido à falta de recursos humanos e equipas incompletas em várias comissões. A Comissão defende o reforço das respostas preventivas e da articulação entre instituições para combater situações de violência e negligência sobre crianças e jovens. E agora, direcionada à atualidade noticiosa de Sintra, o Conselho recebe este fim de semana uma programação cultural diversificada com música e atividades em vários espaços do município. No sábado, o Centro Cultural de Cadaval acolhe às 18h30 um concerto da Orquestra Europeia Jovem. Mais tarde, às 21h30, decorrem os concertos de primavera na Igreja de São José, em Vila Verde. Já para domingo, a Quinta da Regaleira recebe, às 16h, um recital de guitarra clássica por João Loureiro, dedicado à música espanhola ao longo dos séculos. O dia termina com a gala de ópera da Orquestra Municipal de Sintra, Dom Fernando II, no Centro Cultural Olga Cadaval, com interpretações de obras de compositores como Verdi, Puccini e Rossini. Durante todo o fim de semana, a entrada nos museus municipais de Sintra será gratuita. E ainda face a este fim de semana, a Freguesia de Agualva e Miracintra recebe mais uma edição da Feira de Saúde 2026 promovida pela Junta de Freguesia. O evento decorre na Casa da Cultura Lívio de Moraes e conta com os rastreios de saúde, palestras, ações de sensibilização, aulas de grupo e caminhadas, com o objetivo de incentivar hábitos de vida mais saudáveis. A iniciativa inclui ainda atividades de animação para crianças, como insufláveis e outras propostas lúdicas, num evento gratuito e aberto à comunidade. E é tudo por hoje. Quanto à informação, tenha um ótimo dia neste sábado de maio, sempre ao som da RCS.

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1: É com alegria que nos voltamos a juntar para lhe trazer mais um Cuidar e Guardar. Fernando Ferreira assina esta rubrica à distância por telefone e que nos traz hoje o tema o domínio humano. Temos estado a falar sobre o domínio já há alguns programas e hoje o tema é o domínio humano. Fernando Ferreira, bem-vindo.
2: Muito obrigado, é um prazer estar aqui mais uma vez.
1: Hoje definiu esta história de domínio humano, este título. O que é que levou a escolher este título?
2: É porque, efetivamente, o homem tem que dominar, deve dominar, mas muitas vezes nota-se que há algumas dificuldades e que o domínio não é exercido da melhor forma. Quando nós olhamos a história, comprova-nos que o ser humano não está vocacionado para dominar sozinho. Aliás, há pessoas que têm medo até da palavra domínio, porque efetivamente pode ser usado de uma forma incorreta. A história das nações revela que circunstâncias especiais de governação têm de ser muito bem geridas, caso contrário, podem degenerar em tirania e ditadura. E, portanto, o domínio sem controle pode mesmo levar a ditaduras. Quando nós vemos a história dos imperadores romanos e do Império Romano, é muito interessante ver que eles tinham esta figura de liderança à ditadura. E eles usavam a ditadura em certas circunstâncias. O ditador era geralmente nomeado em circunstâncias de perigo extraordinário, seja por inimigos estrangeiros ou sedição interna. Mas nessas condições de perigo militar iminente para a República, o ditador era designado pelo Senado e recebia um mandato com duração de 6 meses, ou enquanto se mantivesse o estado de emergência, qualquer que fosse o período mais curto. É interessante este aspecto, porque em circunstâncias especiais eles nomeavam um outro para liderar. Mas era nomeado pelo Senado e era durante um tempo limitado. Portanto, mostra que às vezes é necessário ter mão firme, mas o ser humano tem que ser controlado. É muito interessante quando nós falamos agora em estado de emergência no Império Romano e comparamos com o estado de emergência que vemos há muito pouco tempo aqui no nosso país. E vemos como é que numa democracia pode funcionar o estado de emergência. Se nós quisermos recapitular um bocadinho os passos que seguimos há muito pouco tempo, no estado de emergência devido à Covid-19, percebemos como é que funcionaram os órgãos eleitos pelo povo português e os diferentes níveis de decisão. Por exemplo, foi por proposta do Presidente da República, o professor Dr. Marcelo Rebelo de Sousa, que este estado foi proposto. Foi após o aconselhamento de especialistas da saúde e de outras áreas da ciência, ouviu o Conselho de Estado, recebeu a concordância do Primeiro-Ministro e do seu Governo e depois ainda teve que ser submetido esta vontade à Assembleia da República, onde estão representados todos os partidos. Portanto, aqui vemos como o poder no nosso país, numa democracia, é partilhado, não é o poder exercido por uma única pessoa. Portanto, este é um aspecto muito interessante, porque o homem tem alguma dificuldade quando tem em mãos o poder absoluto. Diversos documentos publicados descrevem a história de mais ou menos recente dezenas de ditadores. Eu vi um artigo muito interessante de Rebecca Fux, onde ela falava sobre os 10 ditadores que marcam a história. Ela é doutorada em estudos da cultura e ela diz o seguinte: esses homens foram o terror de muitos outros durante algum tempo. Autoritários, tiranos e despóticos, eles regeram os seus países com mão de ferro e não mediram meios para alcançarem fins. Perseguiram, torturaram, dissolveram partidos e impuseram-se através da força. Na memória de muitos ainda permanecem vivos esses nomes que concentraram tanto poder nas próprias mãos. Mas encontrei um outro trabalho muito interessante, Natasha Romazotti, de 23/6/2018, onde ela abordava esta questão de uma maneira muito interessante. O título do artigo dela era "O inacreditável lado fofinho de terríveis ditadores sanguinários". E depois diz que acontece que os maiores monstros da história eram, a nível pessoal, chocantemente normais, inclusive tinham um lado muito humano. É interessante, ela faz um artigo muito interessante e na conclusão ela diz o seguinte: somos condicionados a pensar que algumas pessoas nascem más, acordam más todos os dias, tomam um pequeno almoço de maneira maligna e seguem o seu dia com a mais pura maldade. Sugerir o contrário é humanizar os ditadores. Infelizmente, eles são mesmo humanos. E é por isso que nem sempre lutamos, até que eles já estejam ordenando maldades do principal centro governamental de uma nação.
1: Como é que nós conseguimos então perceber como é que se tornam esses, como é que os seres humanos, na sua génese, na sua origem, se tornam esses ditadores?
2: É verdade. É sobre esse aspecto mesmo que eu gostaria que nós refletíssemos. Como é que é possível? Eu tenho aqui uma frase de um professor que eu gosto muito dele. Ele é professor de antropologia do Antigo Testamento, foi professor na Universidade de Mainz, na Alemanha, e na Universidade de Heidelberg, na África do Sul. E ele diz o seguinte: sempre que o ser humano é subjugado pelas coisas que deveria dominar, torna-se desumano. Quer dizer que o ser humano começa a ser dominado pelo dinheiro, ou a ser dominado pela ambição, ou a ser dominado pelas coisas, como ele diz, e então perde a sua humanidade. Isto revela-nos uma falha, deixe-me chamar, entre aspas, uma falha humana, uma característica do ser humano. É que o ser humano tem muita dificuldade em viver sozinho. Esta é a primeira razão. Numa cosmovisão bíblica, o homem foi criado para viver em companhia, como casal, e foi criado para viver em sociedade. Por outro lado, também nesse contexto e nessa visão, nessa cosmovisão, o ser humano torna-se perigoso quando domina sozinho. Originalmente o homem foi criado para exercer domínio partilhado, creio que falámos nisto num programa anterior. Quer dizer, o poder foi dado ao homem e à mulher, não a um só, mas à humanidade. E portanto, é perigoso quando um homem ou uma mulher, quando o ser humano, quer dominar sozinho. Lord Acton, um historiador britânico do princípio do século XX, ele dizia: o poder tem tendência a corromper. E quando ele é absoluto, a corrupção é absoluta. Quer dizer que temos que ter em consideração que o ser humano deve partilhar o domínio, deve ter uma visão partilhada, deve até evitar tomar o poder absoluto, porque isso é perigoso para o próprio ser humano em si e para aqueles que estão à sua volta. Se nós encontramos no profeta Ezequiel o mecanismo que levou à corrupção do rei de Tiro. Ele diz em Ezequiel 28:17, é um texto que podíamos ler mais alargado, mas basta este bocadinho. Diz: e levou-se o teu coração por causa da tua formosura. Corrompeste a tua sabedoria por causa do teu resplendor. Por terra te lancei, diante de reis te pus, para que olhem para ti. Quando nós lemos este texto e aprofundamos o relato, nós percebemos que existe uma segunda aplicação. Fala-nos do rei de Tiro, mas há uma aplicação que retrata a corrupção de um ser celeste, que foi Lúcifer. Este texto fala como se corrompeu Lúcifer. Aqui percebemos que existe uma lacuna funcional nos seres humanos e mesmo noutros seres criados. Eles foram criados para exercer um domínio partilhado. Corrompem-se porque não foram dotados para exercer domínio absoluto. O domínio das criaturas só pode ser exercido em parceria com o Criador. Logicamente que esta é uma visão cristã, judaica ou cristã, mas nós na prática percebemos que isto acontece. Só o Criador tem inerente a capacidade e o direito de exercer domínio. Contudo, percebemos que faz parte do seu plano atribuir diversos níveis de domínio às suas criaturas. É interessantíssimo. Realmente, Deus é que é o grande dominador, ele tem todo o domínio, toda a capacidade e o direito de dominar. Mas ele quer partilhar connosco o domínio. Só quando o homem toma o domínio para si próprio e se torna um dominador absoluto, ele perde-se e ele não consegue controlar. Não consegue controlar esse domínio. Nós encontramos o Salmo de Davi, onde ele fala, descreve esta gestão, esta hierarquia de gestão de uma maneira majestosa. É um salmo muito curtinho, tem 9 versículos. Ele diz: ó Senhor, Senhor nosso, quão admirável é o teu nome em toda a terra, pois puseste a tua glória sobre os céus. Da boca das crianças e dos que mamam, tu suscitaste força por causa dos teus adversários, para fazeres calar o inimigo e vingativo. E depois diz: quando eu vejo os teus céus, obra dos teus dedos, a lua e a estrela que preparaste, quem é o homem mortal para que te lembres dele, e o filho do homem para que o visites? Contudo, pouco menor o fizeste do que os anjos, e de glória e honra o coroaste. Fazes com que ele tenha domínio sobre as obras das tuas mãos. Tudo puseste debaixo dos seus pés, todas as ovelhas e bois, assim como os animais do campo, as aves do céu, os peixes do mar e tudo que passa pelas veredas dos mares. Ó Senhor, Senhor nosso, quão admirável é o teu nome sobre toda a terra. É um texto interessantíssimo, é um texto belíssimo, que nos fala aqui sobre uma hierarquia da gestão. Fala-nos sobre harmonia e louvor, mas depois apresenta-nos a figura central, que é quem concede o domínio, que é o Criador. Depois temos as criaturas, anjos e criaturas humanas, cuja vida depende do Criador. E este domínio, esta mordomia, é uma concessão. E o homem tem que perceber isto sempre. Deus é que dá o domínio, que deve motivar, e esse domínio deve motivar a satisfação e o louvor. De maneira que esta reflexão leva-nos a uma questão muito simples. Quando alguém se deixa inebriar pelo exercício do domínio absoluto, de forma despótica, perdeu a noção de que é humano e que é mortal. Ninguém tem o dever, nem o poder para dominar o outro, porque todos nós nascemos e morremos. Perde a noção da realidade e perde o domínio de si mesmo. Este é um aspecto importante. Nós, quando não conseguimos dominar-nos a nós próprios, não conseguimos exercer um domínio equilibrado. Deixa de respeitar a vida e os direitos dos outros. O seu domínio torna-se execrável, enlouquece devido ao poder. Quantas pessoas loucas nós encontramos ao longo da história porque se deixaram inebriar pelo poder. Mas só até que chegue o seu fim, porque o seu fim vai chegar. Babilónia, que foi outro dos poderes que subjugou o povo judeu, o povo israelita, em Isaías também tem um texto dedicado ao domínio babilónico. E diz: como acabou o tirano? Como acabou a sua arrogância? O Senhor quebrou o cetro dos malvados, o bastão dos tiranos, daquele que furioso subjugou os povos com golpes de matar, sem fim e com ira. Oprimiu as nações, perseguindo implacavelmente. A terra inteira descansa finalmente tranquila e dá gritos de alegria. Aqui temos: nenhum ditador é eterno. E, portanto, à luz da palavra de Deus, há um momento da libertação. Há um momento em que a história e que Deus faz justiça. Encontrei uma outra frase de Hans Wolff que ele diz: o domínio do ser humano sobre o ser humano não corresponde ao seu destino, mas é a sua desgraça. Quer dizer, quando nós tentamos dominar o outro, seja no trabalho, seja onde quer que seja, nós estamos a errar, porque o domínio sobre o outro não é o objetivo, não é o objetivo digamos, da arte do poder dominar. É a sua desgraça. Nós conhecemos muitos ditadores, claro que estas pessoas dependem da perspectiva histórica, mas na nossa sociedade ocidental vemos-los como ditadores, por exemplo, o caso de Hitler, que acabou de uma forma miserável. Na Roménia, em 25 de dezembro, nós não nos lembramos bem, 25 de dezembro de 1989, o país mergulhado num caos. Lembramos que o Michel Zisca e a sua esposa foram rapidamente julgados, foram realmente fuzilados. Logicamente que nós sabemos, e como eu dizia, há sempre os que vêm de um lado e vêm do outro, mas são homens que exerceram o poder de uma forma despótica. No Iraque, assistimos de uma forma lamentável ao enforcamento de Saddam Hussein, 30 de dezembro de 2006. No Paquistão, Osama Bin Laden. Na Líbia, Muammar Gaddafi. Bom, são pessoas que exerceram forte poder, mas que por uma razão ou outra eles acabaram por ter um fim triste. O conceito bíblico é muito claro. Todos somos humanos e finitos. Só Deus é Deus e só Ele, a Ele pertence o domínio. Há um texto de Eclesiastes que nos ajuda a perceber isto e diz: todos vão para um lugar, todos são pó e todos ao pó tornarão. É interessante, e às vezes, embora com todo o respeito, às vezes chocam-me um bocadinho os títulos académicos, sobretudo nas lápides fúnebres. Às vezes há uma zona no cemitério que eu costumo parar e dizer: doutor X, não sei quanto. Ele foi doutor, mas neste momento é pó. Nós, o que nós somos agora, quando termina a nossa vida, nós voltamos ao pó. Portanto, não há razão para que os homens dominem uns sobre os outros. Jeremias, outro pensamento interessante, diz, deste profeta, assim diz o Senhor: não se glorie o sábio na sua sabedoria, nem se glorie o forte na sua força, não se glorie o rico nas suas riquezas. O rico, quando termina a sua carreira, é pó, tal como o pobre. E o Salmo 113 diz-nos: exaltado está o Senhor acima de todas as nações, e a sua glória é sobre todos. Agora, na prática, como é que nós podemos aplicar isto e qual é o interesse destes conceitos para a nossa vida, de cada um, de cada dia? Nenhum homem ou mulher estão preparados para exercer domínio absoluto. Isto não é um problema político, é um problema humano. Porque a pessoa pode ser o ditador num governo de uma nação, pode ser ditador numa empresa, mas também pode ser ditador na sua própria casa. Pode ser um ditador na sua família. Isto pode se tornar chocante, mas é a realidade humana. É necessário que nós aprendamos a partilhar o domínio. Partilhe amorosamente o domínio com o seu cônjuge. Originalmente o domínio foi concedido ao casal, como dizíamos há instantes. Há um autor francês, Van der Velde, que ele diz: eles, o Adão e a Eva, representavam cada um uma parte da humanidade e uma parte somente. A humanidade só pode ser representada pelo ser humano quando tem o homem e a mulher. Foi assim na origem. E, portanto, nós devíamos aprender a partilhar. O homem não está preparado para dominar sozinho, nem a mulher. Nós sabemos que há características no homem e mulher que se completam. Aprenda a partilhar e a viver em parceria. Não se sinta mal por pedir um conselho ou um parecer. Pedir uma opinião, decidir em conjunto, deve ser um ato de amor e não uma atitude de humildade. Há pessoas que sentem isto como uma humilhação, ter que pedir um conselho à esposa ou ao marido, ou querer orientar as coisas sozinho ou sozinha. É um problema que nós não conseguimos ultrapassar. Temos que trabalhar em parcerias. A vida é uma oportunidade. Seja feliz e faça felizes os que estão à sua volta. Esta oportunidade da vida vai acabar. Enquanto dura, cultiva a felicidade. Não esqueça de cuidar e guardar. Esta questão de domínio é fundamental percebê-la. Porque nós precisamos de exercer, de viver esse domínio partilhado. Será a melhor forma de o fazer e a forma que nos pode tornar mais felizes.
1: Muito bem, já dizia o ditado: queres conhecer verdadeiramente alguém, dá-lhe poder, não é?
2: É verdade.
1: Mas provavelmente, assumindo até as dificuldades que partilhou connosco, olharmos para as circunstâncias em que cada um de nós, a determinada altura, pode ter situações e cargos de poder em relação aos outros, para não cairmos nesse fatal erro de sermos dominantes, é sabermos, acima de tudo, dominar a nós próprios. E esse provavelmente é um assunto a abordar nos próximos programas.
2: Claro, o próximo programa será mesmo esse o tema, porque é por aí que temos que começar. Este equilíbrio entre o domínio que temos sobre o que nos envolve e o domínio de nós próprios é fundamental. É isso que iremos falar numa próxima ocasião.
1: Então fica aqui já o convite para que esteja connosco no próximo programa. Fernando Ferreira, mais uma vez, muito obrigado e até lá, se Deus quiser.
2: Olha, um abraço para todos e que sejam felizes.
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2: Olá, querido ouvinte. Na semana passada tivemos aqui na nossa RCS a presença de Miguel Mateus, numa conversa fluida, profunda, onde recordamos a vida e obra de Bertrand Russell, um dos mais influentes pensadores do século XX, filósofo, matemático, prémio Nobel e uma voz crítica da religião no mundo contemporâneo. Se por acaso perdeu este primeiro programa, pode ouvi-lo em RCS, Dois Dedos de Cultura, bastante procurar o episódio Bertrand Russell, analisado por Miguel Mateus. No final do programa anterior, ficámos precisamente nos argumentos que Russell apresentava contra a religião. Argumentos fortes, diretos, e que ainda hoje continuam muito presentes na nossa sociedade. Ele dizia que a religião nasce do medo, criticava a oposição histórica de certas religiões à ciência e ao progresso, considerava a religião prejudicial, chegando mesmo a afirmar que ela podia ser imoral, e via as religiões como estruturas dogmáticas, sem espaço para a dúvida, para a pergunta, para o pensamento crítico. Mas a questão que queremos colocar hoje é esta. Será que aquilo que Russell criticava corresponde verdadeiramente ao cristianismo bíblico? Ou será que ele observava sobretudo sistemas religiosos humanos, instituições, tradições e práticas que muitas vezes estavam já afastadas da própria Bíblia? Porque se a Bíblia é a base do cristianismo, então é por ela que tudo deve ser medido. E é exatamente esse o caminho que vamos fazer hoje. Não numa lógica de ataque, nem de polémica fácil, mas numa conversa honesta, onde vamos esmiuçar cada um destes argumentos à luz da Bíblia. O que é afinal o cristianismo? Será ele refletido nas religiões que vemos à nossa volta? Ou existe uma diferença entre a religião e a mensagem bíblica de Jesus? É essa a viagem que eu proponho fazer. Obrigada, Miguel, por estares aqui de novo connosco. Vamos então continuar nesta nossa conversa fluida.
3: Muito obrigado. Sim, portanto, se pegarmos então no primeiro argumento, não é? O argumento dele é que a religião é baseada no medo e utilizada como instrumento para controlar as populações. Enfim, uhum. Temos as frases que a religião é ópio do povo, temos aquela frase famosa que está na queda do Império Romano, do Edward Gibbon, que ele diz: para os filósofos, no Império Romano, os filósofos consideravam todas as religiões igualmente falsas, o povo considerava todas as religiões igualmente verdadeiras, e os políticos consideravam todas as religiões igualmente úteis. Uhum. E, portanto, já desde essa altura havia uma instrumentalização da religião, e uma das formas de fazer isso é realmente pelo medo. E temos, ao longo da história, regimes totalitários, alguns ainda existem hoje, tivemos o nazismo, o stalinismo, mesmo na política atual nós vemos isso acontecer, nos movimentos em que se cria o medo do outro, não é? Do estrangeiro, daquele que vem roubar os nossos empregos, não é? Cria-se esta desumanização do outro lado para gerar este medo, é um instrumento utilizado historicamente. Uhum. E eu acho que é muito injusto culpar a religião por isso. Eu acho que é um pouco ao contrário, que é, existe este instrumento de poder, que é o medo, que foi utilizado ao longo da história, e muitas vezes unido à religião, sim, mas a fonte dele não é a religião, e portanto quando o Russell critica a religião por utilizar o medo, eu acho que ele está certo, mas a verdadeira religião, e se nós formos agora à fonte, à Bíblia, como estamos a dizer, o que é que nós encontramos? Será que encontramos uma religião de medo, uma religião de opressão? Eu, quando leio a Bíblia, encontro exatamente o contrário. E até te vou trazer alguns textos. Peço desculpa a quem não conheça ou que não tenha tanto interesse. Mas, por exemplo, em 1 João 4,18, diz assim: no amor não existe medo. Antes, o perfeito amor lança fora o medo. Ou seja, a Bíblia rejeita liminarmente qualquer religião que seja baseada no medo. Pelo contrário. Onde há amor, não há medo. É exatamente o oposto. E eu podia ler-vos vários textos, tenho aqui mais de 10 textos, em que na Bíblia vemos a rejeição desse medo, não é? Quando Jesus diz, repetidas vezes nos evangelhos, não temais, não temais, deixo-vos a minha paz, não se atemorizem, é o os antípodas do medo. Não é? E é isso que nós encontramos na religião e, portanto, eu concordo com a crítica do Bertrand Russell, há religião que utiliza o medo, mas a verdadeira religião é o contrário disso.
4: Então, a primeira conclusão que nós retiramos é que a religião baseada no medo não é uma religião verdadeira, não é uma religião que
3: interessa. Pelo menos não é bíblica.
4: Não é bíblica. Pois, é isso. Se não for, não é uma religião verdadeira, nem tampouco é uma religião bíblica. Então, desmontado já o primeiro argumento, que a religião baseada no medo não é uma religião verdadeira, vamos então para um outro argumento, que é a religião versus ciência. A ideia de que a religião e a ciência são inimigas é um mito ou é uma realidade?
3: É uma ideia muito estabelecida, digamos assim, mas quando nós vamos aos factos, e falando de ciência temos de ir aos factos, não é? Temos de observar, o que é que eu observo? Eu observo a esmagadora maioria dos cientistas na história recente são cristãos, ou eram cristãos. Vão-me dizer, porque viviam no meio cristão. Certo, mas isso não os impediu de exercer a sua ciência e de progredir. E, portanto, talvez não seja a ciência que se opõe ao progresso, porque senão essas pessoas não conseguiam progredir. E eu dou-vos exemplos. Eu começo em Copérnico, no século XV, Kepler, o próprio Galileu, e já falaremos dele um bocadinho mais em detalhe, Newton. Newton escreveu mais sobre profecias do que sobre ciência. E, no entanto, nós conhecemos-lo hoje por causa das suas investigações científicas. Não é? Mas ainda podem encontrar o livro de Newton sobre o Apocalipse, ainda está publicado atualmente.
4: Newton tinha uma formação cristã, não é? Portanto, todos
3: profundamente
4: eles.
3: Cristã. Profundamente cristã. Todos estes, não é?
4: Todos estes.
3: Pascal, Robert Boyle, o fundador da química moderna, o Mendel, e estou a fazer uma resenha histórica, não é? Já vou no século XIX. Uhum. O Mendel, o pai da genética, Lemaître, o homem que enunciou a teoria do Big Bang, o próprio Francis Collins, agora estamos no século XX, nascido em 1950, foi o líder do projeto do genoma humano, e ele até conta como se converteu ao olhar para a ciência. E, portanto, se a ciência, se a religião impedisse o progresso, como é que era possível a pessoa converter-se por causa de um tema científico? Uhum. Fica aqui a interrogação. Depois, em relação mais, digamos, à Idade Média, há esta ideia, e talvez um dos temas, por exemplo, dois exemplos, não é? Diz que a ciência, a medicina não progredia tanto na Idade Média porque era proibido fazer dissecações de corpos humanos.
4: Ainda se fala hoje disso nas escolas, não é? Explica-se isso.
3: É o mito corrente, digamos
4: assim.
3: Eu fui olhar um bocadinho a ver se isso era verdade e não é isso que eu encontrei. Eu encontrei, por exemplo, que em 1299 o Papa Bonifácio VIII publicou uma bula que não proibia as dissecações. Ele proibia uma prática bárbara que existia na altura, que era quando morria um nobre, para poder sepultá-lo na terra original dele, então fazia-se ali uma coisa com os ossos, manipulavam-se a carne, os ossos, era uma coisa asquerosa, se posso usar a palavra. E as pessoas atribuem isso à dissecação, mas não foi isso que ele proibiu. Ele proibiu uma prática que era bárbara.
4: Uhum.
3: Okay? 1482, o Papa Sisto IV autorizou explicitamente que os médicos e artistas usassem cadáveres de criminosos executados, para a dissecação. Ou seja, este mito não encontra espelho na realidade.
4: Uhum. Ou seja, a própria Igreja não proíbe a utilização de cadáver para a evolução
3: da ciência. Não proibia
4: isso.
3: Ao longo da história.
4: Exatamente.
3: Na verdade, essa tradição de não dissecar cadáveres, pasmemos, vem da tradição pagã.

0: ficou esse mito que nos chegou até hoje. Esse é um exemplo. Pronto. Outro exemplo é o famoso caso do Galileu Galilei, não é? E, portanto, a história qual é, não é? O mito qual é? É que o Galileu fez as suas descobertas do heliocentrismo, que foram contra o dogma da Igreja, e é verdade que o dogma da Igreja era o geocentrismo na altura, e, portanto, por isso teria sido injustamente perseguido, sem capacidade, sem possibilidade de explicar o seu ponto de vista e sumariamente preso, torturado, etc. Ora, quando nós vamos à história, e há vários livros recentes publicados sobre o assunto, a revisão do processo Galileu, o que é que nós encontramos? Encontramos que o Galileu realmente fez as suas descobertas, era muito amigo do Papa nessa época, tanto que ele foi mais de 6 vezes a Roma para falar com o Papa e com os cientistas da Igreja. E ele explicou e expôs o seu ponto de vista e a sua teoria. E o que é interessante é que ele estava certo na teoria, mas errado nas evidências que usava para suportar a teoria. E, portanto, os cientistas da Igreja disseram: nós não podemos aceitar essa teoria porque estas evidências não fazem sentido. E, portanto, ele depois foi proibido realmente de ensinar isso. Mas não é porque ele tinha uma teoria muito sólida e comprovada que os outros rejeitaram. É porque ele tinha uma teoria verdadeira, mas que não tinha as evidências certas. E então por isso disseram: não podes andar a promulgar uma coisa que não está fundamentada. E ele, obviamente, não concordava, mas nós hoje que olhamos os argumentos, sabemos que os argumentos dele não eram corretos. E depois foi perseguido. Realmente não pôde ensinar mais, é verdade, mas isso aconteceu quando ele ridicularizou o Papa no seu livro O Diálogo dos Grandes Sistemas do Mundo. Se conhecerem esse livro e se forem ver, há três personagens nesse livro. Uma das personagens é o Simplório, e esse Simplório era o que tinha as posições da Igreja. Então, de certa maneira, ele ridicularizou a Igreja no seu livro e por isso ele foi perseguido, e podemos dizer perseguido. Agora, essa perseguição, temos ideia que foi para a fogueira, foi torturado. Não, ele ficou em prisão domiciliária e pôde continuar a escrever, a executar a sua vida. Não é ideal, com certeza. Hoje nós não aceitamos, não recomendamos qualquer tipo de coação por razões ideológicas, mas é muito diferente do mito
1: De que foi preso e que ficou ali.
0: torturado e que não pôde sequer explicar e que ele tinha toda a razão e não lhe deram razão. A realidade é bastante mais nuanciada. E é importante sabermos isso, porque se ele tivesse ido com os argumentos corretos, talvez a história tivesse sido diferente.
1: Então, como conclusão, oposto à ciência e progresso, não faz sentido nenhum. Pelo contrário, não é? Pelo aquilo que acabámos de ver, o progresso e a ciência, no passado, nasceram exatamente dentro e no seio da Igreja, certo?
0: Certo. Agora, também não. Vamos lá ver. Qualquer instituição tem uma tendência a se proteger, costuma-se até dizer que a ciência avança de funeral em funeral. O que é que isso significa? Que uma nova teoria só se consegue estabelecer quando o pai da teoria anterior já não existe. Mas isto não é uma coisa da religião, isto é uma coisa da natureza humana e de como funcionam os sistemas de poder e de controlo, digamos assim, das instituições. Portanto, mais uma vez, o Russell tem razão, não é? Mas atribui o problema à causa errada.
1: Muito bem, esta conversa está a ser de facto muito interessante e quando convidei para vires ao programa dos Dedos de Cultura não imaginava que íamos falar tanto. Então, há muito mais para falar sobre este tema e o Miguel vai continuar connosco na próxima semana. Caro ouvinte, se nos está a ouvir, se nos está a acompanhar e se gosta deste tema como nós, eu peço então a sua atenção e continue connosco na próxima semana para mais um programa de Hoje é de Escultura. Vamos continuar a analisar o livro de Bertrand Russell e o Miguel continuará connosco aqui na nossa RCS. Até para a semana, se Deus quiser, e já sabe, as maiores bênçãos de Deus na sua vida durante esta semana.
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1: Estamos de volta ao nosso espaço Lifestyle, sempre a pensar na saúde e bem-estar nesta quinta-feira, uma vez mais com Lara Prazeres. Olá, Lara, é um prazer estar contigo novamente, bem-vinda.
2: Ah, bom dia, Sara, bom dia.
1: Neste sentido, portanto, é mais uma oportunidade para a promoção da saúde. Pegando aqui na questão da saúde emocional, Lara, parece que ultimamente virou quase que moda, entre aspas, ou prioridade, olharmos para o autocuidado e para a saúde mental. É uma moda ou é uma prioridade após, por exemplo, a era do Covid?
2: Olha, nós já nos últimos anos, e realmente no pós-Covid, a saúde mental tornou-se um tema de destaque. Isto tornou-se um tema de destaque e acaba por vir sempre nas conversas, até a nível mais informal, não em contexto médico, mas a nível informal. E isto tem muito a ver com aquilo que se passou com a pandemia. Muitas das pessoas, antes da pandemia, a saúde mental já estava na classe média a ser falada, mas ainda era desvalorizada. Com a pandemia, as pessoas tiveram que lidar com outras situações, tiveram que lidar com elas próprias, né? Com o isolamento, com o medo, com a incerteza sobre o futuro. E isso veio trazer um impacto psicológico muito profundo e acaba por depois refletir-se na saúde mental. E depois esta visibilidade da saúde mental pós-Covid, aí sim houve uma intenção de, não é moda, mas sim uma prioridade, porque as pessoas começaram a trazer ao de cima, não é? Isto teve impacto nas suas vidas, teve impacto na sua saúde, na saúde mental, e houve até uma criação, e houve muita reflexão, e houve uma criação de políticas mesmo, públicas mais robustas. Portanto, a saúde mental agora já não é um tabu. Antes da pandemia ainda não era muito valorizada, nem se podia falar, idas a psicólogos, a psiquiatras, ainda não era tão falado tão abertamente, e agora tornou-se mesmo a nível de aposta de prevenção, aposta na implementação de estratégias de saúde mental que ajudam as pessoas e a sociedade a lidar com futuras crises, e aí acaba por promover a resiliência individual e coletiva. E, portanto, neste momento, e espero mesmo que se mantenha uma prioridade, não é? Para no dia-a-dia, para nós como cidadãos e também para a saúde de cada um, porque, no fundo, o que acontece com as pessoas é que também as pessoas mudaram após Covid. E eu acho que o que veio foi um reflexo. Nós começámos a refletir sobre as nossas prioridades, e ainda bem que uma das prioridades é a saúde mental, Sara.
1: E o que podemos então fazer para esse autocuidado da saúde mental?
2: Sim. Olha, o importante é aqui ver alguns sinais de alerta, não é? Muitas vezes o corpo fala connosco e às vezes nós não conseguimos identificar esses sinais de alerta, mas também as pessoas que estão à nossa volta também podem contribuir, as pessoas que nós nos relacionamos, a também nos ajudar a identificar alguns dos sintomas, que apesar de ser um campo psicológico da mente, existem sintomas físicos também, não só emocionais. Existe uma irritabilidade, uma agitação, uma falta de paciência, um pessimismo e problemas digestivos a nível físico. É sinal também que a nossa saúde mental precisa de alguma atenção. Quando as unhas e o cabelo acabam por cair, também é um sinal. Dor de cabeça constante, taquicardia, ou seja, o batimento cardíaco do coração começa a aumentar muito, dores no corpo, ausência de concentração. Isto é sinal que nós precisamos de cuidar da nossa saúde. mental. E começa logo, e tu perguntas, e disseste, né? Começa logo pela a prática do autocuidado. Começa logo por nós, por mudarmos a rota, não é? Por alguma coisa está mal, então eu vou mudar. No fundo, o autocuidado é muito abrangente. É autocuidado físico também, porque acaba depois por proporcionar a produção de algumas hormonas que são importantes para esta parte mais depressiva, para esta parte de ansiedade e de stress. Se vocês imaginarem um bom banho quente, então nesta altura, e se também puderem contribuir com um óleo essencial, por exemplo, vocês vão ter uma sensação de relaxamento. E nesta sensação de relaxamento vai haver a produção das hormonas que vão ajudar a relaxar, que vão ajudar o corpo a restabelecer-se. Depois, o exercício físico. Se nós metermos o nosso sangue a circular, digamos assim, nós vamos fazer com que todos os nutrientes e o oxigênio cheguem a todas as células do corpo. Também estamos a cuidar. E às vezes perguntam se é difícil fazer exercício físico. Ah, não tenho tempo. Mas são pequenas coisas. Ir ao supermercado ao fim da rua, se vão trazer muitos poucos produtos, se moram num prédio e têm que, em vez de subir no elevador, subirem nas escadas, se não vão carregados. Tudo isto podemos contribuir e andar, e não há desculpas para não praticarmos exercício físico. Depois ter um tempo também com a família e com os amigos. As relações interpessoais também é uma forma de cuidarmos da mente. Também é uma forma de cuidarmos da nossa saúde mental. Porque nós precisamos, o ser humano é de pessoas, nós precisamos de estar com as pessoas, sentimos também seguros nessas relações interpessoais. Então, proporcionar momentos em família, proporcionar memórias, isso vai, são, vão contribuir para como fosse um cuidado, um sustento da mente, do nosso cérebro, e isso vai depois refletir-se no futuro. E, em casos muito, muito extremos, procurar sempre a ajuda de um profissional, de um psicólogo, de um psiquiatra, porque às vezes são casos muito extremos e temos mesmo que recorrer a uma ajuda profissional. E, Sara, se me permites, eu falei muito sobre sobre o autocuidado e como podemos também cuidar da nossa saúde mental, quer física, quer emocionalmente, mas não queria deixar de também te trazer aqui para também a parte espiritual, que é importante para a saúde mental, é muito importante ter uma relação próxima com Deus, colocar as nossas ansiedades, o nosso stress, a nossa vida perante Ele. E eu queria trazer aqui a Bíblia está recheada de versículos sobre o cuidado da mente e como podemos cuidar da mente ou preservar a nossa mente, mas eu queria trazer aqui um especial, que é Filipenses 4, de 6 a 7, que diz: não fiquem preocupados com coisa alguma, mas em tudo sejam conhecidos diante de Deus os pedidos de vocês, pela oração e pela súplica, com ações de graça. E a paz de Deus, que excede todo o entendimento, guardará o coração e a mente de vocês em Cristo Jesus. Portanto, cuidarmos também da nossa mente e colocarmos tudo na mão de Deus também vai contribuir para que a nossa saúde mental esteja cuidada, Sara.
1: Muito obrigada, então, por abordarmos todos estes temas, não é? Desde a prática do exercício físico, os cuidados com a alimentação, o saber parar e, claro, passando também pela espiritualidade para promovermos um lifestyle também a nível mental. Obrigada e até para a semana, Lara. Prazeres.
2: Até para a semana, Sara. Um beijinho e bom fim de semana.
1: Igualmente. E agora vamos aproveitar o fim de semana, por que não, para pôr tudo isto em prática.
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1: Olá amigo, olá amiga. É bom olharmos para a palavra de Deus, aprendermos com ela os exemplos que ela nos dá e também as lições, acima de tudo, que ela nos dá, os avisos que ela nos dá. O nosso texto de hoje é muitas vezes um aviso para cada um de nós. No verso 17 do capítulo 13, o sábio Salomão diz-nos assim: o mau mensageiro cai na desgraça, um enviado fiel estabelece a situação. Quantas e quantas vezes nós já vimos pessoas que querem apressadamente dar uma notícia? Às vezes acontece isso até na televisão. As pessoas querem, as cadeias da televisão querem ser os primeiros a chegar com a notícia, que às vezes até se enganam na maneira como escrevem nos rodapés das notícias também. E nós fartamos-nos de rir muitas vezes com essas desgraças, entre aspas, com esse anseio de ser os primeiros a dar a notícia. Muitas vezes nós temos que ponderar o tipo de notícia que nós vamos dar, a mensagem que nós vamos transmitir, o modo como vamos transmitir essa mensagem, porque tudo isso pode interferir na maneira como a notícia, como a mensagem é recebida. Por outro lado, a segunda parte do texto diz: um enviado fiel restabelece a situação. Aquela pessoa que ponderou, aquela pessoa que analisou, aquela pessoa que pediu a ajuda de Deus para dar uma determinada notícia, para levar, para cumprir uma determinada obrigação, essa sim vai restabelecer a situação, vai trazer a paz, vai trazer a harmonia, vai restabelecer as relações que possam existir, seja entre família, seja nas nações, seja nos negócios. Quando nós temos a paz que excede todo o entendimento que vem da parte de Deus, nós somos os melhores mensageiros que podem existir à face da Terra.
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1: Olá, está no ar mais um Diário da Saúde, o momento diário aqui em Antena para cuidarmos da nossa saúde e do nosso bem-estar. Hoje, o meu olhar vai focar-se na esfera da saúde mental para falar, mais precisamente, de um tema sério, muitas vezes silencioso e invisível aos olhos, mas que é, infelizmente, profundamente sentido por muitas pessoas no mundo. A depressão. Sabia que, segundo a Organização Mundial da Saúde, a depressão é o transtorno mental mais comum em todo o mundo? Estima-se que mais de 350 milhões de pessoas sejam afetadas em todo o mundo. E mais do que apenas um estado de tristeza temporário ou mais prolongado, ela é hoje, note bem, a principal causa de incapacidade e desadaptação, contribuindo para um grande número de outras doenças. Os transtornos depressivos estão diretamente relacionados com mais de 30% dos casos de suicídio, segundo dados da OMS. No entanto, há uma boa notícia. Quando tratada de forma adequada, cerca de 80% dos sintomas podem ser significativamente reduzidos. O problema é que quase 60% dos casos continuam sem o acompanhamento necessário. Vivemos numa era em que a depressão se tornou o maior transtorno mental e uma das doenças mais incapacitantes deste século. E isso traz obviamente consigo não só apenas desafios clínicos, mas também sociais e económicos. Mas afinal, o que é exatamente a depressão? De acordo com o Manual Diagnóstico e Estatístico de Transtornos Mentais, o manual usado pelos profissionais de saúde mental para diagnóstico, a depressão é um distúrbio afetivo que se manifesta por um estado de tristeza persistente, distimia, perda de interesse por atividades que antes davam prazer, o que se designa por anedonia, e pode vir acompanhada por distúrbios do sono, do apetite, dificuldades cognitivas, como problemas de memória e atenção, e até pensamentos suicidas. As mulheres são mais afetadas do que os homens, e o tratamento tradicional envolve geralmente medicamentos antidepressivos e psicoterapia. Mas é importante saber que nem sempre os fármacos têm o efeito esperado. Entre 30 a 40% dos pacientes não respondem bem aos medicamentos e ainda têm de lidar com efeitos secundários indesejados. Outro grande desafio, a adesão ao tratamento. Infelizmente, muitas pessoas acabam por interrompê-lo ou nem chegam a iniciá-lo, o que faz com que a situação se agrave com o tempo. O diagnóstico da depressão não é feito de forma imediata. É necessário que os sintomas persistam por mais de 2 semanas e interfiram significativamente no dia-a-dia da pessoa. Ainda assim, os médicos encontram desafios para chegarem a um diagnóstico conclusivo. E apesar de ser classificada como um transtorno do humor, os seus efeitos vão muito além do emocional. Afetam o corpo, as relações, o trabalho e a qualidade de vida como um todo. Por isso, se sentir que algo não está bem, procure ajuda. Falar é o primeiro passo para o cuidado. E lembrar que há caminhos possíveis, tratamentos eficazes e, acima de tudo, esperança. Ficamos por aqui no Diário da Saúde de hoje. Se este episódio fez sentido para si, então partilhe. Quem sabe se pode ajudar alguém.
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1: O ovo perdido. Nada façais por partidarismo ou vanglória, mas

0: por humildade, considerando cada um os outros superiores a si mesmo. Filipenses capítulo 2, versículo 3. O condor da Califórnia, a maior ave voadora da América do Norte, está à beira da extinção. Restam apenas alguns indivíduos nas montanhas do sul da Califórnia. O governo contratou cientistas para tentar salvar a espécie, observando-a sem a perturbar. No inverno de 1981-1982, todos os condores produziram apenas um único ovo. Foi colocado num ninho raso, numa cavidade do penhasco. Os cientistas observavam à distância, cheios de esperança. Mas algo inesperado aconteceu. O casal começou a discutir sobre quem deveria chocar o ovo. — É meu, fui eu que o pus, dizia a fêmea. — Agora é a minha vez, respondia o macho. A discussão durou dias. Depois vieram os empurrões. No meio da disputa, o ovo rolou para a beira do penhasco e caiu. Partiu-se nas rochas lá embaixo. Os corvos comeram o que restava. Anos de espera, um único ovo e tudo perdido por causa de uma disputa inútil. Quantas vezes também nós perdemos as bênçãos preciosas por insistirmos em ter razão.
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1: Ora, mais uma vez, bem-vindo a este seu espaço, a que chamamos Médico de Família, aqui nos estúdios da Novo Tempo, mas também para quem nos ouve através da Rádio RCS. Hoje volto a estar na companhia, mais uma vez, da doutora Cláudia Neves. Cláudia, mais uma vez, bem-vinda.
2: Muito obrigada.
1: Combinaste, aliás, prometeste, não é? Combinaste, assim é que é, num dos programas anteriores, que falámos sobre refrigerantes a propósito de um assunto, de um determinado estudo que tu trouxeste, e corrijo-me se eu estiver errado, que irias falar sobre refrigerantes. E cá estamos hoje para falar sobre refrigerantes. Mas a primeira pergunta de tudo é: porquê é que este assunto era relevante para ti, para vir aqui ao Médico Família?
2: Porque realmente, quando nós preparamos estes programas, baseamos muitos deles em estudos, sobretudo atuais. E um desses estudos que realmente estive a ler falava dos efeitos na saúde dos refrigerantes. E pensei, por que não estudar mais sobre o assunto? Às vezes temos dúvidas, refrigerante é porque tem gás? Os que não têm gás não são refrigerantes? O que é considerado um refrigerante? E por isso decidi trazer este assunto.
1: Muito bem, então, porque já levantaste a primeira questão de todas, antes depois de falarmos do efeito deles na saúde, é tentar definir o que é um refrigerante. Em jeito de brincadeira e em off, brincava contigo, dizia: está no frigorífico, é um refrigerante. Explica-nos lá o que é um refrigerante.
2: É verdade, temos várias definições. Temos a definição mais soft, que está na internet, que é uma bebida não alcoólica, não fermentada, fabricada industrialmente, portanto não natural, à base de água e açúcar, podendo conter, em vez de açúcar, edulcorantes ou extratos ou aromas sintetizados de frutas ou outros vegetais, e pode conter ou não o gás carbónico. Segundo a Direção-Geral da Alimentação e Veterinária, é um líquido, nem diz que é um alimento, é um líquido constituído por água, contendo em solução, emulsão ou suspensão qualquer dos ingredientes previstos e enumerados por lei, eventualmente aromatizadas e ou gaseificadas com dióxido de carbono. Ou seja, podem ser gaseificadas ou não, podem ser aromatizadas ou não. Ficamos um bocadinho na mesma quando lemos esta definição, não é? Porque teríamos que ir ler a legislação sobre realmente a produção de refrigerantes, quais são esses ingredientes que são considerados aceitáveis mediante a lei e com normas específicas até da quantidade que é permitido por lei. E pensando nisso, vamos ver então a composição. Água é a base. Depois temos açúcar ou adoçantes ou edulcorantes nas versões light. Depois temos o dióxido de carbono para realmente a carbonatação. E temos os acidificantes ou acidulantes, que existem vários, como ácido fosfórico, ácido cítrico, os conservantes, corantes e aromas artificiais. No fundo, são bebidas ultraprocessadas, não naturais e fabricadas industrialmente, e que têm pouco valor nutricional, ou seja, não nos dão muito em termos de nutrientes, em termos de vitaminas, minerais, gordura, hidratos de carbono saudáveis, sem ser os açúcares, ou proteínas, e são calóricas, ou seja, não vão dar nutrientes às nossas células, mas vão dar calorias ao nosso corpo. Maior risco de aumento de peso. Mas, claro, temos as versões light para terem menos calorias.
1: Então, mas aqueles refrigerantes, muitas vezes vemos como 100% naturais, mas que depois também têm certamente muitos corantes, aqueles ézinhos todos, enfim, que nos assustam muito. Isso pode ser considerado também refrigerante?
2: Não. O refrigerante nunca é 100% natural. É importante, portanto, fazer a distinção. Vamos ver agora pela composição entre o que é um refrigerante e aqueles considerados sumos ou néctares de fruta, que podem ser naturais ou não, podem acabar por ter também, claro, conservantes, aromas, depende da composição de cada um. Esses não estão dentro deste grupo dos refrigerantes.
1: Muito bem.
2: Apesar de que existem alguns sumos de fruta, por exemplo, as laranjadas, que são inseridos nos refrigerantes. Porquê? O que é que define isso por lei? É a sua composição, em termos de tipos de ingredientes e a quantidade que têm desses ingredientes.
1: Muito bem.
2: Nos refrigerantes, a água é a base, mas a água não é a água que nós tiramos da fonte ou até que vem do garrafão. A água tem que ser tratada para produzir os refrigerantes. Porquê? Para evitar ao máximo que ela possa vir a desenvolver micro-organismos, leveduras, bolores, bactérias, que possam estragar a bebida, deve ser desprovido ao máximo de oxigênio. Isto parece um bocado estranho, porque a água é H2O, não é? Porquê? Porque o oxigênio pode promover a oxidação da bebida e isso vai deteriorar essa bebida em termos de qualidade. Portanto, é uma água que é preparada, deve ser aquelas características que nós estamos da água, sem cor, sem sabor, sem cheiro, sem dúvida, sem micro-organismos, e deve ser removido o ar ao máximo. Tanto o oxigênio como o azoto que possa existir na água. Até um valor inferior a 0,5 partes por milhão. Vejam, é mesmo ínfimo. Para evitar a tal oxidação da água. Depois temos os adoçantes, que é o que dão o sabor agradável ao nosso paladar, da doçura. Os componentes em maiores quantidades são estes, que pode ir pela lei de 8 a 12%. Os adoçantes podem ser os açúcares, onde se inclui a frutose, que vem da fruta, ou a sacarose, que vem da cana do açúcar. Portanto, são açúcares que podem ser realmente encontrados nos refrigerantes, na forma de xaropes ou na forma de cristais. Ou nas versões mais light, são os edulcorantes, como por exemplo o aspartame, os ciclamatos ou as sacarinas.
1: E às vezes até é composto, não é? Às vezes até encontramos mais do que um.
2: Sim. Pode ter mais que um, é verdade, pode ter mais que um adoçante, é verdade. Os adoçantes são importantes para o paladar, para que realmente seja agradável e para que possa vender. O dióxido de carbono, estudámos isso na escola, é um ar atmosférico, tem propriedades tanto físicas como químicas que tornam o ideal para realmente a produção das bebidas gaseificadas. É um gás, não é tóxico, não é inflamável, não tem cheiro, não tem sabor e não transmite, portanto, qualquer aroma à bebida. A quantidade presente varia consoante o tipo de refrigerante. Há refrigerantes com maior quantidade de dióxido de carbono do que outros. As colas, as limonadas, as águas tónicas e os refrigerantes de soda têm quantidades superiores às encontradas, por exemplo, nos refrigerantes de sumo ou pomo de frutos e em águas com gás. Também têm dióxido de carbono, naturalmente ou acrescentado. Depois temos, dentro dos ingredientes, os acidulantes ou acidificantes. Podemos pensar assim, mas porquê é que vamos pôr algo que dá um sabor ácido à bebida? Podem ser utilizados o ácido cítrico, o tartárico, o fosfórico, o lático, o málico, o fumárico, acético e o ascórbico. Muitos tipos.
1: Para aproximar o sabor das limonadas, das laranjadas, quando não o tem naturalmente, tem que ser acrescentado, não é?
2: No fundo é, como eles são ácidos, têm um pH reduzido, inferior a 7. E assim, por isso eles são também conservantes moderados. Não são utilizados como conservantes, como acidificantes, mas também ajudam nessa função de acidificar. Por outro lado, quando nós juntamos a algo doce um ácido, vamos salientar o sabor. O objetivo é esse, é salientar o sabor da bebida.
1: As coisas que tu sabes, hein? Já viste? Impressionante.
2: Fui investigar. Fui investigar. É intensificador de sabor. É esse o grande objetivo dos acidificantes.
1: Muito bem.
2: Os corantes são importantes porque é importante para nós gostarmos de algo, o paladar, é verdade.
1: Os olhos também comem, também bebem, é isso?
2: Mas os olhos também comem, é verdade. E a cor, e já lá vamos, e o cheiro são importantíssimos. E aqui os corantes têm essa componente de ser agradável à vista e faz-nos lembrar, portanto, liga logo aqui as ligações no nosso cérebro a determinadas bebidas ou frutos, aquela determinada cor. Ou seja, contribui para a aceitação da bebida pelo consumidor. A escolha das cores e a quantidade do corante pode estimular ou complementar a percepção do sabor. Eu posso estar a beber algo com sabor a laranja, mas se ele for transparente, não me vai saber tanto do que se eu estiver a beber uma bebida que sabe a laranja, mas é cor de laranja.
1: Claro. Se estiveres a beber um sumo de morango de cor de laranja, fica mais estranho ainda.
2: Portanto, os sentidos é importante complementar.
1: Muito bem.
2: Os corantes utilizados podem ser naturais, normalmente são extratos de vegetais, ou podem ser sintéticos. Depois temos então os conservantes, que são os ácidos sórbico ou benzoico, por exemplo. Estes são aditivos que têm por objetivo restringir ao máximo o desenvolvimento dos micro-organismos, dos fungos, das bactérias, que poderiam levar à deterioração desta bebida. E aumenta assim o prazo de validade, a durabilidade da bebida. Os conservantes permitidos por lei E a sua quantidade permitida também é regulamentada por legislação comunitária. Os aromas, não é? Voltamos agora aos sentidos, inclui substâncias que realmente podem ser naturais, idênticas às naturais ou artificiais. Temos estes três tipos. Os preparados aromatizantes e outros. Além do sabor, os aromas vão contribuir para o odor, sendo, importante, componentes fundamentais para a nossa percepção dos sentidos no paladar, no cheiro e na visão daquilo que nós estamos a beber, a ingerir. Depois temos um outro que não está em todos os refrigerantes, mas está em alguns, a cafeína. É um aditivo especialmente nas colas e no guaraná. É estimulante do sistema nervoso central e é utilizado essencialmente como intensificador de sabor. Ou seja, as pessoas o utilizam-no como intensificador de sabor, mas também como estimulante do sistema nervoso central, para manter a energia, manter capacidade física ou intelectual, despertar do sono. Claro que gera adição, a cafeína, não é? Uma lata de 330 a 355 mililitros de um refrigerante com cafeína tem cerca de 30 a 40 miligramas desta substância. É inferior ao café, mas é capaz realmente de causar insónia, ansiedade e palpitações. E é desaconselhado o seu uso, o seu consumo, particularmente em crianças. E isto é importante de referir, porque nós temos muitas crianças que bebem realmente colas, que já viram, basta ir a um restaurante, a um centro comercial e compram às crianças realmente as colas que têm cafeína.
1: Muito bem, estás a falar em colas, vamos falar, tens estado a falar de refrigerantes, mesmo com a possibilidade de falharmos algumas marcas, enfim, no mercado não vamos saber todo este cor, mas tu fizeste questão que no programa de hoje pudéssemos mencionar algumas marcas, tentando ser, enfim, o mais imparcial possível, o mais justo possível. Não estamos a fazer publicidade, mas estamos exemplos, a mostrar a título de exemplo, mas obriga-nos em termos de justiça a ser um bocadinho mais demorados nisso. Então, o que é que são exemplos de refrigerantes?
2: Ok, em Portugal, não é?
1: Claro.
2: Talvez um dos mais conhecidos e mais famoso pelos sabores laranja e ananás seja o Sumol. Sumol é uma marca realmente de refrigerante português, tem polpa e tem gás, e realmente é um dos refrigerantes. Temos a Compal. A Compal é conhecida pelos seus sumos, pelos seus néctares, mas também tem refrigerantes gaseificados. A Laranjada é um clássico sabor a laranja, que se calhar não é muito conhecido já nesta geração. Diz que é mais conhecido no arquipélago da Madeira e também é um refrigerante. A Fanta é uma versão produzida pela Coca-Cola Portugal e tem sabores adaptados também de ananás, laranja, limão e cada vez mais outros sabores. Fanta, também refrigerante. As colas, onde se inclui Coca-Cola, líder de mercado, produzida em Azeitão. Temos a Pepsi, principal concorrente da Coca-Cola, também dentro das colas. As Schweppes, tónicas e refrigerantes de citrinos. A Sprite e a 7-Up, refrigerantes com os sabores limão e lima, que são também concorrentes, uma da outra, a Sprite e a 7-Up. E temos aqui um outro grupo que se calhar as pessoas não associam refrigerante, mas pelas suas características comerciais, nutricionais, pelos seus componentes, é incluído realmente como bebida refrigerante sem gás. Iced Tea, Lipton, os chamados chás gelados, chás frios, que são utilizados à venda em pacotes, em garrafas, e que são realmente gaseificados ou não gaseificados. Apesar de ser à base de extrato de chá, chá verde ou chá preto, e muitas vezes é entendido como saudável, é dado diariamente a algumas crianças e jovens, é considerado uma bebida açucarada e com edulcorantes, inserida então na categoria dos refrigerantes, pela sua composição.
1: Sendo que tens que acrescentar a todos esses todas as marcas brancas que imitam esses refrigerantes das grandes superfícies, né?
2: Claro.
1: Tudo isso, enfim, que nós encontramos com outros nomes, são marcas brancas que imitam, enfim, aproximam aquilo que é o produto das marcas que mencionaste, não é?
2: É verdade. Tanto nas áreas, portanto, dos citrinos, como das áreas dos frutos, como nas áreas das colas, não é?
1: Exatamente.
2: E dos chás frios. Referi também as águas das pedras, pedras sabores, castelo, que são águas realmente gaseificadas. A água das pedras é 100% natural. Muito
1: bom. Lembrar, desculpa lá, só porque não mencionaste já agora dentro dessa área as Pepsi e 7-Ups da vida, que são praticamente quase essas águas gaseificadas, mas com mais açúcar, não é?
2: E que existem as pedras sabor já água gasificada, mas com sabores a frutos, a determinadas substâncias. E a Castela é a água gasificada com sabores. E vemos aqui que realmente em Portugal temos uma grande variedade, não só em termos de sabores, mas de tipos de refrigerantes, não é?
1: O que é bastante abrangente. Vamos continuar agora a falar, vamos para a parte mais importante, que é tentar perceber então o efeito desses refrigerantes na nossa saúde, claro, quando os consumimos, mas já a seguir, a um pequenino intervalo, também com uma oferta para si. Estou até já.
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1: Estamos de volta nesta segunda parte do nosso Médico Família de hoje. Hoje estamos a falar de refrigerantes e agora na segunda parte vamos perceber então, já sabemos o que é que são refrigerantes, qual o impacto de consumirmos esses refrigerantes na nossa saúde. 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Cláudia, vamos agora ao Bezilis. Não trouxeste só isto para nós ficarmos a saber curiosidades bastante interessantes, diga-se de passagem, sobre como é que funcionam os refrigerantes. Queremos saber o mais importante: qual é então o impacto do consumo destes refrigerantes no nosso organismo?
2: Trouxe alguns dos efeitos nefastos para a saúde. Começa logo por ser realmente um alimento altamente calórico e pouco nutritivo, o excesso de peso e a obesidade, pela quantidade de calorias. Claro que estamos a falar em pessoas que ingiram regularmente refrigerantes. A hipertensão arterial, os refrigerantes consumidos realmente regularmente aumentam progressivamente a tensão arterial devido à quantidade de sódio que têm e de cafeína, no caso das bebidas à base de cola. E nós sabemos que a cafeína aumenta a tensão arterial. A osteoporose, porquê? Um composto que é introduzido, que aqui já falámos, nos refrigerantes é o ácido fosfórico, por exemplo. E alguns refrigerantes têm isto em grande quantidade. E esta substância vai diminuir a absorção do cálcio. Nós podemos até ingerir alimentos ricos em cálcio, mas não vai a quantidade que deveria ir para os nossos tecidos, para as nossas células. E isto vai gerar falta de cálcio nos nossos ossos, maior risco de osteoporose, que realmente os ossos, em termos de estrutura, passam a ser mais fragilizados, aumentando assim o risco de fraturas. A própria acidez dos refrigerantes pode causar erosões na superfície do esmalte dos nossos dentes, com maior risco das cáries dentárias. Além disso, facilita o desenvolvimento de bactérias nos dentes por causa do açúcar que tem, dos refrigerantes. Devido realmente à acidez dos refrigerantes, mais quantidade de cálcio é eliminado pela urina, maior probabilidade de formar cálculos renais, as chamadas pedras nos rins, porque realmente o cálcio, em vez de ir para os tecidos onde devia ser utilizado, está a ser eliminado e pode aumentar essa formação de pedras nos rins. O consumo excessivo de qualquer tipo de alimento rico em açúcar promove a chamada disbiose intestinal. Nós temos a flora intestinal, que é as bactérias boas do nosso intestino, que são boas para estar lá, para funcionar bem. Quando existe a disbiose, existe esse desequilíbrio, elas são destruídas e desenvolvem-se outras bactérias que são prejudiciais para nós. Com o consumo regular de alimentos ricos em açúcar, onde se inclui refrigerantes, contribui realmente para esta alteração da flora intestinal, maior risco de inflamação do intestino também. Isso manifesta-se por barriga inchada, alterações do trânsito intestinal, frequentemente ou mais diarreia, mais obstipação, cólicas abdominais. Outro aspecto interessante é a chamada esteatose hepática, as pessoas conhecem mais vulgarmente como fígado gordo. E muitas pessoas têm fígado gordo ultimamente. Cada vez mais eu vejo isso nas minhas consultas regularmente, a gordura acumulada em determinadas partes do fígado ou em todo o fígado. Um estudo publicado em 2025 revelou que o consumo regular diário de uma lata de refrigerante zero aumenta ou pode aumentar em 60% o risco de desenvolver fígado gordo. E refrigerantes com açúcar, sem ser zero, aumentam esta probabilidade em 50%.
1: Eu sei que no final do programa tu queres falar sobre essa história de refrigerante zero.
2: Sim.
1: Mas eu preciso que tu me expliques, que eu não sei o que é isso de refrigerante zero.
2: É refrigerante que não tem açúcar adicionado. Tem os adoçantes.
1: Okay. Já percebi.
2: Ou light ou zero. Tem os tais adoçantes artificiais para dar o
1: zero
2: sabor.
1: Zero açúcar, já percebi.
2: Não tem açúcar como sacarose ou frutose, tem outro tipo de adoçantes.
1: Muito bem.
2: E até pode ser enganoso, porque engana o nosso paladar, que é algo doce, apetece-nos algo doce, mas aquilo nem é açúcar.
1: Ok.
2: Mas pronto, aumenta a probabilidade do fígado gordo. O consumo também está associado, por alterar a flora intestinal indiretamente, diz que pode estar associado a maior risco de depressão. Interessante. Por ser rico em açúcar, aumenta o risco de excesso de peso, obesidade, diabetes, e estes, por sua vez, aumentam o risco de cancro, indiretamente, não é? Um estudo que foi publicado na revista Nature Medicine em janeiro de 2025, conduzido por uma universidade nos Estados Unidos da América, na Universidade de Tufts, diz que o consumo de bebidas açucaradas está associado ao surgimento de milhares de novos casos de diabetes tipo 2 e doenças cardiovasculares em 184 países, principalmente na América Latina, Caraíbas e realmente na África, continente africano. Este mesmo estudo foi publicado em 2025, mas diz que em 2020 as bebidas açucaradas estiveram na base do diagnóstico de pelo menos 2,2 milhões de novos casos de diabetes e 1,2 milhões de novos casos de doenças cardiovasculares.
1: Desculpa interromper-te, Cláudia. Até porque não é propriamente só, para além do mal que já faz a quantidade de açúcar. No outro dia estava a ver um determinado programa e ele estava a mostrar que um determinado refrigerante, que enfim, não vou mencionar a marca para não ser injusto para com os outros, uhum, porque não sei a quantidade, tinha o equivalente a 6 colheres de sopa de açúcar, portanto, na sua composição. Se nós juntarmos isto ao momento em que muitas vezes é consumido esse açúcar, que é quando se está a comer muita gordura, como por exemplo as batatas fritas, nos fast foods da vida, nós criamos ali uma espécie de um cocktail
2: pró-inflamatório
1: e para a criação de diabetes. Ou seja, não é só o açúcar daquele refrigerante, em si só já faz mal, mas é depois tudo o resto com que eu estou a consumir juntamente com aquele refrigerante, não é?
2: Uhum. Sim, claro que é importante os nossos hábitos e tudo se deve complementar e conjugar para termos escolhas saudáveis, não é? Este estudo não foi só refrigerantes, foi bebidas açucaradas. Eles definiram, quando definiram realmente o estudo, considerar bebidas com açúcares adicionados e pelo menos 50 quilocalorias por dose. Ou seja, a bebida tinha que ter primeiro principalmente 50 quilocalorias por cada dose. Inclui os refrigerantes comerciais, os caseiros, bebidas energéticas, bebidas de fruta, o ponche e a limonada. Incluíram tudo isto neste estudo. Este estudo sugere também que as bebidas adoçadas com açúcar causam cerca de 80 mil mortes por diabetes tipo 2 e 251 mil mortes por doenças cardiovasculares todos os anos. Podemos pensar, isto é muito estranho, mas é assim, nós não podemos esquecer que grande parte da nossa sociedade bebe refrigerantes, bebidas açucaradas diariamente. diariamente.
1: E em grandes quantidades, não é?
2: Sim. E cada vez mais já não temos a bebida do tamanho standard, temos as L e XL, não é? Como tu estás a dizer. Falando agora dos refrigerantes zero ou light, podemos pensar, mas esses têm menos calorias. É verdade. Mas o seu consumo regular e a longo prazo pode fazer mal. Alguns estudos dizem que pode interferir, tem a ver com as substâncias utilizadas adoçantes, que são eritritol ou xilitol, podem aumentar a formação ou a probabilidade de formação de coágulos do sangue, aumentando assim os problemas cardiovasculares. Devido ao sabor doce, o refrigerante zero também pode mudar a percepção do nosso paladar e fazer-nos realmente desejar mais alimentos açucarados ou ricos em calorias, por estarmos a consumir regularmente algo adoçado, mesmo que artificialmente.
1: Educa o nosso paladar, quer queremos, quer não, não é?
2: Exatamente. E assim como na versão normal, que não é a versão zero, a acidez presente no refrigerante também favorece a destruição do esmalte dentário, igualmente como nas bebidas que não são zero, aumentando o risco das cáries dentárias.
1: Muito bem. O nosso Cristiano Ronaldo, não é? Ele ficou famoso, entre muitas coisas, para numa determinada altura, numa entrevista, ele tirar da frente os refrigerantes que tinha à frente e colocar a garrafa d'água. Eu diria que são os bons exemplos que muitas vezes temos. É uma luta inglória, não é? Com tanto marketing sobre essas bebidas, enfim, todas elas. Os refrigerantes, de uma forma em geral. A aguinha, não é? Nada melhor do que beber
2: a aguinha. A bebida natural da terra é água, realmente.
1: Muito bem. Para si que está desse lado, temos este guia de estudo para lhe oferecer. E um dos temas que vai encontrar aqui na revista é precisamente a água, a importância da água, do consumo de água para a nossa vida e para o nosso estilo de vida. E é considerado, por exemplo, como um dos 8 remédios naturais que lhe mencionei no intervalo. E, portanto, entre isso tem muito mais conselhos, não hesite. 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Ao longo dos programas temos-lhe trazido muitas informações. Às vezes pode-se perder alguma coisa, mas estes programas estão todos disponíveis, quer em podcast, nas plataformas normais de podcast e no site da Rádio RCS, e também no YouTube da Novo Tempo Portugal. Fechamos o nosso Médico Família de hoje dizendo que, se quiser fazer uma sugestão de algum tema que gostaria que pudéssemos abordar aqui no programa, não hesite, entre em contacto connosco. Quem sabe, no próximo Médico Família, estaremos aqui a abordar esse assunto. Então até lá, se Deus quiser.
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5: Bem-vindos, estamos de volta então para mais um espaço da Parentalidade Positiva. Uma vez mais com a nossa professora e orientadora parental Carla Escada e hoje, a brincar, vamos falar de coisas sérias. Vamos falar de brincadeiras como forma de nos conectarmos com os nossos filhos. E às vezes o cansaço é tanto que, vá, brinquem sozinhos enquanto a mãe e o pai fazem outras coisas. Mas se procuramos conexão, se procuramos ligação, aproximação, entrar no mundo dos nossos filhos, também precisamos, com certeza, de muitas vezes nos colocarmos um bocadinho ao lado deles ou no lugar deles e brincarmos juntos. É o que eles mais gostam, é de estarem de facto com os pais. Então hoje vamos falar sobre este tema. Bem-vinda mais uma vez, Carla Escada. Obrigada por estar connosco.
6: Olá Sara, bom dia aos senhores ouvintes. Obrigada por mais uma vez me receberem.
5: Como é que a brincadeira surge aqui então como forma de conexão?
6: É isso mesmo. Hoje vamos então falar como é que incluímos a brincadeira no nosso dia-a-dia. Muitas vezes recebo pais e mães na orientação parental que me dizem: Carla, eu gostava tanto de ter mais tempo com os meus filhos, tempo de qualidade, poder brincar com eles, mas a vida é tão a correr, passo os dias entre apanhar transportes, ir para o trabalho, ou vou de carro, apanho imenso trânsito, moro muito tempo nas deslocações, o final do dia, as rotinas, tanta coisa para fazer, e para além disso, às vezes aparece o cansaço. É que nós até estamos em conjunto com os nossos filhos em casa durante algumas horas ao final do dia, mas por vezes os pais, as mães estão tão cansados do dia inteiro que chegam ao final do dia e a vontade para brincar nem sempre surge. E está tudo certo, de facto a nossa vida é exigente, nós temos uma intensidade de rotinas, de horários, que é normal chegarmos ao final do dia cansados. Mas se há algo que é importante garantirmos que acontece com os nossos filhos, é termos algum tempo de qualidade com eles. Não precisa ser muito, mas é importante que em cada dia consigamos ter 5, 10 minutos, não é preciso mais, claro que se conseguirmos mais, tanto melhor, mas se forem 10 minutos por dia, já vai ser o suficiente para criar aqui uma relação, uma boa conexão com os nossos filhos. E porquê? Porque quando estamos a brincar com eles, estamos a alimentar não só a nossa relação com eles, mas também a fortalecer toda a gestão emocional por parte dos nossos filhos. Ora, vejamos, os nossos filhos passam muitas horas em ambiente escolar, sejam eles bebés, na creche, seja depois já quando estão em idade escolar, eles passam muitas horas na escola, com um ambiente cheio de estímulo, cheio de movimento, barulho, regras, rotinas mais ou menos rígidas, quando pensamos em que têm um horário certo para as refeições, um horário certo para estar em sala de aula. E, portanto, os nossos filhos vivem os seus dias num ambiente extremamente estruturado. E então é importante, não só para este lado que eu estava a falar, da relação que estabelecemos com eles, ter este momento, mas também para ajudar os nossos filhos a regularem-se e a desfrutarem, no fundo, de um momento menos estruturado que também lhes faz falta.
5: Bom, depois de toda esta explicação e contextualização, já percebemos da importância de termos tempo de qualidade, de brincarmos com os nossos filhos para nos conectarmos a eles, entrarmos no mundo deles, estarmos ainda mais próximos deles e desfrutarmos, sem dúvida, deste relacionamento tão bonito e que precisamos de regar, não é? Para poder florescer. Neste sentido, qual é o trabalho de casa semanal que nos deixa aqui também o desafio para as famílias que nos estão a ouvir para pormos tudo isto em prática?
6: Sim, e é através da brincadeira com os nossos filhos que nós nos vamos permitir também entrar um bocadinho no mundinho deles. Especialmente quando são mais pequenos, é no mundo da brincadeira, apelando a este mundo da fantasia em que os nossos filhos vivem, especialmente até ali aos 8, 9 anos, é que é mais fácil, entrando neste mundinho deles, percebermos também como é que eles estão, como é que tem sido o dia-a-dia deles. É muitas vezes no meio de uma brincadeira que sai uma informação que nós não fazíamos ideia, de alguma coisa que aconteceu na escola, ou alguma coisa que aconteceu com um amiguinho, porque é nestes momentos de brincadeira que as crianças podem efetivamente descontrair. E então, quando nós nos permitimos ter estes momentos com os nossos filhos, estamos não só a nós próprios permitirmos desfrutar daquele filho, daquela filha que temos à nossa frente, porque os nossos dias não podem ser só trabalho e rotinas, também é importante termos este momento para parar e desfrutar aquilo que estamos a construir, a nossa família, mas ao mesmo tempo estamos a dar o tempo necessário para que os nossos filhos se deem a conhecer. As crianças crescem muito rápido e quando nós damos conta, têm 3, 4 anos, depois já estão no primeiro ciclo, depois já estão a terminar o 8º ou 9º ano. E então é importante que nós nos permitamos ter este tempo. E eu tenho por vezes algumas mães e alguns pais na orientação que me dizem: oh, Carla, mas eu não tenho particular gosto em brincar. E está tudo certo. Mesmo nós, quando éramos crianças, nem todos gostávamos de brincar às mesmas coisas. Se calhar uns gostavam de fazer umas coisas, uns jogos mais mentais, outros gostavam de fazer brincadeiras com maior movimento, uns gostavam mais de brincar na rua, outros gostavam mais de brincar em casa, e está tudo certo. Então não é porque agora somos adultos que temos que gostar de brincar a tudo e de todas as maneiras. E então aquilo que é importante para que de facto este momento seja usufruído por todos, é que nós adultos tenhamos a consciência daquilo que gostamos de fazer. E dizemos mesmo isso aos nossos filhos. Imaginem que temos um filho que gosta muito de brincar aos carrinhos, às garagens, e põe carrinho para cima, põe carrinho para baixo, e fazer filas porque estão no trânsito, porque no fundo é aquilo que eles muitas vezes vão vendo no dia-a-dia e vão recriar isso nas suas brincadeiras. Mas eu sou uma mãe que gosto mais de montar puzzles, montar legos, fazer desenhos, pinturas. Então, vamos ser verdadeiros com os nossos filhos. Eu não tenho que fingir que gosto de brincar com determinados brinquedos. Eu vou ser verdadeira com o meu filho e vou dizer-lhe: olha, hoje não me apetece muito brincar com carrinhos. O que é que achas de fazermos um desenho a quatro mãos? E vamos apresentar-lhes essa possibilidade. Agora, não vamos ser sempre nós a condicionar aquilo que vai ser feito. É importante que em alguns momentos, até pode ser uma brincadeira que nós não adoramos, mas que haja aqui uma reciprocidade, em que alguns momentos convidamos a fazer algo também do nosso interesse, e porque é interessante por vezes tirar os nossos filhos daquela zona de conforto, daquelas brincadeiras habituais, e mostrar-lhes alternativas. Mas noutros momentos vamos sim sentar-nos no chão e brincar um bocadinho com os nossos filhos. Então o que é que nós aqui vamos estar a fazer? Vamos estar a trabalhar esta colaboração. Se há um dia em que eu estou muito cansada e normalmente as brincadeiras que fazemos são assim mais enérgicas, e por vezes tenho famílias que me dizem: ah, quando nós chegamos a casa, para gastar assim um bocadinho de energia e divertirmos, pomos música, dançamos, pulamos, é um momento divertido. Mas há um dia em que eu chego a casa extremamente cansada e não me sinto com energia para isso. Vamos mais uma vez ser verdadeiros com os nossos filhos. Olha, normalmente fazemos isto, mas eu hoje estou tão cansada, tive um dia tão difícil. Preferes fazer uma coisa mais calminha ou preferes tu pôr a música e saltar e pular e a mãe ou o pai fica a ver ou até fica a filmar para um dia mais tarde nós vermos? É importante também irmos registando estes momentos, que não fiquem só na nossa memória. Então, encontrar aqui uma forma de no fundo, nos equilibrarmos no meio de todo este contexto, os nossos filhos perceberem que nem sempre nós estamos com a mesma energia, porque eles também não estão. E outra coisa que quero deixar aqui, a propósito deste tema, é o seguinte. Muitas vezes nós chegamos a casa e os nossos filhos vêm aparentemente cheios de energia. Mas depois, tudo aquilo que lhes pedimos para fazer, ou que está instituído, que é a rotina, por exemplo, dos banhos, os trabalhos de casa, o preparar as coisas para o dia seguinte, o sentar à mesa para jantar, por vezes é difícil. E porquê? Porque esta energia com que eles chegam a casa, muitas vezes é o acumular de tudo aquilo que eles foram vivendo ao longo do dia, é um acumular de energia, um acumular de estímulos, que nem sempre quer dizer que ao chegarem a casa precisem continuar neste ritmo acelerado e fazer brincadeiras em que andam aos pulos pela casa. Por vezes aquilo que os nossos filhos precisam é que da nossa parte exista ali uma posição e uma ajuda para eles acalmarem este ritmo, para abrandarem um pouco. A vida dos nossos filhos é muito agitada. No ambiente de escola, como já disse há pouco, há barulho, há movimento, há regras, há rotinas. E por vezes eles chegam a casa hiperestimulados e então precisam de ajuda para abrandar um pouco. Assim como nós também precisamos, entre o momento de trabalhar e o momento de assumirmos este nosso papel de mães e pais, também precisamos abrandar um pouco para que depois as coisas fluam. E então, se o nosso filho, e agora em particular aqui aos nossos ouvintes, se os vossos filhos chegam a casa naquilo que por vezes se diz ainda cheio de energia, como é que é possível não gastou energia na escola? Fiquem atentos, porque provavelmente eles não estão a conseguir respirar, abrandar e reduzir esse nível de energia. E então é aí que nós entramos, enquanto adultos, o nosso papel de orientador e de exemplo. Vamos nós chegar a casa e encontrar um momento de acalmarmos. E vamos convidar os nossos filhos a fazer isso connosco, se for possível. Se não for, vamos nós fazer isso em nós, para depois, quando nos dirigimos aos nossos filhos, sermos esse exemplo de alguém que está com um nível energético mais baixo, falar tranquilamente, convidá-los a fazer alguma coisa que os ajuda também a acalmar, e então toda a rotina depois disso vai ser muito mais fácil, porque vamos ter filhos que vão estar mais calmos e a colaborar connosco, porque o nosso nível energético vai aproximar-se um do outro e isso facilita naturalmente os nossos dias. Então nesta rúbrica de hoje vimos falar aqui da importância de brincarmos com os nossos filhos, e então a minha sugestão hoje é que, ao chegar a casa, primeiro, senhores ouvintes, olhem para vocês, olhem bem lá para dentro e percebam. Eu estou tranquilo o suficiente para garantir que a rotina daqui para a frente, até à hora de

0: replicar. E então, olhar primeiro para nós e vamos encontrar uma forma de garantirmos que a nossa energia está o melhor possível para lidarmos com esta fase final dos nossos dias, não é? De cada dia, daquela fase das rotinas. E encontrar, depois de garantirmos que temos a nossa energia já mais equilibrada, encontrar 10 minutos por dia para efetivamente estarmos com os nossos filhos. Não é no meio da rotina, é mesmo pararmos, organizarmos o nosso dia de maneira a termos 10 minutos. Seja para sentar no chão a brincar com os carrinhos, como disse há pouco, seja sentar junto de uma mesa ou também no chão fazer um desenho, uma pintura. E quanto mais energia nós sentirmos que os nossos filhos estão a transmitir, mais tranquila deve ser a atividade que lhes vamos propondo. Naturalmente, com um declínio de energia gradual. Não vai o nosso filho entrar em casa aos pulinhos e nós dizer agora senta-te aqui rápido porque temos que fazer um desenho. Não, é importante que aquilo que vamos propor vá reduzindo a energia gradualmente. Até podemos dar alguns pulinhos com eles e depois convidamos então a fazer uma brincadeira para ajudar a que os nossos filhos se autorregulem, tendo sempre por base que eles autorregulam-se baseado na nossa regulação. Eles vão sempre ter-nos como exemplo, está bem? Então, o desafio para esta semana são encontrar estes 10 minutos por dia em que vamos ajudar os nossos filhos a tranquilizar, a diminuir o nível energético com que estão em casa e para quê? Sempre com este objetivo: reforçar a relação, reforçar a conexão que temos com os nossos filhos, melhorar toda a nossa dinâmica familiar e ajudá-los a também começarem a prestar cada vez mais atenção a como se sentem, a como é importante estarem naquele momento do dia e irem encontrando as suas estratégias para encontrarem então este ponto mais equilibrado, que ao longo do tempo naturalmente vai facilitar toda a dinâmica familiar, porque temos filhos mais tranquilos, mais colaborantes, a gastar energia quando é suposto gastar energia da melhor forma. Então, 10 minutos por dia é o desafio desta semana.
1: Vamos a isso, vamos então pôr em prática este desafio. Entretanto, se quiser partilhar connosco outras histórias, dúvidas, questões, testemunhos sobre estes temas ou outros assuntos até que gostaria de ouvir aqui, entre em contacto connosco pelos contactos habituais da RCS ou então diretamente em contacto com a nossa orientadora parental.
0: É isso mesmo, Sara. Carla Escada, underscore parentalidade, encontram partilhas de muitas temáticas, desafios que as famílias vão passando, eu vou trazendo algumas respostas e outras áreas em que eu vou trabalhando também, que pode ser interessante para alguns ouvintes. E prestem atenção nas minhas redes, porque eu estou neste momento a lançar uma mentoria só para mães. Aquela mãe que está cansada, que está um bocadinho perdida no meio de tanta tarefa, tanta rotina. Eu criei uma mentoria especialmente para essas mães. Vão lá espreitar e falem comigo, enviem uma mensagem que eu terei muito gosto em ajudar-vos e acompanhar-vos neste caminho da maternidade que pode ser muito bonito, não é fácil, mas nós podemos torná-lo num caminho muito bonito e prazeroso para todos. Obrigada, Sara, obrigada aos senhores ouvintes mais uma vez por me receberem e acolherem tão bem e até para a semana.
1: Obrigada, professora Carla Escada. Para a semana estamos de volta. Já sabem que podem também acompanhar este programa disponível nos podcasts aqui da RCS. Para a semana estamos de volta com mais um espaço da parentalidade positiva. E esta semana, não se esqueçam, vamos brincar muito com os nossos filhos.
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